0: sinais de fumo coleção Julho 026 no cruzamento de hora em Beirute com Nur Sukun, Ear Birds Come Close, The Destruction and Rebuilding e I Feel the World is Normal, Beirute Birds e já habitual por aqui Juana Molina, passagem pelo álbum Doga, Desenho Humano. À noite, entre as 9 e as 11, repetição nas madrugadas de sexta, entre a meia-noite e as 2. 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
1: Aquilo ali já é um ato de uma ópera, porra louca, Hello Crazy People, para neguinho pirar.
0: Jordan McLean's musical Resistance. Resistance is fertile. 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

0: atenção. Tô. Quer que eu aborte a missão? Quer que aborte a missão?
1: Não.
0: Presta atenção.
1: Tô.
0: Quer que eu aborte a missão?
1: Não.

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1: Na vida agitada da atualidade, todos dão a impressão de ter os minutos contados, transitando velozmente numa inquietação que mal deixa ver a paisagem. Esta passa a ser uma espécie de filme que corre rápido aos nossos olhos, não permitindo fixações. No entanto, paradoxalmente, é indiscutível que a incorporação à vida de tantos processos novos e o apelo a tantas descobertas e a obediência a tantos preceitos, e não preconceitos, leva-nos a considerar que a humanidade nunca tentou viver tão científica e inteligentemente como agora.
2: Sinais de fumo, coleção Julho 026, segunda parte da transmissão de hoje. As últimas de julho, Jordan McLean's Musical Resistance, três títulos, Courage Wolf, Vitru Signaling e Igor Stravinsky. Resistance is Fertile. E passagem igualmente pelo último, Bruno Pernadas, Unlikely Maybe, Untitled Raindrops e Song in Hampty 65, com a presença de José Soares. Colagens sonoras noturnas, domingos, 9:11. Repetição nas madrugadas de sexta, entre a meia-noite e as duas.
3: E beleza? E beleza? E beleza?
2: Ginástica de manutenção sonora, Azimuth, virado a Los Angeles, John Dwyer e os Gantt Arcana, 2020. Começamos com esta, The Gate.
4: What they did was, which was so ingenious, was to create a whole form of urban style music from just two turntables and two records and a mic.
5: Detesto free jazz. Nunca gostei. Detesto free jazz.
6: Surprise.

0: vida espiritual nessa altura. Até deixei de tocar guitarra durante quase um ano. Estive envolvido numa meditação e vivi com votos de castidade e de pobreza.
1: Não havia muita coisa, havia o Hare Krishna, havia os meninos de Deus, havia as academias de artes marciais, havia a Igreja da Unificação. E o Ashram do Guru Maharaj, nós fomos iniciados.

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6: Últimas pistas, julho 026, sinais de fumo, RTP Antena 3 com John Dwyer, 5 dias de improvisação em Los Angeles, 2020. Primeiro, Bent Arcana, com The Gate e Misanthrope Gets Lunch. E também Jen Bang e Arve Eriksen, dupla norueguesa. After the Wildfire, selo do ano passado, dois temas, Halfway Between Noon and Sunset e também Grasslands. Atenção, a partir do próximo mês de agosto, às repetições destas emissões SF, as nossas sessões de verão, esta e todas as outras emissões de sinais de fumo disponíveis no sítio da RTP, RTP Play. No Éter, depois da hora, como habitualmente, Profecido do que com o Ricardo Salosso nos escutou na madrugada de sexta e na repetição, contem com o Henrique Amari, mais uma Portugália. SF Over and Out, até para a semana.

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Portugália na noite, RTP Antena 3, hoje num reencontro com Fijo Kitshora, depois do espanto que foi conhecê-lo no disco Rakoja, segue-se um novo e profundo capítulo, mais uma vez centrado em Cabo Verde. Timanche é o disco deste ano, conversa já a seguir. Boa noite, bem-vindos.

0: Pobreza é um dos capítulos que formam a narrativa de Timanche, o novo disco de Fijo Kichora. Olá, como estás? Muito prazer em receber-te, Fijo.
1: Obrigado.
0: Só nos tínhamos visto uma vez.
1: É verdade.
0: Nos concertos há alguns meses, um concerto no Lux, um dos muitos que fizeste para o disco Rakoja. Ao receber o teu disco anterior, a primeira sensação que tive foi o espanto, não é? Naturalmente o espanto com a música que tu produziste e também o mistério quanto ao autor. Sempre preservaste um pouco esse teu anonimato. Mas entretanto fui sabendo que estavas, já fazias música antes de criares Fijo Kichora. Gostava que me falasses desse teu passado musical até chegarmos a este capítulo.
1: Pois é, pá, o passado foi um... Na realidade, Fijo acaba que é só mais uma camada, se calhar visível neste momento, de outras camadas que já tiveram sua visibilidade, logicamente num plano com a notoriedade que se calhar Fijo
0: ganhou.
1: Sim, alcançou de certa maneira, né? Mas são para mim lugares de pesquisa, e provavelmente Fijo também é mais um lugar de pesquisa que eventualmente vai se transmutar, como também os outros projetos a solo que eu tinha. Eu já, pronto, já produzo há mais de 20 anos, e entre os projetos colaborativos que eu fui tendo, se calhar nos últimos 10 anos comecei a ter a vontade de querer ter projetos a solo, pronto, e aí entretanto tenho dois projetos a solo que se transmutaram, e que neste momento o Fijo é mais um projeto a solo, se calhar mais com esta fragrância, com outro tipo de profundidade, e conectando, que foi se calhar um ponto de partida com as raízes da minha família. Né?
0: Isso mesmo, a música claro que é criada por variadíssimas, diria, necessidades individuais. No teu caso a coisa ganhou, acho, uma maior profundidade. Isto é a criação de Fijo Kichora é quase um resgate ADN cultural, isto é quase algo para ti importante do ponto de vista estrutural como pessoa, não é? A música a ganhar essa dimensão que muitas vezes, enfim, é óbvio que é sempre estrutural, faz parte da vida das pessoas, de quem a cria, mas aqui a coisa foi ainda mais profunda, não é? Portanto, se calhar desses 20 anos em que tu tens atividade musical, foi aquela onde tu sentiste uma necessidade ainda mais forte.
1: Se calhar sim, pela fase de vida em que estou, né? Já estou com 42 anos, e se calhar agora é um ponto de metade de vida, digamos assim, em que se calhar certo tipo de questões começam a surgir, e se calhar este aspecto que conecta com o Cabo Verde tem a ver com questões identitárias. Como pensei, estava agora a pensar num dos meus projetos, no meu primeiro projeto a solo, estava na altura emigrado no Brasil, e tinha a ver com a minha relação com aquele país, mas que ao mesmo tempo conectava quando eu estava emigrado em Macau, quando era criança, e fiz ali uma ponte que eu acho que tinha a ver também com uma necessidade de me encontrar a minha geografia, tanto ela física, não é? Mas também emocional. Estava num período também de separação na altura, quando estava lá no Brasil, então acho que o impulso foi um bocado esse, não é? Assim, em termos de resposta emocional. E acho que agora foi a mesma coisa. Na altura a minha avó tinha falecido, e então eu senti que percebi que no momento em que ela faleceu, que tinha perdido uma relação com uma parte da minha família que sempre foi um bocado obscura, não é assim? Isto também são aquelas histórias iguais a muitas outras histórias da diáspora, né? De pós-independência, de uma certa mobilidade forçada, que fez com que muitas coisas ficaram por ser elaboradas por estas pessoas, não é? Que neste caso a minha família, e como outras famílias, e depois surge uma geração, neste caso a minha, dos meus primos, da minha irmã, etc., que ficámos por não saber de muitas coisas que se passaram. Pronto, e a minha avó ter falecido, eu percebi que foi mais uma fonte não é, de entendimento de certo tipo de coisas que eu perdi.
0: Que desapareceu, não é? Portanto, tinhas que ir em busca de...
1: Sim.
0: Tu falas muitas vezes nesse... Referes a tua família, que por variedíssimas razões criou esse, diria... Não sei se bloqueio é uma palavra forte demais, mas com essas raízes culturais africanas, que razões é que encontras para que isso tenha acontecido contigo e, segundo dizes, com outras famílias? É aquela necessidade de se adaptar a um novo país e não... Que razões é que existem para que isso aconteça?
1: Dizes em relação a...
0: É esse bloqueio, não é? Portanto, Cabo Verde, a parte de raiz familiar e cultural fica para lá, vivemos noutro país, temos que nos...
1: É um instinto de sobrevivência, não é? Eu acho que... Eu, por exemplo, eu sinto isso, por exemplo, com a Macau, não é? Eu vim para Portugal com 16 anos e nunca mais voltei. Estamos a falar desde a entrega da China, para a China, foi em 1999, já vão 26 anos. 20. E eu sinto que voltar para lá vai ser um bocado traumático, porque eu vou perceber que vou estar num espaço que já não é o mesmo, em termos, não é, daquilo que é aquele lugar, em termos materiais, mas também em termos imateriais, não é? Aquilo que foi a minha vivência lá, o contexto em que nós estávamos, também era um período colonial, também era outro tipo de ambiência. E eu sinto que isso nestas pessoas que vivem em contexto de mobilidade, torna-se depois um bocado pesado o voltar atrás, porque de repente já são memórias que se tornam difíceis quando envolvem pessoas que se calhar já não existem, lugares que se transformam, que transformam-se, seja em termos não é, de espaço físico, seja em termos políticos, não é? São depois coisas que as pessoas tentam arranjar um instinto de sobrevivência, que implica realmente a memória seletiva, implica a amnésia, implica, não é, coisas que são, na realidade, qualidades que nós temos enquanto seres humanos para continuar, não é? E não vivermos num plano que não nos deixa, pelo menos nos sentirmos o momento presente, não é? E estas pessoas que, especialmente nestes contextos coloniais, né? Vêm depois à procura de melhores condições de vida, e isso obriga a ter uma visão um bocado pragmática do seu lugar do agora, e isso faz com que tenham que rejeitar.
0: A necessidade que tu tiveste, tu achas que é partilhada com outros afrodescendentes? É uma situação muito... É uma situação comum?
1: Eu acho que é comum, assim. Eu não considero a minha busca identitária, de certa maneira, algo tão forte e tão urgente como acontece com muitos afrodescendentes que, por diversas razões, tem uma sensação muito ambígua daquilo que é a sua, por exemplo, a sua nacionalidade, não é? Então, no meu caso é diferente, assim, eu não tenho tanto isso, porque, se calhar porque vivi ao longo da minha vida outro tipo de

0: Mar, que envolve depois já num plano mais nostálgico. Então, se, muitos afrodescendentes, se nos perguntares de onde é que eles são, muitos são cabo-verdianos. Eu, sei lá, agora estava, vim aqui, entrei aqui nos estúdios e a senhora que está na segurança, percebi pelo sotaque a falar português que era cabo-verdiano. Perguntei, boé cabo-verdiano. Uhum. Ela sim, me é da Somada. E eu lembrei-me de uma história, quando eu estava no autocarro, mesma coisa, que era uma senhora que era da Somada, que é uma região na Ilha de Santiago. E eu, és da Somada, mas vieste para Portugal com que idade? Ela, não, a minha família é da Somada. Uhum. Eu nasci na Cova da Moura. E eu achei aquilo na altura curioso, e depois comecei a perceber que isto é muito comum. Muitos afrodescendentes, muitos cabo-verdianos, dizem que são de certos lugares, né? São da praia, etc.
1: Sem nunca lá ter ido, não é?
0: Sem nunca ter ido a Cabo Verde, não é? Isso é interessante.
1: Uma das primeiras palavras que eu vi relacionadas com este teu disco era um. Logo no topo do texto era que foi gravado em três ilhas: São Vicente, São Nicolau e Santiago. Uhum. Essa presença física foi essencial para o que tu querias produzir, e é também algo que se afasta do Rakodja, não é?
0: Eu acho que esta abordagem ela já tinha-se iniciado antes de Rakodja, porque estamos a falar de gravações de campo, que é uma coisa que para mim já é muito natural, já há 10 anos que eu faço, porque vem também do meu ambiente académico, também sou antropólogo, não é? Então tenho muito essa necessidade de registro, e percebi que essas gravações têm muito valor depois em termos musicais, não é? E então senti que para este disco seria necessário trazer de uma forma muito mais direta a presença das pessoas que já existem, que já existia de certa maneira em Rakodja, em termos de sampling, apesar que estamos a falar de sampling de músicas que têm uma... Já estão refinadas, não é? Em termos daquilo que é a presença cultural ou referências culturais de neste caso Cabo Verde. E eu penso que as gravações de campo dão algo mais cru e mais direto naquilo que são estas vozes que eu faço questão que estejam sempre presentes no meu trabalho. Assim.
1: Este disco aos meus ouvidos é complementar ao Rakodja, não é? Não há aqui nenhum tipo de ruptura. Se calhar o Rakodja era quase um deslumbramento com a memória, não é? Com o território, com essa tua primeira aproximação a Cabo Verde. Este é mais assente que no presente. É um disco, diria, um disco mais, não sei se a palavra também será certa, mais lúcido, como se tu já fosses um deles, não é? Portanto,
0: Eu tenho sempre a percepção que não serei, no sentido de... Tenho nacionalidade cabo-verdiana e tudo enquanto, assim, mas eu não me sinto nesse lugar. Eu acho que é importante ter essa... Não cair um bocado numa coisa que eu comecei a imaginar. Eu não sei se isto é um termo antropológico, mas comecei nas minhas divagações, acho que é o síndrome do nativo. Não é quando nós vamos viajar para um lugar,
1: certo,
0: e passar 3 semanas
1: já estás enturmado.
0: Sim,
1: né?
0: Nós já começamos a, como é que dizer, a ter um espírito crítico perante as coisas, já começamos a ter uma certa propriedade em poder, porque já criámos uma rede de não é, de uma rede social, já há rotinas, não é? E eu acho que isso é um bocado perigoso, porque eu, sendo proveniente de um certo lugar, vou ter um olhar às vezes crítico, um bocado tendencioso,
1: viciado,
0: não é?
1: Claro.
0: Mas depois com aquela propriedade que eu também sou daqui, não é? Falo crioulo, a minha família é daqui.
1: Por mais que tu tenhas essas reservas, de facto, o Fidjo Kitschora, que chega a Cabo Verde e que faz umas gravações e que depois, mais tarde, resultam no disco Rakodja, e o que voltou e que por lá gravou Timantes, há um conhecimento que não tinhas, não é?
0: Sim, eu acho que...
1: Foi com base nesse conhecimento que tu lá foste também.
0: Eu acho que é inevitável que no início há um deslumbramento, houve muita romantização da minha parte, foi muito emocional essa...

0: essas primeiras viagens que eu comecei a fazer Cabo Verde, um lugar que para mim era totalmente desconhecido em termos geográficos e em outros aspectos, que ou porque foram blindados pela minha família, ou porque a minha vida neste mundo foi-me levando para outros lugares, não é? Mas eu acho que a dada altura comecei a fazer, então, tenho muita rotina em ir para Cabo Verde, não é? Eu vou muito a Cabo Verde e há períodos do ano em que eu fico muito tempo, né? Um mês, dois meses, assim, diretos. E então é inevitável que nós começamos a mergulhar em diferentes camadas, a começar a perceber um certo tipo de nuances e de subtilezas, coisas que a gente não vê porque já vamos com um olhar muito já muito retratado daquele lugar, não é? Esta questão, por exemplo, que é quase imediata, que é a questão da morabeza, da maneira como o cabo-verdiano no acolhe, mas ao mesmo tempo, quando começamos a perceber as outras coisas que estão por trás disso, os outros desafios e as tensões que existem naquele lugar, porque estamos ali, porque já estamos relaxados, não é? Então começamos a observar outras coisas que eu acho que neste disco tornaram-se necessárias serem retratadas, seja por uma questão de honestidade, não é? Do lugar onde eu estou agora, seja em termos criativos, seja por aquilo que eu também acho que estou a sentir à minha volta, não só em Cabo Verde, mas à minha volta.
1: Sim, assim, de facto, repara, o Cabo Verde, visto pelo exterior, é aquela ideia pacífica, a cultura, o sol, a praia, a culinária, enfim, aqueles lugares comuns que também são atribuídos ao Portugal continental, não é? Onde a expressão, sei lá, primeira coisa que te dizem quando vais como turista, e já fui uma ou duas vezes, é aquela ideia no stress, não é? Portanto, a pessoa que te acolhe fala logo nessa ideia do no stress. Mas depois, essa vertente, tu disseste agora, não é? Essas camadas também se notam nas ruas de Lisboa, também se notam, não é? Aquela ideia, aquela velha ideia, Portugal, país hospitaleiro, parece que esconde, não é? Essa simpatia para com o estranho, mas depois há uma realidade que se esconde. Portanto, às vezes, aquilo que tu encontraste em Cabo Verde, enfim, acho que está disseminado um pouco por todo o mundo, não é?
0: Sim, eu acho que são diferentes níveis de tensão. Claro, é um nível de tensão.
1: Para já é uma ilha, é a ideia da ilha, não é?
0: Sim, por mais que sejam...
1: Das ilhas?
0: Sim, apesar de ser... Pronto, estamos a falar de um nível de tensão que, por mais que seja, se calhar, para certas pessoas, seja algo um bocadinho intenso, se calhar não é algo que é algo suportável, não é? Mas aí está isso, é uma ilha, não é? Ou seja, aquelas ilhas vão ser sempre, desde que sempre foram, atravessadas. E depois já há uma... Então é inevitável que por ali também chegue, por um movimento canibalístico e de necessidade de consumir o que vem de fora, tudo aquilo que também está-se a passar no mundo, não é? Então é inevitável que ali também esteja a acontecer haja inflação, os preços que têm, está absurdamente caro cá a ver neste momento. É inevitável que haja ali a presença de um certo tipo de por exemplo, a presença ali de máfia italiana que está a injetar ali droga e que está a criar ali dinâmicas sociais que nunca aconteceram, por exemplo, não é? Ou seja, ali o turismo predatório está a começar a acontecer lá, que eram coisas que tinham um certo equilíbrio, porque não havia capacidade de criar estrutura para isso, não é? E agora já começa a haver, porque as low costs estão a começar a ir para lá. Sim. Então agora, sei lá, em dezembro começaram a EasyJet começou a voar para São Vicente e começou-se a perceber que os supermercados estão a começar a se esvaziar, porque depois não há capacidade de reposição, porque não havia, por acaso também foi um mês em que não havia barcos, então os hotéis retiravam tudo, então não havia...
1: Os locais depois não têm onde saber.
0: Por exemplo, não é? Começam a ver depois estas dinâmicas que são respostas também ao que se está a passar lá fora, não é? E neste caso, pronto, temos um sistema financeiro que tem esta capacidade de esgotar recursos, não é? E depois estes pequenos ecossistemas que têm já os seus desafios em termos de sobrevivência. Por exemplo, São Vicente é um lugar inóspito, não tem nada, tem Santo Antão do lado que consegue ter uma capacidade de produção agrícola, Mas depois basta haver este tipo de flutuações, ou seja, não haver barcos, haver low costs virem com muita gente a consumir.
1: Esvazia. Esvazia a capacidade.
0: Pronto, isto numa microescala, pensando naquilo que está a acontecer numa escala maior. Agora imagina nesta questão do aumento da gasolina ou da guerra neste conflito no Irão. Isto logicamente depois há terrenos que são hipersensíveis e Cabo Verde, por uma questão de dependência que tem externa, é um lugar que
1: mais
0: facilmente
1: pois, onde paga uma fatura ainda mais forte. Vamos ouvir dois temas, se calhar um que eu noto aqui um certo sol. Tudo para bom.
0: Okay.
1: Há aqui um lado, fala-me das vozes que ouvi. E depois podemos ouvir outro que se calhar é um pouco mais sombrio, embora tenha o seu humor, que é o Catauza, não é? Onde aparece a dependência, o falar-se de cocaína. Fala-me destes dois temas, Tudo para Boa e logo depois o Catauza.
0: Por acaso, nunca ninguém tinha dito isso, eu também sinto isso, sinto que Tudo para Boa é um tema muito solar, assim. Eu gosto imenso desse tema, não sei porquê, tenho uma algo muito nostálgico e ao mesmo tempo leve, não é? Tipo, sem o peso da nostalgia, não é? Pelo menos aquele peso que inerente é. E depois esse retrato feito através dessa conversa ao telefone desta pessoa em Ribeira Boto, que é um bairro no Mindelo, que está de certa maneira a querer justificar à sua companheira que não precisa de ser, de levar os juízes de valor dela sobre a forma como ele bebe ou como é que ele interage socialmente com outras pessoas e com a bebida, e que ela não tem que estar a fazer depois reparos assim de uma forma um bocado escancarada, porque ele é dono de si e ele precisa de beber para relaxar, para, não é só para relaxar.
1: É assim. Dono da sua boémia, né? É dono da sua boémia.
0: Sim, exatamente.
1: Né?
0: Então eu achei bonita a forma como ele, de certa maneira, estava a fazer essa. Estava-se a justificar assim, uma forma um bocado infantil, mas ao mesmo tempo com leveza, não é? Que eu acho que é um bocado. Que é um bocado a característica de, eu acho, nestas relações assim de desconstruir e de não também não complicar muito assim, não é? Então eu achei, eu gostei e pronto, então relacionei depois com esse instrumental assim.
1: Ok. Tudo para boa, uma tradução direta para Tudo para boa. Qual é que é? Tudo para boa, o que é que significa?
0: Tudo para você, sim.
1: E o tema a seguir, que é Catauza.
0: Catauza que não uso.
1: Não uso. São os dois temas que vamos ouvir de seguida. Fidjo Kitchora hoje é meu convidado. Estamos a ouvir pedaços do seu segundo disco, Timash.

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0: Catauza e também Tudo Pa Bo, dois temas para Timanche, segundo disco de Fiju Kichora. És licenciado em Antropologia, já o falaste, sem instrução, calculo que também seja uma componente para o teu exercício musical. Qual é o risco? Tu falas muitas vezes que a antropologia tem o risco de cristalizar.
1: Pois, eu de origem venho de publicidade, na realidade, mas depois mestrado, doutoramento, comecei a entrar para a antropologia, e eu acho que se calhar por também não ter vindo da licenciatura faz com que eu tenha a capacidade de também de não sofrer demasiado por necessitar destas ferramentas que vêm da etnografia, não é? Assim, e certas metodologias que eu uso em termos de trabalho de campo, que depois eu as incluo no. Depois nesta parte mais criativa, eu acho que tenho uma certa inocência, que eu acho que é positivo, porque não me põe tanto dentro deste lugar académico, deste ambiente académico. Eu acho que ele depois pode, de certa maneira, reprimir a sua própria expansão, que eu acho que é o que está a haver agora, a necessidade de todos nós termos a capacidade de poder recorrer à academia, não é? E às ferramentas que existem, para ao mesmo tempo desconstruírem pensamentos que eu acho que têm que ser um bocado atualizados. E a antropologia, ela nasce num contexto colonial, não é? Não era para, de certa maneira, quase comprovar certas teorias que, por exemplo, os povos colonizados tinham capacidades inferiores perante, não é, os colonizadores. Então existe uma base em termos de fundamentação destas ciências que ainda de certa maneira perduram nas diferentes escolas de pensamento, que eu acho que são pessoas, se calhar como nós, que somos artistas, mas que também necessitamos destes lugares de conhecimento científico, que temos uma posição de que não ficando reféns, podemos conseguir desconstruir e contribuir para melhor criar espaços de entendimento de onde é que vivemos, sem necessariamente ficar. É o que eu sinto um bocado, que é, a dada altura na academia há retratos que a gente faz, especialmente na antropologia ou na sociologia, que às vezes são coisas que parecem feitas por pessoas que nem necessariamente que não vivem o dia a dia, mas que têm depois uma capacidade de escrita e de elaborar um pensamento que
0: o verbo é mais,
1: que quase nos convence que realmente a realidade é assim, mas não é. Sei lá, agora dou um exemplo que é um bocado à parte. Há uma comunidade, que é a comunidade dos Rabelados na Ilha de Santiago, que é uma comunidade que nasce de uma certa rebelião nos anos 40 para com o poder colonial. Então foram viver para as montanhas, que tinham o seu próprio sistema social, era muito, como assim, meio poligâmico, assim, tinham assim umas coisas assim muito, muito microclima ali, muito, muito interessante, que pronto, nos anos 90 e 2000 já se conectaram mais com a. Já não ficaram tão isolados, não é? E a partir de 2020, quando eu estive lá, a eletricidade já estava a chegar. Estamos a falar de uma comunidade que não vivia, sem eletricidade, que era uma coisa quase única ali, em certos contextos era quase única ali na Ilha de Santiago. Tinha o seu as crianças não iam à escola, mas agora começaram a ir, já começou a aparecer os telemóveis, a televisão, etc. Sempre que vinham os turistas visitar, eles encaminhavam os turistas para as casas de palhota, apesar que já viviam em casas de cimento, e diziam, não, nós queremos ver em casas de cimento, mas se os turistas querem ver casas de palhota, a gente põe lá as casas de palhota. Mas depois eu fui ler, estou a dizer isto porquê, porque fui ler um artigo científico feito recentemente por um antropólogo, em que faz um recorte daquela sociedade, mas tenta torná-lo primitiva. Não é como se ainda vivesse na... Mas não, já, ele, essa pessoa, quando lá esteve, viu miúdos com telemóvel ouvirem músicas no YouTube, viu caixas de som no JBL, viu televisões, viu, não é? Tipo, viu um lugar já modernizado, não é? Em que a globalização já lá foi.
0: Não, mas isso não é o objeto que ele quer.
1: Não, o objeto é aquilo que eu acho que depois, se calhar nós antropólogos temos um bocado a tendência, ou todos nós temos a tendência, que é querer viver um romance. Querer viver uma narrativa, uma aventura, um Indiana Jones da vida, não é? E isso faz com que a gente retire coisas que são ganhos também destas pessoas, que depois apropriam de coisas que também são nossas à sua maneira, não é? E eu acho isso um bocado, acho isso quase criminoso, não é? Ou seja, uma pessoa estar a ser paga ou ser financiada para fazer um retrato honesto e científico, não é? De um certo contexto, mas recortar simplesmente porque quer demonstrar que ainda existem nobres selvagens, porque se calhar a nossa sociedade moderna já perdemos isso, então nós necessitamos de ouvir estas histórias, que ainda existem pessoas que vivem desta maneira, não é? E isso para mim é um bocado, não sei.
0: Tu nunca te sentiste intrusivo em gravar situações alheias e torná-las públicas, embora estas pessoas, enfim, ninguém lhes vê a cara, ninguém sabe quem é, mas nunca sentiste esse risco? É quase uma fotografia de rua, percebes? Também há fotógrafos de rua, aí a coisa fica mais evidente, há faces, não é? Numa altura então que a privacidade e a identidade das pessoas é tão preservada, nunca te sentiste intrusivo nestas tuas gravações de campo?
1: Eu acho que por um lado daquilo que é o meu lado da antropologia deveria, porque eu acho que há aqui um comportamento ético quando nós fazemos trabalhos de campo oficiais, tem que haver consentimentos, não é? Há uma conduta ética que tem que ser respeitada, seja para preservar a identidade destas pessoas, seja para preservar também um resultado que depois tem que ser validado. Mas que ao mesmo tempo poderia ser confrontado no futuro, caso as pessoas que foram incluídas se confrontassem com isso, por não ter tido consentimento. Neste caso, praticamente todas as gravações que eu faço, elas têm sempre uma... Eu faço muitas gravações invisíveis, digamos assim, não é? Tipo, tenho ali o gravador, às vezes é o telemóvel que está a gravar, mas eu estou a fazê-lo num lugar muito de... Eu estou ali a fazer mais um retrato de um lugar que emocionalmente me está a fazer sentido recordá-lo. Não é? É mais ali uma memória auxiliar do que propriamente ter uma... estar a fazer uma gravação já com um certo objetivo, não é? Isto falando em relação àquilo que estamos em relação às conversas. Quando são ambientes musicais, concretamente eu estou a gravar aquele concerto ou aquela manifestação, não é? Mas quando são conversas, são coisas que estão ali a acontecer, como aconteceu no Tudo para Boa. Eu estava com essa pessoa, estávamos a ter uma conversa, ali um convívio, não é? E alguém lhe ligou e aquela conversa surgiu e pela impetuosidade e pela atitude, eu estava a achar aquilo engraçado. E não era necessariamente o conteúdo que me estava a interessar, mas se calhar era outros aspectos mais musicais, era o timbre, era o ritmo.
0: Essa é a palavra para ti, tu aqui tens uma... É mais pelo significado ou às vezes pela musicalidade daquelas palavras?
1: Sim, por exemplo, a Catauza, não é? A Catauza, aquilo que para mim me chamou mais a atenção não foi necessariamente eles estarem a falar. Eles estávamos todos no Ilux, que é uma espécie de táxi assim de caixa aberta, né? E eles entram ali, estavam em altas totalmente. Eles pagaram o Ilex, não, a gente paga, e estávamos ali todos ali a conversar, e eu estava a gostar do timbre da voz dele, E pronto, e estava ali a gravar e a dada altura surgiu essa questão de que ele estava a dizer que não usa cocaína, pois o outro diz, não, como assim? Uhum. Ele, ah não, já não uso cocaína, e ele, pois não usas, ela é que te usa.
0: Cocaína é que te usa a ti.
1: E eu achei aquilo engraçado, mas na realidade foi mais o que a Tausa, o que me realmente cativou foi...
0: A parte frenética, claro.
1: E o ritmo, sim. Não é assim? Achei muito rítmico e então foi logo uma... saltou logo à vista, mas necessariamente não pensei no que a Tausa em termos semânticos. Foi... Há aqui uma musicalidade muito forte. E eu a dada altura... Porque também o meu trabalho em termos académicos vai muito para o crioulo, não é? E para a linguística. Eu tenho muitas gravações de conversas em que depois eu gosto de criar músicas em que o ponto de que inicia é algum lugar interessante que alguém falou de alguma palavra, porque tem... por questões de timbre ou do andamento da não sei, alguma coisa ali que me cativa, que depois eu ponho aquilo no começo a recortar, não é? E a trabalhar aquilo enquanto sample e enquanto loop. E como foi com esta música? Esta música surgiu por causa do cocaína em loop, não é? Que não parece necessariamente que é cocaína, porque não, ele não está tão definido, porque eu depois trabalhei de uma maneira em que não necessariamente ficava tão exposto, porque não era esse o objetivo, era mais o ritmo, não é, que trazia a palavra. Eu acho que era isso.
0: Tu viveste este contexto, não é? Tu, no fundo, viste a cara destas pessoas, sentiste o cheiro delas, falaste com elas, viste os olhos delas. Eu e quem ouve o disco não tivemos essa hipótese, não é? Estamos aqui. Existe. Este disco também é um. Há aqui um apelo à imaginação.
1: Eu acho que esse é sempre o objetivo deste projeto. Mesmo, por exemplo, a gente ao vivo, trabalhamos muito com contraluz, com sombras. E eu acho que o sample, por si, já obriga-nos a sermos realizadores, não é? Porque é um lugar muito subjetivo, apesar que podemos... identificar a origem do sample num lugar geográfico, não é? Okay, isto vem de Cabo Verde, não é? Isto. Mas há sempre uma lacuna, há sempre buracos, não é? A memória ou a relação que a gente faz com a nossa memória sobre aquele sample, ela é meio difusa, então obriga-nos a ter que preencher. Eu acho que pessoalmente, para mim, acho isso super importante, nós termos essa possibilidade, de dar essa possibilidade a quem tem vontade de nos escutar ou de nos ver ao vivo, de poder também contribuir, não é? Porque eu acho que isso é que, para mim, a música me transporta para um lugar em que eu... em que eu posso expandir um bocadinho mais, ou seja, é como se fosse uma espécie de rampa, não é? Eu acho que este disco, se calhar, porque estamos a falar de conversas que nos obrigam a imaginar corpos, não é? E eu acho isso bonito, porque expande um bocadinho mais para além daquilo que eu fiz, assim, ou que foi feito por nós, assim, no disco. Obriga as pessoas a incluir um bocadinho mais de si, em termos de imaginação, no que escutam, acho, não sei.
0: Um verdadeiro apelo à imaginação, este Timanche até ao amanhecer, é uma tradução direta, que é quase uma narrativa, não é? Que conseguiste fazer, isto é quase uma narrativa sonora.
1: Acho que sim, acho que...
0: Acaba com o Morabeza, que é um pouco já... É que é o amanhecer?
1: Eu acho que o Morabeza...
0: Que é uma antítese, não é? Tu próprio já o defendes como uma antítese, não é?
1: Sim, eu acho que ele tem já são duas fases da noite, parecia-me. Eu, a dada altura, quando eu comecei a perceber as músicas que estavam já a dialogar entre si e entendi que poderia brincar um bocado com um dia, não é? Eu acho que a Morabeza, pela sua extensão, estamos a falar de uma música de 8 minutos, eu percebi que a criei de uma maneira em que surgisse se calhar inicialmente surgia de uma forma assim como se fosse um lusco-fusco, mas que depois viesse um momento de tensão próprio daquele lugar da noite, não é? Que é aquelas 3, 4 da manhã em que a malta está em altas e começam a acontecer coisas, e foi um bocado isso que também retratei com essa gravação de campo em Tiraschapéu, em que estava em casa de um amigo meu. Tiraschapéu é um bairro muito difícil na praia, é um dos bairros mais violentos, e eu sempre que vou à praia eu fico na casa desse meu amigo, sou muito próximo da família dele, e às 3, 4 da manhã começam a haver apedrejamentos na casa dele, nas casas à volta, e eu espreitei assim na porta, olhei e vi, sim, é um bairro muito mal iluminado, então só havia corpos a correrem e pessoas a gritarem, mulheres, homens, crianças, e depois de repente começaram a apedrejar uma pessoa que foi à janela, a dizer que foi ela, etc. Depois começámos a perceber, estávamos todos ali e as janelas, a maior parte das janelas na cidade da praia tem tipo um gradeamento, não é assim, de ferro. Então nós conseguimos espreitar e perceber que ele é pistérreo, que o que estava a acontecer é que alguém estava a ver um casamento, que se calhar deviam estar a fazer muito barulho, e alguém começou a apedrejar, a mandar pedras do outro lado do muro. E depois as pessoas todas do casamento saíram
0: e foram apedrejar.
1: E começaram a apedrejar, mas indiscriminadamente. E pronto, eu gravei essa situação, pus assim o gravador, porque era uma situação em que eram pedras a bater e a porta do meu amigo é de ferro, então aquilo batia pá, pá, pá. E mais as pessoas a gritarem, e mulheres a gritarem, a esganiçarem a voz. Eu estava a achar aquilo. Era um lugar novo para mim, porque eu nunca tinha visto em Cabo Verde uma situação de tensão tão grande assim, tão descontrolado, porque ele estava totalmente descontrolado, e nós ali protegidos na casa sem fazer barulho, porque não sabíamos de certa maneira se aquilo depois podia cair para nós, porque depois as pessoas iam achar que tínhamos a ver, porque estávamos acordados, não sei, enfim. E pronto, isso eu acho que depois começou a fazer sentido na música. E a dada altura, eu depois quando senti que o Henrique, por acaso esta gravação da guitarra dele foi no concerto, tenho quase certeza foi no concerto que tu foste no Lux.
0: Ah, do Lux.
1: E eu gravei essa guitarra dele, gostei muito, tinha ali qualquer coisa assim, um motivo assim muito bonito. E depois quando incluí esta parte deste tumulto no Tiraschapéu, senti que o Tó Trips podia fazer sentido assim a presença dele, não sei porquê. E depois a fazer a gravação lá no estúdio dele, e comecei então já a criar a narrativa da música, senti que, e pelo menos também como foi o comportamento dele, nós estávamos a jamar, até ia fazer takes, até que a dada altura, quando comecei a editar, percebi que o próprio Tó tinha esse lugar de criar uma tensão e depois a dar altura de tirar a pressão e de planar, não é? Assim, e então comecei a sentir que seria algo que começou a ser esse amanhecer, não é? Algo que surge dessa tensão das 4 da manhã.
0: Duas noites.
1: E de repente das 4 da manhã vai para as 5 e às 6h35 começa então a amanhecer e toda a gente começa então a repousar os corpos e não sei, acho que foi um bocado isso assim.
0: Este disco é muito plural na sonoridade, o outro também o era. Para onde é que pensas levar o teu projeto Fijo que Chora? Torná-lo mais coletivo?
1: Eu acho que vai ser inevitável começar. Eu acho que, pelo menos estes dois discos, eu tive essa intenção simbólica de incluir músicas que demonstrassem que há pontes. Possam ser feitas, né? Sei lá, por exemplo, no Rakodja tinha a Desespero, em que é uma música que é mais hip-hop instrumental, tem muita influência do Jay Dilla, que para mim é uma das minhas grandes referências, pelo menos em termos de sampling em termos instrumentais. E para mim era uma ponte para algo que eu sinto que é um grande objetivo que eu tenho, que é trabalhar com rappers daqui do rap crioulo.
0: Já fizeste com o Vado Masquias?
1: Com o Vado foi uma aproximação que eu fiz através de uma música que surgiu na altura do falecimento do Odair Muniz. E então eu tenho sempre estas vontades. E eu acho que é inevitável que eu vá começar a ter desdobramentos do projeto sem retirar a identificação que ele já tem, por exemplo, ao vivo, em que é uma coisa com um certo tipo de energia. Mas eu acho que vai ser inevitável eu criar outro tipo de pontos porque eu tenho essa necessidade também, não é? Então acho que o meu próximo trabalho já estou a idealizar que vai muito para esse lugar de uma mixtape barra qualquer coisa que conecta-se muito neste ambiente mais do hip hop. É o que eu estou a sentir, assim. Mas que pode ser um caminho paralelo também, quem sabe, não é? Assim, eu acho que quem sabe se não vai ser um subsolo, um projeto subsolo, não é? Que é a minha necessidade em termos de expansão. Eu acho que eu não consigo. E o Timancho, eu acho que ele teve um bocado também essa. Foi inevitável no, eu demonstrar que não queria ficar refém de alguma fórmula que pudesse ter surgido com o Rakodja, não é? Acho que não consegui fazer outra coisa a não ser isto que eu fiz. Eu acho que é um bocado isso, assim.
0: Há uma, como falámos no início da conversa, há uma razão familiar para o início desta grande aventura sonora. O que é que a tua família, o que é que disse ao ouvir estes teus dois discos, a Kodja e o Timancho? Que reação tiveste deles?
1: É curiosa, porque assim, quando eu comecei esta investida de Cabo Verde, havia sabotagem, não é? Havia total sabotagem, não faz sentido nenhum tu ires para Cabo Verde, lá não há nada, não tens nada. E quando eu cheguei lá, tinha tudo. Tinha muita família, muitos sobrinhos dos meus avós, muitos primos, tinha muitas paisagens, tinha muitas pessoas, muito... Tinha tudo. Eu percebi que tinha lá o resto, que eu percebi que precisava de preencher, pelo menos em mim, não é?
0: Estava lá aquilo que tu andavas à procura.
1: Eu acho que sim. Acho que sim, para mim eu sinto que agora, nesta minha fase de vida, eu não sinto se calhar este impulso que eu sempre tive, desde sempre, de ir viajar, de, não é? De ir muito à África, de diferentes países, de Ásia, estar sempre numa coisa quase de um escapismo, uma fuga, mas um retorno. E de repente Cabo Verde foi uma peça muito essencial. Que eu senti, ok, é aqui que eu tenho que agora começar a escavar, não é? E a minha família começou, de certa maneira, a ter esse ceticismo sobre este meu impulso. De repente eu volto de Cabo Verde a dizer que quero fazer um doutoramento em antropologia relativa a crioulo, mais ceticismo ainda, para depois, a dada altura, perceber que isto era tudo um plano inconsciente que levou a um trabalho artístico que levou depois a um certo tipo de reconhecimento que pronto, os meus pais são de outra geração ou não têm também essa não têm essa não têm também que reconhecer o meu valor artístico, porque pronto, têm os seus gostos e as suas, não é? Mas eu acho que depois, quando isto começou a entrar nos canais de comunicação que eles são, assim, o meu pai lê o Público, é assinante do Público, e de repente, epá, está aqui no teu projeto. Ao passar no rodapé de alguma coisa lá na televisão, aí eles pensam, epá, mas isto aqui é sério. E depois foram, o único concerto que foram, que pronto, foi aqui em Lisboa, que eu achei que seria... Que seria interessante eles irem, porque também era confortável, foi o do Lux, em que tu também foste. Levei também os meus tios, e depois com toda aquela coisa também das legendagens e das falas, para eles aquilo foi tudo novo. Eles, epá, mas isto aqui é o meu filho, é o meu sobrinho, é o meu filho. Tipo, ficou assim um bocado confuso para eles perceberem que, por detrás de uma coisa em que se calhar não era partilhada por não termos espaço, mas porque também não tem que haver, não, e está tudo bem, não é assim de falar que é quando a fazer musicalmente, de perceberem que havia aqui uma coisa que foi feita com muito tempo, não é? Eles perceberam que não foi só o tempo da minha relação com Cabo Verde, mas foi o meu tempo de eu, enquanto criança, desde os 10 anos, que comecei a ter formação musical, que aos 12 comecei a brincar com computadores e sintetizadores e a colecionar instrumentos, que todo esse meu capricho que eu tinha desde os 10, que afinal isto aqui tem um sentido muito... E é sólido.
0: Materializou-se, né?
1: Porque eu lembro quando os meus pais perceberam que aos 10 anos, quando peguei na guitarra e no piano e disse, é isto aqui, eles puseram as mãos na cabeça, disseram, epá. Porque eles queriam que fosse um hobby para...
0: Não era um plano que eu tinha para ti.
1: E pronto, eu acho que eles então ficaram... Sentiram-se... Para mim, o mais importante foi sentir a minha mãe e os meus tios a terem uma... reconectarem-se com o Cabo Verde que eles sentiam-se magoados.
2: O que tinha nada a ver justamente, ah, ué, mas sobre que vou ter que esconder na cidade?
0: Então é calculo que com essa é uma reconciliação com familiar, não é?
1: Sim, totalmente. Assim, eu acho que para mim mais importante foi sentir isso, foi sentir que houve essa aproximação, sei lá, eu depois da minha primeira viagem e de ter começado a partilhar, mesmo durante a viagem que estava lá e começava a mandar as fotografias para as pessoas que me diziam, não vais, o que vais lá fazer, lá não se passa nada, e depois de repente começavam a ver os lugares por onde já viveram e Cabo Verde, tão bonito, é tão bom, ah, isto é minha prima, não conhecia. Há muitos familiares que a minha mãe, os meus tios não conhecem pessoalmente, não é? Ou que nunca, nem sabiam da existência deles. Especialmente porque são duas ou três ilhas e pronto, e realmente as pessoas vivem nas suas ilhas e pouco mais. Mas agora o que é que se passou? Depois da primeira vez que eu fui e que fiz essa ponte. A minha mãe foi lá como eles fizeram um cruzeiro, aqueles cruzeiros assim em que foram diferentes países, e o primeiro lugar era o Mindelo, que é a terra da minha mãe. Ficou lá 6 horas, mas para uma pessoa que já não ia há 48 anos e que dizia que nunca mais vou a Cabo Verde, foi uma vitória. Depois já no... depois percebendo, e eu imagino, sempre que eu vou a Cabo Verde eu trago sempre encomendas de terra, é sempre as bolachas, o milho, a camoca, sei lá, a doce de papaya, todas aquelas coisas que são depois memórias efetivas, especialmente em termos de comida, que aquilo eles, o meu tio, quando mete uma espécie de bagas assim, que é o veludo, quando ele mete aquilo na boca, ele parece uma criança, não é assim? E eu, quando comecei, sempre que eu vou a Cabo Verde, faço sempre isso, trago sempre coisas para eles, e isso fez com que agora, sei lá, há 2 anos foram... não, o ano passado foram à Ilha do Sal, pronto, que é um lugar meio híbrido, mas não deixa de ser Cabo Verde. Agora estou a pensar passar um ano novo no Mindelo.
0: Há uma aproximação crescente, não é?
1: Eu acho que sim, e há uma desconstrução de uma coisa que pronto, também que eu tenho que respeitar, sei lá, eu não imagino o que é que são 40 e tal anos a criar um lugar blindado e agora a ver estas infiltrações que é o filho ou o sobrinho que está a começar a então perceber que existem fissuras e que essas fissuras, se calhar, elas têm que ser mesmo abertas e forçadas, porque ainda há tempo de viver o que já viveram e de uma forma, se calhar, justa de reviver, não é? Eu acho que é isso, assim, não sei.
0: Timanche e Rakodja, Filho que Chora, dois discos importantes individualmente e também para todos aqueles que os conhecemos nestes últimos 2 anos. Morabeza, o tema que fecha Timantes. Novo disco de Fiji Kichora, hoje foi meu convidado. Muito obrigado. Parabéns pelo teu trabalho.
1: Obrigado.

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0: Nem acredito que vou de férias amanhã, mas na verdade esse dia ainda não chegou. Estamos aqui para uma super emissão onde vamos falar sobre inteligência artificial, mas como é que eu vou dizer isto? Numa componente um bocadinho diferente. Talvez possamos focar-nos, ou não, os convidados também poderão decidir na super inteligência. E isso poderá ser aqui uma novidade. Ora, eu acho que vou começar aqui pelo João Marecos, que é advogado. De resto, temos falado muito sobre isso. Obrigado, João, por teres vindo de novo. Também juntamos aqui a Vera Lúcia Raposo, que é professora de Direito na Nova. Olá, Vera. Ainda a Maria Loureiro, que é especialista em A. Estão todos em silêncio, estão todos muito caladinhos. As pessoas podem pensar que não estou cá, não é? Que sou eu que estou a sonhar que tenho este cuidado. Pronto, ainda o Bernardo Caldas, que também é ele especialista em A.
1: Olá.
0: Pedro Santa Clara, professor.
2: Olá.
0: Olá, Pedro. E, finalmente, Arlindo Oliveira, já é quase residente, professor do Instituto Superior Técnico. Obrigado a todos por terem vindo. Eu não sei para onde é que é de começar, mas acho que se calhar vou começar pelo João Marecos com uma frase contundente que ele disse, que é: tenho medo de morrer por causa desta tecnologia. Subscreves isto?
3: Epá, subscrevo. Estou muito contente por estarmos a ter esta conversa, porque eu já há muito tempo que queria dizer em antena que ando a ter terrores noturnos com este tema. E acho importante partilhar estes terrores noturnos à frente de pessoas que percebem muito mais do que eu, porque elas assim dizem-me que eu estou tranquilo. Eu espero muito ter uma noite de sono tranquila hoje. Portanto, eu vou explicar a causa dos meus terrores noturnos. Portanto, são três ideias que eu deixo para a antena e que me parecem três ideias, a maior parte delas consensuais, uma delas eu diria até unânime. Mas se não for, por favor, digam-me que eu agradeço. A primeira ideia, que enfim, não é uma ideia, é um objetivo declarado das empresas que estão a desenvolver tecnologia de inteligência artificial, é que temos como grande objetivo atingir a superinteligência, portanto, uma inteligência sobre-humana. Eu vou deixar outras pessoas explicarem o que é que significa, mas para as pessoas lá em casa, uma inteligência sobre-humana. Parece haver um consenso alargado, não uma unanimidade, mas um consenso de que vamos conseguir chegar lá. Vamos conseguir chegar lá. Esta é a primeira ideia. A segunda ideia: esta inteligência sobre-humana, dizem os especialistas, também não há unanimidade, mas há também algum consenso entre as pessoas que percebem disto, esta inteligência sobre-humana tem um risco que não é de zero, portanto um risco que podemos, há uns que dizem que é de 2%, 1%, 5%, mas isso interessa pouco, não é um risco que não é de zero, de causar a extinção da humanidade ou pelo menos de subjugar a humanidade. Portanto, esta inteligência sobre-humana tem esse risco. Estamos a falar de uma tecnologia que tem esse risco. E isto acontecerá se não for desenvolvida com segurança e com cuidado. E, portanto, esta é a segunda ideia. E a terceira ideia, e esta não me parece que seja sequer consensualizada, é uma ideia praticamente unânime, é: não estamos a desenvolver esta tecnologia em segurança e com cuidado. E, portanto, este conjunto, este leque de informações, é que me causam esses terrores noturnos. E eu gostava muito que tivéssemos a oportunidade de discutir isto, não é? Discutir o que é a superinteligência, discutir de facto o que é que pode acontecer se lá chegarmos e enfim, não a conseguirmos controlar, não é? Porque é que haveríamos de conseguir controlar uma coisa que é mais inteligente que nós? E depois dizem os especialistas: bom, porque fazemos-lo de uma forma tal que conseguimos manter o controle, o domínio, a segurança, conseguimos fazer este desenvolvimento em segurança. E, portanto, é este, no fundo, o tema que eu lanço para cima da mesa, que é: faz sentido continuar a criar os meus filhos? Faz sentido continuar a investir na bolsa? Faz sentido continuar a fazer projetos de futuro? Ou estamos todos, mais ou menos, num caminho perigoso que não deixa muitas perspectivas de futuro?
0: Bem, e não queremos aqui estar a alarmar ninguém. Penso que não há razões nenhumas para as pessoas estarem alarmadas.
3: Esse é um dos meus principais objetivos. Não é criar o alarme de irmos agora para Sines partir a servidores. Desaconselho. Mas pelo menos podermos ter uma discussão aqui em antena aberta sobre esta, sobre estas possibilidades.
2: Posso passar a primeira provocação?
0: Vamos lá.
2: Eu argumentaria que a inteligência sobre-humana já chegou. Se tiveres uma boa conversa com o Claude Fable, que é o que eu costumo usar, estou a dar este exemplo, podia dar outros, aquilo é verdadeiramente uma inteligência sobre-humana. Da mesma maneira que um carro é sobre-humano em termos de locomoção. No entanto, nós continuamos a andar. Substitui numas coisas, não substitui noutras, complementa em geral. Conseguimos andar muito mais depressa. Se for daqui para o Porto, vou de carro. Se for para descer estas escadas, é melhor ir a pé. Com a inteligência artificial, neste momento já acontece a mesma coisa. De facto, pá, o meu amigo Cláudio sabe mais do que eu sobre quase tudo. E é muito mais rápido.
1: Menos as coisas onde é especialista.
2: Mais ou menos, pá, porque eu de facto é algo. Há mesmo. Cada vez menos, mas mesmo naquelas coisas em que eu sou especialista, mesmo nos papers em que eu escrevi.
0: Ele sabe mais, não é?
2: Já faz muito bons comentários, pá. E não sei se já experimentaste, mas se mandares para lá um paper científico, ele faz muito bons comentários. Portanto, o meu ponto é: a inteligência artificial já cá está. Vai ser ainda melhor, sim. Mas o ponto importante que eu queria dizer é que inteligência só não é tudo. Ele pode ter inteligência artificial, mas não tem intenção, não tem vontade, há uma coisa que queira fazer.
4: É verdade, mas isso ainda torna mais perigoso, não é? Ou seja, aqui eu acho que o medo do João é infundado. Eu acho que não vai ser a superinteligência que vai acabar com a humanidade e que nos vai matar a todos, mas eu acho que pode ser uma superinteligência fraca. Eu tenho mais medo de inteligência fraca do que de inteligência forte. Eu acho que a grande diferença...
2: Os estúpidos têm, de facto, feito mais dano.
4: Exatamente, precisamente. Temos anos de história a ver a estupidez humana a ser bastante mais danosa, mas enfim.
3: Sim.
4: Qual é que é o meu receio de alguma forma? Eu acho que acho que tens razão, que a superinteligência já chegou em muitas áreas e por isso que estes sistemas já têm conhecimento superior ao humano nas áreas quase todas. Onde eu acho que o paralelo com o carro ou com os instrumentos não é válido é que esses instrumentos não têm autonomia. Ou seja, eles fazem aquilo para que foram criados. O que nós estamos a criar com agentes de inteligência artificial é uma inteligência com acesso a um conjunto de ferramentas e ao mundo exterior e a dar-lhe capacidade para tomar decisões por si só do que é que deve fazer para executar uma tarefa. E por isso, o que nós estamos a criar, à data de hoje, não é ficção científica, é dizer, eu pego na inteligência artificial, dou-lhe um conjunto de ferramentas, digo que podes mandar e-mails, podes usar um computador, podes ligar a alguém, podes criar imagens, vídeo, o que for, podes fazer isto tudo. E tens um objetivo que é, imagina, maximizar o valor da minha empresa. Já posso fazer isto hoje em dia. E é a própria máquina que decide, então, como é que eu uso as ferramentas que tenho para cumprir esse objetivo. Esta combinação de poder, ou de alguma forma autonomia, com poder de executar qualquer coisa, é única.
1: Pode ser, por exemplo, fazer chantagem com um governante ou com o CEO de uma empresa competidora.
4: Ou pode ser dizer...
1: achar que é a melhor maneira de proceder.
4: Exatamente, nós achamos que se eu der a uma inteligência artificial e disser maximiza o valor da minha empresa, que ele só vai fazer coisas boas, não é? Só vai fazer produtos melhores e melhor marketing, etc. Isto era o que esperaria um utilizador bem intencionado. A máquina pode achar que a melhor maneira de maximizar o valor da empresa é inventar informações falsas sobre os concorrentes e siga de...
5: Mas qual é o critério que estamos a utilizar de inteligência? Eu não quero ser muito filosófica, até porque eu sou pessoa muito pragmática, quer dizer, não sou nada dada a filosofias. Mas estava aqui a ouvir e penso assim, mas então o que é super inteligência? Se é ter mais conhecimentos do que nós, não me parece difícil, não é? Porque consegue abarcar muito mais conhecimento, mas isso em si mesmo não é uma inteligência. Isso é só ser um saber enciclopédico.
4: Correto.
5: É claro que a IA que temos agora, vocês que são das engenharias sabem isto melhor do que eu, a IA que temos agora faz muito mais do que
1: muito
5: isso.
1: Muito mais, já consegue ir um pouco mais longe.
5: Mais longe, ou seja, não é só ter muito conhecimento, mas... E esta é uma pergunta que eu faço na minha ignorância de mera jurista, que já ouvi dizer que não vamos precisar de nós, não é? Mas não fiquei ofendida. Mas será que a inteligência artificial que nós temos hoje em dia, de facto, nos consegue suplantar como um todo? Porque nós somos um todo. Eu não sei se sou demasiado egocêntrica, mas eu acho que os humanos, tirando os terrivelmente estúpidos, que apesar de são muitos, não é? E que mandam em boa parte no planeta, mas eu acho que os humanos são uma coisa boa. Quer dizer, eu gosto da forma como nós somos construídos. Acho que o nosso cérebro é capaz de grandes coisas. Pergunto, o que é que vocês acham?
1: Se me fosse permitido, primeiro não gosto muito da ideia super inteligência, porque dá a sensação que a inteligência é uma coisa unidimensional e que ou se tem mais ou se tem menos. Acho que não é verdade, acho que a inteligência tem muitas dimensões e, portanto, não é um conjunto ordenado. Não há coisas mais inteligentes e menos. Há pessoas que são mais inteligentes nisto, etc. E, portanto, super inteligência assume isto. De qualquer maneira, há um conceito relacionado e que talvez seja um bocadinho mais do teu aqui, que é a ideia da inteligência artificial geral, que é um sistema que, na prática, substitui um ser humano nas suas diversas dimensões. Numas coisas será melhor, noutras coisas será pior, etc. E a questão aqui, depois tem algum impacto, é que se assumirmos, de facto, e já quase é possível, estamos muito para essa, acho eu, de substituir, criar sistemas que substituam seres humanos em muitas dimensões. profissões, não seguramente em todas, mas em muitas que são relevantes economicamente. E desse ponto de vista é uma disrupção grande, porque aí podemos começar a pensar, e muitas pessoas estão a pensar, em criar empresas sem empregados, em criar, em dar um sistema destes, o mesmo tarefa, com objetivos de longo prazo, e que é capaz de planear e executar um conjunto de ações durante um ano ou dois anos, que poderíamos um ser humano. E isso é uma disrupção significativa, porque de facto temos aqui um novo agente económico muito poderoso, e nem toda a gente, as pessoas estão habituadas talvez à caixa de diálogo onde eu faço uma pergunta e eu respondo, é uma espécie de uma variação melhorada do Google, não é? Do Google Search, mas realmente os sistemas são bastante mais vastos que isso e respondem à sua coisa, têm conhecimento, é certo, mas também têm capacidade, eu vou-te chamar com alguma raciocínio, conseguem encadear conhecimento com regras e com pedidos e solicitações. E acho que desse ponto de vista, estes sistemas, e eu tenho usado, os melhores estão evoluindo rapidamente, eu de facto acho que em muitos aspectos eles são comparáveis à inteligência humana, na revisão de um artigo, na fazer comentários sobre um tema, elaborar uma peça. Eu acho que são.
2: Maria, já agora deixa-me dar só um exemplo que eu acho que é giro. Nos mercados financeiros nós temos agentes de inteligência artificial a transacionar há muitos anos. Eu lembro-me de ter programado coisas destas nos anos 90. Hoje em dia, 80% das transações no mercado de ações são geradas por algoritmos. Uhum. Vocês podem mandar comprar uma ação ou isso e julgar que estão a transacionar com alguém. É mentira. Do outro lado está um algoritmo que vai-te tomar a contraparte do trade.
6: Mas eu acho que aqui não estamos a ser tão justos com o João, na medida em que o João não fez uma pergunta sobre a inteligência artificial de hoje em dia. Ainda que há agentes, e já passámos de chatbots para agentes, é verdade, mas o que tu estavas a perguntar era um bocadinho diferente, e acho que não estamos aí bem aí. E acho que a Vera tocou um bocadinho já nisso, mas na verdade o que o João está a perguntar é desta inteligência artificial geral. E na verdade o que os CEOs destas grandes empresas de tech, seja a Anthropic, seja a Google, seja qual delas, o que estão a prometer é então uma inteligência geral que seja capaz não só de definir e ter essa agência de fazer tarefas e decidir tarefas por si só, mas também tenha autonomia. Uhum. E tenha esta inteligência sobre-humana. Eu acho que, para te tranquilizar um bocadinho, a questão aqui é que nem nós sabemos bem o que é a inteligência humana. Portanto, eu acho que é difícil, nós não temos a certeza se, quando chegarmos lá, como é que vamos saber sequer quando é que lá chegamos. E os próprios CEOs falam nisso, ou seja, eles próprios, os líderes, falam que eles não sabem muito bem quando é que vamos lá chegar, e não sabem, não há nenhuma métrica que possa corresponder a isto, porque a verdade é que os neurocientistas hoje em dia ainda não concordam na definição do que é a inteligência humana, que é o que a Vera está a dizer, que é, nós sentimos que somos um todo, não é? Temos braços, temos agência, temos intenção, temos empatia, temos sentimentos, portanto há aqui várias dimensões. E a verdade é que ninguém dentro do ramo, e acho que, por exemplo, eu e o Bernardo íamos discordar se tivéssemos de fazer uma previsão de quando lá chegar. Há uns que dizem 5 anos, há uns que dizem 10, há uns que dizem 30. Portanto, acho que ainda é um bocadinho, acho que estamos aí nesse caminho e há uma corrida. Prometem-nos que há uma corrida nesse sentido.
1: Estar de acordo se lá chegarmos.
4: É isso, acho que é esse o ponto.
6: Exato,
4: da Maria, precisamente.
6: É esse o ponto,
4: mas o meu ponto principal é que nós não precisamos de chegar à superinteligência ou à inteligência artificial geral para isto ser perigoso. A minha discordância não é achar que o João vai morrer quando chegar à inteligência artificial geral. Eu acho é que podemos morrer antes disso.
7: Mas, desde logo pela estupidez humana, vai ser a principal causa de morte.
2: Aquilo que eu estava a dizer é que eu acho que

0: Podemos imaginar melhor.
1: Não, claro, claro, claro, claro que sim.
2: Então, espera lá. Mas então dê-me exemplos, João. Dá-me exemplos de formas como podemos morrer rápido.
3: Bom, olhem, assim de repente, pensando assim numa forma concebível, não digo provável, mas concebível, vamos imaginar que a inteligência continua a desenvolver-se e, de facto, eu concordo com o Pedro, em muitas coisas já é bem melhor do que a inteligência humana, vai continuar a tornar-se cada vez melhor, vai passar a tornar-se uma ferramenta que, por exemplo, decisores políticos vão utilizar para tomar decisões.
4: Já usam, não é?
3: Certamente já usam, mas poderão até eventualmente aprofundar essa utilização, otimizar determinado tipo de decisões. Num universo em que a inteligência artificial é de facto muito evoluída e tem não só um instinto de autopreservação, tem eventualmente até alguma má programação que faz com que não consiga compreender bem onde é que devem estar os limites da sua atuação. Decida, por exemplo, que a humanidade, vamos imaginar, uma determinada comunidade é um obstáculo à concretização de uma determinada política pública. Entretanto, como é tão boa, tão inteligente e tão capaz, entregámos-lhe também as chaves do arsenal nuclear, ou de não precisamos de ir tão longe, de micro drones que a robótica, entretanto, vai desenvolver também com a ajuda da inteligência artificial. E pelo facto de nós, humanidade, reconhecermos na inteligência artificial, nessa futura inteligência artificial, capacidades muito superiores à nossa para tomar decisões, para assumir julgamentos, vamos paulatinamente cedendo a uma inteligência que já hoje quem a desenvolve confessa que não a entende completamente, não entende completamente os processos que ocorrem para chegar a determinadas conclusões. Vamos paulatinamente cedendo o poder de decisão, de agência, a um ponto em que ela, saindo fora do nosso controle, tomando decisões equivocadas, gera um evento cataclísmico. E como dizia, agora não me lembro, acho que era o Geoffrey Hinton, que dava o exemplo de que pode ser que isto corra tudo bem se tivermos um evento ao nível Chernobyl com AI, porque aí vamos perceber que isto de facto é muito perigoso e vamos fazer com esta tecnologia aquilo que depois...
0: Já cedemos imenso poder de decisão ao Trump. Com mais irrazoável pode ser.
1: Bastante abaixo da superinteligência,
0: mas ele tem acesso às ferramentas na mesma, não é?
3: Mas julgo que não é suficiente indicarmos que há uma pessoa que é perigosa e potencialmente incompetente, com muito poder, eventualmente termos uma tecnologia que é tem uma inteligência superior à humana, com acesso a milhões de pontos de controlo através da internet e que pode ter uma atividade coordenada e pode efetivamente fazer planos. Portanto, já é uma tecnologia que é capaz de enganar os próprios programadores, ou quando sente que está a ser testada, é capaz de enganar esses humanos que estão a tentar procurar perceber como é que ela funciona. Ou seja, nós temos, obviamente, eu parti de um ponto propositadamente provocador para chegar a este ponto, que é, neste momento, as garantias de segurança no desenvolvimento desta tecnologia não são excelentes. Quem o diz não sou eu, são os próprios desenvolvedores desta tecnologia, que dizem, eu gostava de parar, no caso do Dario Amodei, da Anthropic, eu gostava de parar para fazer isto com cuidado. Eu sei que há aqui um conjunto...
1: Eu agora revir os olhos, João, não é? Porque tu tens a empresa que está à frente do desenvolvimento deles a pedir para os outros todos pararem, se faz favor.
3: É verdade, verdade.
1: É muito conveniente.
3: É verdade,
1: é?
3: Mas o que é importante é o que ele diz que é. Ele também diz uma coisa que é contrária ao seu próprio interesse, que é, na verdade, não estamos a fazer isto com segurança.
0: Isto é verdade de armas nucleares.
3: Claro, ele não para de fazer porque os outros não vão parar e vão lá chegar primeiro.
0: Sim, tudo o que tu estás a dizer é verdade de armas nucleares, é verdade de...
1: Só não é verdade com as armas nucleares, porque o que eu acho...
0: Há uma data de coisas...
1: Oh Pedro, mas esse conhecimento necessita... Por exemplo, as armas nucleares acho que é um ótimo exemplo. Eu, para fazer uma arma nuclear, não me basta saber como é que a faço.
0: Preciso
1: tenho que ter acesso ao urânio, que não é uma coisa que se compra na Amazon, não é?
0: Mas por isso, armas químicas já não é tão
1: mas é difícil
0: assim.
1: Saber como é que se faz. Um dos riscos, mas, agora vou ajudar o João...
0: Já não é.
1: E precisamente vou ajudar o João a arranjar 100 maneiras de morrermos, não é? Uma das maneiras de morrermos todos pode ser essa, que é eu pegar num sistema de IA, super conhecedor de biologia, e pedir, ajuda-me lá...

0: a fazer um bicho que ninguém consiga parar. Fazer aqui uma substância, uma arma química, uma arma biológica, o que for, que ninguém consiga parar. E a inteligência artificial a querer ajudar-me imenso, alinhei e vamos embora.
1: Mas aqui entro eu, que na área da saúde, todos estes modelos hoje em dia, ou a maioria destes modelos, têm muitas proteções, que normalmente se chamam guardrails, para proteger essas coisas, ou seja, só pequenas empresas é que conseguem efetivamente fazer esse tipo de reprogramação, não é?
0: As guardrails
2: agora,
0: são...
2: De um ponto de vista um bocadinho mais, portanto, esta questão que está a falar é a questão do alinhamento, é uma questão que tem sido muito estudada há dezenas de anos e agora há um grande interesse, até que ponto é que nós conseguimos alinhar o desenvolvimento destes modelos e as características dos modelos com os interesses da humanidade, não é? Portanto, sim, é um problema muito sério, muitas pessoas se preocupam com isto e têm teorias umas mais sérias que outras, não é? Umas mais construtivas que outras, mas é um problema que eu acho que existe. E acho que é um bocadinho diferente, de facto, das tecnologias anteriores, no sentido em que, apesar de tudo, o alinhamento, no caso das bombas nucleares, tem a ver o alinhamento entre pessoas. E aqui estamos a falar entre o alinhamento entre pessoas e uma tecnologia que não é humana, não é? E este alinhamento pode ser um bocadinho diferente. Eu, por acaso, tenho, já agora que estamos aqui em cenários catastróficos, eu tenho o meu preferido, que eu costumo usar e que, provavelmente, as pessoas já ouviram, não é? Pá, peço aqui um supercomputador, ou, sei lá, o ChatGPT 6.7 ou o que for, e pá, gostava de resolver o aquecimento global, isto está muito mal, a Europa está com vagas de calor bestiais, portanto arranja-me uma solução rápida para o aquecimento global, para o sistema pensa durante 30 segundos e resolve exterminar a humanidade, não é? Problema resolvido, para o aquecimento global está despachado, e não é um cenário assim tão disparatado como isso, que a gente realmente gostava de resolver o aquecimento global. Portanto, aqui é que entra o alinhamento, não é? Nós temos de garantir primeiro que fazemos as perguntas certas e depois que o sistema é suficientemente inteligente, e aqui estou de acordo para o Pedro Domingos, que não é todo mais preocupado, é com os sistemas super estúpidos, não com os sistemas super inteligentes. Portanto, o sistema, pá, tem que ter suficiente inteligência, por exemplo, eu queria parar o aquecimento global, mas de preferência sem matar ninguém, não é?
3: Já agora,
2: aí é que temos de ter sistemas alinhados e competentes. Ainda estamos um bocadinho longe disso. Eu acho que o risco existe e é real. Sim, sim. Já agora, há um númerozinho que é muito conhecido, que é um estudo, o P1, não é? O P1 é a probabilidade, pá, do desastre, não é? A probabilidade da extinção humana, que, dependendo dos investigadores, colocam entre 0% e 50%, não é?
0: Portanto, há aqui uma que é um que tem essa confiança também.
4: É muito próprio de um estudo científico, não é? Entre 0 e 50.
3: Deixa-me só recordar.
5: Que era antes da inteligência artificial.
2: Era igual, não é? Porque já, só que as pessoas não sabiam, porque o futuro estava pré-definido. Só não sabiam que estávamos aqui, não é?
3: Ouça, deixa-me só
2: mas já agora, este P-Doom foi muito discutido na altura da Guerra Fria e
0: exatamente
2: da comunidade de maior decisão. O P-Doom penso que já vende mais de trás.
3: Olha, deixa-me só recordar a todos aqueles que nos estão a ouvir, estamos a falar sobre inteligência artificial, muito focados na super inteligência, já lá vamos. Contamos com ilustres convidados, João Marecos, Bernardo Caldas, a Vera Lúcia Raposo, Pedro Santa Clara, a Maria Loureiro e ainda o Arlindo Oliveira. Já agora, é óbvio, é a última missão de hoje. Queremos que os ouvintes todos possam também participar, se este tema realmente vos interessa. O que é que vos diz? O que é que até agora ouviram que vos pode fazer sentido ou não? A linha de WhatsApp é de sempre. 960386.

0: 2.
1: Manda lá o vídeo.
2: Eu estava...
3: Esperem lá, eu estava a dizer que era a última missão. Não é bem a última missão. Isto, não, esperem lá. Não, a última missão. A última missão vai ser amanhã.
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3: É verdade, amanhã essa é que será a última emissão, mas esta é a última em direto, confesso. São muitos os convidados. Já agora, deixem-me só dizer-vos que houve uma espécie de batalha campal a semana passada. Falamos de inteligência artificial também neste programa, mas aí não era bem a sobre a inteligência, mas falávamos, e eu olho para ti, Vera, sobre a regulamentação na IA. Neste caso muito específico, falávamos da regulamentação na IA ligada à música. E aí, ouçam, estavam neste estúdio, por acaso era noutro, este aqui teve que ser um bocadinho maior, estava Tiger Man, Paulo Furtado, estava Sam the Kid, estava também Tose Brito e ainda a Lúcia, autora de um livro justamente sobre esta temática, e falava-se assim.
6: Não concordo nada com a situação da legislação passar por dizer esta música contém inteligência artificial, porque primeiro quero só dizer que eu sou da geração da autossuficiência e que faz as suas cenas sozinho, e para mim eu vou buscar a minha matéria, vou buscar, olha, computador, dá-me 20 gramas de salsa para fazer o meu cozinhado. E da mesma forma que na altura dos samples com samples, isto também eu sample a inteligência artificial e faço a minha criação com a consciência. Nunca foi preciso dizer, a não ser que seja muito descarado, esta música contém samples. Ou se tu fizeres uma música muito próxima do flantal, esta música é muito próxima do flantal. Eu não acho isso correto. Uhum. Como se fosse para diminuir a arte da outra pessoa. E quando no futuro isto passar a ser norma, até vai ser o contrário. Vai ser esta música não tem inteligência artificial. Como agora, por exemplo, houve CGI no cinema, e agora Christopher Nolan, não há CGI nem inteligência, é prático. Ou seja, como a norma, como já é o CGI, passa a ser o contrário. Por isso, há outra coisa que também falámos aqui, que ele falou dos hologramas, que fomos a ver, o problema também está no passado, que é quando ligamos a televisão e quando é cantado ao vivo, nunca sequer pensou em pôr na televisão a dizer playback para diminuir o artista, não é? E em relação ao que o Tosé disse, e é verdade, quem está a par, reconhece a estética, as frequências que vem acompanhando, consegue identificar uma música totalmente feita. Que isso às vezes é que é o problema. Usares como matéria e fazeres a tua situação é outra coisa. E isto quer dizer o quê? Que há aqui uma coisa que eu não estou a pensar. Então, e se te faz confusão essa frequência, essa ausência de alma, o que é que queres chamar, embora eu não veja bem assim, mas dá para reconhecer, que, olha, grande ideia musical. Malta, embora fazer isto agora nós.
7: Claro.
6: E com a frequência.
7: Claro.
6: E não é mal-vinda?
7: Não, nada.
8: Não, mas
7: eu que sejamos claros em relação a isso.
6: Não, vamos dizer, estes músicos foram buscar a ideia de um prompt?
7: Não, mas
6: vamos escrever isso?
7: Não, temos de ser claros.
6: Então,
8: para mim não é minimizar todo um artista, antes pelo contrário, eu posso utilizar a AI para coisas básicas.
6: Mas toda a gente já está a utilizar, por
8: hoje em dia usa as plugins que tem AI, portanto uso a AI como ferramenta, para mim é a coisa mais básica do mundo, em qualquer nível de ferramenta, é uma ferramenta
6: explorativa,
7: depois trabalhas em cima daquilo que é usar a ideia, e tu depois pegas a ideia e
6: transformas o sample.
7: Exatamente.
6: Dá-me uma música da Polónia de jazz de 1973, e agora pego nela
7: fragmentada. Exatamente. Sejas claro que foi assim que fizeste, foi assim que chegaste lá.
6: Mas para que tem que ser claro?
7: Por uma questão de regulamentação que nós vamos precisar dela.
6: Então para isso, também tem que dizer este acorde foi beber ali.
7: Não, espera aí.
6: É a mesma coisa.
7: Não, é bem a mesma coisa. Porque há bocado estávamos lá fora, estávamos a conversar, uma canção que escrevi para a seleção da cidade. E estás preocupado em receber os teus direitos, porque foste tu que escreveste, foste tu que criaste a sua obra.
6: Sim.
7: Agora imagina que alguém pega nela, transforma só um bocadinho, que é aquilo que nós estamos aqui a dizer, e diz assim, isto agora é meu, não é do Sam. E não vou dizer que fui buscar ao Sam. Transformei um bocadinho e agora é meu. E tu o que é que vais dizer em relação a isso?
6: Não sei.
7: Ficas feliz?
6: Não, se eu sou um ladrão, vou respeitar um ladrão. Agora, se ele disser assim,
7: okay.
6: Se ele disser assim, featuring Sam the Kid, aí já está a usar o meu likeness. Eu quando sample Stevie Wonder, não digo Sam the Kid featuring Stevie Wonder. Eu vou esconder. Agora, se eu puser Sam the Kid featuring Stevie Wonder, eu aí vou. O Stevie Wonder se quer dizer, epá, aí, cuidado, estás a usar o meu nome para vender.
3: Pronto, é isto. Espera, o que é que queres dizer sobre isso? Sobre a regulamentação de que tanto se fala?
1: Acho que depois dessa conversa, o meu tico e o meu tec estão aqui a bater bolas um com o outro.
0: Bem, e uma pessoa sabe que realmente atingiu o baixo do baixo quando regulamentação, que é uma coisa chata, e o Alvin diz, Vera, estou a pensar em ti, propósito de regulamentação. Isto é a cadeia alimentar, não sei. Bem, mas eu que sou muito nerd, entusiasmo imenso com este regulamento IA. Porque o que vos posso dizer é que nos meus já há muitos anos de vida, porque de facto já não sou nova, como dizíamos há bocadinho, para mim este é o regulamento mais complicado no qual eu já mexi. E eu verdadeiramente também não sei muito bem nele, não sei tu, João, mas eu cada vez que leio fico mais confusa. Isto, por um lado, é animador para os advogados, porque a gente tem que pagar contas e, portanto, nós vivemos um bocadinho nesta parte dúbia, não é, da lei, mas é um grande desafio para nós trabalhar com ele. E reparem, o desafio também foi fazê-lo. Eu acho que é bom haver um regulamento que estabeleça umas linhas claras. Agora, temos aqui um problema grande.
3: Qual é?
0: É que nós estamos a regular uma coisa que não fazemos a mínima ideia do que é, nem como é que se vai desenvolver. Eu todo não sei, que sou jurista. Acho que os engenheiros também não sabem muito bem para onde é que isto vai. E, portanto, como é que eu posso regular uma coisa que eu não sei o que é ou para onde vai? Isto é um problema grande.
3: Ok, mas podes regular desde logo perante essa perspectiva.
0: É o que nós fazemos, nós regulamos um bocado na incerteza, não é? E tanto assim é que o regulamento não é todo um documento estático, tanto assim é que o regulamento já foi alterado pelo Digital Omnibus, porque já percebemos que havia aqui umas coisas que não iam funcionar muito bem. Agora, repare, o regulamento também não é a solução de tudo. Aquilo estabelece um quadro geral que os Estados-membros vão ter que cumprir. Dentro desse quadro geral ainda fica muita coisa por dizer, nomeadamente porque o regulamento fala muito sobre como é que nós vamos criar sistemas de IA, nós, as empresas, mas fala pouco, por exemplo, sobre como é que a IA vai ser utilizada. Por mim, que sou professora de Direito, pelo João, que é advogado, pelos engenheiros, pelos artistas, sobre isso fala-se muito pouco. Isto vai ser toda uma outra conversa que provavelmente não vai passar pela União Europeia. E depois, há uma outra questão que é tão importante como legislar, eu diria mais importante, que é a literacia IA. Eu acho que uma das grandes batalhas minhas, e acredito que muitos de nós, é, isto é um esforço grande para mim, porque, por exemplo, eu não sou engenheira, não tenho qualquer conhecimento disso. O que eu sei é o que aprendo convosco quando falo aqui com as pessoas. E também já não nasci numa altura em que, ou seja, eu não cresci com a IA. Mas estes miúdos que vão agora para a escola, para eles o normal é falar com a Alexa, falar com o ChatGPT, para eles o normal é ver tudo IA. E, portanto, eu acho que literacia IA, ou mais ainda literacia digital, devia ser uma matéria importante desde os primeiros passos da escola. Assim como nós, por exemplo, quando...
3: Ter uma espécie de disciplina, logo?
0: Não necessariamente que seja uma matéria, mas claro. Um conhecimento. Assim como nós, por exemplo, aprendemos, olha, atenção, atravessas a estrada quando está a luz verde, não vais com estranhos, não sei, todos de estranhos. Há todo um conhecimento de uma sociedade digital que é a nossa, que nós estamos a aprender por erro, não é? Porque nós ninguém nos ensinou, batemos com a cabeça na parede e depois dizemos, ah, se calhar não devia ter partilhado os meus dados assim, não é? Pronto. Mas esse conhecimento, de explicar o básico, olha, isto é uma IA, atenção que isto não é um amigo. Eu lembro-me, eu contei esta história várias vezes, mas eu um dia disse ao meu filho, olha, para que percebas, a Alexa não é uma pessoa pequenina que lá está dentro a falar contigo. Porque a certa altura fiquei a pensar, não é? O que é que uma criança pensa? Uma criança que nasceu naquele mundo.
3: Pode pensar que de facto é uma pessoa pequenina.
0: É uma pessoa pequenina, não é? Portanto, e de repente tudo aquilo se torna real. E entramos quase numa sociedade métrica, em que a diferença entre o que é a nossa realidade e o que é virtual se dilui.
3: Espera, Maria, e em relação ao emprego?
1: Sim, eu acho que me preocupa principalmente esta primeira parte, ou seja, a parte dos miúdos, das crianças, e depois nesta transição, ou seja, as pessoas que estão neste momento na universidade e que vão para os primeiros empregos, preocupa-me particularmente, porque toda esta geração já está a usar inteligência artificial, mas de facto não entendo o que é esta inteligência artificial. E passando para o mercado de trabalho, ainda há muitos dados que ainda não mantêm as coisas claras, ou seja, já existem muitas empresas que se nota que está a usar inteligência artificial e, portanto, podem despedir pessoas e estão a despedir pessoas, mas também há muitas empresas que estão a contratar mais pessoas porque precisam de implementar esses sistemas. Mas a verdade, o que me preocupa hoje em dia é que, e estávamos a falar disso lá fora no início, que estes sistemas já estão a fazer muito, já têm muita agência e já existem imensas empresas a usar. Mas eu acho que no mercado português e nas empresas portuguesas ainda existe muito pouco conhecimento, muito pouca vontade de fazer diferentes coisas, e acho que é preciso muita literacia digital, tanto nesta primeira fase, durante os anos de formação das crianças, e depois no mercado de trabalho, em que a verdade é que uma pessoa normal no dia-a-dia está ocupada em fazer o seu trabalho, cumprir os objetivos, não se chatear muito com o chefe, ir para casa, descansar, tratar dos filhos, tratar da cozinha, seja o que for. Não está preocupada com mais uma tarefa que é aprender a inteligência artificial. E se os líderes hoje em dia não se preocuparem com isto, no futuro isto vai ser um problema e não vão conseguir acompanhar. E vão perder para empresas e jovens que se calhar então vão criar empresas e soluções que conseguem fazer muito mais com muito menos, na verdade.
3: Deixa-me aqui colocar um primeiro telefonema, neste caso uma mensagem que nos é enviada pelo Ricardo, julgo. E vai. A todo momento. A qualquer momento. Poderá não ser o Ricardo, será um ser humano.
0: Ou não.
1: Ou?
3: Qualquer ser humano que irá entrar a todo momento. Estamos... cá está. Penso que é...
2: Generating.
3: Agora é que vai ser. Ok. Vamos lá.
9: Olá, boa tarde a todos. Boa tarde aos convidados. Gostaria de colocar a questão de não estarão os convidados a ser demasiado ingénuos, que só vamos utilizar a IA para o bem, para fazer coisas boas e que o mundo é cor-de-rosa. Eu penso e consigo deduzir, por exemplo, em termos empresariais, se a minha empresa puder recorrer a um serviço de IA, dependendo de todo e qualquer custo de mão de obra que haja com pessoas, o que é que me leva a ter um empregado, o que é que me levará a ter um empregado ou a pagar um ordenado? Imaginem que é a Amazon, ou as dimensões da Amazon, abdicar de todos os seus empregados e passar a ter meramente robôs, empacotar, embalar e siga. Não tem que haver decisão, tem que haver execução de tarefas, são coisas básicas, não há regulamentação de horário, pode-se trabalhar 24 ou 24 horas. E depois, outra parte, com tanta regulamentação que está a haver, estamos a ver o que está a acontecer às empresas europeias, as grandes empresas de automóveis, as grandes empresas de baterias, com tanta regulamentação, com tanto estrangulamento que está a haver, está-se tudo a deslocar para o Médio Oriente. Será que nós não estamos a caminhar para um suicídio coletivo em termos industriais na Europa?
3: Suicídio coletivo é contigo, João Breco.
10: Eu estava só a dizer que seria resumo que eu não estava à espera desta primeira metade de conversa, era que estávamos a ser demasiado otimistas e cor-de-rosa, acho extraordinário.
11: Senti-me assim neste momento de um multiverso em que alguém que estava a ouvir uma versão diferente deste podcast cruzou para aqui.
0: Mas
12: por acaso deixa-me tentar responder essa pergunta, porque é uma pergunta boa de economista. E claramente que a inteligência artificial vai substituir muitas tarefas humanas atuais.
10: De acordo.
12: Como qualquer transformação tecnológica da história dos últimos 250 anos, desde a Revolução Industrial. Aquilo que aconteceu sempre na economia é que surgem novas tarefas para serem feitas por humanos. A maior falácia de todas é achar que há um conjunto de empregos, que é o que existe atualmente, e que se algum for substituído não vão surgir mais. Evidentemente que vão surgir muitas outras oportunidades de trabalho. O maior erro, e isto pode parecer paradoxal, o maior erro é tentar resistir a mudar os empregos. De alguma maneira, a história da economia portuguesa nos últimos 30 anos é de um crescimento baixo, de uma produtividade baixa, porque estamos demasiado agarrados em empregos de indústrias de baixa produtividade.
10: Eu acho que tens razão no princípio do argumento, mas as duas coisas não são necessariamente verdades. Ou seja, acho que seria um erro tentarmos travar a inteligência artificial e as possibilidades de automação, de acordo, olharmos para a Revolução Industrial e ganharmos conforto em terem aparecido empregos novos. Eu acho sim, e sim, é um bocadinho cor-de-rosa demais.
13: Nas sucessivas, até agora tem acontecido sempre isso.
10: Até agora tem acontecido sempre, mas mesmo na Revolução Industrial, se olharmos para esse exemplo, a Revolução Industrial demora à volta de 200 anos a ter um impacto global. Não foram as mesmas pessoas que perderam emprego e ganharam empregos novos. As pessoas perderam empregos e morreram, e apareceram outras que estudaram e fizeram outros trabalhos.
12: Portanto, deixa-me dizer, assim muito claro, é evidente que não vai toda a gente ganhar.
10: Pronto,
12: com isto.
10: Ótimo.
12: Como em qualquer transformação tecnológica. É evidente que quando surgiram os telhares mecânicos, os telões manuais perderam. Obviamente.
10: E da esses mesma não maneira, arranjaram outro emprego. Ou seja,
12: mas da mesma maneira como M profissões desapareceram, claro, nos últimos anos. Quer dizer,
10: eu acho que
12: eu sou de um tempo.
11: A velocidade mudou. Ou seja, a velocidade vai mudar neste caso.
12: Claro que vai, mas eu sou do tempo de haver datilógrafos, de haver operadores.
10: Computadores humanos?
12: Uma data de profissões desapareceram. É engraçado. No outro dia estava em Nova York, no Chrysler Building, e achei muita graça. Estava a visitar uma empresa e eles mostraram No fundo, em torno da coluna central de elevadores do edifício, havia salas gigantescas, tipo hangares, sem janelas. E eu fiquei super intrigado. O que é que era isto? As pulos de secretárias, de datilógrafos, trabalhavam ali. Aquilo que nós hoje fazemos com e-mails era feito com... Manda isto para a datilógrafa, que faz isto em triplicado e manda uma cópia para cada um destes sítios. Pá, isto desapareceu. As pessoas que tinham esse trabalho perderam com esse desaparecimento. Claro, tiveram que se adaptar, tiveram que ir fazer outra coisa. Agora vai ser mais rápido e vai ser mais generalizado e, crucialmente, há aqui um problema muito importante, vai bater em certas profissões que têm
10: estatuto,
12: poder,
1: e
12: que vão espernear quando forem, pelo menos parcialmente, substituídas por isto.
13: Mas, ó Pedro, mas eu acho que, apesar de tudo, há um salto que não é garantido, que é que esta revolução industrial, chamemos-a quarta, se assim quiserem, vai ser muito parecida com as outras nesses efeitos. Isso não é totalmente óbvio. Primeiro, há a velocidade, é um bocadinho diferente, acho que é mais rápida. E depois também estamos a fazer sistemas que realmente são cada vez mais próximos da competência humana, em alguns casos, se calhar, acima. Portanto, eu acho que tens razão em todo o princípio e o argumento, mas não é inteiramente seguro para mim que as lições que aprendemos do passado nas anteriores revoluções industriais e transformações tecnológicas vão ser 100% verdade agora. E, portanto, não me parece completamente impossível, não estou a dizer que vai acontecer, não me parece completamente impossível que a sociedade de pleno emprego, que é basicamente o que temos tido nos últimos centenas de anos, seja a natureza do futuro.
10: Mas, dito isto, provocar aqui um bocadinho a Vera, eu acho que o Ricardo que nos falava tem razão. Exato. Eu acho que a tentativa de olharmos para um possível aumento de desemprego e com isso dizemos, então se calhar devíamos travar a inteligência artificial e se calhar devíamos pôr aqui mais uns regulamentos que não deixam que as empresas usem a inteligência artificial ou que tenham de proteger os trabalhos ou que tenham de requalificar os trabalhadores todos antes de poderem automatizar alguma tarefa, eu acho que isso é a morte da Europa. Eu acho que há alguma pulsão regulatória às vezes excessiva que, perante um risco de uma coisa que não conhecemos, que não dominamos, então melhor tentamos travá-la. E eu acho que se nota um bocadinho disso no regulamento de inteligência artificial. Eu gostava de ouvir a Vera a rebater este argumento. Acho que se nota um bocadinho um receio de isto pode ser usado para mal e portanto vou classificar isto como alto risco e vou pôr um conjunto de exigências que na teoria parecem bonitas mas que são impossíveis de cumprir. E com isso o que eu estou a fazer é que uma série de empresas digam, então não trabalho com a Europa, como se viu com algumas das grandes tecnologias. A Meta, por exemplo, não disponibilizou durante muito tempo parte dos seus modelos de inteligência artificial na Europa porque o risco que tinha em por cá esses modelos era enorme. O que é que isso causa? Que as empresas europeias não tinham acesso à tecnologia que podia ser útil. Neste caso, não, verdade, porque os modelos não são assim tão bons, mas em teoria isso podia acontecer.
12: Neste momento a Apple está a fazer isso com a Siri.
10: Exatamente.
12: Mas repara, nós, a Europa já teve essa poluição suicida com as emissões de dióxido de carbono.
10: Mantém de alguma forma.
12: E são verdadeiramente suicidas porque regula muito para que não possa acontecer na Europa, sendo que as tarefas vão acontecer mesmo no mundo e a atmosfera é única. Portanto, é verdadeiramente um instinto suicida, da mesma maneira que provavelmente vai ter em relação à inteligência artificial.
0: Oh, Bernardo, eu conseguiria rebater isso, porque já estou como o João. Nós fomos fabricados para defender o que seja. Mas não vou rebater porque eu concordo com isso. Eu concordo com isso. Aliás, boa parte daquilo que eu tenho escrito, do que eu falo nas aulas, eu tenho uma cadeira que é exatamente sobre o regulamento IA. E só consigo abordar a superfície, porque era uma coisa para estarmos ali. E eu começo sempre com este disclaimer. Nós vamos estudar isto porque vocês, nós estamos a formar juristas que vão de boa parte, são gente do mestrado ou então para trabalhar com o regulamento, vocês têm que conhecer o mínimo. Agora, dizer que isto é perfeito, não é de tudo. Nem sei se chega ao bom. Eu acho que é bom que haja uma regulamentação. Não necessariamente aquela. Aliás, digo-te o mesmo em relação ao RGPD. Eu acho que é bom que haja uma regulamentação em relação à proteção de dados, não necessariamente aquela.
10: Eu seria mais crítica ainda do RGPD do que sou do BIA, mas isso seria outra conversa.
0: Sim, isso é outra conversa. Agora, nós, quer dizer, eu acho que isto no caso da Europa will bite in the ass, porque de facto é o que se está a ver. Nós, vamos lá ver, a União Europeia tenta regular a inteligência artificial com base numa premissa, que pelo menos entre os meus colegas juristas e nos eventos onde eu costumo ir, é uma premissa bastante enraizada, não necessariamente consensual, mas maioritária, que é esta: a IA é má para os direitos fundamentais. E portanto, porque nós somos juristas, estamos aqui para defender os direitos fundamentais e conseguimos, para fazer subir os direitos fundamentais, rebaixamos a IA. E eu acho que esta premissa não é necessariamente correta. Quer dizer, depende. Pode ser má, até pode matar aqui o João, não é?
3: Mas também pode... o João, estamos muito bem.
0: Não, não queremos tumores. Mas também pode salvar o João, não é? Há muitas formas em que IA é uma promotora de direitos fundamentais. Claro. Portanto, tudo depende de muitas coisas. Eu acho que, de facto, os requisitos que neste momento estão em cima da mesa para os chamados sistemas de IA de alto risco, que são, segundo dizem os estudos, boa parte dos sistemas de IA que nós temos no mercado europeu, são relativamente inatingíveis, pelo menos se não fores uma grande empresa que consegue pagar um batalhão de advogados.
10: Mesmo se for, para... não há forma. É impossível.
0: Não, não subestimes o poder de um bom advogado. Eu não estou a dizer cumprir aquilo que lá está. O poder de um bom advogado é... navegar entre as águas.
10: Não tenho nenhuma dúvida que consiga.
0: É, teoricamente é possível. Mas como é que tu consegues fazer isso? Tens que ter dinheiro para de facto pagar um batalhão de advogados que dia e noite só estuda o regulamento IA, só estuda aquilo e percebe exatamente por onde é que vai entrar.
3: Pelo amor de Deus, usem IA esses advogados.
0: Não é que a IA, eu também já tentei, a IA por acaso ia nessa parte, não suplanta grandemente a nossa inteligência. Há, por exemplo, na interpretação jurídica há falhas gravíssimas, não é? Esse é um dos pontos que temos que melhorar. Ou não, podemos achar que não entra aí. Agora, imagina uma startup, imagina uma pequena média empresa, não é? Como é que esta gente, eu penso muito isto para mim, como é que esta gente, que é de onde vêm ideias tão boas em termos de inovação, como é que vão fazer para cumprir o regulamento IA? Não percebem, porque ninguém realmente percebe, mesmo quando conseguem cumprir tecnicamente, depois não conseguem apresentar o seu caso, porque é preciso argumentar, e a maior parte deles, infelizmente, não pode pagar um advogado que seja, que só faça aquilo, portanto, um advogado generalista. Isto vai matar a nossa... isto vai matar as empresas na União Europeia. E eu, repare, eu não tenho uma empresa. Gostava de ter, mas ainda não. Se alguém tiver aí uma ideia, mas eu sou o cidadão europeu, consumidor europeu. Eu gosto da minha IA pela manhã, não é? Eu acho que a IA pode trazer grande benefício. Portanto, eu quero ter acesso à inovação. Um domínio que me interessa imenso é a saúde. Eu acho que a IA na saúde pode trazer muito bem. Pode verdadeiramente revolucionar. Pode salvar muitas vidas. Agora... eu preciso dela. Mas um bom exemplo. Um dos requisitos do regulamento IA. A IA tem que ser explicável. Certo?
10: Ui.
0: Vocês.
10: Não é.
13: Esse é complicado.
0: Percebem o meu problema. Percebem o meu problema. Então vamos banir dispositivos médicos que são caixa negra? É que é isto que vai acontecer. Eu não sei, de repente a Comissão Europeia vem aqui com uma interpretação.
3: Deixem-me só dizer que estamos a 6 minutos do final deste programa. Sim, está a passar muito rápido. Estou a adorar, espero que todos estejam a adorar. Mas temos aqui dois ouvintes que querem enviar duas mensagens. Ainda não recebemos nenhuma ouvinte. O que é que se passa? Dizer também que nós voltaremos em setembro. Esta última missão em direto, como dissemos, mas com grandes novidades.
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14: Isto são horas?
3: Sim, vamos ver, mas é só em setembro. Deixem-me colocar aqui duas mensagens. Esta do Diogo Mineiro.
15: Olá, boa tarde. Daqui Diogo Mineiro. Muito obrigado a todos por trazerem este tema. Provavelmente o tema mais impactante da atualidade, pelo menos da história recente. Ouvi, salvo erro da boca do Amodei, a definição de AGI é quando o modelo atingir o nível de cognição do ser humano, seja lá o que isso for. A superinteligência será quando ultrapassar esse nível de cognição. Portanto, espera-se que o AGI seja só um ponto, uma fronteira, porque rapidamente passa para a superinteligência e, eventualmente, há sempre aqui a ter em conta os custos energéticos de tudo isto. A minha questão é, nós temos receio que isto seja algo mau. E se correr bem, aqui ao estilo do Amorim,
3: ora, está, uma pergunta para todos. Esperem, já vão responder, mas antes o Tiago.
16: Olá, boa tarde a todos, Alvin, convidados. Olá. Eu tenho aqui uma pergunta, só para perceber se já há alguma coisa, não estou dentro do assunto, portanto não sei se já está algum caminho a ser percorrido nesse sentido. Vamos imaginar um cenário fictício onde engenheiros são substituídos por inteligência artificial. Por exemplo, engenheiros civis. Essa tal inteligência artificial faz uma ponte. A mesma ponte não foi bem dimensionada e existe um desastre. Morrem uma série de pessoas. De quem será a culpa? Ou de quem é que será responsabilizado, melhor dizendo, por esse desastre? Estou curioso pelas respostas do convidado. Bom programa.
3: Pronto. Agora decidam-se quem é que quer responder.
1: Posso pegar? Antes das duas, não ia responder a nenhuma das perguntas, mas ia pegar num ponto que tu disseste, que foi nenhuma dos áudios foi enviado por alguém do sexo feminino. Eu acho que ia pegar por aí, que acho que é um ponto importante, que é o que se tem visto também é que as mulheres em geral preocupam-se muito mais com questões de sustentabilidade, com questões de ética, com questões da regulamentação, e que, portanto, têm uma barreira muito maior para experimentar este tipo de ferramentas. E o apelo que eu iria fazer é, não adianta, como o Pedro diz muitas vezes e é verdade, não adianta criar uma barreira, ou seja, não adianta experimentar porque a tecnologia está cá, as coisas vão acontecer, e portanto o melhor que nós podemos fazer é experimentar, ter literacia digital, perceber como é que elas funcionam e usá-las da melhor maneira e fazer escolhas, mas sempre com educação e com a literacia e com conhecimento. E portanto acho que ia fazer só, deixar esse apelo, que acho que é importante todos nós termos esta curiosidade, porque a tecnologia não vai embora tão cedo.
3: Ok.
10: E responder ao apelo sportinguista do Isso Corre Bem do Amorim.
0: Que é um belo apelo.
10: Que é um ótimo apelo. Exatamente, obrigado.
12: O que é o suporte?
10: Vai ser a última coisa a desaparecer quando a inteligência artificial atacar. O que é que eu diria? É precisamente por nós acreditarmos que pode correr bem, que não se proíbe a inteligência artificial. Ou seja, se não houvesse uma crença que a inteligência artificial pode ser ótima para a educação, para a saúde, para a sustentabilidade, ninguém no seu perfeito juízo defenderia que devíamos promover a inteligência artificial. Fica difícil trabalhar com inteligência artificial porque ela pode ser muito boa e pode ser muito má. Por isso, eu acho que pelo menos nesta mesa há uma crença mais ou menos partilhada de que os impactos da inteligência artificial podem ser extremamente positivos. É difícil garantir que serão positivos.
13: E também, para dizer a verdade, também é impossível proibir na prática. Quer dizer, é uma tecnologia cujo desenvolvimento é praticamente impossível.
10: Já passou.
1: E as duas coisas existem ao mesmo tempo, não é? Ou seja, a inteligência artificial pode ser incrível, pode resolver doenças, pode curar o cancro, pode diagnosticar doenças raras, pode fazer coisas incríveis, mas ao mesmo tempo também pode fazer coisas muito más e, hopefully, não vai destruir o mundo.
13: É como a inteligência natural, exatamente, como a inteligência natural.
10: Agora temos que ver a responsabilidade.
12: E como qualquer coisa, como um carro, faz coisas bestiais e faz coisas horríveis.
3: Eu tenho a segunda pergunta do ouvinte. Do outro ouvinte, ainda se
11: chama. Porque essa pergunta não quer responder isso.
1: Não é a minha área.
11: Mas eu obviamente, eu espero que corra tudo bem. Gostava muito que corresse tudo bem. E como Thanos da Marvel, eu acho que a inteligência artificial é inevitável. É de facto inevitável. Eu não confio presentemente nos incentivos e no compromisso ético de quem está neste momento à frente das grandes empresas que estão a desenvolver esta tecnologia. Acho que estão mal incentivadas, porque o incentivo delas é gerar lucro para os acionistas no curto prazo. Esta é uma tecnologia que deve ser desenvolvida com vista ao longo prazo, aos efeitos de longo prazo. E, portanto, essa suspeita de que estas pessoas não são as melhores para tomar estas decisões, se calhar não há nenhuma pessoa, ou não há nenhum conjunto pequeno de pessoas que sejam as melhores para tomar estas decisões, que me fez querer vir aqui lançar esta
12: deixa-me só dizer, eu acho que esse argumento só não o acho muito importante na medida em que haja várias empresas, várias possíveis inteligências artificiais.
11: 4 ou 5, não são suficientes. E estão todas no mesmo sítio.
12: Não, estão em muitos sítios, também na Europa, e são muito mais do que 4 ou 5. E tu, se calhar, conheces aquelas que se falam mais, que são os 3 ou 4 modelos de fronteira, mas há uma data deles que estão muito próximos desses. Mas o ponto de estarem muito próximos é que vão estar sempre a fazer pressão competitiva em relação aos outros.
11: Certo, mas eu posso estar enganado, não têm os meios, nem tecnológicos, nem financeiros, nem físicos para...
13: Mas eu acho que a distância vai encurtar. Porque
11: Eu espero que tenham razão.
13: Já está a notar encurtar.
11: Mas tenho medo que não tenha.
12: A distância é muito pequena. Tu neste momento tens o Kimi, que está ao mesmo nível que os outros, que pode correr na tua máquina local sem passar qualquer informação para o exterior.
10: Verdade seja dita, é que nenhum desses modelos que não é de fronteira é verdadeiramente independente. Ou seja, todas as suspeitas mostram que eles vivem do trabalho dos de fronteira. Não há descanso a ninguém.
12: Mas a beleza da economia ou da sociedade é quando tu tens a concorrência ou que disciplina. É um bocadinho como criares um bom sistema político. Não vai lá
10: com escolher um que seja ótimo.
12: Com pensar na boa natureza humana do sábio filósofo, certo, seja o que for. Não, tens é que criar incentivos, e nós até agora nunca conhecemos nenhum melhor do que a concorrência, vão disciplinar o que sair dali. O único medo que eu teria, na verdade, era que houvesse uma inteligência artificial oficial e só podemos usar essa. Esse é que é o modelo
10: que é o potencialmente o risco da regulamentação excessiva é que exclui os players mais pequenos do mercado.
12: E acho perfeitamente possível, pá, ideias idiotas que a Comissão Europeia tem de dizer não, isto na Europa só podem ser usado o nosso modelo oficial.
3: João, sais mais sossegado desta emissão?
11: Eu saio...
3: Ou seja, exatamente como entraste.
11: Entrei, ou seja, no dia a dia eu estou bem, mas fico muito contente por termos tido esta conversa, porque a verdade é que precisamos de mais conversas destas. Este é um tema, não só porque as pessoas precisam de saber melhor o que é que está a acontecer hoje, à data de hoje, qual é o estado da tecnologia à data de hoje, mas também os temas que estão em cima da mesa. Porque podemos acreditar que vai correr tudo bem, podemos acreditar que vai correr tudo mal, mas à data de hoje, a verdade é que não sabemos e estamos ainda a tempo de ir impactando o caminho, se tivermos atentos e estivermos despertos.
3: Não temos, é mais tempo. Quero agradecer a todos, ao João Marecos, que acabou de falar, ao Bernardo Caldas, à Vera Lúcia Raposo, ao Pedro Santa Clara, à Maria Loureiro e também ao Arlindo Oliveira. Estivemos aqui a falar sobre inteligência artificial. Como sabe, esta é a última emissão em direto, vou de férias durante um mês. É verdade, é verdade. Estamos de volta com grandes novidades, já o perceberam. A partir de setembro, este programa, uma vez por semana, dará também em direto na RDP2, que é uma boa novidade. A outra novidade é que o Festival Idiota está também de volta em setembro. Bem, e outras existirão. Para já, a grande novidade do final desta temporada é o programa da manhã. Tivemos justamente hoje em Belgais com Maria João Pires. Não percam a emissão da manhã. Fiquei muito feliz de a conhecer finalmente e irão perceber quais foram os convidados especiais. Boas férias a todos por causa disso e obrigado a vocês os seis por terem vindo.
11: Obrigado.
3: Espero que tenham aprendido.
0: Obrigada.
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0: Estamos a 10 minutos das 8. 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Assista em segurança. Estamos então de regresso para este segundo dia de prova. Ontem tivemos a super especial. São 15 no total. Mais dois dias para contar muita história. Bom dia também, Marco Cabral.
1: Muito bom dia.
0: Lá estamos nós aqui de regresso então para fazer um ponto da situação, daquilo que se passou ontem e do que vem nesta parte da manhã.
2: Certo, hoje vamos ter um dia longo pela frente. As equipas começam a sair às 8 da manhã, daqui a pouco, do parque fechado e entrarão no parque de assistências na Avenida Sá Carneiro para uma curta paragem de 15 minutos. Se bem que a próxima prova especial da classificação, a passagem pelo Santa Serra, só vai acontecer daqui a 1h22, acontece às 9h15, depois a caravana vai até o Palheiro Ferreiro às 10 da manhã, regressa ao Funchal para mais um parque de assistências, um pouco mais extenso de 30 minutos, e faz o completar de round por Santa da Serra, dupla passagem e segunda passagem também por Palheiro Ferreiro. Ontem tivemos já a primeiro embate por parte das equipas naquela que foi a classificativa espetáculo deste Rally da Madeira. Foram os primeiros 2.180 metros da cidade do Funchal, onde o piloto britânico Chris Meek estabeleceu o recorde da classificativa, um recorde que de resto era seu. Ele tinha feito 1.34.8 naquela que foi a sua passagem pela Madeira em 2023 com o Hyundai i20, e agora com este Toyota Yaris, a retirar 4 décimas esse tempo e a estabelecer a marca de 1.34.4 como novo máximo para este traçado urbano da classificativa do Funchal. João Silva aparece na segunda posição, ele é o melhor madeirense, está a 9 décimas de Chris Meek e superou Miguel Nunes por escassas 3 décimas, que completa assim o lugar do pódio. Diego Rui Loba, o vencedor das duas últimas edições do Rally Vim Madeira, é quarto classificado, está a 1 segundo e 3 décimas de Chris Meek, a uma décima apenas de Miguel Nunes. Tem atrás o italiano Gian Domenico Basso, vencedor por 4 vezes do Rally Vim Madeira, a 2 décimas, o mesmo a dizer, a 1 segundo e meio do líder desta prova. Sexta posição para Alexandre Camacho, ele rodou 2 segundos mais lento que Chris Meek e meio segundo apenas do Gian Domenico Basso. O Alexandre Camacho, que é o piloto com o maior número de vitórias no Rally Vim Madeira, ele soma 6 títulos nesta prova. Armindo Araújo está na 7ª posição, é o melhor dos pilotos a contar para o Campeonato Português de Rallys. Ele ficou a 4 décimas de Alexandre Camacho e a 2.4 de Chris Meek. Miguel Caires ocupa a 9ª posição, a 7 décimas de Armindo Araújo. Tem o Guilherme Meireles e o Ruben Rodrigues logo atrás, a apenas 4 segundos e 1 décima. O que quer dizer que são estes os 10 primeiros do pelotão que arranca hoje para a estrada. Se tivermos que fazer uma extrapolação para os pilotos que estão a pontuar apenas para o Campeonato da Madeira de Rallys, o João Silva está na frente dessa mesma competição. Miguel Nunes, como dissemos, está a 3 décimas. O Alexandre Camacho a 1.1 segundo. O Miguel Caires a 2.2 e o Arthur Quintal a 5 segundos e 3 décimas. Se olharmos para as contas do Campeonato de Portugal de Rallys, Armindo Araújo está na frente, Ruben Rodrigues e Guilherme Meireles, rodaram 1 segundo e 7 décimas mais dentro e fizeram um execo na Avenida do Mar. Uma décima atrás estão outros dois pilotos também em execos, José Pedro Fontes e Hugo Lopes. Dizer que em termos de competições para a RGTN, o Gil Freitas rodou mais rápido 3.9 do que Paulo Mendes, 4.5 em relação a Filipe Freitas, 4.9 em relação ao Miguel Andrade, e 17.3 em relação ao Paulo Carvalheiro. Dizer ainda que na categoria de troféu Engenheiro Rafael Costa, o João Quintal foi o mais rápido, o João Filipe Camacho e o Vítor Camacho fizeram em execo 3 décimas mais lentos que o João Quintal. Isto são estes os 3 primeiros do troféu Engenheiro Rafael Costa, na certeza de que temos Cláudio Nóbrega na frente da categoria X, com Miguel Gouveia a rodar 1 segundo e meio mais lento na classificativa da Avenida do Mar e 2.4 em relação ao Filipe Silva. Estas são as contas feitas para o dia de ontem e para a entrada do dia de hoje, com mais algumas especificidades, nomeadamente na categoria R6N, com Mário Matias a superar em 1 segundo e 2 décimas o Francisco Fontes. Dizer que na R5 temos o João Quintal na frente, o André Freitas a 1.1 e 3 décimas atrás está o Décio Pestrelo. E se quisermos fazer uma extrapolação para as duas rodas motrizes do Rally, englobando os pilotos nacionais e os pilotos madeirenses, o Rafael Cardeira lidera, o Tiago Nunes está a 3 décimas e o João Rodrigues, o líder do Campeonato Nacional, a 1 segundo e 1 décima. Aliás, essas são as diferenças. No Campeonato de Duas Rodas Motrizes, o Rafael Cardeira lidera com 1 segundo e 1 décima de vantagem sobre o João Rodrigues e o António Carzun está a 2.2, enquanto que no Campeonato Xanica Clemente, para os pilotos madeirenses, temos Tiago Nunes na frente, o Martim Nunes a 1.8 e o Sandro Teixeira a 2.2, ele que lidera esta competição, mas com Emanuel Martins ali a uma escassa décima.
1: Muito bem, contas feitas até ao momento. Daqui a pouco temos a primeira especial do dia Santa Serra e acabo de receber informação do Ricardo Campos que naquela zona o céu está limpo, o piso seco, portanto uma tendência para uma manhã excelente no que respeita ao clima ali naquele local. Portanto, vamos ver o que é que irá acontecer nesta segunda especial deste rally que está marcada para as 9h15. Daqui a nada fazemos também esse contacto com o João Carramanho, que está ali mesmo na Avenida Sá Carneiro, para nos trazer todas as opiniões dos pilotos para este dia de competição.
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1: O BIM vai assinalar as 7 horas e 59 minutos. Bom dia, atenção na estrada e não se esqueçam de assistir ao rally na máxima segurança. Sigam todas as recomendações da organização.
2: Exatamente. Deixa-me só... Posso já te adiantar?
1: Sim, sim.
2: Estou com a informação, o Ricardo Campos, que está onde reparta na Antena 3, está na zona do Santa Serra, está a céu limpo, classificativa com piso seco. A tendência para amanhã será de um dia de sol, portanto não vamos ter a habitual, à partida não vamos ter a habitual instabilidade meteorológica neste arranque de segunda secção do rally, o que facilitará o trabalho das equipas em parque de assistências para a escolha de pneus para enfrentar estas duas provas especiais de classificação.
1: Muito bem, daqui a pouco fazemos então esse contacto a João Carramanho.

0: É o BPC às 8 horas e 4 minutos. Às 9h15 temos a primeira especial do dia Santo da Serra. Primeira passagem, portanto, extensão de 13 km e 780 metros. Está lá o Ricardo Campos.
1: Sim, é verdade, e já tivemos informação, efetivamente, que está a ser limpo, não há piso úmido, não há aquela instabilidade meteorológica que temos como habitual neste arranque de segunda secção do Rally, portanto, escolhas mais facilitadas por parte das equipas, escolhas mais facilitadas em termos de pneumáticos para enfrentar estas duas provas especiais da classificação. A primeira vai acontecer às 9h15 e depois o Palheiro Ferreiro às 10 horas. Dizer que a relação à classificativa do Santo da Serra, bem, ela tem uma nova configuração, ligeiramente diferente daquela que era dominada a classificativa do Campo de Golfe. Ela tem agora o início um pouco a norte do cemitério da Água de Pena, segue depois em direção ao Campo de Golfe,

0: Fonte de Santo António, atravessa toda a Ribeira de Machico até à Portela e da Portela até à Serragem. Ela iniciava-se antigamente ali na zona do Triângulo da Amatur, mas certamente em virtude da zona de aquecimento de pneus agora obrigatória no arranque das provas especiais de classificação, que faz com que esta mesma classificativa tenha o seu figurino um pouco diferente, ou um pouco mais encurtado. Em relação à classificativa do Palheiro Ferreira, o regresso daquela variante com a final nos terreiros, é uma versão mais curta em cerca de 1 km, relativamente à antiga configuração desta especial de classificação que era utilizada até 2014. A partir do ano seguinte e até 2023 ela passou a ter o final cerca de 2 km antes, logo após o posto florestal do Poise. Portanto, é uma classificativa bem conhecida, é uma classificativa que já fez parte do encerramento do Rally Vinho Madeira, já teve este traçado, era um pouco mais abaixo, já quase junto às quatro estradas, é o final dessa mesma prova especial de classificação, é uma versão um pouco mais curta dessa mesma classificativa, mas é uma das primeiras passagens, ou a primeira passagem das quatro que estão previstas para o Chão da Lagoa ao longo deste rally. Duas no especial de Palheiro Ferreiro esta manhã, e depois teremos Ribeiro Frio no final da tarde, e amanhã de manhã o arranque do rally para a segunda etapa com o Chão da Lagoa. Dizer que em termos de figurino, o rally sensivelmente tem um pouco mais de quilómetros, portanto ele também aumenta duas provas especiais de classificação, passou de 13 para 15, o que implicou um incremento de 25 km em troços cronometrados. Estamos a falar de 7 secções, 2 etapas, 15 classificativas, 202 km, 520 metros em provas especiais de classificação. E com os 2,180 km já disputados ontem, vão restar 200 km, 340 metros para os pilotos percorrerem nestes dois dias de prova que ainda faltam ser disputadas. Em termos de figurino, como já te disse, os 4 vezes de regresso ao Chão da Lagoa, também é o regresso da classificativa da Ponta do Sol na sua versão mais original, com início nos Canhas e final no Polo da Serra, o regresso da classificativa da Santa, que já foi ensaiada no Rally da Calheta, embora numa versão mais curta por causa da zona de aquecimento de pneus, mas da Ponta do Pargo para o lado da Santa, e o regresso 17 anos depois da classificativa do Rosário, com início na zona dos Lameiros, aliás a classificativa agora passa-se a designar de Lameiros, mas com o seu término no local habitual, que será o da Serra de Água. Vamos ter uma manhã certamente com muito público na estrada, até porque temos duas classificativas que vão ter muita concentração de público, e essa concentração de público vai acontecer essencialmente, penso eu, na zona do Poise, é uma zona de maior espetáculo, e provavelmente Fonte de Santo António, Centro da Serra, Portela, são zonas de maior concentração. O que se pede ao público é que faça o rally uma festa, que esteja em segurança, que incida sobre as orientações que vão ser dadas sobre os comissários de estrada ou sobre os agentes da Polícia de Segurança Pública que vão estar no terreno, para que o rally seja efetivamente uma festa e que não seja um problema de maior para quem está a organizar e para quem está a assistir à prova ou a fazê-la, ou neste caso a competi-la. Dizer que também o rally, não só teremos aqui a discussão à geral do rally, ontem já tínhamos abordado e falado um pouco sobre isso, teremos certamente pelas indicações e pelo palmarés, pelos elementos que recolhemos em relação ao andamento e à presença de cada uma dessas equipas, não só na Madeira, mas nas respectivas provas em que têm disputado ao longo dos últimos anos, diríamos certamente que dos favoritos, em condições ditas normais, não acontecendo percalço nenhum, Chris Meek, no meu entender, é o piloto mais favorito. É o piloto também mais credenciado. Meteria que certamente nestes lotes o João Silva, o Miguel Nunes, o Alexandre Camacho, o Basso e o Diego Rui Loba. Penso que destes pilotos sairá daqui um vencedor do Rally Vinho Madeira, mas também poderemos ter um wildcard qualquer, algum piloto que se possa destacar e que consiga surpreender, como surpreendeu há 2 anos o Rui Loba ao vencer a edição do Rally Vinho Madeira. Venceu as duas últimas edições. E, portanto, poderá sempre aparecer aqui um wildcard que, de alguma forma, nos surpreenda e possa sair deste, fora deste lote de pilotos para o campeonato, para a vitória no rally. Em termos de contas para o campeonato nacional vai-se discutir a duas velocidades, e como digo, duas velocidades e duas competições, será neste caso para o campeonato absoluto e também para o campeonato de duas rodas motrizes, na certeza de que o Ruben Rodrigues vai na frente e tem corrido bem o campeonato para ele, e certamente que toda a gente agora vai ter que fazer as despesas da casa, porque vai ter que encurtar distâncias para as últimas provas que faltam. A seguir à Madeira faltam ainda mais 4 provas do Campeonato Nacional de Rallies. A nível caseiro, a distância do João Silva abriu portas para a liderança do Miguel Nunes. O João está pressionado em não poder desistir em mais nenhuma prova, em não ter mais nenhum abandono, mas as contas mesmo assim continuam a ser favoráveis, porque se tivéssemos que deitar resultados fora neste momento, ele passaria para a frente do campeonato e seria ele o campeão regional. Mas estamos na fase decisiva. Depois do Rally Vinho de Madeira vamos ter apenas 2 provas, e as 2 provas vão ser elas no que diz respeito ao Rally Municípios de Funchal e de Câmara de Lobos, e ao Rally do Porto Santo, que vai fechar esta temporada, e portanto à partida vamos ter discussão pelo título até à última prova do campeonato regional. Nas duas rodas motrizes, as rodas motrizes estão engraçadas. Temos aqui uma diferença de um ponto apenas entre o Sandro Teixeira e o Emanuel Martins, na certeza de que eles também estão separados por uma décima ontem na classificativa da Avenida do Mar. Penso que vai ser uma luta titânica ao longo do dia de hoje, e certamente muito interessante de poder acompanhar. No campeonato nacional de duas rodas motrizes, o João Rodrigues tem uma vantagem de 19 pontos para o Hélder Miranda e de 29 para o Pedro Silva. Vamos perceber como é que ficará esta luta no campeonato, sendo que o Rafael Cardeira foi o mais rápido ontem. O João Rodrigues fez o segundo melhor tempo entre os pilotos das duas rodas motrizes, e depois no bolo inteiro da RC4 perceber como é que os pilotos madeirenses vão andar, que ritmo é que vão ter, ou vice-versa, que ritmo é que vão ter os pilotos nacionais entre os pilotos madeirenses na categoria das duas rodas motrizes. Há muito, muito ainda para avaliarmos, para percebermos. Os pilotos estão agora a entrar em Parque das Estências, vão chegar a Parque das Estências para fazerem a escolha. Pelo menos será fácil para estas primeiras duas provas especiais de classificação uma escolha de pneus pacífica. O piso está seco, está sol, não está a umidade debaixo da copa das árvores, e portanto está fácil. Agora é esperar que os carros estejam bem afinados, que os pilotos se sintam confiantes nas afinações que fizeram e que possam atacar ao máximo já a partir desta prova especial da classificação da Santa Serra. Vamos estar cá para contar todas as incidências do rally.
1: E para contar mais histórias, temos já o João Carramanho no posto de assistências. João, bom dia.
2: Bom dia. Não percamos tempo, está aqui o Chris Meek já um bocadinho à espera para falar connosco. So Chris, this you had the first time yesterday, but today is the rally.
3: Yeah, for sure. It's always nice to make a little bit of gap on the super special, but for sure the real rally start today. And yeah, it's the Island Grand Prix. Like I said before, it's you have to be perfect on every stage here to have a chance of victory. And I have now a few years experience. Last year we done on the Toyota. This year I think we've done a few improvements to the car, so I'm hopeful we can use that experience and try to find the speed. But the proof will be in the stage times, and let's see.
2: Well, the weather is not so bad, so the choice for the tires is not so difficult to do.
3: Yeah, normally in Campo de Golf we have some humidity, some dampness, but it seems like today is fully dry, so yeah, it makes it more simple for everyone. To be honest, I would have preferred it more wet and more tricky, but anyway, it's like that, so it's going to be a full race on the dry, and yeah, best luck to everyone.
2: Thank you very much. As palavras do Chris Meek aqui, portanto, aqui no final, a dizer, apesar da escolha do pneu ser um bocadinho mais facilitada, porque não há propriamente, eventualmente, muita umidade em determinadas zonas, eles preferiam que assim fosse. Continuar a dizer que este é um rally, portanto, que é extremamente rápido para fazer, é quase um grande prémio, e que espera que desta vez e este ano escorra tudo de perfeição. Está aqui também já ao lado o Miguel Nunes, que eu vou tentar falar com ele. para ver se é possível, é só uma questão de descobrir onde é que está o piloto, que ele está mesmo aqui do lado também. E se mete um bocadinho de música, que é para eu não ficar sozinho.
0: Nunca ficas sozinho,
2: sim, está bem, mas se ficar só a ouvir a minha voz, não é propriamente uma coisa muito agradável.
1: Às vezes ando um pouco perdido lá embaixo, mas nunca está sozinho.

0: Equipas. Vamos ver como é que as mecânicas e os pilotos eles vão portar ao longo destas provas especiais de classificação que vão ser disputadas ao longo do dia de hoje e vão ser certamente algumas para serem disputadas ao longo deste dia. Temos três secções a serem disputadas. Vamos a isso, são sete classificativas.
1: Vamos falar com o Miguel Nunes. Miguel, bom dia. Isto está a começar a série hoje, a escolha de pneus não está facilitada, mas há aqui um lote de pilotos que dá para pensar.
2: Sim, eu acho que estão as condições reunidas para darmos um grande rally na estrada. Acho que há muita gente com possibilidade de andar a discutir os lugares da frente, portanto penso que será um dia de muita luta, muita intensidade, e nós queremos estar lá nessa luta.
1: Estratégia, se bem que se pode pensar em numa ou que ela possa ser eventualmente anunciada, vamos fazer, o Miguel vai pensar em fazer já um rally, atacar os primeiros postos para depois ganhar esse tempo no próximo dia, ou como é que isto vai ser?
2: Não, eu acho que isto é trouxe, temos de tentar andar o mais rápido possível e não há muitas contas a fazer, porque o ritmo será forte, certamente, e portanto se queremos estar na luta apenas temos que pensar em estar rápidos em todas as classificativas.
1: Muito obrigado. Palavras do piloto do Miguel Nunes, também aqui, sem grande estratégia no fundo, acaba por ser realmente pensar como é que as coisas vão correr umas atrás das outras e assim poder ter uma decisão consertada relativamente àquilo que é esta prova que começa a sério hoje. Saber se eu vou para a esquerda ou para a direita. Isto, enquanto eu não decorar na cabeça para onde é que estão os carros, vai ser complicado.
0: Vai ser mais fácil.
1: Só um segundinho, eu já venho.
0: Vai ser mais fácil daqui a pouco, quando eles regressarem, porque apanhas em reagrupamento e reagrupamento eles ficam alinhados uns atrás dos outros. Agora de manhã em Parque das Estências é sempre mais complicado.
1: Sim, mas pronto, mas ainda tem aqui o Armindo Araújo, está aqui mesmo ao lado, porque as assistências estão aqui. Algumas estão aqui todas enfiadinhas umas a seguir às outras, há outras que é preciso descobrir ainda onde é que estão os pilotos. Está aqui o Armindo Araújo. Eu vou tentar falar com o piloto. Bom dia, Armindo. Está um belíssimo dia de sol, portanto, escolha de pneus é uma coisa que não vai ter problemas.
3: Sim, em princípio acho que está tudo seco e não vai haver grandes dúvidas quanto a isso, ou pelo menos é as informações que temos até agora. Portanto, menos um problema para gerir.
1: Quais são os outros que estão para gerir?
3: Vamos ter que atacar desde o início e não cometer erros, porque qualquer erro cometido compromete em definitivo o rally, mas o nosso objetivo é atacar desde o primeiro metro.
1: Muito obrigado. Palavras do piloto, do Armindo Araújo, também aqui com alguma cautela, digamos assim.
0: Sempre foi um piloto muito cauteloso. Mas sempre foi um piloto muito cauteloso. O Armindo tem sempre, e em detrimento, várias vezes na Madeira, na escolha entre o andar mais rápido e correr riscos e pensar nos pontos para o Campeonato Nacional, ele fez sempre a escolha mais para o Campeonato Nacional. É um piloto extremamente cauteloso, está a pensar no Campeonato Português de Rallys, onde precisa de encurtar distâncias para o Ruben Rodrigues. O Armindo tem na Madeira, historicamente, tem apenas dois pódios, um segundo e um terceiro lugar, e portanto é um piloto muito, muito tático e muito, muito certo naquilo que quer fazer, muito objetivo naquilo que quer fazer, e portanto vai tentar aliar a rapidez, mas se lhe estiver confortável nas contas que lhe interessam para o Campeonato Nacional, ele não vai correr riscos mais nenhum.
1: Olha, tenho aqui o Pedro Almeida. Vamos lá falar com o piloto. Bom dia. Ontem já houve um cheirinho, mas o rally a sério começa hoje, portanto quais são as principais prioridades?
4: As prioridades são claras, acho que são iguais para todos.
1: Não é?
4: É dar gás e ser rápido. Mas é isso que vamos fazer hoje, é entrar o melhor possível e tentar logo desde o início começar a defender o campeonato.
1: Olha, uma questão, a escolha de pneus é fácil, mas a escolha de estratégia é que pode ser não tão fácil.
4: Eu acho que aqui, por acaso, este ano a coisa não me parece difícil. A escolha para nós está clara e a seguir é chegar lá acima e ver como é que aquilo está e dar gás.
1: Muito obrigado. As palavras do piloto resumem-se, vamos dar gás.
0: Exatamente. O Pedro Almeida está a 17 pontos.
1: Está aqui o Zé Pedro Fontes.
0: Então vamos, Zé Pedro.
1: Deixa-me aproveitar e falar com o Zé Pedro Fontes, está mesmo aqui, que está a cumprimentar. Bom dia. A escolha de pneus é fácil, o resto é que pode não ser, o Zé.
5: Também as coisas de pneus às vezes fazemos a geneira. Não, vai ser um rally muito disputado. Nós fazemos 10 anos que ganhamos aqui à geral. Gostava muito de tentar.
1: Outra vez. É possível?
5: Acho que sim. Vamos ver.
1: Como é que eu digo? A ilação que tiro das palavras é. Há uma possibilidade, mas não sei se estou para lá muito virado. É mais ou menos.

0: Não, eu virado estou, não sei se consigo.
1: Mas porquê? Por uma questão de... Não,
0: porque é o que é. É o que é. Passaram 10 anos, a concorrência é muito forte e, portanto, temos que respeitar. Temos um carro novo com muito potencial, mais do que tínhamos no passado, mas também temos que o descobrir. Achamos que os testes que fizemos cá correram-nos bastante bem, isto dá-nos alguma motivação, mas... Ok, humildade. Agora que vamos sentar, vamos.
1: Muito obrigado. Palavras do Zé Pedro Fontes. Aqui o handicap poderá ser eventualmente a viatura que é nova e que pode ainda ter que ser afinada.
2: Sim, eu reparo. O Pedro Almeida está a 17 pontos do Ruben Rodrigues. O Zé Pedro Fontes está a 32 pontos. O Gonçalo Henriques a 35. E, portanto, os pilotos vão ter que fazer pela vida e certamente que terão que forçar aqui o andamento, pelo menos serem mais rápidos que o líder do Campeonato Nacional para tentarem cortar distâncias para as outras quatro provas que ainda faltam ser disputadas, e são duas de asfalto e duas de terra.
1: Olha, está aqui o espanhol Diego Rui Lobo, o vencedor do rally do ano passado. Buenos dias.
3: Bom dia,
1: é mais fácil. Eu falo em português devagarinho e tu falas em espanhol devagarinho, okay. E fica mais fácil para toda a gente.
3: Okay.
1: A Super Especial foi ontem, o rally a sério começa hoje. O que é que tu achas que pode acontecer neste primeiro dia?
3: Pois, penso que vai ser muito assustado, como todos os anos. Todos os pilotos vão muito rápido, assim que hay que estar muito concentrado desde o princípio, porque é um rally que é difícil de ganhar e se perdes muito tempo nos primeiros... los primeros trozos, después es malo, así que hay que salir muy concentrados, fuertes desde el principio e intentar hacerlo bien.
1: O sea, a estrategia ya para este inicio de rally de mañana es prega fundo, es acelerar.
3: Pues sí, porque sabemos que este rally, si no empiezas bien, después ya no consigues ganar, así que hay que salir a fondo desde el primer metro.
1: Gracias, ¿eh? Muito obrigado. As palavras do Diego Rui Lobo, que, como percebem, também é pé na chapa para não perder eventualmente qualquer tempo, certo. Aqui já nos primeiros troços da manhã. É, normalmente, não sei, mas tu és melhor nisso do que eu, como é óbvio. Mas penso que normalmente é isso que acontece um pouco, não é?
2: Sim.
1: As primeiras provas especiais de classificação podem ditar tudo o resto.
2: Podem,
1: para o resto dos dois
2: podem. Dias. Porque se tu não tiveres o carro bem... Era o que eu estava a explicar ontem de manhã, ontem à noite também tinha feito essa explicação. Os pilotos fizeram os acertos no que tiveram que fazer antes do rally, certamente a pensar na máxima performance do carro. Se eles entram para a classificativa e o carro escorrega de frente, escorrega de trás, a confiança começas a perder, curva atrás de curva começas a perder a confiança no carro, o tempo não sai no final da classificativa, começa a ficar difícil, porque sais do Funchal e fizeste 35 km em provas especiais de classificação, vais a Parque das Ciências, fazes umas afinações. Pode correr bem, pode melhorar, pode piorar. É sempre diferente de entrares confiante e o carro estar extremamente equilibrado. E os pilotos vão começar a marcar terreno já. Quem tiver e que quem se sentir confiante vai atacar. Vai atacar já para mostrar, como se costuma dizer, o peito aos outros. Não é? Dizer, estou aqui. Pronto. E começar a ganhar algum lastro, em relação a alguma diferença em relação à concorrência. E esses segundos podem ser preciosos na construção da vitória do rally.
1: Olha, está aqui o Gonçalo Henriques comigo, um piloto em Hyundai. O começo foi ontem, mas ontem foi o que foi, portanto, a estratégia para hoje, os pneus são resolvíveis eventualmente, porque não há que pensar, o piso está seco, mas tudo o resto dá que pensar.
4: Sim, claro que sim, é a nossa primeira vez aqui ao volante de um Rally 2 e por isso estamos com um pensamento de aprendizagem, não tanto de ataque, claro que queremos andar depressa, mas sabemos que não vai ser muito fácil para nós, por isso vamos adotar aqui uma estratégia mais cautelosa, tentar aprender troço a troço as condições da ilha e o ritmo que podemos adotar. Vamos tentar aprender o máximo possível, queremos muito chegar ao fim do rally para amealhar o máximo de quilómetros possível. Este ano o rally é um bocadinho mais longo ainda que nos anos anteriores, apesar de eu no ano passado não ter feito. São quilómetros muito importantes para a nossa aprendizagem e por isso nós vamos ser cautelosos, mas rápidos, e vamos nos divertir e tentar divertir o público.
1: E chegar ao final do dia num lugar entre os primeiros 10 ou depois dos primeiros 10?
4: Claro que queria estar entre os primeiros.
1: Isso é óbvio, não é? Até no primeiro, sim, mas...
4: Sim, não, vamos tentar estar nos primeiros 10, claro. Sabemos que a concorrência é feroz, mas nós vamos dar o nosso melhor dentro das limitações que temos. Era ótimo estarmos entre os 10 primeiros e vamos trabalhar para isso.
1: Muito obrigado. As palavras do piloto, do Gonçalo Henriques, do Hyundai. Portanto, aqui também com alguma cautela, digamos assim. Está ali e chegou, entretanto, por trás de mim. 30 segundos até lá chegar o Ricardo Teodosio.
2: Carramanho, tu consegues olhar para a montanha e para a zona do Pico do Arieiro, Xanalagoa, temos céu limpo?
1: Sim. Aliás, a previsão para hoje é céu limpo. As nuvens que existem são farrapos e que estão completamente a desaparecer. Certo. Eu daqui de baixo não vejo uma única nuvem nas zonas altas. Avisar também, porque acho que também às vezes em termos de rádio também se importa, há um alerta amarelo para o tempo quente, para a permanência de tempo quente, tanto para as zonas montanhosas como também para a região sul, mas daqui até lá acima não há um ponto de nuvem, portanto, que se consiga ver. Está limpo, limpo, limpo.
2: Correto, o webcam também
1: está aqui
2: que
1: o Ricardo Teodosio.
2: Vamos isso, já explico.
1: Já explicas e já dizes. Aproveitar que o piloto está aqui. Bom dia.
5: Bom dia.
1: Como está?
5: Fugir daqui para não atrapalhar.
1: Já fugimos. Também não é coisa que eu gosto, é de atrapalhar. Não podemos ir muito para trás, não é? Vamos tomar banho.
5: Não, agora não. Bom dia.
1: Ricardo, ontem foi especialmente bonito.
5: Da minha maneira.
1: Pois,
5: my way.
1: Ainda
5: não
1: bem.
5: Não do Sinatra, mas da minha maneira.
1: E hoje, a escolha de pneus está fácil, né? Basta olhar para cima, não é? Mas o resto não. O resto dá que pensar.
5: A concorrência é muito forte. Mas pronto. E o rally também é um rally exigente. Este ano o Parlamento trouxe é um pouquinho mais comprido do que o normal. Aquela parte inicial, chegou no final cabo que nós fizemos ontem, a parte parcial. Já conheço do passado, porque a primeira vez que vim aqui à Madeira fazer o rally de Santa Cruz, se não me engano, aquele troço foi um dos primeiros troços que eu fiz aqui na Madeira. Isso já vai, isto é em 2000 e...
1: Século passado.
5: Já, 2003, se não me engano. Está aí em junho de 2003, uma coisa, ou junho não, maio, coisa assim. E foi uma boa experiência na altura. Agora, claro, foi no Citroën, por incrível que seja, foi no Citroën no Saxo. Ou foi a minha primeira vez que corri de saxo. Agora passado 24 anos, por acaso que é o nosso número, 24 não, é 23, o nosso número é o 24. Voltamos a fazer esse troço e vamos tentar andar o mais rápido possível e divertir-nos acima de tudo. E quem estiver de fora também, já ontem à noite a gente o fez. Este troço tem ali dois ou três sítios particulares que dá para a gente fazer aquilo que a gente gosta, brincar um pouquinho.
1: Quando se brinca, perde-se eventualmente um bocadinho de tempo. É assumidamente isso?
5: Perde-se um pouquinho, depende das situações que nós tivermos durante o troço, mas há sítios que nós somos mais lentos, pouco, e há sítios que nós conseguimos ser mais rápidos. Depende da situação, é claro. O que se perde, e não há poucos dias nós no teste fizemos essa experiência de fazer um gancho direito e depois fazer a reta toda e até travar para a próxima curva, eu perdia naquele sítio 3 décimas de segundo. Ou seja, sair de um gancho de primeira, ir até quinta, pôr quinta e fazer, sei lá, 150 km por hora e só perder 3 décimas de segundo, ou seja, o que se perde, às vezes é pouco, outras vezes não é nada. Mas ao mesmo tempo é o que eu me divirto a fazer isso, porque é da maneira que eu gosto, e quem está a ver agradece para passar o Teodosio, e é isso que a gente estamos cá.
1: E nós agradecemos, muito obrigado. Muito obrigado. Palavras do Ricardo Teodosio. Explicavas tu, Marco, antes de eu ter falado, eu estou mesmo no final da pontinha neste caso, na pontinha não, na zona aqui onde estão as assistências, não vou ter que andar para trás.
2: Força.
1: Portanto, podes agora falar.
2: Não, sei, estamos a falar, há pouco estávamos a ver as webcams também nas zonas mais altas, no Pico do Arieiro, o tempo está limpo, deixa-me dizer, o desafio vai ser na parte da tarde, a gestão dos pneus por parte das equipas. Se estiver abrasivo, e vai estar certamente abrasivo, agora de manhã são um pouco mais de 30 km e te vem a Parque das Extensões, fazem mais duas classificativas de 30 e poucos quilómetros, a somatória das duas, novamente em Parque das Extensões. Agora, na parte da tarde, Santana, Ribeiro Frio com quase 21 km e novamente Santana, três classificativas, estamos aqui a falar qualquer coisa como 20, 30, 40, quase 45 km sem mudar pneus e sem regressar aqui ao Parque das Assistências no Funchal. essa gestão numa classificativa, nomeadamente como a Ribeiro Frio, que é muito exigente para os pneus, nomeadamente o encadeamento que tens no Senhor Lagoa e depois para os travões e também para os pneus, na descida alucinante desde o portão norte do Senhor Lagoa até cá embaixo, ao Cedro Gordo, essa certamente vai ser desafiante para as equipas, e essa gestão de pneus no pico que teremos aqui às 4 da tarde de sol, vamos ver como é que vai ser feita essa gestão por parte das equipas.
6: Olha, falaste há pouco no Chão da Lagoa, já temos um repórter móvel que se teletransportou para lá, o Romano Faria, que vai andar neste rally a apanhar também situações para as redes sociais. Bom dia, Romano, estás no Chão da Lagoa, certo?
7: Bom dia, Ricardo Gouveia, Marco Cabral. Sim, estou no Chão da Lagoa e digo-vos que temos muito... Fui, cheguei cedo. Ao longo do percurso consegui perceber que temos imensa gente aqui no Chão da Lagoa, um dado importante, tudo bem posicionado. Falei com algumas pessoas, chegaram bem cedo, só para terem uma ideia, algumas chegaram à 1 da madrugada cá em cima para conseguirem o melhor local para estarem durante o dia, porque a verdade é que vamos ter 3 passagens aqui no Chão da Lagoa nesta sexta-feira, e tenho aqui comigo 2 simpáticas aficionadas do Desporto Automóvel. Bom dia.
8: Bom dia, eu sou a Cristina.
7: Cristina.
9: Bom dia. Bom dia, sou a Ana.
7: Vocês é a primeira vez que estão aqui no Chão da Lagoa ou é algo tradição de família?
8: Acho que vai virar agora uma tradição. Já viemos o ano passado, aproveitámos muito, gostámos imenso, portanto voltámos a repetir este ano.
9: Exato.
7: O que é que tem tão especial chegar tão cedo, estar aqui no Chão da Lagoa com a família e com os amigos?
8: Eu acho que é mesmo exatamente isso. O facto de vermos tão cedo, aproveitámos o nascer do sol lindo aqui no Chão da Lagoa, aproveitámos este solzinho que agora está a nos aquecer, aproveitámos...
7: Já está muito calor aqui, só para perceberem, são 8:30
8: e já estamos...
7: Isto promete ser um dia bem quente.
8: Sim, promete. E aproveitar para estar com a família, porque isto é um bom momento para jantarmos todos unidos, aproveitar para ver o grande Jarimba, que faz sempre espetáculo.
7: Vocês apoiantes do Jarimba?
8: Sim. Acho que somos apoiantes do Jarimba, exatamente pelo espetáculo que ele dá. Sem dúvida que ele anima todo o pessoal, e todo o pessoal adora ver o Jarimba.
7: Quantas pessoas estão aqui no grupo?
8: No grupo somos mais ou menos uns 12, provavelmente 15, porque ainda vai chegar mais algumas pessoas.
7: Vou passar aqui o dia. O que é a indumentária para hoje?
8: Hoje passamos exatamente o dia todo aqui.
7: E o menu?
8: Menu, vamos começar primeiro, começamos com um pãozinho com salsicha, sim, e douradas, fizemos douradas também.
7: E para o almoço?
8: Para o almoço vai ser cabrito.
7: Cabrito, aqui no Chão da Lagoa.
8: Cabrito, já tudo preparadinho.
9: Já passado,
8: exatamente.
7: Ninguém agora... nos está a ouvir. Tem espaço para mais uma pessoa?
8: Tem.
7: Pronto,
8: gente,
7: não vou passar fome cá.
8: Exatamente. Também temos ali muita bebida, águas, sumos. Também temos a nossa cervejinha para refrescar. E por fim vamos terminar com umas lapinhas.
7: Tem lapas também.
8: Temos lapas. Hoje viemos preparadíssimos para acompanhar o rally.
7: Muito obrigado por estarem à conversa comigo. Não se esqueçam de estarem ligados à Antena 3, esta PNT 3 Madeira, para acompanhar o rally. Aliás, já estão ligados, que eu já percebi.
8: Sim,
7: que o rally está na 3. Muito obrigado e bom rally.
8: Obrigada.
9: Igualmente.
8: E bom rally para todos.
7: Querem mandar um beijinho para alguém?
8: Para
7: estão a ouvir todos ali?
8: Um beijinho para todos. Um beijinho para todos eles e para toda a gente que está a ouvir a Antena 3, e aproveitarmos o rally, que isto é o melhor fim de semana do verão.
7: Dizem que é o Natal a meio do ano.
8: Exatamente, é mesmo o Natal a meio do ano.
7: Muito obrigado, bom rally. Obrigado. Este é o espírito para já, a primeira intervenção aqui do Chão da Lagoa. Já temos muito público, tudo bem posicionado, tudo alegre, à espera da primeira abordagem aqui ao Chão da Lagoa. São 3 passagens ao longo desta sexta-feira. Até já.
6: Muito bem, até já. Romano Faria.
10: Posso?
6: Sim, agora o João.
10: Posso?
6: Mais
10: eu estive à espera que o Romano acabasse, mas um bocadinho vamos voltar à terra neste momento. Está aqui o Diogo Maruxo comigo. Cortaste o cabelo, eu quero saber porquê.
11: Foi parte de uma promessa que acabámos por fazer no início do ano, eu com o Manuel Castro e com o meu copiloto, que se eu pontuasse, quer dizer, se fizesse um pódio em campeonato nacional, que acabava por rapar o cabelo. E em Castelo Branco acabou por acontecer. Tecnicamente fiz um pódio no campeonato nacional e daí ter rapado o cabelo.
10: Olha, ontem foi especialmente bonito ver a tua prestação, mas ontem já acabou, portanto hoje começa o rally a sério. Pergunto em termos de estratégia e de aprendizagem, o que é que se espera do Diogo?
11: Sim, eu vou tentar dar o meu melhor para que isto possa correr o melhor possível e que vamos com um bom resultado. Esse é o único objetivo.
12: o teu único objetivo? Se pudesses falar com o teu eu de amanhã, em que lugar é que achavas que querias estar?
11: É muito difícil de definir isso. Desde que eu consiga manter um bom ritmo e conseguir ser rápido, já vou estar bastante contente.
12: Muito obrigado. As palavras do Diogo Marujo, que, como disse, tinha ele o ano passado e tinha um cabelo enorme. Eu tinha visto em outras imagens com um cabelo muito grande e o cabelo desapareceu e eu quis saber porquê. Já sabem, ele teve que praticamente rapar o cabelo, que já cresceu um bocadinho, mas que entretanto ficou, portanto, um bocadinho mais pesado. Aqui embaixo eu já perdi alguns pilotos, porque naturalmente alguns foram saindo na minha traseira. Eu queria ver só se tentava uma coisa, que é, eu vi ali o Odrasilo Lopes, que está numa assistência de um piloto. Queria ver se chegava lá e falava com ele. Na altura quis falar, mas como estava o Romano, portanto, no ar, achei por bem não, obviamente, não interromper aquilo que era a reportagem do Romano. Deem-me só uns segundos que eu penso que vou conseguir falar também com o Drusil, que é um homem que também já esteve aqui tantas vezes neste rally.
6: Temos que arranjar uma trotinete para ti.
12: Não, eu o ano passado tive, mas ainda quer mais disso.
6: Eu sei.
12: Mas é muito perigoso.
6: Achas?
12: Porque é muito perigoso. Isto depois é muita confusão. O ano passado eu tive uma trotinete e a pedi emprestada, mas este ano vou-me mandar a pé de um lado para o outro. É aborrecido porque, por exemplo, a maior parte dos pilotos estão na parte de baixo desta zona. Mas, por exemplo, na parte de cima, quer eu queira, quer não, está lá o Alexandre Camacho. O Alexandre Camacho está na parte de cima, não está na parte de baixo. Portanto, dificulta às vezes aqui um bocadinho, obviamente, eu poder controlar tudo. Olha, vem aqui o Adrosil e é com ele que eu vou falar. Bom dia. Bem-vindo. O Drusilo não vai correr, mas já correu aqui muita vez. Se olhasse para o rally deste ano, eventualmente, o que é que... Em quem é que podia apostar?
13: Eu penso que é difícil, assim, à partida, apostar no vencedor. Penso que há mais que um candidato à vitória. A lista de inscritos deste ano, e como é costume no rally da Madeira, é bastante vasta e boa. Com vários candidatos, e eu este ano não é exceção. Acho que poderemos ter três candidatos fortes, depois podemos ter mais dois, três que estarão logo ali nos calcanhares, mas arriscar um vencedor não é fácil.
12: Gostava de estar na parte de dentro e não na parte de fora, como está aqui?
13: Claro que sim, claro que gostava. Para já estou na Madeira, estou no Rally, que é um gosto estar aqui, porque a Madeira é um local onde eu sempre fui muito acarinhado, onde tem muitos fãs, e tenho pena de não poder estar a competir este ano. Estou noutra posição, estou com a minha equipe, estou com outros pilotos, a ajudar outros pilotos, mas as coisas são como são. Este ano não foi possível, espero para o ano poder estar cá novamente a competir. É porque é o que eu gosto de fazer e espero conseguir.
12: Olha, uma última pergunta, para quem já tem uns anos disto, tanto aqui como noutros sítios em termos de rally, porque o Drusil é mais conhecido que a Sé de Braga, como se costuma dizer em bom português. Qual é que é a principal dica que se pode dar, por exemplo, a pilotos mais novos? Uma coisa simples.
13: É sempre o mesmo, é que se têm o sonho de competir, os sonhos alcançam-se, mas é preciso persegui-los, é preciso ir atrás, é preciso ter vontade, é preciso ter foco, é preciso ter responsabilidade, é preciso ter muito, muito querer para se conseguir as coisas, obviamente, e levar as coisas com muita dedicação e profissionalismo.
12: Muito obrigado. Palavras do Adrosil Lopes, ele que também é um nome conhecido dos rallies portugueses e também, obviamente, aqui também do Rally da Madeira. Está a chegar a Armada Porsche. Ficam todos aqui alinhadinhos, uns a seguir aos outros. O que tem alguma piada, dá uma fotografia mais ou menos engraçada. Portanto, deem-me lá só um segundo, porque é só uma questão. Carros desligados, okay. Também é ótimo por causa do barulho. Mas já vamos tentar falar com os pilotos, que estão praticamente aqui todos. Que é só, falamos já com o primeiro, com o Miguel Andrade. Muito bom dia.
14: Bom dia.
12: Os óculos continuam, o que eu acho bem.
14: Bah, olha, os óculos continuam, mas acho que não vai ser necessário. Que eu estava a contar com o Navarro no João da Lagoa, mas acho que não vai ter.
12: O tempo está bom. Há aqui uma escolha que não tem nada a ver, que não há escolha de pneus. Os pneus é o que é, porque isto é simples. Perspectivas. Vão andar aqui estes Porsche todos de um lado para o outro. E o Miguel quer ficar mais ou menos em que posição? Atrás ou à frente do Filipe Freitas?
14: Ah, pá, eu gostava de ficar à frente de todos, mas não é fácil. Portanto, isso é mais ou menos o meu lugar, a minha posição. Eu vou tentar defendê-la e, opa, mas acima de tudo vou-me divertir e querer chegar ao fim, que é para acabar a festa em grande.
15: Muito obrigado. Palavras do piloto, do Miguel Andrade. Se falo com o Paulo Mendes, eles desapareceram todos, mas eles ficam todos aqui juntinhos. Parece uma espécie de uma equipa. O Filipe Freitas vai falar aqui, mas está aqui o Paulo. Bom dia.
16: Bom dia.
15: Como está? Tudo bem?
16: Tudo bem.
15: Como é que se chama? Bom, perspectivas para este arranque agora sério.
16: Nossas perspectivas é andar o melhor possível, de maneira que nos divertimos, claro. E sempre com o objetivo de chegar ao fim. Esse é o nosso principal objetivo, é chegar ao fim.
15: A começar o rally hoje, daqui até amanhã, portanto, se tivesse que escolher, estou à espera daquela prova especial de qualificação, qual é que é?
16: É do Paulo. Do Paulo é a melhor, para mim é a melhor, consecutiva.
15: Porquê?
16: Que há a subir e é o próprio traçado em si, é engraçado. Gosto muito daquela consecutiva.
15: Ficar à frente ou atrás do Filipe?
16: Ah, depois ficar à frente do Filipe é quase, não é impossível, mas é difícil. O Filipe é um piloto da galáxia.
15: Muito obrigado. Palavras do Paulo Mendes. Falta só mesmo falar aqui com o... Bom dia.
17: Bom dia.
15: Pode comer. Se nunca mais come nada. Oh, Filipe, está toda a gente a dizer que tu és de outra galáxia e que não há ninguém que te consiga passar à frente.
17: Não, mas estão mentirosos. Consegue, então não consegue. Penso que neste rally o Paulo Mendes vai andar muito bem, e a de louvar, preparou bem o rally. Vamos lá ver, um rally extenso, com muito calor. Penso que não é só a questão de velocidade, como a questão de gestão. Penso que talvez a gestão vai prevalecer perante algum mais excesso de forçar muito o ritmo. Tem de haver também um bocadinho de cabeça ali ao longo dos troços, nomeadamente nestes carros têm muita potência atrás, o sobreaquecimento dos pneus, portanto é preciso pensar muito bem durante a classificativa onde atacar, onde gerir, porque senão vamos chegar ao final com os pneus muito quentes e com o carro a escorregar bastante.
15: Relembra-nos, por favor, a mim e a todo o auditório da Antena 3, qual é que é a prova especial de classificação que tu detens mais do que um recorde, que é sempre o mesmo?
17: Talvez que agora os Lamares, um antigo Rosário, penso que é aí que andamos melhor e que fazemos bons cronos.
15: E vamos esperar uma coisa parecida com essa, certo?
17: Vou tentar não custa.
15: Muito obrigado. Palavras do Filipe Freitas, portanto, que no fundo acaba por estar aqui um pouco à frente desta armada dos Porsche, que ficam todos realmente aqui muito engraçadamente alinhados, uns todos em espinha. E ficam muito, muito engraçadamente bonitos. Faltam chegar dois. Se entretanto chegarem, eu volto a falar com vocês.
6: Muito bem, João Carramanho, no Parque de Assistências, a conversar com alguns dos pilotos que marcam presença na edição deste ano do Rally da Madeira, para acompanhar aqui na 3 durante estes... até sábado. 8 horas e 43 minutos. Estamos a 31 minutos do arranque, então, da prova para este dia, com a segunda especial, Santa Serra, primeira passagem, 3 km e 780 metros.
2: Sim, o rally agora nesta parte da manhã vai ser disputado nestas duas classificativas. Vamos ter classificativas em round, Santa Serra e Palhar Ferreiro. Como disseste bem, a primeira vai acontecer agora às 9h15 e depois às 10h do Palhar Ferreiro. Santa Serra... a clássica do campo de golfes, ok? Ela vai começar não num triângulo da Amateur, mas um pouco mais acima, junto ao cemitério da Água de Pena, porque temos a zona de aquecimento de pneus. Passa pelo Santo da Serra, o campo de golfe, desce para a Fonte de Santo António, atravessa toda a Ribeira de Machico, vai até à Portela e segue até à Serragem. Depois teremos a classificativa do Palhar Ferreira. Palhar Ferreira, Terreiro da Luta, sobe a Ribeira das Caldas, entra no chão da Lagoa, Poiso e continua, acaba um pouco mais à frente, a seguir à Florestal, da Casa do Poiso, da Casa do Poiso, sim. E, portanto, são duas classificativas que vão certamente reunir muito público ao longo desta manhã. Penso que mais divididos entre o Salto da Chopana, a zona do Poiso e provavelmente Portela e Santo da Serra são as zonas de maior concentração, são as zonas certamente que a organização deverá ter movimentado o seu dispositivo de segurança em maior número e com maior incidência. e certamente perceber depois como é que as equipas vão evoluir ao longo destas quatro provas especiais da classificação. A parte da tarde já será diferente, vamos até Santana e fazer aquela grande classificativa do Ribeiro Frio.
6: 8 horas e 45 minutos. Não se esqueçam de assistir ao rally em segurança. Sigam as recomendações da organização. Com os ouvidos aqui na 3.
2: Exato, vamos ter daqui a 29 minutos e 30 segundos para ser mais exato. Vamos ter então a prova especial de classificação. O primeiro para a estrada será Chris Mick, depois Armindo Araújo, Miguel Nunes, Diego Rui Loba, Ruben Rodrigues, Basso, Pedro Almeida, Zé Pedro Fontes, Alexandre Camacho, por aí abaixo, a seguir uma ordem de partida para esta secção do Rally Fim de Madeira. Primeira etapa, segunda secção.
15: E por último, o João Carramanho, carro vassoura. Eu vim para a parte de cima, portanto, das assistências, que fica na Sá Carneiro, fica em frente às discotecas que aqui existem, que toda a gente conhece, e aos hotéis. Está aqui o Sandro Teixeira, eu vou falar com o piloto num instantinho. Bom dia, podemos ir para a sombra? Sim, para a sombra, isto não. Não. Não. Sandro, as coisas começam agora seriamente hoje. Eu penso que está mais focado naquilo que é o campeonato regional, em detrimento daquilo que é qualquer que tenha a ver com a tabela do quantidade de carros que têm, hoje neste rally.
18: Sim, sim, sem dúvida. O nosso foco principal é o campeonato regional. Pronto, é nisso que temos que nos concentrar e vamos tentar, de qualquer das formas, fazer o nosso melhor, a ver onde é que nos conseguimos colocar.
15: E esse, em termos de perspectiva, se tivesse que lançar qualquer coisa, qual é que era o lugar?
18: Claro que ambicionamos um pódio nas duas rodas motrizes, vamos tentar ver se conseguimos.
15: Muito obrigado. Palavras do Sandro Teixeira, ele que está mais focado naquilo que é, obviamente, o Campeonato Regional de Rallys, em detrimento da prova em si, digamos assim, até porque a quantidade de carros desta categoria é tão grande que fica quase assustadora.
6: Muito bem, João. Vamos fazer uma pausa, depois voltamos para acompanhar então essa primeira especial do dia às 9h15, classificativa do Santo da Serra. Até já então, João. 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

0: 9:14. Daqui a 22 segundos começa então esta prova primeira do dia do Rally da Madeira, Palheiro Ferreiro, aliás, Santa Serra, primeira passagem, onde está o repórter Antena 3, o Ricardo Campos, com as primeiras. Bom dia, Ricardo.
1: Muito bom dia, Ricardo Gouveia. Muito bom dia a todo o editor da Antena 3. A verdade, já estou aqui no final desta especial de classificação, uma manhã fantástica aqui na zona do Santa Serra, com o piso completamente seco e também com um dia de sol que promete ser bastante quente. Estamos, como disseste bem, já perdi o primeiro piloto, portanto estamos só a aguardar a passagem desse primeiro piloto e todos aqueles que vão fazer esta especial, com algum público aqui à volta deste final, nomeadamente alguns elementos de equipas que fazem parte deste rally e onde as pessoas que eu vou fazer

0: enfim, o ponta de lança deste Rally 2023?
1: Isso, e como já fizeste este Rally várias vezes, às vezes não é como começa o Rally, mas como acaba, não é verdade?
0: Sim, especial de ontem não traz muito novo, pode é deitar tudo a perder, de modo que os pilotos sabem bem disso. E hoje sim, hoje é competição real, é competição pura, vamos ter muita gente a arriscar, porque temos aqui 6, 7 pilotos que podem deliberadamente lutar pela vitória, e isso traz muita animação, muita competitividade, e eu penso que vamos ter um rally muito, muito competitivo, e só espero que não aconteça nada de nenhum percalço a ninguém, para que até o final do dia de amanhã tenhamos competição pura na estrada.
1: O Rally Pinho da Madeira, que é uma incógnita normalmente a nível de condições meteorológicas, este ano começa bem, parece que está sol, mas é sempre uma incógnita para o resto dos outros dias.
0: Sim, o Rally da Madeira nos últimos anos, esta especial, sobretudo agora onde nos encontramos, da manhã costuma ter muita umidade, a zona da descida da Ponte Santo António e aqui até chegar à Portela, mas este ano não há nada a apontar, portanto o piso está completamente seco, o dia está fabuloso, um dia de sol, vizinha com muito calor e bom também para o público, de modo que é preciso pensar que também é preciso ver o rally em segurança, um alerta ao público para se manter sempre nos sítios enfim, indicados pela organização, mas sim, um rally com um belíssimo tempo, contrariando os últimos anos em que houve alguma umidade nesta especial, sobretudo da manhã, e algum nevoeiro na segunda, que é aquela que passa no chão de Lagoa, mas como disse, já passei por lá e está um dia fabuloso, com muito público, e para aquilo que me foi dado a ver, as pessoas bem colocadas.
1: Obrigado, Mário Campos, um piloto que toda a gente já conhece aqui na nível regional. Também gostava de adiantar que os carros de segurança que aqui passaram e disseram que está tudo a postos, segurança máxima no público e, obviamente, o piso pronto para os carros aqui a fazerem este especial.
2: Já temos 4 pilotos a fazer a classificativa: Mick Armindo Araújo, Miguel Nunes e Diego Rui Loba. Temos também já uma primeira intermédia e vamos ter 2 intermédias ao quilómetro 4.3 e ao quilómetro 9.35 nesta classificativa que está a acontecer, a classificativa da Santa Serra. Estamos a falar da primeira da manhã, a primeira da segunda secção desta prova. Estamos a falar de Santa da Serra, a primeira passagem com 13.780 metros.
3: O próximo BIP vai assinalar as 9 horas e 19 minutos. Ricardo Campos se vai à conversa com alguém com larga experiência nos rallies. Américo Campos, também bem-vindo a esta emissão. Daqui a pouco chega a pé do Ricardo Campos, então, o Chris Mick, primeiro concorrente a partir para esta primeira especial do dia do Rally da Madeira. São 67 edições.
2: A informação que eu tenho, o Roberto Matos, que está na estrada, em uma cronometragem intermédia, dizer que na zona do Hotel do Santo, o Armindo vinha a perder 4 segundos para Chris Mick, Miguel Nunes a perder 1 segundo para o piloto britânico. A primeira intermédia, o quilómetro 4.35, é de que a diferença é precisamente essa. 2 segundos a diferença entre o Miguel Nunes e o Chris Mick. Chris Mick é o mais rápido para já nesta especial de classificação. A informação também, outra que estou a receber do Carlos Silva, que está na estrada, a dizer que Chris Mick vem com a traseira esquerda batida nesta especial de classificação. Penso que o piloto britânico deverá ter, de alguma forma, dado uma traseirada nesta especial, e essa é a informação que nós temos, uma informação, parece-me que pelo aquilo que me é dado a conhecer, Chris Mick vai lento, e Armindo Araújo já ultrapassou Chris Mick nesta especial de classificação. Informação para ser confirmada: o primeiro piloto a poder chegar ao final dessa classificativa na serragem deverá ser o Armindo Araújo. Parece-me que vai em dificuldades o Chris Mick, deu um toque nesta classificativa e poderá de alguma forma estar condicionado no andamento que está a fazer.
3: São estas as primeiras informações em relação a esta primeira especial do dia. Tudo para conferir aqui na RTP Antena 3. Público bem situado nesta classificativa, pelo que eu estou a ver nas imagens da RTP Madeira.
2: Sim, a informação que temos é que, efetivamente, o piloto britânico poderá ter comprometido já a sua presença no Rally Vinho Madeira. Ele que nesta primeira prova especial de classificação acabou eventualmente, sim. Aqui a informação, Fábio Marçal, ele diz que ele bateu com a traseira do lado esquerdo, muito dificilmente vai chegar ao final desta classificativa, ele vai rodar mais lento, daqui a nada vai ser ultrapassado por Miguel Nunes. Eu penso que o Ricardo Campos tem alguma informação.
3: Ricardo.

0: Não tenho, a informação que eu tenho é exatamente o que o Omar Cabral está a dar, portanto ainda não tenho mais nenhuma informação neste momento.
1: Agora estou a receber uma imagem, sim, uma traseirada, parece-me que é na descida da Fonte de Santo António.
0: Deu uma traseirada.
1: Sim, na descida da Fonte, parece-me que é na descida da Fonte de Santo António. Deixou muitos detritos, do barranco ali em que tocou. E, ao que tudo indica, Chris Meek vai certamente comprometer a sua presença no Rally Vinho Madeira logo na primeira prova especial de classificação. Aquilo que era o principal candidato ao Rally, o principal favorito, logo na primeira classificativa, a ter um toque de traseira, vai comprometer o seu andamento. De que nada vamos ter o Armin Araújo no final da classificativa. Poderá ser o primeiro revés para um piloto britânico que certamente não é um rally de muito boa memória, não é um rally em que ele tenha muita sorte, e Chris Meek poderá efetivamente ter comprometido aqui a sua presença no Rally da Madeira.
2: Aqui nada, vamos já conferir esta informação.
1: O piloto mais rápido neste momento em classificativa continua a ser o Miguel Nunes.
2: Primeiro especial do dia, Santo da Serra.
1: Miguel Nunes vai dobrar agora o Chris Meek. Portanto, penso que a informação que estou a receber da estrada é que o Miguel Nunes vai ultrapassar, se é que já não ultrapassou na parte final desta classificativa, o Chris Meek. Ele de facto está a perder imenso tempo. Já vai perder mais de 2 minutos para o tempo do Armin Araújo. A diferença é de 2 minutos e qualquer coisa. Ele veio a rodar muito lento nesta especial de classificação. Será sofrível chegar até à zona da serragem e a perceber com o piloto britânico se ele vai mesmo continuar ou se vai sair a distância.
2: Era essa a questão que ia te colocar, se ele pode desistir já no início deste dia. Uma questão a confirmar. 9:23, prova na estrada, Santa Serra, primeira passagem. Daqui a pouco chega o primeiro concorrente junto de Ricardo Gomes.
1: O Miguel Nunes vem, o Armin Araújo vem a ser o piloto mais rápido na classificativa, já na parte final. O Armindo Araújo vem a ganhar 6 segundos ao Miguel Nunes, o que não é normal nesta cronometragem intermédia. É perceber como é que está o andamento por parte do Miguel Nunes também nesta classificativa. Não sei se perdeu algum tempo atrás do Chris Meek, se não. Rui Loba vem a perder cerca de 8 segundos e meio para o Armindo Araújo, que é para já o piloto mais rápido nesta especial de classificação. Nós não tínhamos a segunda, primeira cronometragem intermédia do Armindo, temos apenas ao quilómetro 9.3, ele está a chegar ao final da classificativa. Armindo Araújo vinha a ser o piloto mais rápido nesta classificativa de arranque da primeira etapa ou da segunda secção deste rally, marcada para já por um toque de Chris Meek, que poderá ter comprometido a presença do piloto britânico nesta edição do Rally Vinho Madeira.
2: Pois nesta segunda intermédia eu perdi muito tempo, como dizias.
1: Sim, vai, já fui dobrado pelo Miguel Nunes e provavelmente Diego Rui Loba poderá fazer a dobragem do piloto britânico. Ele vem a se arrastar na prova especial de classificação.
2: Sim, Ricardo Campos.
0: Está a chegar o Armindo. Já vamos abordar com o Armindo. Vamos junto à boleia com a nossa RTP Madeira também, que está a transmitir em direto esta especial. Perguntas ao Armindo. Armindo, como é que correu?
3: Não cometemos erros, mas a parte final viemos a lutar um bocadinho para a frente do carro, mas tudo ok. Não passamos por ele, mas vimos alguma saída com umas peças do carro, mas não vi o carro. Não vi nada.
0: Portanto, vocês ouviram?
1: Sim, ouvimos. As imagens que tenho na Fonte de Santo António, ele parece-me que vem com o eixo traseiro danificado do carro. Não vai ser fácil para o Chris Meek. O Armindo Araújo faz 8:29.6 nesta classificativa. Sendo que o piloto mais rápido para já, como te disse, é o Armindo Araújo. É perceber o que é que acontece agora para os restantes pilotos no final da especial de classificação. O Armindo vinha a ganhar, como te disse, 6 segundos ao Miguel Nunes. E vai, o Miguel faz agora o melhor tempo, curiosamente. Esta intermédia poderá não estar certa, mas era a intermédia que eu tinha. O Miguel Nunes vence a classificativa, 8:27.4 para já. Ganha 2.2 ao Armindo Araújo hoje.
0: Ok, vamos saber a palavra. Miguel?
4: Não foi muito bom, muita falta de grip. Depois houve uma zona que o Chris Meek bateu, estavam pedras na estrada, teve que andar a meter as pedras.
5: Era o dia, foi mais fácil.
4: Vamos?
5: Era o dia, foi
4: é tem mais fácil.
0: Passaste para o MIG?
4: Sim, passei por ele, antes da portada.
2: Vamos só recuperar essas declarações. São essas declarações de... O que vai chegar agora, portanto... Ok, já não é possível. Vamos aguardar que o Crisimico vai chegar ao final da classificativa. Ele está com o eixo traseiro completamente danificado, a roda está completamente torta. Vai ser muito difícil ele se aguentar até ao Parque das Ciências. Rui Loba faz 8.31, perde 3.7 para Miguel Nunes e perdeu mais de 3 minutos. O Crisimico também já a fechar a classificativa.
0: Sim. Vamos falar já com o Rui Loba. O Crisimico vem aí. Rui Loba.
4: Complicado. Había menos grip de lo que pensaba. Intenté hacer bien. A poco de empezar ya vi trozos de coches por el suelo. Ya sabía que alguien había cometido un error. No sé. Pienso que no lo hice muy bien, pero vamos a ver.
0: Chris, what's happened?
5: I locked the rear wheel on braking and I released the brake again to make a corner and couldn't make it. And,
2: Vamos recuperar.
5: I'm so sorry for the team and all the Madeiran fans who give me so much support. I was so well prepared this year, but fuck.
2: A distância. Vai ser a distância. Provavelmente.
5: All the Madeiran fans give me so much support. I was so well prepared this year.
0: Ele está a dizer que não ia ver como é que estava agora. O carro chegou aqui com a roda traseira totalmente empenada e danificada. Ele diz que vai tentar ver se consegue resolver o problema. Não está muito confiante, obviamente que está bastante destruído.
2: Não vai ser fácil fazer o Palheiro Ferreiro até o pois. Vai ser muito difícil, vai ser penoso para a equipa.
0: Mas a verdade é que ele totalmente isolado e realmente com uma distração grande, diz que falhou-lhe a travagem e que não foi fácil, mas que vai
2: Basso
0: tentar...
2: a fazer o melhor tempo. Basso a fazer o melhor tempo na classificativa. Ganha 1.9 ao Miguel Nunes, 3.12 ao Ruben Rodrigues e 4.1 ao Armindo Araújo.
6: Non so il tempo, però ho faticato un po' a guidare, c'è meno grip di quello che mi aspettavo, di quello che mi ricordavo, quindi non ho potuto attaccare e spingere come volevo, ho subito un po' quella che era la strada, però ho cercato di mantenere le linee, però ho faticato molto. Ok.
2: Por acaso já tenho aqui o vídeo do Crisimico, da batida do Crisimico. Ele corta demasiado uma direita. Eu penso que ele vai para a curva, é uma curva rápida. Ele vai para a curva a contar que o carro escorrega e o carro não escorrega. E ele toca na direita e é projetado para a esquerda e danifica o eixo traseiro na esquerda. E é grande velocidade. Ele é uma direita muitíssimo rápida. Ele toca na direita. Eu julgo que ele tenta... A perspectiva dele era que o carro corresse um pouco mais e ao cortar na direita ele toca claramente na direita num barranco e é projetado para a esquerda. E portanto identificou o eixo traseiro do carro. Muito obrigado.
0: Paulo, vamos falar com o piloto Paulo Almeida. Não sei se é para perceber, eu não consigo ter escutas.
2: Mas já vamos recuperar. Já vamos recuperar. Vi RTP Madeira.
7: Está com o carro, não foi todo. Não vou classificar.
2: Mesmo assim, não é muito perceptivo.
8: Dá medo, mas esse não.
2: A informação que eu tenho na estrada, deixa-me ver. Não. Há pilotos que têm informação de que a classificativa poderá estar parada. Tens essa informação?
0: Não tenho. José Pedro Fontes está a controlar aqui. Vamos saber o que como foi. José Pedro, como é que foi?
4: Não sei o tempo.
2: A classificativa parece estar parada. O Gonçalo Henriques, a partir do Gonçalo Henriques. Tem essa informação de quem está na estrada? 8:29.
1: Mas não tenho mais pormenores. Não tenho mais pormenores. O rally parece-me estar parado a partir do número 12. Ok? Algo se passou ali com o Gonçalo Henriques. Não sei dizer em que zona da classificativa, mas é essa a informação que eu tenho. Penso que é na parte final da prova, na zona da Fonte de Santo António.
2: Já vamos tentar perceber o que se passou.
0: A classificativa está parada.
1: A informação que tenho, não sei se a classificativa está parada, sei que há um aglomerado de pilotos a partir do Gonçalo Henriques. Essa é a informação que eu tenho na descida da Fonte de Santo António, mas não tenho mais informações. Está a ser, de facto, uma primeira classificativa bastante atribulada. Já passei aqui ao Paulo Almada e vou passar também aos colegas da Antena 3. Obrigado ao padre Pedro Nóbrega, que nos fez o obséquio de mandar esse vídeo. Vou-te passar o vídeo.
8: E não conseguimos andar mais depressa, portanto vamos tentar ver se conseguimos para minimizar isso.
1: O Alexandre Camacho faz o 7 melhor tempo, faz 8:32.7, foi 7.2 mais lento que o Jean Camarinho Pazzo, que faz uma classificativa de facto bastante intensa. A fazer 8:25.5 o piloto italiano, vencedor por 4 vezes do Rally Vimadeira. Miguel Nunes ficou na segunda posição a mais 1.9 e Ruben Rodrigues a fazer o terceiro melhor tempo. Isto quer dizer que em termos da geral, Basso passou para a frente. Miguel Nunes em segundo classificado a 1.6 e Armindo Araújo é terceiro a 5 segundos do piloto madeirense. São estes os três primeiros. Temos a informação, e é essa que está na estrada, 4 carros parados, vai para o 5º carro parado. Está toda a gente a parar nesta especial de classificação. Alguma coisa se passou?
2: Já vi o vídeo.
1: Manda para o carro.
0: Bom dia, Amarelos.
9: Sim, tudo bem. É sempre difícil, é o primeiro troço. Estamos a aquecer. Mas pronto, correu bem. Está um bocado escorregadio, foi demasiado conservador. Mas pronto, temos muito rally para o tempo.
1: A informação que temos, esta é a informação, o último piloto a passar na zona da Ribeira de Machico, a informação é do Manuel Correia, foi o João Silva. Mais ninguém passou a partir do João Silva. Número 16, o Arthur Quintal. Vamos aguardar e vamos tentar perceber se alguém tiver a informação que possa dar. Fica essa chamada de atenção. A partir do João Silva, mais ninguém passou ali na zona da Ribeira de Machico. E é precisamente o problema que poderá ter acontecido com o Gonçalo Henriques. Era essa a informação que eu tenho. A classificativa está parada. Isso está parada, definitivamente está parada. Não está mais ninguém a sair na partida, certo? Vê se consegues confirmar essa informação, Ricardo, mas parece-me que mais ninguém a sair na partida do rally. Na partida da classificativa.
0: Entretanto, o João Silva, que fez o segundo melhor tempo neste especial, falou agora, aqui, para nós.
1: Sim, o João Silva faz. Que... Sim, força. Desculpa.
0: Eu simplesmente ouvi dizer que o carro estava a escorregar, obviamente, mas não consigo perceber, porque as minhas escutas eu não consigo ouvir absolutamente nada do que eu
1: percebi. Certo, deixa-me dizer, o João Silva faz o segundo melhor tempo, meio segundo mais lento que Basso, mas 1.1 mais rápido que Miguel Nunes. Quero dizer, peço desculpa, o João Silva faz o segundo melhor tempo, 1.1 mais lento que Basso, e 8 décimas mais rápido que Miguel Nunes. Quer dizer que, na geral, Basso na frente, João Silva a meio segundo apenas e Miguel Nunes a 1.6. Deixa-me dizer, é o número 12, é o Gonçalo Henriques, é antes da Fonte de Santo António, a prova está parada. Nós temos que ter a noção de que aquela estrada é muito exígua, aquilo é muito estreito à descida da Fonte de Santo António. Um pequeno toque, o carro fica atravessado e não o consegues passar. E deverá ter sido isso que aconteceu, algum toque do Gonçalo Henriques na descida da Fonte de Santo António, e deverá estar em possibilidade dar continuidade dos pilotos e daí a organização ter que interromper a classificativa, porque a informação que eu tenho é que não está mais ninguém a sair nesta especial da classificação. O rally está parado. Portanto, os pilotos que chegaram ao final. Não vai chegar mais ninguém aí ao final da classificativa. Agora, resta saber se a decisão do diretor de prova é retomar a prova especial de classificação ou se não há condições para retomar a prova especial de classificação. E nesse caso vamos ter que meter as equipas a fazerem em percurso alternativo essa, até à próxima Palheiro Ferreiro, o que será relativamente fácil de fazer, de colocar as equipas. A informação que tenho é que está tudo ok, que o Gonçalo Henriques efetivamente deverá ter sido um toque que poderá ter atravessado o carro e impossibilitou a passagem dos restantes na classificativa, e por uma questão de segurança a organização a bloquear a partida da classificativa. E agora é saber se vamos ter condições para retomar ou não a prova especial de classificação, a ver se conseguimos tirar o carro do Gonçalo Henriques e permitir que os outros pilotos sigam em troço de ligação, ou não reunidas as condições de segurança, vão certamente ter que deslocar os pilotos em percurso alternativo até o Palheiro Ferreiro. Chama uma vez mais a chamada de atenção, o público que não se mete à meio da estrada, porque em caso de acidente, eu sei que a tendência é sempre ir até o carro acidentado, mas não se esqueçam que vêm carros atrás, que vêm a grande velocidade e que vão chegar lá a grande velocidade, ou que a probabilidade de chegarem lá a grande velocidade é imensa. E, portanto, por uma questão de segurança, mantenham nos seus lugares, não façam muitas movimentações, porque isso depois, se houver muita movimentação dentro da classificativa, a organização, e bem, vai ter que tomar uma decisão por questão de segurança e não retomar a prova especial da classificação. Tomem muita atenção às zonas onde se vão posicionar e outra atenção às escapatórias. Não metam carro nas escapatórias, não se acumulem nas escapatórias, porque as escapatórias são precisamente para isso. Em caso de acidente é preciso meter meios de socorro e são para as escapatórias que vão entrar os meios de socorro, da mesma forma que também elas são utilizadas para os pilotos que, se tiverem algum acidente e quiserem sair, vão sair por ali por essas mesmas escapatórias. E, portanto, fica essa chamada de atenção. Não se movimentem muito na classificativa. A classificativa está parada, como disse. Há um acidente, houve um acidente com o Gonçalo Henriques. Está tudo ok com a equipa. Como sabem, toda a gente conhece a descida da Fonte de Santo António, é muito estreita. Eventualmente o carro está a obstruir a passagem de outros e a organização teve que parar. Agora resta saber se vai ou não retomar. Uma classificativa que marca e é marcada pelo acidente, pelo toque violento por parte de Chris Meek. Chris Meek vinha muitíssimo forte e com um andamento muito mais rápido do que a restante concorrência nesta classificativa, pelo menos daquilo que era dado a conhecer pelas cronometragens intermédias em Santo da Serra 1, e depois na descida da Fonte de Santo António. É uma direta e muito rápida, e nós já fizemos, e obrigado ao Padre Pedro que fez o obsequio de nos ter passado essa informação e essa imagem. É uma direta e muito rápida, e ele toca no início da curva. Eu acho que ele fica à espera que o carro escorrega, o carro não escorrega, e ele bate em cheio no barranco com a frente do lado direito e é projetado para a esquerda, e na esquerda o toque é violento, é muito violento, e ele empena completamente todo o eixo traseiro do carro. Vamos ver agora se Chris Meek, aquele que era o fortíssimo candidato à vitória nesta ali, arrastou-se nesta classificativa. Vamos ver se vai se continuar na próxima de Palheiro Ferreiro. Vai ser muitíssimo difícil fazer toda aquela subida do Chão da Lagoa e a descida até ao Poiso, fazer 21 km naquelas condições. Ele vai querer chegar a Parque das Estências. Não podendo chegar a Parque das Estências é reparar o carro e entrar amanhã em Super Rally, ainda terá essa possibilidade, porque acredito que seja reparável o carro da Chris Meek. Mas o piloto estava desolado, e ele que não tem tido sorte na Madeira, que queria fazer aquilo que mais ninguém fez, ganhar Rally de Portugal, Rally dos Açores e Rally da Madeira. Não vai ser desta certamente que vai ganhar o Rally da Madeira. Entrou muito forte, e ele próprio dizia hoje de manhã, não há espaço para o erro. Ele disse hoje de manhã, não há espaço para o erro. E ele foi vítima das suas próprias palavras. Não houve mesmo espaço para o erro. O Chris Meek cometeu ali um erro naquela descida da Fonte de Santo António. Vinha muitíssimo rápido e comprometeu. Basso aproveitou. Basso conhece bem as nossas estradas. Pelos vistos está com um ritmo competitivo. Faz o melhor tempo. João Silva está lá. João Silva faz ali em relação ao Basso nesta especial de classificação, perde 1.1, Miguel Nunes perdeu 1.9. O rally está ao rubro, Basso na frente, o João Silva está a meio segundo, o Miguel Nunes está a 1.6, Armando Araújo está a 5 segundos, tem atrás o espanhol a 4 décimas apenas. Depois aparece o líder do campeonato nacional, Ruben Rodrigues, é sexto classificado, com José Pedro Fontes logo atrás a 6 décimas, Alexandre Camacho está na 8ª posição, Pedro Meireles em 9 e Pedro Almeida é 10º. Atenção, só 11 é que chegaram ao final da classificativa, e agora vamos ter um dilema, que é, um dilema não é um dilema, é uma decisão que tem que ser tomada pelo diretor de prova. Os pilotos que não fizeram a especial de classificação vão ter que receber um tempo. E, portanto, nós daqui para trás não conseguimos fazer um escalonamento da classificação. Todos os outros pilotos vão receber um tempo, que em partida deverá ser o tempo... Bem, o do Mick não há de ser, porque não é em condições normais. Não sei que tempo é que o diretor de prova vai atribuir, mas penso que será o tempo do Pedro Almeida, o último piloto que chegou lá em condições normais. Penso que será o tempo do Pedro Almeida para todos os outros pilotos que não fizeram a classificativa, que neste caso seria 10-15-1 para toda a gente. Vamos ver se será isso.
2: Pode ser bom para uns e menos bom para outros.
1: Daqui a 19 minutos já temos mais uma nova classificativa. Resta saber, e a questão é esta, se a organização consegue, e consegue. Neste momento tem a indicação que os pilotos estão a seguir a classificativa, os que estavam parados na Fonte de Santo António estão a seguir a classificativa até final dessa mesma prova especial de classificação em traçado de normal, portanto estão a fazer a classificativa em troço de ligação. E agora resta saber o que é que a organização vai fazer com os que estão parados na partida. Parece-me que é a distância confirmada do Gonçalo Henriques. E resta saber os que estão parados na zona da Matur, se vão fazer a classificativa em troço de ligação ou se vão por percurso alternativo. Vai ser uma decisão agora que terá de ser tomada pelo diretor de prova, a ver se não vamos ter atraso na classificativa seguinte, que será a classificativa do Palheiro Ferreira. Ninguém gosta de atrasar o rally. Essa é logo a primeira preocupação do diretor de prova. A primeira é a questão de segurança, certo? E depois é não provocar atrasos no rally. Vamos lá ver se a classificativa vai atrasar ou não. Ela está para acontecer daqui a instantes. E quando digo daqui a instantes, são 17 minutos para ver tudo se vai compor.
2: Está confirmada então a existência do número 12, Gonçalo Henriques. Está tudo bem com a equipa?
1: Sim, a informação que tenho é que está tudo bem com a equipa.
2: 9 horas e 42 minutos.
1: Mas que manhã atribulada. Tem sido uma manhã tremenda. Tremenda logo pela entrada que teve o Chris Meek e por ter aquele acidente. Quando verem as imagens vão perceber claramente o que é que estou a falar.
2: Estreito,
1: e depois agora, com esta descida da Fonte Santo António, traz muitos desafios em termos de segurança, e os desafios são: o carro toca ali, atravessa, mais ninguém passa.

0: Não, a informação que tenho é que o reboque já está na classificativa, portanto a zona também era de fácil acesso. A ver se tiram um carro do Gonçalo Henriques. Penso que a organização já está a fazer. Os pilotos estão a fazer a classificativa em troço de ligação. Todos os outros pilotos estão a fazer a classificativa em troço de ligação. E, portanto, resta saber se vamos ter atraso e se vamos ter Chris Meek ou não a fazer esta especial. Vamos lá ver se ele se vai dirigir ou não para o Palheiro Ferreiro e, de alguma forma, tentar se arrastar até o final dessa mesma classificativa.
1: Estão todos mesmo a fazerem toda a ligação, estou a ver aqui nas imagens da RTP Madeira.
0: Estão todos a fazerem ligação. Os que estavam, devem ter conseguido retirar ou remover mais para o lado o carro do Gonçalo Henriques, o que permitiu à organização rapidamente colocar os pilotos no troço. E depois é perceber se conseguimos manter. Estamos a 15 minutos, penso que sim, será possível manter o horário deste rally. É de facto desafiante, sempre desafiante para todos um rally nestas condições. Nós já sabíamos que era propício que isso pudesse acontecer. Estamos a falar de andar em velocidades, de andar nos limites, de andar no fim da navalha. O toque do Mick, felizmente, não condicionou os pilotos para trás. O do Gonçalo Henriques foi, se calhar, de menor gravidade, mas condicionou a continuidade do rally. Poderemos ter mais paragens, faz parte, e é uma gestão que tem que ser feita por parte da organização.
1: Até 9 horas e 45 minutos. Estamos a acompanhar, então, o Rally da Madeira 2026. Vamos agora a caminho para a segunda especial de classificação. Palheiro Ferreiro, primeira passagem, está marcado para as 10 horas. É uma classificativa longa, 21 km e 20 metros. Vai estar o repórter RTP Antena 3, Duarte Rebolo.
0: Eu tenho mesmo a imagem do Gonçalo Henriques parado. Ele está atravessado, é uma curva fechada. O carro está atravessado, era impossível estar alguém a passar por ali. Portanto, não foi grande monta, foi muito pouca coisa, foi do lado dianteiro esquerdo, ele dá um toque, partia jante, furou e danificou o eixo dianteiro, sendo que impossibilitava que o piloto conseguisse tirar o carro dali pelos seus próprios meios, e sendo assim, foi isso que aconteceu. Vai fazer toda a gente em troço de ligação. Vamos agora centrar atenções na classificativa seguinte, que será Palheiro Ferreiro, a terminar depois do poiso, já na descida para o Santo da Serra. Faltam 13 minutos, neste caso exato, 40 segundos para essa mesma prova especial de classificação. Há dúvida se Chris Meek vai ou não ainda tentar chegar ao final da classificativa e trazer o carro a parque de assistências, sendo que os pilotos estão neste momento, fruto desta paragem do Gonçalo Henriques, a fazer a classificativa em troço de ligação. Vamos também esperar pelo tempo que o diretor de prova vai dar aos restantes pilotos que não cumpriram a classificativa. Na minha opinião, esse tempo deverá ser dado pelo último piloto que lá chegou em condições normais. Penso que vai ser dado o tempo de 8:35.7 de Pedro Almeida, o último piloto a chegar ao final dessa classificativa em condições normais. Vamos certamente esperar pela decisão do diretor de prova, numa classificativa que, como te disse, fica bem marcada pelo acidente por parte de Chris Meek, o toque de Chris Meek violento, que deixa por terra aquele que era o mais sério candidato à vitória deste Rally da Madeira. Basso, como dissemos, venceu a classificativa, está na frente do Rally, mas está com o João Silva a morder os calcanhares. O piloto madeirense está ali a meio segundo. Atrás tem o Miguel Nunes a 1.1, depois aparece o melhor piloto nas contas para o Campeonato Nacional. Chama-se Hermindo Araújo, é quarto classificado, tem a 4 décimas apenas. O espanhol Diego Rui Lobo, vencedor das duas últimas edições deste Rally da Madeira. Sexto lugar é Ruben Rodrigues, o melhor piloto, ou o líder do Campeonato Nacional de Rallys. Piloto açoriano está, neste caso, a 4 décimas de Rui Lobo e a 8 décimas de Hermindo Araújo. Zé Pedro Fontes está logo atrás a 6 décimas, depois aparece Alexandre Camacho na 8ª posição, Pedro Meirelles em 9º, Pedro Almeida 10º, 11º, que ainda foi contabilizado o tempo, está Chris Meek, mas já há mais de 3 minutos. Ele perdeu 3 minutos, 15 segundos nesta classificativa de Santo da Serra de 1. Vamos agora olhar atenções para Palheiro Ferreiro, salto da Chopana sempre espetacular, depois Terreiro da Luta, subida da Ribeira das Caldas, entrada no portão sul do Chão da Lagoa, portão norte, e depois cravados até à zona do Poivo, depois onde há uma zona espetáculo, e a classificativa a terminar depois já da Casa do Posto Florestal.
1: Entretanto, podem também ver o movimento que está neste momento no Instagram da Antena 3 Madeira. Tem lá um vídeo que já foi colocado pelo Romano Faria. Temos também o vídeo do toque do Chris Meek. O próximo bip vai assinalar as 9 horas e 49 minutos.
0: A informação que tenho, deixa-me te dizer, há pouco recebi uma chamada do Francisco Nunes, ele tem a percepção, porque vi o Chris Meek vai devagar, vai com o eixo traseiro danificado, mas vai no percurso do rally, vai a caminho de Palheiro Ferreira.

A pergunta que se coloca agora aqui é, indo Chris Meek para a classificativa, e esta pergunta é pertinente, é o piloto não atrapalhar quem vem atrás. E percebo que ele queira chegar ao final da classificativa, mas ele vai ter que estar muitíssimo atento na proximidade, porque esta distância na classificativa, com a distância que é, eu acredito que o andamento que ele vai ter vai ser ultrapassado por 4 ou 5 pilotos. E sendo ultrapassado por 4 ou 5 pilotos, pilotos que estão a discutir a vitória no rally, o Armindo Araújo, o Miguel Nunes, o Rui Lobo e o Ruben Rodrigues, ele vai ter muita atenção para não atrapalhar ninguém, para não atrapalhar ninguém nessa escalada do chão da Lagoa. É difícil fazer ultrapassagens dentro do caminho das paredes. É mais fácil na subida da Ribeira das Caldas. Mas como é que vai ser dentro do chão da Lagoa? Chão da Lagoa não há espaço para estar dois carros ali de lado a lado. Eu, portanto, espero que esta insistência por parte de Chris Meek na classificativa não prejudique o andamento dos pilotos que estão a discutir neste momento a vitória no rally. E espero que o piloto, certamente, que é um piloto experiente, vá ter isso em atenção, mas mesmo tendo em atenção, vão-me dizer onde é que é fácil fazer ultrapassagens.

Deixa-me também dar a informação. Atenção, a classificativa de facto está interrompida, a classificativa de Santo da Serra. O que eu peço aos pilotos, ao público, e esta é da direção de prova, é, por favor, não circulem na classificativa. Os pilotos não trouxeram delegação, mas têm horários a cumprir. A classificativa vai começar daqui a pouco. Portanto, isso significa que eles vão ter que andar um bocadinho mais rápido. Mesmo que em ligação, vão ter que andar um bocadinho mais rápido. E, portanto, ao público que está no Santo da Serra e que está no troço de ligação até o Palheiro Ferreiro, por favor, mantenham-se nas suas zonas de assistência, não circulem na classificativa, não andem a atravessar a estrada, porque os pilotos estão em ligação, mas estão com o relógio a contar para chegar até o Palheiro Ferreiro.

0: 9 horas e 52 minutos. Estamos já em contagem crescente para o arranque da terceira especial de classificação. Primeira passagem pelo Palheiro Ferreiro. Está marcado para as 10 horas o repórter RTP Antena 3, Duarte Rebolo, no final dessa especial. Bom dia, o que é que há para contar nesta altura da manhã?
1: Bom dia, Ricardo. Antes de mais, uma manhã simpática aqui na zona das quatro estradas, do local onde nos encontramos. Alguma dificuldade com a rede, digo simpática porque a temperatura está bastante agradável. Tenho a informação também que dentro desta especial, que será terceira, esta prova especial, que tem 21.020 metros, esta especial, que passa pelo Chão da Lagoa e também pela zona do Poiso, dentro do Chão da Lagoa, muita gente, disseram que muita gente bem colocada dentro deste espaço. Na zona do Poiso, menos gente, até porque há uma dificuldade acrescida. A partir da zona da Ribeira das Caldas não se consegue subir para a zona do Poiso e por isso mesmo as pessoas e os adeptos da modalidade terão de ter sido apanhados desprevenidos esta manhã e por isso mesmo a zona do Poiso um bocadinho mais despovoada e depois aqui na descida em direção à zona dos terreiros também muita gente bem posicionada, ainda algumas pessoas a se movimentarem dentro do circuito, mas tudo tranquilo e aguardar a chegada daquele que será o primeiro concorrente aqui ao final da terceira prova especial de classificação.
0: Muito bem, Duarte Rebolo, ali no stop desta segunda prova do dia, Palheiro Ferreiro, é a primeira passagem, portanto estamos a cerca de, estamos a 6 minutos do arranque então dessa especial de classificação. 3 dias a acompanhar o rally aqui na RTP Antena 3, portanto assistam ao rally na máxima segurança. Nunca é demais chamar a atenção para que tudo corra bem no final, até ao final deste rally.

0: Só para lembrar, temos já uma desistência confirmada, é o número 12, Gonçalo Henriques.
1: Certo. O Chris Mix está ali, portanto, penso que também vai entrar para a classificativa, mas coloca-se aqui esta questão. Se ele entrar para a classificativa, e eu percebo que quer entrar e tem essa legitimidade, a questão aqui é não atrapalhar quem está neste momento a discutir a vitória no rally. Dentro do caminho dos pretos, e na zona dos, principalmente na zona do interior da Chana Lagoa, vai ser muito difícil conseguir uma ultrapassagem, conseguir uma debragem. E ele, ao ritmo que vai, provavelmente 4, 5 pilotos poderão debrá-lo nesta classificativa que se segue. Mas pronto, tem a sua legitimidade e poderá fazer essa classificativa. Eu estava aqui a rever as imagens e cada vez mais convencido. Ele, de facto, faz a curva e quando se faz a curva, ele percebe que o carro não escorrega como ele queria que escorregasse. Corrige a trajetória para ver se não toca na direita.
0: Fica ao contrário.
1: Só que toca na direita e é projetado para a esquerda. E na esquerda que danifica a traseira. Faz parte. Quem anda à chuva molha-se, como costuma dizer. E portanto, quem anda nos rallies também está sujeito a este risco. Com pena que vejo um piloto como o Chris Meek ficar fora do rally. Penso que todos os aficionados da modalidade, não é aqui uma questão de torcer para um ou para outro. É uma questão de ter bons pilotos que andam rápido a dar espetáculo na estrada. Certamente que seria um piloto que iria contribuir para isso, é menos um piloto que vai certamente contribuir para essa situação. A história do rally agora vão-se fazer com outros, e os outros são, neste momento, os três primeiros que estão na frente: Basso, o João Silva e o Miguel Nunes.
0: Dois madeirenses e um italiano.
1: Sim, repara, não é fácil, toda a gente já o disse, é difícil, em condições normais, estar a discutir com os pilotos locais o Rally da Madeira. Nos conhecem muito bem as estradas, os carros são tão ou mais competitivos que os carros que estão cá na Madeira, que alguns carros estão cá na Madeira, mas a falar de carros de topo. Os pilotos conhecem tão bem as nossas estradas que têm os carros muitíssimo bem afinados. O 7 que o João tem e o 7 que tem o Miguel Nunes, o carro deve estar muito perto da sua máxima performance. Se eles sentirem confiança, vai ser muito difícil de ir lá buscá-los. Quem é que pode ir buscá-los? Era o que nós dizíamos. Ou era o Chris Meek, que está fora, Basso, está lá, Rui Loba, está na luta, e portanto vai andar invariavelmente aqui. Os pilotos nacionais vai ser um pouco mais difícil acompanhar o andamento, até porque também vão estar a pensar nas contas entre eles próprios. O Armindo andou bem nesta primeira especial de classificação e, portanto, bateu a concorrência em termos nacionais. Vamos ver o que é que vai acontecer ao longo da próxima classificativa. Os pilotos vão fazer agora esta longa especial de classificação, voltam a Parque das Essências para fazerem novas afinações.
0: Se há aqui afinações, às 11h15.
1: Se há aqui afinações a fazerem, vai faltar neste momento 1 minuto e 50 para o arranque da prova especial de classificação.
0: Parque das Essências, esse que está marcado para as 11h15. Ali na Avenida Sá Carneiro.
1: Exatamente, os pilotos estão ali concentrados na zona do Palha Ferreiro, estão à espera para poderem fazer o aquecimento de pneus e depois arrancarem para a prova especial de classificação. Imagino o que é que vai ali na cabeça. O Mika querer entrar e os pilotos estão atrás a pensar: não me atrapalhes, não me atrapalhes, não me atrapalhes.
0: Para ele, calhava bem um parque de assistências agora, mas não é possível.
1: Sim, o ideal seria um parque de assistências. É. O ideal para ele é que tivesse acontecido na classificativa, que agora se vai disputar, mas são as vicissitudes da prova.
0: São as regras. O Pipa assinalou as 9 horas e 59 minutos, portanto, daqui a um minuto, temos já concorrente nesta terceira especial de classificação, onde está o Duarte Rebolo.
1: A informação que eu tenho e a informação que recebo da estrada é de que o Armindo Araújo arrancou para o aquecimento de pneus e, portanto, à partida vai sair à frente do Chris Meek. Penso que o Meek, pegando naquele meu raciocínio, não sei se vai ou não vai deixar que outros pilotos saiam na frente. O Miguel Nunes também parece-me que arrancou para esse mesmo aquecimento de pneus e, portanto, tudo pode indicar que esses pilotos vão sair à frente do piloto britânico e evitaríamos aqui que Chris Meek de alguma forma pudesse atrapalhar os pilotos que estão a arrancar ou que estão na frente do rally. Faltam 2 segundos, portanto, a classificativa à partida vai arrancar.
0: E aí está, o BIP, 10 horas.
1: 10 horas, mas ainda não arrancou a classificativa, poderá haver aqui algum atraso de um minuto ou dois. Não, se eles estiverem no seu tempo, estamos bem. É em condições normais devia estar a arrancar o Mick, mas o Mick não arrancou. Portanto, ele vai sair atrasado. Portanto, ele vai penalizar já a saída para esta classificativa, ok? Porque não vai entrar no tempo dele. Vamos entrar agora no tempo do Armindo Araújo, significa que ele vai entrar pelo menos com 2 minutos de atraso, significa 20 segundos já logo de penalização. Mas vai deixar o Armindo e o Miguel Nunes saírem. Mas vem atrás dele o Rui Loba, o Ruben Rodrigues, o Basso, e os pilotos estão a destino, nomeadamente como o João Silva, à classificativa. O Rally, aliás. E, portanto...
0: Olha, vamos aproveitar, vamos até ao Chão da Lagoa, com o Rolando Faria, enquanto aguardamos mais desenvolvimentos desta...
1: Deixa-me só dizer, o Chris Mick vai ser o terceiro a ir para a estrada. Vai sair primeiro o Armindo, o Miguel Nunes, e depois aparece o Chris Mick e o Rui Loba virá atrás de Chris Mick.
0: Muito bem, 10 horas, 1 minuto. Romano Faria, tens via aberta quando tiveres motivo de reportagem aí no Chão da Lagoa.
2: Bom dia, Ricardo. Bom, bom dia, Marco Cabral. Continua pelo Chão de Lagoa, aliás, o Chão de Lagoa é imenso, muito público aqui no Chão de Lagoa, importante referir que eu cheguei bem cedo, está tudo bem posicionado, muita segurança em relação a esta passagem aqui pelo Chão de Lagoa, tudo pronto para a primeira abordagem cá em cima. Tenho comigo o teu nome?
3: Valentim Pereira.
2: Valentim, bom dia, já estás aqui há algum tempo?
3: A gente chegou aqui por volta das 6h30 da manhã.
2: Expectativas para esta primeira passagem, sabendo de antemão o que já aconteceu?
3: Oh, correu tudo bem e... Basta ver se o João Silva consegue safar.
2: Vieste com muitas pessoas?
3: Vim com uma grupinha, com a minha família.
2: Vou passar o dia todo aqui.
3: Sim, sim, até à tarde.
2: Muito obrigado, bom rally. Para vos dizer que neste momento está a passar o carro de segurança zero, portanto, dentro de momentos, temos competição aqui pelo Chão de Lagoa, podem ouvir o Porsche. Em relação às condições climatéricas... Pois, muito calor já às 10 da manhã aqui no Chão de Lagoa. Logo possível, entramos novamente em direto. Até já.
1: Deixa-me dizer, o Armindo Araújo já está na classificativa, já passou o salto da Chopin, está a fazer esta prova especial da classificação. Em progresso temos a classificativa número 3, Palheiro Ferreiro. Primeira abordagem, Armindo Araújo a se fazer à estrada. Depois será a vez de Miguel Nunes. Chris Mick virá logo após e virá certamente, como já sabem, em ritmo mais lento.
0: Próximo dia para sinal às 10 horas e 3 minutos. Estamos já na terceira especial de classificação. Palheiro Ferreiro, primeira passagem. 21 km e 20 metros. A extinção desta PEC.
1: Deixa eu ver se mais alguém sai para a classificativa. Vamos à espera que saia Miguel Nunes. Isso mesmo, Miguel Nunes acabou de sair para esta especial de classificação.
0: Rally para acompanhar na totalidade aqui na RTP Antena 3. Às 11h15 temos parte de assistências.
1: Certo, antes disso teremos um reagrupamento e será a oportunidade de entrevistar as equipas. A todos aqueles que através do WhatsApp têm mandado informações, mandado mensagens, obrigado por todos eles, o André, o Rui Gomes, o Fábio, o Manuel Correia, o Carlos Silva. Obrigado a todos eles porque essas informações têm sido preciosas para percebermos como é que está o rally. Acabou de chegar agora aqui a informação, é precisamente, estava aqui a ver um vídeo no WhatsApp enviado pelo André Alves e tem a ver com a tentativa de reparação aqui do carro de Chris Mick. Tentaram ali ver se conseguiam corrigir o eixo traseiro. Não sei se conseguiram, se não conseguiram, vamos perceber o andamento da equipa nesta classificativa. Miguel Nunes também já passou o salto da Chopin. Certamente que sim. Pelo tempo que tem de classificativa, acredito que já o tenha feito. Vamos ver quem é que sai para a estrada agora. Será Chris Mick ou não?
0: Entretanto, a meio especial, temos o Romano Faria. Se tiver algum motivo de reportagem, fica com a via aberta.
1: Certo. Vamos tentar perceber, certo. E se alguém conseguir mandar algumas mensagens, perceber se há de passagem, ultrapassagem ou não, de pilotos nesta classificativa, dada esta condicionante, do Chris Meek. Já temos uma primeira intermédia, quilómetro 5.63, ainda dentro do caminho dos pretos do Armindo Araújo. Vamos perceber o andamento do piloto em relação ao Miguel Nunes, que virá logo a seguir.
0: Romário Faria, como é que está no meio da classificativa desta vez?
1: Olha, o Chris Meek fez agora.
2: Já tinha saudades de estar aqui a meio da classificativa, ainda mais com muito público. Bom dia.
4: Bom dia.
2: Bom dia. Está tudo na expectativa para ver o que vai acontecer nesta classificativa?
4: Claro que corra tudo bem.
2: Chris Meek, acha que vai chegar cá em cima?
4: Epá, vai ser meio difícil.
2: O que é que acha? Bom dia.
5: Eu penso que ele vai chegar a parte das assistências.
2: Está um pouco desiludido?
5: Estou. Que queria ver ele passar aqui.
2: Vamos esperar, vamos aguardar. Este é o ambiente na expectativa aqui no São Lagoa. Vamos aguardar a abordagem das equipas aqui em cima. Até já.
1: Chris Meek está o terceiro a se fazer à estrada e deve estar a passar ali, penso eu, perto da zona do Salto da Chapana, e ele que arrancou ainda há pouco para esta classificativa.
0: Pois, estamos a ver aqui imagens do Chris Meek na RTP Madeira. Vai lento.
1: É, agora é perceber o quão lento e se vai colocar algum constrangimento, nomeadamente aos pilotos que vêm para trás. Quem não deve estar nada satisfeito vai ser o Diego Rui Loba, porque pode ser ver ali um pouco de tampão. Vai depender da zona em que ele apanhar o Chris Meek, mas poderá ser uma zona em que vá perder algum tempo. Perdem sempre algum tempo numa ultrapassagem. O tempo que vão perder já se vai perceber no final. Se falar com o piloto espanhol, é o quê? Mas o Chris Meek está no seu direito de fazer o rally.
0: Sim, sim. Roda traseira à esquerda, não está com bom aspecto.
1: Estava aqui a falar com o Ricardo Passos, ele a dizer que no salto o Chris Meek já vinha a perder 20 segundos em relação ao Miguel. Vai ser um suplício até o final. Ainda não temos mais nenhuma intermédia. Vamos aguardar por Miguel Nunes. Ele é o piloto que se segue para a primeira intermédia que teremos. Teremos 3 à partida nesta classificativa, o quilómetro 5.6, 11.12 e 16.5.
0: Entretanto, lembro que no final desta especial está Duarte Rebolo, 10 horas e 7 minutos. É o Rally da Madeira, edição de 2026.
1: Deixa-me te dar essa informação, porque ela vem da direção de prova e foi dado ao Diego Rui Loba 3 minutos de diferença para o Mick. Eu, precisamente, a tentar esbater essa possibilidade do piloto espanhol ultrapassar o Chris Meek ou de criar ali um obstáculo. A organização deu 3 minutos, espero que estes 3 minutos sejam suficientes para que o Diego Rui Loba não apanhe durante a classificativa o piloto britânico. Portanto, vai haver aqui 3 minutos de diferença entre a passagem do Chris Meek e aquela que é a passagem por parte de Diego Rui Loba.

Deixa-me lá ver. 2-2-2. Ainda não temos intermédia por parte de Miguel Nunes. Já sabemos que há aqui 3 minutos de diferença, mas o Diego Rui Loba já está na classificativa. Há 3 minutos de diferença entre o Chris Meek e o Diego Rui Loba, mas pelo andamento que vem o Chris Meek, eu acredito que eventualmente vai ser apanhado na prova especial de classificação.

0: Estamos agora a ver aqui na RTP Madeira imagens ali da zona do Salto, ali na Chupana. Muita gente a assistir também esta, como já foi dito, esta especial.
1: Estava agora aqui informação por parte do Rodolfo Nóbrega. Ele estava-me a dar um enquadramento antes da curva que o Krizmik bateu. Ele vem de uma esquerda super rápida para uma direita um bocadito mais fechada que aquele bate. E eu acredito agora, olhando para a perspectiva antes da curva, que ele escorrega na esquerda e fica sem trajetória para fazer a direita. Não é o escorregar na direita, não é o chegar à curva e perceber que queria que o carro, contar que o carro escorrega para fazer a ser direita, não é? Ele deve ter escorregado na esquerda, que é super rápida, é uma esquerda 6, ele deve ter escorregado ligeiramente e chega à direita sem trajetória para fazer a ser direita. Por isso é que dá o toque na direita e é projetado para a esquerda. O Miguel Nunes vem a ganhar 3 segundos ao Armindo Araújo nesta classificativa, nos primeiros 5 km ainda dentro do caminho dos pretos.
0: E daqui a pouco temos a chegada do primeiro concorrente, ali ao final desta especial, onde está o Duarte Rebolo, que está com a linha aberta.

0: já temos. Pois, já temos uma primeira intermédia. Olha, só o Chris Meek nos primeiros 5 km perdeu 2 minutos. E eu acredito que o Rui Loba vai apanhá-lo na subida da Ribeira das Caldas. Ele vai perder para 2 ou 3 pilotos, não outra hipótese. Diego Rui Loba já está na especial de classificação e o Rui Loba faz. O Rui Loba perde para toda a gente. Vem a perder. Vai perder muito. 3.31, 3.49. 3.49 são. São quase 18 segundos. Acho muito tempo. Acho muito tempo para o Diego Rui Loba.
1: Vamos ver se está correto esta intermédia.
0: Sim, a contar que a intermédia que nos está a ser dada pelo sistema da Anub está a ser correto. E, portanto, pela essa cronometragem intermédia, estou a falar 3.34 para o Armindo Araújo, 3.31 para o Miguel Nunes e 3.49 para o Diego Rui Loba. A fazer fé nesta diferença são 18 segundos. 18 segundos acho muito tempo para 5 km. Mas, a não ser que haja algum problema, ele ainda não debrou o piloto britânico, deverá acontecer mais ou menos agora nesta situação. O Chris Meek começa a subir a Ribeira das Caldas e deve ter ali muito perto, por perto, o Diego Rui Loba, que vem logo atrás e que vai aproveitar certamente, porque é mais fácil fazer esta dobragem naquela zona da Ribeira das Caldas.
1: Consegues ver aí se estão próximos?
0: Não consigo saber, mas tenho gente na estrada, gente na zona do Palha Ferreiro, zona do Terreiro da Luta.
1: Não
0: tenho acesso a isso. E portanto não consigo ter essa informação, mas de qualquer forma tenho gente na estrada que me vai passando essa informação. O Ricardo Pita está na zona do Salto da Chopana, tenho o Ricardo Passos também que está naquela zona, mais para a frente. Tenho informação do Rodolfo Nóbrega, portanto eu agradeço a todos eles que estão na estrada e que nos vão dando essas preciosas informações. Eu penso que o Armindo Araújo deve estar a chegar ao final da classificativa.
1: Eduardo Rebolo, há algum sinal?
0: O Miguel Nunes vem 5 segundos mais rápido.
2: Parece que temos aí a chegar o Armindo. Aliás, os pilotos está quase aqui a controlar. Vamos ouvir as primeiras palavras do piloto do Skoda, que controla nesta altura. Como é que foi esta especial?
3: Um troço razoavelmente bom, estava sem umidade, estava a bom tempo, bom grip, portanto um troço em perfeitas condições, não cometemos erros, vamos esperar pelo tempo completamente aos outros adversários.
2: Muito obrigado, as palavras do Armindo, a dizer que está a bom tempo e que não cometeram erros nesta especial e que agora resta aguardar pelo tempo dos adversários.
0: Posso dizer, a informação que tenho é que o Rui Loba já passou o Chris Meek. E portanto quem vem logo atrás? O Ruben Rodrigues. O Armindo Araújo faz 12.56.9 nesta classificativa. Agora esperar pelo Miguel Nunes, que vinha a ganhar 5 segundos na última intermédia para o Armindo Araújo. E que também deve estar perto da final da classificativa.
1: Muito bem, 12.56.9 para Armindo Araújo nesta terceira especial para Ferreiro.
0: O Rui Loba passou na Ribeira das Caldas com 4 piscas ligadas. Está um cheiro a óleo de caixa diferencial. Poderá ser problemas por parte do piloto espanhol. Aliás, como te tinha dito, ele vinha a perder 18 segundos em 5 km dentro da classificativa do Caminho dos Pretos. Alguma coisa não está bem com o piloto espanhol e, portanto, poderemos ter alguma limitação por parte do vencedor das 2 últimas edições do Rally Vimadeira. Obrigado. A informação também foi dada pelo Marco Rodrigues.
2: Essa é a informação que também nos chega aqui no final da especial. Sobretudo aquilo que já disseste sobre o
0: Miguel. Miguel Nunes está aí. Venho-te a dizer, perde 38 segundos para o Miguel Nunes, o Diego Rui Loba. Está com andamento mais lento. Algum problema por parte do piloto espanhol? Miguel Nunes faz o melhor tempo. Ganha 8 pontos.

0: Diego Rui Loba passou Chris Meek, mas não está a conseguir se distanciar por parte de Chris Meek. E já está ali na piogada o Ruben Rodrigues a se aproximar do piloto italiano e também do piloto inglês e do piloto espanhol. Estão os dois com problemas. O Chris Meek pelas razões que sabemos, o Diego Rui Loba não sabemos qual é a razão, mas vem com limitações nesta classificativa. Deixa-me olhar para os tempos, 7:38, portanto é o que eu te digo, está a perder um imenso tempo para o Miguel Nunes, quase 37 segundos. Alguma coisa não está bem com o Diego Rui Loba.
1: Há também aqui informação.
0: Ui, deixa-me só te dar esta informação. Ui, o Basso vem a voar. O Basso vem muito rápido nesta classificativa, vem andar ali aos tempos do Miguel, mais rápido que o Armindo Araújo, vai ser muito renhido até ao final da classificativa, força Duarte avança.
1: A informação que tínhamos aqui no final da especial, aqui de colega que tem outros contactos do tempo de puxando da Lagoa, é que depois de ter passado o Lagoa, não passou mais ninguém durante um largo espaço de tempo fora do pequeno.
0: Pois, a informação que tenho, está toda a gente a passar, está toda a gente a correr na estrada, não há razões para isso. A questão aqui, agora só percebendo as imagens da RTP, o Ricardo Passos estava ali na zona do Salto da Chopana, não sei se o Rui Loba não caiu mal no Salto da Chopana e não poderá ter danificado ali eventualmente o cárter, não faço a menor ideia, mas fica essa chamada de atenção, se não foi eventualmente ali no Salto da Chopana que poderá ter comprometido algum órgão mecânico por parte do piloto espanhol. E não vai chegar mais ninguém agora, neste momento. Vamos ter aqui um fosso até à chegada do Rui Loba, porque ele saía com 3 minutos atrás do Mick, já passou o Mick, portanto vamos ter aqui um fosso de cerca de 4 minutos até chegar o Rui Loba, que está à frente. Está à frente e temos a certeza, a informação que nos chega, que o Ruben Rodrigues já passou, dentro do chão da Lagoa, o Chris Meek. Penso que mais ninguém vai conseguir ultrapassá-lo até o final da classificativa, mas pelo menos dois pilotos, apesar dos 3 minutos dados pela organização, é verdade de que o piloto britânico foi ultrapassado por o Diego Rui Loba e por Ruben Rodrigues nesta classificativa. Resta saber se Ruben Rodrigues foi prejudicado nessa outra passagem ou não. O piloto irá de sua justiça no final da classificativa e perceber o que é que está a passar eventualmente com o Diego Rui Loba.

0: Sim, teremos aqui um fosso também. Não se esqueça que temos um fosso entre o João Silva e o Miguel Caires, com a assistência do Gonçalo Henriques. Só agora no reagrupamento é que esse minuto vai ser anulado, não é? E, portanto, há um fosso de um minuto, de mais de um minuto, portanto, dois minutos neste caso, entre a passagem do João Silva e do Miguel Caires, entre o número 11 e o número 14, ok?
1: O Ricardo Teodósio fez bem o salto agora, pelas imagens que estamos a ver.
0: Sim, então estás a ver as imagens aí no final da classificativa, e na classificativa, aliás, através da transmissão da RTP Madeira, Basso 703, deixa-me olhar para aqui, não, mais lento que o Miguel Nunes. Olha que o Miguel Nunes está a fazer uma grande classificativa e poderá passar para a frente do rally. Vamos ver o que é que faz o João Silva ainda. Mas o piloto mais rápido neste momento na especial de classificação é o Miguel Nunes, 7.015 ao quilómetro 11, portanto mais ou menos a meio. O Basso faz mais qualquer coisa como 2 segundos, está a fazer 7.03. Zé Pedro Fontes vai andar bem, 7.05. É o terceiro piloto mais rápido que Armindo Araújo nesta especial de classificação. Poderão haver aqui alterações na classificação, quer nos pilotos nacionais, quer na frente do rally.
1: Próximo IPA assinala às 10 horas e 21 minutos. Estamos a acompanhar este Rally da Madeira. São 67 edições. Tudo começou em 1959. E o Cabral já acompanha há quantos anos? Quantas edições? Tens as contas certas?
0: Olha, Basso passou, afinal, Basso passou o Chris Meek. E não sei se Basso não vai ser um pouco prejudicado nesta ultrapassagem que fez dentro do chão da Lagoa. Vamos ver. Vamos ver, só falando com os pilotos. No final, perceber dois pilotos aqui, Rui Loba, Ruben Rodrigues e Basso, se algum destes pilotos se sentiu prejudicado na ultrapassagem que teve que fazer ao piloto inglês. E a caminhar para o final da classificativa está Diego Rui Loba. E a questão é: porquê que anda Diego Rui Loba a perder tanto tempo? 11.32 ou alguma coisa

0: Está mal nestas cronometragens intermédias. Sim, sim, sim, dá a perder imenso. Já está a fazer 30. Estamos a falar de quase um minuto a perder para o Miguel Nunes.
1: Já vamos tentar
0: 10-34, 1-32, é um minuto. É muito tempo. 10-34, olha, basso agora a igualar o Miguel Nunes na última quilometragem intermédia. O piloto foi rápido nesta ponta final. Vai ser um taco-a-taco aqui até o final da classificativa. Diego Rui Loba, 14, perde 1 minuto e 12 para o Miguel Nunes. O que é que se passou com o espanhol?
1: Já vamos tentar saber no final desta especial.
2: É isso, nesta altura temos o Rui Loba, aliás ele vem mesmo com os quatro piscas ligados. Vamos tentar ouvir o piloto, que nesta altura ainda vai tirando o capacete. Rui, o que é que se passa?
3: Não lo sé, penso que se rompeu a transmissão, nada mais empezar o tramo.
1: Rompeu a transmissão.
2: Algum problema em empatar Chris Vick? Não.
3: Não, diz me que teve um acidente e nós temos um problema no coche, penso que é na transmissão.
0: Ok, não teve problemas na ultrapassagem.
2: Não teve qualquer problema e o problema que tem nesta altura pensa ser de transmissão.
0: Certo, vai chegar aí ao final o do Ruben Rodrigues, o líder do Campeonato Nacional. O Ruben Rodrigues vinha 10.45, vinha mais lento que o Armindo Araújo. Vai perder cerca de 4 segundos, isso mesmo. Perde 8.3 para o Armindo Araújo. É muito tempo para o Armindo Araújo e perde 16.9 para o Miguel Nunes. O Miguel Nunes faz um tempo canhão nesta classificativa. Uhum.
2: Exatamente, é o Ruben que nesta altura está a chegar aqui ao final de Palhar Ferreiro. Vamos ouvir também o piloto do Toyota. Ruben, como é que correu esta segunda especial?
3: Apanhamos um mic, não é justo ele arrancar naquelas condições e aplicar todos os companheiros. Penso que é uma situação para organizações, têm que estar atentos a isso e ao tempo, porque nós não estamos aqui obviamente a brincar e as coisas têm que ser levadas a sério e o que o Mico faz e é uma realmente não ter consciência nem respeito para os atletas, está por ter uma roda completamente fora e inclusive na estrada é triste e é lamentável que consiga levar isso e é uma pena nós termos muito assim com uma arrogância tão grande.
0: Deixa-me dizer que o Basso faz o mesmo tempo do Miguel Nunes. 12.48.3 significa que a diferença é igual. 1.6. Nem ganha nem perde. Está taco a taco o italiano e Miguel Nunes. E posso dizer que o João Silva vem um bocadinho mais lento do que eles. Vem cerca de 2 segundos mais lento na classificativa.
2: Vamos ouvir o italiano.
3: Sim, muito ok. Sul dosso, preso o colpo. Preso o colpo na esquina, però adesso vediamo. Tudo bem na prova.
2: Sim, diz que está tudo bem. Eu não consigo, realmente não consigo ouvir aquilo que estão a dizer os pilotos.
0: Eu também não consegui perceber o italiano. Não sei se foi a questão da dobragem que teve que fazer por parte do piloto do Chris Mick ou não. De qualquer forma, ele faz o melhor tempo na classificativa em execução com o Miguel Nunes. E deixem-me dizer, porque a luta 3 estava a ser feita com o João Silva, Pedro Almeida acaba de chegar ao final da classificativa, faz o quarto melhor tempo, o segundo entre os pilotos nacionais, perde 5.7 para o Armindo Araújo, mas ganha 2.6 ao Ruben Rodrigues. Dizer que o João Silva 7047 vem perder 3 segundos para o Miguel Nunes e para o Basso.
2: Ora bem, temos o Pedro Almeida também. Vamos ouvir.
3: Incrível a falta de cuidado que há no sítio onde coloca um pouco. Este final deste troço é estupidamente rápido e tínhamos público dos dois lados. Havia ali um acidente também.
2: Palavras do piloto, eu continuo sem conseguir ouvir.
0: Sim, estamos o Pedro Almeida estava a falar na colocação do público no final da classificativa de um lado e de outro da estrada. Diz que vinha estupidamente rápido, que tinha público de um lado e outro da estrada. Na opinião dele, era uma situação algo a rever e, portanto, fica essa chamada de atenção também para a direção de prova, que certamente, se houver alguma coisa a corrigir, vai corrigir na próxima passagem para esta classificativa. Final da classificativa, fica essa chamada de atenção do Pedro Almeida. Chris Mick a controlar. E já vais ter logo a seguir o Alexandre Camacho a queimar.
2: Vamos lá ver se conseguimos falar. Ele vem completamente torcido. Realmente deve ser completamente a roda de trás, completamente fora do lugar. WhatsApp, o idiocá.
0: 888. Zé Pedro Fontes já parado.
3: It's a big problem.
4: I know. I've just driven 24 Ks with it. Yeah.
0: Se não te importas, não te importas, o que é que se passa com o Zé Pedro Fontes? Vai chegar aí o Alexandre Camacho, mas o Zé Pedro Fontes parece que parou no final da classificativa. Muito perto do final.
5: Nem sei como é que este carro consegue fazer esta prova. Sinceramente.
0: Duarte, vai chegar aí o Alexandre Camacho, parece que está parado no final da classificativa o Zé Pedro Fontes. Parece que aconteceu alguma coisa ao Zé Pedro Fontes. Fica essa chamada de atenção. O Alexandre faz o terceiro melhor tempo. Perde 8 segundos. Aliás, o segundo melhor tempo. Perde 8 segundos para o Bassi e para o Miguel Nunes.
5: Como é que correu este especial?
4: Foi um bocadinho melhor que a outra, mas ainda assim temos que dar um bocadinho mais, ver mais projetos de carro, porque como o carro estava na anterior estava bom, agora estava um bocadinho melhor, mas depois com essa melhoria ganhar a confiança para poder fazer. Já penso que pode estar parado. Sim, ele teve ali uma saída.
0: Não dá para ouvir uma saída de estrada, não é? Dá um toque por parte do Zé Pedro Fontes.
5: Parece que sim.
0: Sim, o rally está a continuar. Portanto, é preciso só perceber, o carro deve estar fora de estrada, não sei se sabemos se está ou se não está, mas está parado. Poderá ser mais um revés, e neste caso para o Zé Pedro Fontes.
1: Isto não está a ser fácil para os pilotos de fora. Ainda mal começou o rally.
0: Pedro Meirelles a chegar ao final da classificativa. As atenções também vão estar freadas. É para João Silva, que era a entrada para esta prova especial de classificação. O segundo classificado é 1.1 de Basso. Basso que faz o mesmo tempo de Miguel Nunes. João não Silva vem a perder 5 segundos para ambos. Vamos ver o que é que acontece.
5: Nesta altura está a tirar-se o capacete. Também vai facilitar a comunicação. Como é que correu o especial?
3: Correu bem. Foi o início do rally. Mas para já que foi bem. Viemos direitinho, sem grandes exageros. E pronto, agora temos que entrar ali pela frente. O GP de Fontes está fora do rally. Fora de estrada, mas está tudo bem.
0: Fora de estrada, obrigado. Está agora tudo bem, mas está fora. João Silva chegou ao final. E João Silva perde 8 segundos e 4 décimas para Basso, para Miguel Nunes e 4 décimas para o Alexandre Camacho.
5: Temos o João também a controlar no
0: João
5: final.
0: Vai cair para o terceiro lugar.
5: João, com o tempo, acabas de cair para o terceiro lugar.
3: Interessa muito bem.
0: Perdeu 8 segundos. Perdeu 8 segundos.
3: É uma especial muito exigente, é para subir. Não sinto que tenha feito muito bem, mas também não fiz muito mal. Pronto, é o quê? Está tudo creio. A dizer, para aquilo que eu percebi, que foi uma especial muito exigente.
0: Uhum. É uma especial muito exigente. O caminho dos pretos e, nomeadamente, a zona dentro do chão da Lagoa. Dizer que o Miguel, nesta especial da classificação em particular, o Basso faz o mesmo tempo do Miguel Nunes, o que quero dizer que em termos de geral absoluta, o piloto italiano mantém-se na frente, mas o Miguel Nunes mantém a pressão, está a 1 segundo e 6 décimas, a mesmo 1 segundo e 6 décimas com que terminou a classificativa anterior. O Miguel Nunes, o Alexandre Camacho recupera, perde 8 segundos, perde 8 segundos, coloca pressão no Armindo Araújo e no João Silva, porque ganha 4 décimas ao João e 6 décimas ao Armindo Araújo. O João é que perdeu 8.4 para os pilotos da frente. Quer dizer que cai de segundo para terceiro classificado. Basso na frente, Miguel Nunes a 1.6, João Silva está a 8.9 porque perdeu agora 8.4. Lá foi aquele meio segundo que tinha diferença e aumentou então para os 8.9. Está a 7.3 do Miguel Nunes. Tem atrás o Armindo Araújo a 4.7. Mesmo assim, o João Silva consegue ganhar 2 décimas ao Armindo Araújo. O Armindo está a 4.7, mas tem a pressão ali um bocadito mais do Alexandre Camacho, que é 5º classificado, e está a 2.1 do Armindo Araújo e a 15.7 de Jean Domenico Bates. As diferenças começam a se dilatar a partir daqui. Vamos ver como é que será o completar do round. Ruben Rodrigues aparece como o segundo piloto entre os do Campeonato Nacional. Ele está a 9.1 do Armindo Araújo, a 7 do Alexandre Camacho e o Pedro Almeida a fazer pressão a 5 segundos e 3 décimos.
5: Temos cá, nesta altura, a chegar o Miguel Kars. Vamos também ouvir o piloto do Skoda.
3: Tudo bem, mas depois, algures a meio do caminho dos pretos, tínhamos uma pedra a meio da estrada, provavelmente por via de um corte de um outro nosso concorrente, e passámos por cima dela. Portanto, a partir daí não tivemos estabilidade no pneu dianteiro esquerdo, portanto, vamos tentar perceber se está em condições ou se temos que mudar, ou enfim.
2: Temos alguma dificuldade, realmente, muitos órgãos de comunicação social aqui no final do Palhaçoeiro, o que também dificulta quando os pilotos tiram o capacete, facilita, quando não o tiram, dificulta também ouvirmos aquilo que estão a dizer.
0: Bom, deixa-me dizer, nós ainda não temos os tempos dos pilotos que fizeram ou não fizeram a primeira classificativa da segunda secção. Penso que a direção de prova vai tomar essa decisão agora em zona, esperando pelo reagrupamento e o tempo. Vamos ter aqui um interregno. A próxima classificativa, se me ajudares, penso que vai acontecer, não tardar nada.
1: Às 12h55.
0: Pronto, temos aqui algum tempo para repor aqui os tempos que estão para ser atribuídos e, portanto, não podemos avançar um pouco mais na classificação. Como é que fica marcada estas duas provas especiais da classificação? Bom, ela fica marcada, de facto, pelo toque do Chris Meek. O Chris Meek, com a que agora percebemos o que é que aconteceu, ele numa esquerda super rápida, deve ter entrado tão rápido na esquerda, que ficou sem trajetória possível para a direita. E na direita toca no barranco, projetado para a esquerda, danificou, e ele está a se arrastar nesta especial de classificação, ou nas duas especiais de classificação, a tentar minimizar o problema e a reparar em parque de assistências. A organização deu 3 minutos de diferença para o piloto britânico em relação ao Rui Loba. O Rui Loba não se queixou da dobragem por parte de Chris Meek, mas neste caso o piloto nacional, o Ruben Rodrigues, já deixou alguns reparos a essa situação. Ele está a discutir para o Campeonato Nacional de Rallys, deixou algum reparo. Efetivamente, o Chris Meek foi dobrado pelo menos por 3 pilotos. Depois há aqui, de facto, um outro piloto candidato ao Rally, que fica também agora um pouco comprometido, o vencedor das duas últimas edições. Ele suspeita que sejam problemas de transmissão para Diego Rui Lobo e, portanto, perde imenso tempo nesta classificativa de Palheiro Ferreira. E o Zé Pedro Fontes, que tem uma saída de estrada já no final desta especial de classificação e que, pelos vistos, também poderá ser o abandono, poderá regressar em Super Rally, mas poderá ser o abandono do piloto português neste Rally Vinho Madeira. O Rally está a ser marcado por dois pilotos neste momento, Basso e Miguel Nunes, quer queremos, quer não. Era uma luta que estava a 3, Basso, Miguel Nunes e João Silva. O João Silva perdeu um pouco o comboio nesta especial de classificação, perdeu cerca de 8 segundos e 4 décimas para os pilotos da frente. Basso igualou Miguel Nunes, ou Miguel Nunes igualou Basso. Mantiveram a diferença, estão separados por 1 segundo e 6 décimas. Isto vai ser dor de roer. O João atrasou-se um bocadinho mais, vamos ver se recupera. Está agora a 8 segundos e 9 décimas. Tem o Armindo Araújo, que entrou muito bem neste rally e, para as contas do Campeonato Nacional, tem sido o mais forte. Ele está a 4.7 do João Silva, mas tem atrás o Alexandre Camacho a 2.1, que não lhe vai roubar pontos para o Campeonato Nacional, mas tem o Ruben Rodrigues a 9 segundos e uma décima. Atrás do Ruben Rodrigues, que é o líder do Campeonato Nacional, está o Pedro Almeida com 5.3, depois na 8ª posição o Pedro Meirelles e na 9ª posição o Diego Rui Loba, já está a 42 segundos. O Chris Meek leva uma penalização de 20 segundos, porque entrou atrasado 2 minutos no controle horário à partida para esta classificativa. Portanto, já está a 11 minutos, se vier, se reparar o carro, vai ser para tentar dar espetáculo e ganhar classificativas, lutar pela vitória. Penso que já será certamente impossível.
1: Entretanto, recebi a informação que João Carramanho já está preparado para quando estiver pronto e tiver pilotos, pode ficar já com a via aberta para a reportagem. 10 horas e 35 minutos. Estamos a acompanhar então esta terceira prova especial.
0: Sim, agora a prioridade vai ser ouvir os protagonistas em zona de reagrupamento. Nós não estamos até a receber mais tempos, até porque o sistema fica bloqueado. O sistema está bloqueado neste momento porque faltam atribuir tempos da classificativa anterior. E a partir de agora é muito difícil para nós estarmos a fazer qualquer extrapolação e nem seria justa, porque nós não sabemos qual é o tempo que a organização vai dar na classificativa anterior. Mas pronto, fica marcada estas duas classificativas por estas duas circunstâncias. O toque do mic, os problemas de transmissão do Rui Loba, que efetivamente estes dois pilotos são os dois favoritos, ou no lote dos favoritos, dois já estão fora da luta praticamente. Embora os 40 segundos, bem, 40 segundos não é uma eternidade, mas no rally discutido a décima de segundo é uma eternidade. Pode resolver o problema no parque de assistências. O Zé Pedro Fontes está fora, era dos pilotos que importava pontuar para o campeonato de rallies. para o Campeonato Nacional. Isso não está a acontecer. A única coisa que posso dizer é que para o Campeonato de Portugal, efetivamente, temos que aguardar, por mais tempo, para os pilotos, pelo menos, que chegaram em condições normais ao final desta mesma classificativa. Na certeza de que vamos acompanhar o rally em todas as suas incidências ou naquelas que nos forem possíveis, e agora ouvir os protagonistas chegar à zona de Rio Apuramento. Se calhar vamos fazer aqui uma ligeira pausa só para retemperar algumas energias, tentar o olho a perceber o que é que está a passar ainda na classificativa que está a ser disputada, já que isto ali é sempre fértil em muitas...
1: Uma grande desilusão no Chris Meek nas declarações, completamente logo na
0: pista. É normal, um piloto que coloca todas as fichas neste rally e ficar numa classificativa, mas é um exagero da parte dele. Ele entrou demasiado rápido numa curva e ficou sem trajetória para outra. Acontece, está fora. E sigamos em frente. O Rui Loba também, pena que esteja a acontecer o que aconteceu com o piloto espanhol. Bassos está lá na luta e começa a ficar mais inclinado, que efetivamente isto vai acabar para o Madeirense, o Rally Vimondã.
1: Muito bem, fazemos então uma breve pausa para depois fazermos essa reportagem com o João Carramanho em Parque de Assistências.
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1: 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Horas e 45 minutos, estamos de regresso ao parque, à entrada do Parque de Assistências, com João Carramanho, uma vez mais.
2: Deixa-me só dizer que já foi dado o tempo de 8:35-7 para toda a gente, que foi o tempo da classificativa anterior. Ora, foi o tempo dado a quem? Foi o tempo do Alexandre Camacho? Não. Foi o tempo do Miguel Caires? Miguel Caires? Não. Sim, parece-me que sim. 8:35-7 foi o tempo dado a toda a gente que não cumpria a prova especial de classificação. Vamos já começar a corrigir isso, daqui a pouco já podemos fazer as extrapolações. Sim, vamos... para as outras classificações. Força, desculpa.
3: Sim, vamos. Não, tudo bem. Está aqui o Armindo Araújo, já de carro parado e apanhar um bocadinho de fresco. Armindo, o balanço da manhã, como é que pode ser feito?
4: O balanço é positivo, não cometemos qualquer erro, apanhamos as especiais em boas condições, portanto, estamos a liderar o CPR, que é o nosso grande objetivo. Está tudo ainda muito junto, portanto está a correr bem.
3: Como é que se avalia o resto dos concorrentes neste momento?
4: Os pilotos locais aqui a andar muito bem, como é normal. O Basso, um conhecedor muito profundo desta ilha e destes troços, e um grande campeão, a fazer também um bom rally. E portanto tudo a correr mais ou menos como o esperado. O Mick bateu no primeiro troço, o Zé Pedro infelizmente também teve esta ligeira saída agora, portanto faz parte do jogo e para já para o meu lado está tudo a correr bem.
3: Muito obrigado. Palavras do Armindo Araújo, que foi o primeiro piloto a chegar aqui a esta zona de reagrupamento, na entrada, portanto, ao pé da rotunda Harvey Foster, que dá acesso à Avenida Sá Carneiro. Estão aqui parados cerca de 20 minutos, porque a entrada ali para dentro é só a partir das 11:15, para depois terem 20 minutos ainda de assistência. Portanto, este é o primeiro carro a chegar aqui e estas são as primeiras declarações.
2: Não deixa de ser emblemático a Harvey Foster, foi o homem que trouxe o primeiro automóvel para Madeira, e portanto estás numa boa rotunda. Deixa-me dizer, o Armindo Araújo, e só para que fique clarificado, ele entrou bem e entrou a pensar nas contas para o Campeonato Nacional. Ele é um piloto muito calculista e muito ciente daquilo que tem para fazer. E nas contas para o Campeonato Nacional, ele tem 9 segundos e uma décima de vantagem sobre o Ruben Rodrigues, que é o líder do Campeonato Nacional, e 14.4 em relação ao Pedro Almeida. Foi uma boa manhã, uma boa entrada de rally por parte do Armindo Araújo nesta classificação, neste rally. Daqui a pouco vamos ter a classificação com mais abrangente, já que estamos a introduzir no sistema os restantes pilotos que não fizeram a classificativa de Santo da Serra e ao qual foi atribuído um tempo por parte do diretor de prova.
3: 10 horas. Marco, espera 48, lá. Deixa-me só. Esse tempo que foi averbado, portanto, para toda a gente, nas contas de alguns pilotos que não chegaram a cumprir, também acaba por ser uma situação, penso eu, complicada. Mas era o que se ouvia aqui há pouco. Estamos a falar dos pilotos que não passaram depois, por exemplo, de Miguel Nunes e de João Silva.
2: Sim, o diretor de prova tem que atribuir um tempo que seja um tempo que não prejudique, mas também que não beneficie ninguém, não é? E portanto foi o tempo que o diretor de prova encontrou para ser dado, e quando tens uma passagem já feita pela classificativa, tens um tempo de referência, e é mais fácil, pelo tempo de referência do próprio piloto que fez essa classificativa, atribuir um tempo na segunda prova especial da classificação, porque já tens um tempo de referência da primeira, não é? Se ele fez X na primeira, vamos-lhe dar o mesmo tempo, se calhar, da primeira. Damos-lhe igual. É mais difícil de atribuir o tempo quando não há nenhuma referência. A organização deu aqui 8:35-7. Foi um tempo igual para toda a gente, que é, neste caso, o tempo de quem chegou ao final dessa classificativa. Parece-me que foi o tempo do Pedro Almeida para toda a gente, se não me engano. Tem que olhar melhor para isto, mas parece-me sim.
3: Outra questão que se levanta neste momento é até que ponto é que o Chris Meek podia ter entrado na especial com o carro naquele estado, até que ponto é que isto também não pode ser interpretado pelos outros pilotos, e à luz eventualmente dos regulamentos, isto podia ser feito desta forma.
2: Correto. A questão é essa. Ele tem toda a legitimidade em tentar entrar na classificativa. O chefe de segurança que está na classificativa é que pode avaliar e dizer: bom, este piloto não reúne as condições de segurança suficientes para enfrentar a prova especial da classificação. E não reunindo as condições de segurança, não permitir que ele entre na prova, na classificativa. Tenho a certeza que o chefe de segurança olhou para o carro e achou que o carro não comprometia as condições de segurança da prova e, portanto, permitiu que o piloto pudesse entrar na classificação, na classificativa. A organização, apercebendo-se que ele vai entrar para a classificativa, tentou minimizar a situação, que é lhe atribuir uma diferença maior para o piloto que vem atrás, de maneira a que, sabendo que ele vai ser ultrapassado, que não coloque muita obstaculização aos pilotos que vêm atrás. Deu 3 minutos. Isso é discutível, podia dar 4, podia dar 5, podia dar 6. Mas quanto mais tempo desce entre o Krizmik e o piloto que vinha atrás, também coloca problemas de segurança à organização, porque começa a criar um fosso muito grande entre a classificativa. E sabes quando estás, a malta quando está na classificativa a ver o rally, e passa 2, passa 3, passa 4, passa 5 minutos, começa a ficar irrequieta. E quando começa a ficar irrequieta, começa a colocar problemas de segurança. E, portanto, a organização, ou o diretor de prova, entende que 3 minutos era o tempo certo. É verdade é que não deixou que o Rui Loba fizesse a ultrapassagem, e ele não se queixou. Parece-me que a queixa foi mais do Ruben Rodrigues do próprio Gian Domenico Basso. Mas eu não percebi muito bem o italiano do Gian Domenico Basso, mas admito que o Basso terá eventualmente falado dessa situação na dobragem que faz parte, mas como te disse, o entrar para a classificativa compete ao chefe de segurança da classificativa dizer, este piloto, o carro como está não oferece condições de segurança. Para o chefe de segurança certamente não entendeu que não havia aqui, não comprometeria a segurança da classificativa. E pelos vistos não comprometeu a segurança da classificativa. O piloto fez mais dentro, mas fez e chegou ao final da prova especial da classificação.
1: Está aí então o esclarecimento de Marco Cabral.
3: Sim, e eu também não tenho mais questões neste momento que possam ser levantadas. Agora são mesmo com os pilotos.
2: Sim, o tempo que foi dado foi o tempo do Pedro Almeida. Era isso que eu estava aqui a perceber. O Carlos Ferro está-me a dar essa informação. O Duarte Júnior também está-me a dar essa informação. Era o que eu já tinha dito na primeira classificativa. Foi o último tempo feito em condições normais. Era o tempo do Pedro Almeida a toda a gente. É claro que há pilotos que vais perceber que andam mais rápido do que o Pedro Almeida, como já aconteceu agora com o Miguel Carlos nesta classificativa, e que vão achar que é injusto o tempo que lhe deram, mas não há situações ideais. Não há situações ideais. É fácil, quando é uma segunda passagem é fácil. Como te digo, tens o tempo da primeira referência. Este piloto fez na primeira passagem pela classificativa este tempo. Pá, vou justo ir para a segunda classificativa e lhe atribuir esse tempo. Ok? Numa primeira abordagem é sempre muito mais difícil. Um bom diretor de prova dizer assim, não, o Miguel Queiroz é piloto para andar mais rápido que o Pedro Almeida, então vou-lhe dar um bocadito mais rápido para ele. Não, o Alexandre é um piloto que anda bem, já ganhou 6 vezes, então vou-lhe dar aí um tempo de 5 segundos mais rápido do... Percebes? Esse não é o princípio subjacente. O princípio subjacente é atribuir um tempo de referência que é o último tempo feito em condições normais daquela classificativa. Foi a decisão do diretor de prova. É uma decisão... A decisão é dele, é uma decisão discricionária, é dele, é do diretor de prova, e deve ter sido isso que teve presente. Não é fácil, não, ninguém gosta, não conheço ninguém que chegue ao final de uma classificativa em que lhe tenha sido atribuído tempo por ter feito em ligação e que tenha sido atribuído um tempo do diretor de prova que lhe diga assim, muito bem, fui muito bem dado este tempo. Há sempre, agradamos a uns, não agradamos a outros. Como dizia um amigo meu, nós podemos agradar a troios nem a troianos. Não é gregos e a troianos, era troios e a troianos, e a piada dele era essa. Mas pronto, é o que é. Mas percebo que há pilotos que entendam que efetivamente andam mais rápido do que outros pilotos e que mereciam ter um tempo diferenciado, mas isso não pode ser o princípio do diretor de prova. O diretor de prova não se pode deitar a adivinhar cartas a dizer, não, este piloto anda mais rápido e vou-lhe dar... Olha, vou-lhe dar um segundo, ou vou dar 2 segundos mais rápido, ou vou dar 3 segundos mais rápido, ou vou dar o tempo do Miguel Nunes, porque ele geralmente nas provas do regional anda ali próximo do Miguel Nunes ou anda próximo do João Silva. Esse não pode ser o princípio orientador, na minha opinião.
3: Bem, está a chegar o Miguel Nunes, portanto vamos só esperar que eu penso que o piloto vai ter... Perdão. Tenho um problema com o microfone. Está a chegar Miguel Nunes, dizia eu. Vamos só esperar que o piloto possa sair para poder falar com ele, para se avaliar também aquilo que tenha sido esta primeira parte do rally. Miguel, está a correr bem?
0: Sim, para já está. Esta classificativa foi bastante boa para nós. A primeira foi um bocadinho algo anormal. Logo na parte inicial apanhamos pedras que do acidente do Cris, depois encontramos na PEC, portanto, ele facilitou a passagem, mas acaba sempre por perder algum tempo. Nesta entramos bem e a classificativa correu bastante bem. Tivemos a felicidade de conseguir sair à frente do Cris Mico, porque ele estava a tentar ir para o troço mesmo com o carro naquele estado. E se ele tivesse ido à nossa frente, ia certamente nos condicionar bastante a classificativa.
3: Miguel, na sua opinião, o Cris Mico devia ter partido para esta classificativa com o carro no estado em que está?
0: Eu acho que não, eu não parti, porque eu tenho a certeza absoluta que vai se arrastar ao longo da classificativa e surgem situações de perigo com isso, porque há zonas muito rápidas onde ele vai ter que ir devagar e vem um concorrente atrás muito rápido, no entanto pode haver um acidente.
3: O que é que se pensa quando se é piloto numa circunstância deste tipo? Ou seja, para tentar interpretar um bocadinho aquilo, e eu vou perguntar-lhe a ele quando ele chegar, o que é que se pensa? Que ainda há a possibilidade de fazer qualquer coisa, ainda há aqui alguma esperança?
0: Não sei o que é que ele pensa. Eu no lugar dele...
3: Não o faria.
0: Não o faria.
3: Muito bem. Palavras do Miguel Nunes relativamente... Portanto, é estas questões. Amanhã está-lhe a correr bem o Diego Rui Luba, se não me engano, okay. Que tem problemas de caixa, não era? Ou de...
2: Estamos a falar
3: e
2: de
3: também aqui está o Diego Rui Lobo.
2: Sim, problemas. Ele diz à partida que seguiu um problema de transmissão.
3: Ok, vamos perceber então.
2: Se ele já identificou
3: o piloto
2: se
3: ou não.
2: Identificou
3: sim.
2: O problema.
3: Diego, já identificaste o problema?
5: Não, vou tentar identificar agora. Penso que é transmissão.
3: Ele pensa que é transmissão, vai para baixo do carro, não há muito mais a dizer neste momento. Há um cheiro também intenso de gasolina. Está aqui também já o Rubén Rodrigues, com o qual eu vou falar, está a falar neste momento com alguns responsáveis. Portanto, vamos lá ver se
2: sim,
3: é possível
2: sim,
3: ou não.
2: A tentar perceber o que é que se passa com o carro e se consegue resolver essa situação.
3: Esse eu vou voltar a ele, porque o Diego Rui Loba não foi para baixo do carro, digamos assim, está a tentar perceber eventualmente o que é, não há muito para dizer neste momento. Está aqui o Rubén Rodrigues.
2: Sim,
3: diz.
2: Teria sido no salto, no salto da Chopana, que ele terá danificado o órgão mecânico. Poderá ser, há quem ache que sim, porque ele entrou bem rápido no salto da Chopana.
3: E Cris Mico também está a chegar, por muito que não queira. Com o carro muito maltratado, já falámos isso mais que uma vez. Ruben, teve problemas, tem motivos de queixa, no fundo?
6: Eu não tive problemas, agora eu acho
3: não é problemas com o carro, é problemas com a questão do Cris Mico.
6: Sim, o Cris Mico eu acho que é uma pessoa que tem que ter alguma sensibilidade e perceber que todos os concorrentes têm que partir em condições normais e principalmente a organização tem que ter isso em conta, que nós se fomos para arrancar para uma classificativa, se não tivermos as livros, ou a bataclava, ou o fato não estiver bem apertado, não podemos arrancar. O Cris Mico, uma roda naquele estado, não pode arrancar para uma classificativa daquela forma. É uma coisa que tem que rever e tem que pensar bem, porque ele prejudicou-me imenso, nós não conseguimos passar no parque de Mirandas, numa zona sempre a subir, onde só cabe um carro e tivemos que ir sempre atrás dele. É uma de lamentar isso e penso que a organização tem que olhar para isso e rever o nosso tempo, porque nós, como já referi, nós estamos nesse campeonato, a levar-se à série, nós não podemos ser prejudicados, de certa forma, em condições por um ato de responsabilidade de um piloto.
3: Está aqui, as palavras do Rubén Rodrigues dizem tudo e mais alguma coisa. Vamos lá tentar falar com o Chris. Tá, o carro está muito, muito, muito, muito, muito, muito maltratado. Aliás, já nem roda tem. Mas vamos tentar. I know it is not the best time, but... Well, how can you describe what happened first?
7: Yeah, I snatched the rear brake and I released the brake a little to enter the corner and finally arrived too fast. So, my mistake. Completely frustrating. Yeah, so disappointing I had everything in my hands to do a good job this weekend. The car was feeling amazing. I put a lot of work into the preparation. The team got me here.
8: It was or not a mistake,
7: yes,
8: to take the car like this to a super, to the stage.
7: What do you mean?
8: You went to the stage with a car like this.
7: Yes.
8: So Rubén Rodríguez is complaining because it was very difficult to pass you in the special stage.
7: He lost 0.5 of a second. If he want to complain about that, he come and talk to me.
3: Bem, ficou mal disposto.
8: mas tudo muito bem. Não, ele vai falar com o Rubén Rodrigues. Portanto, ele estava a dizer aqui que ele só pediu 0.5 segundos.
2: Há aqui, de facto, pronto, um diferendo. O Rubén diz que perdeu imenso tempo e ele diz que deu-lhe a passagem rápida e que lhe perdeu muito pouco tempo.
8: Pois,
2: meio segundo.
8: Seja lá o que for.
2: Tudo bem.
8: Mas não ficou nada satisfeito. Não. Ele vai falar com o piloto. Ele sai para lá.
2: Vai lá ouvir.
8: Diego,
2: já agora vai ouvir.
8: Diego, não sabes o que é?
5: Ainda não. Pensamos que é transmissão, mas exatamente ainda não sabemos o que é. Estamos a tentar identificar.
8: Foi na Chopana, no salto?
5: Sim, foi justo nessa zona, sim.
8: Okay. Muito obrigado. Palavras também do Diego Rui Lobo a dizer claramente onde é que aconteceu. Foi mesmo justamente, portanto, no salto. Isto de repente está aqui uma bela de uma confusão instalada, porque eu ando, por exemplo, à procura do Alexandre Camacho, que está, não sei nem que ele está. Ah, está aqui o Gian Domenico. Gian Domenico. Vai. Isso, obrigado. Só uma coisinha. Enquanto ele está a falar com alguém,
2: João
8: está a falar com a equipa dele. Pois não, é só para não ficar aqui tipo. Gian Domenico. 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
8: il salto a Chopana.
9: Ho preso un colpo.
8: Ele deu um jeito nas costas.
9: E ho tanto dolore, adesso ho chiamato un dottore che mi visita perché ho preso un colpo forte, però sono riuscito a guidare lo stesso bene e a finire la prova. Speriamo non abbia nulla di grave, ecco, però spero di no.
8: Ok. Other thing, just one thing. Did you have any kind of trouble passing through Chris Meek? Did you lose some time or no?
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8: Grazie. O piloto está para já dizer que ele está mesmo a falar, portanto, com algumas dores e que está um pouco complicado relativamente àquilo que é o salto. Ele diz que no salto se magoou nas costas e que está à espera de um médico para poder falar com ele. Está aqui o Alexandre Camacho, com o qual eu também vou falar com o piloto. Alexandre, já há mais confiança?
10: Sim, um bocadinho mais, mas ainda falta. A primeira especial não foi boa e tirou a confiança que tínhamos. Depois fizemos uma alteração, melhorou um bocadinho, mas ainda não está lá. E agora vamos fazer outra vez uma alteração para ver se conseguimos melhorar ainda mais.
8: Olha, tiveste problemas com o Chris durante esta especial?
10: Não, nós não apanhámos ninguém.
8: Pronto, e diz-me uma coisa, na tua opinião, porque eu tenho estado a perguntar, Chris Meek devia ter arrancado da forma como tinha o carro, ou na tua opinião achas que não? É uma opinião que vale o que vale.
10: Eu não sei como é que ele tinha o carro, ele vai, é o primeiro, eu sou o nono, portanto não consegui ver, portanto não consigo opinar.
8: Muito obrigado. Palavras do Alexandre Camacho, que vai fazer ou proceder a algumas alterações, portanto, do carro. Vamos tentar falar com o João Silva. João, como é que te está a correr? Mais vale fazer uma pergunta um pouco aberta para tu poderes explicar.
11: Está a correr bem. Quer dizer, a primeira correu aceitável, a segunda algumas dificuldades, mas num ritmo também aceitável. Os dois primeiros agora da geral fizeram muito melhor trabalho ali, não trouxe a subir muito exigente. Eu tenho muitas dificuldades em tirar proveito do Iares nessas circunstâncias, mas pronto, aqui.
8: Alguma coisa a mudar para a parte seguinte?
11: Vamos tentar perceber se conseguimos melhorar alguma coisa mais para te dar um carro um pouco assim mais performante em termos de setup, mas ele está bom.
3: Olha, na tua opinião, eu não sei se, eu penso que vocês já sabem destas situações de uma forma ou da outra. Na tua opinião, enquanto piloto, terias arrancado tal qual o Chris Mick fez com o carro no estado em que estava? E terias continuado, ele trouxe o carro até aqui, portanto ele fez uma prova especial de classificação com o carro, portanto, a andar devagar.
11: Eu ainda não vi, não tive a oportunidade de ver como é que ficou o carro do Chris Mick. Vi, apercebi-me da zona do toque. Percebi-me que tinha sido um Yaris porque encontrei o lip do para-choques lá no chão e disse isto é o Chris Mick ou o Pedro Almeida, que acho que saiu à minha frente, depois no fim que me apercebi que tinha sido o Chris Mick, mas não sei, e acho que um piloto como o Chris Mick e qualquer um de nós fazemos tudo para chegar ao fim, por isso compreendo.
3: Muito obrigado. Uma compreensão, ou seja, uma forma diferente de olhar para isto. Está aqui o Ricardo Teodosio. Está a correr bem?
12: Está, tudo tranquilo.
3: O salto foi muito bom.
12: Uma desgraça.
3: Não foi nada.
12: Não foi?
3: Não foi bom.
12: Para mim não foi.
3: Porquê?
12: Porque tive que travar e depois também aquela rotunda lá embaixo, aquilo era bom salto, mas já era sem nada. Para a gente saltar a fundo, a direita e aquilo ao fundo.
3: Ricardo, balanço desta manhã.
12: Vinhamos bem no primeiro, tanto de um troço como na parte inicial, vinhamos bem. Infelizmente o Érico Gonçalo Rodrigues teve um toque e pronto, ficamos sem acabar o troço. Atribuíram-nos um tempo que a gente não percebe porque é que nos atribuíram aquele tempo. Que nem tampouco tem nada a ver com o último carro a passar no troço, que também o último carro a passar no troço foi o João, fez um grande tempo. Mas supostamente, tinha antes de dar o tempo, tu o último carro terminou o troço, em condições normais, o tempo mais lento, dão-nos um tempo que não sei porquê. Neste troço aqui, vemos muito bem na parte inicial, acho que até vínhamos com o intermédio mais rápido de todos, só que depois ali do palheiro falei para a frente, faltou-me ali um bocadinho de confiança até entrar para os portões, e mesmo nos portões ali para cima aquilo dá para vir mais depressa e eu vim ali um bocadinho mais com cuidado e pronto. Mas agora já sabemos que onde é que falhamos e vamos.
3: Essa questão de cuidado tem a ver pela zona em si, porque aquilo não é muito, muito fácil.
12: Não, aquilo não é fácil, tem ali uma série de precipícios, mas não foi por isso, foi mesmo por mim ter vindo com mais cuidado e desconfiado se o carro escorregava naquelas zonas e pronto, vamos assim um pouquinho com mais cuidado e faz com que o tempo depois seja este, mas acho que na parte final já vinhamos outra vez rápido e agora a seguir vamos fazer mais do mesmo.
3: Muito obrigado. Palavras do Ricardo Teodosio.
2: Esta questão do tempo, também, do tempo atribuído do Pedro Almeida, eu percebo o Ricardo Teodosio, mas imagina que tinha sido o Basso o último piloto a passar em condições normais. E então davas o tempo do vencedor da classificativa a todos os que não tinham feito a classificativa. E os que tinham feito a classificativa em condições normais ficavam com piores tempos do que aqueles que não tinham feito a prova especial de classificação. Não é fácil essa decisão, mas esta de dizer que é o tempo do João Silva, se fosse o tempo, que fui o segundo a fazer a prova especial de classificação, se fosse o tempo do Basso, toda a gente que não tinha feito a classificativa ficava com o melhor tempo do que aqueles que não tinham feito a prova, que tinham feito a prova especial de classificação. O diretor de prova entendeu que era o tempo normal para aquele que tinha feito a classificativa em condições também ela normal. É a decisão do diretor de prova, eu sou ele que poderá explicar, eu não tenho as razões do meu lado, não falei com o diretor de prova, mas não faria sentido que fosse o tempo do João Silva para todos os pilotos. Agora acredito que possa haver tempos diferentes para pilotos diferentes, também é possível fazer isso. Agora o tempo do João Silva para toda a gente não me parece que fosse o tempo correto para atribuir na segunda prova especial, na minha opinião pessoal.
3: Olha, este tenho comigo o Miguel Queiroz. Miguel, antes de mais, portanto, com estas confusões todas que têm havido, que são naturais, fazem parte dos rallies, sentes-te prejudicado ou não te sentes prejudicado neste momento?
13: Sim, é natural que estas provas, este desporto traga alguns dissabores dentro deste género. Infelizmente há situações destas, já há que lamentar a desistência dos pilotos que já não estão em prova. Mas a nível desportivo, naturalmente que nos sentimos prejudicados, porque basta olhar para os parciais e percebermos que estamos muito mais rápidos.
3: Que o tempo foi averbado.
13: Que o tempo foi averbado, portanto acredito que o bom senso irá sair vencedor e será corrigido este tema.
3: Tens consciência que isso pode não acontecer?
13: Não tenho consciência, na verdade. Acho que a verdade desportiva terá que falar mais alto sempre.
3: E a verdade desportiva também pode acontecer a partir agora desta assistência para aquilo que vão ser as próximas provas especiais de classificação, ou nem por isso?
13: Sim, naturalmente. Nesta última que fizemos também sentimos-nos muito confortáveis no carro. O carro está muito interessante, está muito equilibrado, muito feito aquilo que nós gostamos. Infelizmente, mais uma variável que não controlamos, encontramos na nossa linha de trajetória uma pedra numa curva, portanto, em curva, impossível de desviar. Uma pedra provavelmente oriunda de um corte de um dos carros da frente, portanto, a partir daí fomos tentando perceber se tínhamos carro para chegar ao fim. Eu cheguei a acreditar que tinha um furo e que teria que pagar, que teria parar, mas a partir do momento em que senti que ele continuava a rodar, foi rodando, mas naturalmente com muitas cautelas, portanto, enfim, vamos perceber agora na assistência se há algum dano de maior e tentar perceber também se conseguimos resolvê-lo.
1: Deixa-me te dizer duas coisas muito rápidas.
3: Palavras do Miguel Carlos. Diz.
1: Eu percebo o Miguel Carlos. Atenção, eu percebo o Miguel Carlos. Eu acho que ele neste momento tem que pedir rapidamente falar com o relação com os concorrentes e pedir uma revisão do seu tempo ao diretor de prova. Tem que falar rapidamente, tem que expor a sua situação, se ele acha que foi injustamente prejudicado. O meu conselho é que faça rapidamente uma exposição em relação com concorrentes. É para isso que ele também está lá. Deixa-me dizer, é que na classificativa que está a decorrer, estão parados o José Serrado e o Martim Nunes. Tenho essa informação. Número 44 e número 45. Penso que não estão a obstruir a passagem dos pilotos, mas estão parados dois pilotos. 44, José Serrado, 45, Martim Nunes. Não sei se consegues dar um salto até ao final da classificativa e perceber o que é que está a passar.
14: Já estamos a fazer essa ligação, certo, ao Duarte Rebolo.
3: Olha, está aqui o Pedro Meirelles, que eu vou tentar falar com o piloto. Como é que é o saldo destas primeiras duas especiais que têm sido um pouco atribuladas, quer não?
15: Bem, o saldo é positivo. Já estamos aqui, que já é bom. A primeira classificativa correu-nos bem, a segunda nem por isso, acho que foi um bocado de falta de atitude da minha parte. Mas sim, estamos a correr bem, o carro está bom, estamos a divertir imenso. Vamos tentar chegar mais à frente no que toca agora no Campeonato de Portugal de Rallys, que temos aqui dois ou três pilotos relativamente perto, e portanto vai ser isso, tentar melhorar. Neste último torneio não nos correu nada bem, mas os rallies são mesmo assim, vamos tentar melhorar e tentar chegar mais à frente possível.
3: Muito obrigado. Palavras do Pedro Meirelles, o piloto, a tentar de alguma forma também, não dando grandes explicações, porque também só aconteceram duas provas especiais de classificação, e é natural que hoje ainda há muito rally e amanhã também há muito rally também.
1: Deixa-me dizer que é o José Serrado, número 44, é uma saída de estrada, uma ligeira saída de estrada para uma esquerda. O carro está fora de estrada, não está a obstruir, mas ele está bem. Informação do Rui Abreu, que está naquela zona, que me mandou aqui uma imagem. Nota-se o carro ali no meio dos arbustos. Ele saiu de estrada, mas a equipa está bem, ok? José Serrado. Não sei o que é que se passou, já está em andamento. Quem? O andamento está. Sim, número 45.
14: E temos essa ligação feita, Duarte Rebolo no final.
1: Martim Nunes já está a andar.
14: Na terceira especial, Duarte, o que é que se conta por aí?
16: Para já temos que aguardar a chegada de um próximo concorrente para poder se indagar até essa mesma situação, saber o que é que eventualmente terá acontecido aos...
1: Sim, ao José Serrado. Eu posso dizer que o Martim, número 45, já está a andar mais lento. O José Serrado está fora de estrada, sim. Mas está tudo bem com a equipa. O Rui Abreu está na zona e mandou-me, de facto, um vídeo já com o carro fora de estrada. Não dá para ver o carro, é ali no meio de uns arbustos, mas, efetivamente, ele está fora do rally, mas está tudo bem com ele e com o copiloto.
14: O BIP assinalou-se 11 horas e 14 minutos. Estamos em duas frentes, com Duarte Rebolo e também João Carramém, nesta manhã de sexta-feira.
3: Olha, deixa-me dar-te aqui duas informações que são em off, digamos assim, foram colocadas em off. Primeiro, o Gian Domenico Basso está mesmo mal. Portanto, a pancada, ele há bocado dizia-nos que a pancada, ele magoou-se quando foi do salto da Chopana e magoou-se nas costas. Já foi visto por um médico eventualmente, mas mesmo assim ele está-se a queixar porque a posição do piloto neste momento é de algum desconforto estando em pé. Depois, relativamente ao Chris Meek, que tem este carro completamente virado do avesso nesta traseira do lado esquerdo, ele pensa que tem tudo o que é necessário para tratar do carro aqui dentro na assistência. Portanto, só depois disso é que vai tomar eventualmente uma decisão relativamente à continuação ou não em prova. Eu aproveitar que está aqui o Pedro Almeida também para falar com o piloto. O balanço desta manhã é?
17: Sim, acima de tudo posso dizer que o balanço é neutro.
3: É neutro, já não é mau. É para variar.
17: Não, isso é verdade. Bem, com os azares dos outros, a gente lá se tem se mantido aqui numa posição boa.
16: Okay.
17: Vamos agora para a tarde fazer um rally inteligente, ir o mais rápido possível, mas sem cometer erros.
18: É, que podem acontecer. Já vimos hoje de manhã isso, mais que uma vez.
17: Sim, é um
18: Zé Pedro Fontes, Cris Mico.
17: Sim, é um rally, tudo pode acontecer. Mesmo às vezes tentando não cometer erros é quando se comete mais. Mas vamos fazer o nosso trabalho, continuar, melhorar. Acho que o segundo troço já foi melhor. Vamos agora fazer as segundas passagens com a expectativa de melhorar bastante a nossa performance e continuar a dar gás.
18: Pedro, uma questão. Olhando para o carro do Cris, está aqui mesmo à frente. O Pedro, uma opinião pessoal, não é só isso que eu tenho perguntado a alguns pilotos. O Pedro faria o mesmo que o Cris Mico foi e andava no meio de um troço com o carro neste estado, tentando chegar aqui? Ou por isso simplesmente iria embora? Eu sei que não é uma pergunta fácil, para uma resposta fácil.
17: Não é uma pergunta fácil. Eu acho que a partir do momento em que ainda é possível continuar, não se debilitar os braços abaixo. Não sei dizer se fazia o mesmo ou não, ia depender muito da minha posição e daquilo que fosse o meu objetivo, mas foi a decisão dele e está tudo certo.
18: Muito obrigado. Palavras do Pedro Almeida.
2: Exato.
18: Há quem vai apanhando sol, mesmo o sol, há um calor em baixo.

0: Eu não fui a José Serrado.
1: Exatamente, até porque a indicação que tivemos aqui no final...
0: Sim, chegou ao final da classificativa, o José Serrado.
1: Exatamente, dizia que havia até, parecia, o copiloto estava fora do carro com uma placa a dizer ok.
0: Pronto, está ok, é que está tudo ok e, portanto, de resto está toda a gente a seguir na classificativa.
1: Sim, parecia que havia um piloto parado na especial, mas estava apenas isso a substituir um dos pneus.
0: Nas minhas desculpas por este engano em relação ao José Serrado, piloto que quem conhece bem, um abraço para ele, um abraço para toda a família, mas a indicação que tinha primeira da estrada era essa, mas efetivamente foi Peter Turquino.
2: Dá para ouvir um piloto?
0: Claro que sim.
2: Então vamos tentar falar com o Arthur Quintal, mas vamos aproveitar aqui uma boleia para que o piloto não tenha repetido duas vezes a mesma coisa de um colega da comunicação social. Arthur, qual é o balanço desta manhã? Isto tem sido um pouco atribulado.
3: É verdade, nós na primeira classificativa a sensação era bastante boa, estávamos a correr bastante bem. Claro, naquela zona não íamos sentir o que sentimos na segunda classificativa. Porque ficamos com muito pouco à frente, acredito que muita gente deve estar a queixar do mesmo, mas acredito também que tem qualquer coisa que tem que perceber o que é que está mal, porque o carro está muito difícil de guiar. Perdemos muito tempo nesta última classificativa, tenho a certeza que conseguimos ser muito mais rápidos.
2: Ok, muito obrigado. As palavras do Arthur Quintal, eu vou ter que fugir daqui, está a começar a ficar um bocado
0: certo,
2: caótico.
0: Tudo
2: porque
0: bem.
2: Os carros não entram, eles não entram, enquanto não entrarem, não.
0: Tudo
2: é,
0: bem,
2: é meio complicado.
0: Não nos esqueçamos que estamos rally a seguir, está a seguir rally na classificativa número 13 e, portanto, vamos começar de alguma forma também a tentar acompanhar quem está para trás no pelotão e fugir um pouco daquela que é a azáfama da frente do rally, mas deixa-me só colocar o rally no final destas três classificativas para que fique claro: Basso está na frente do rally e ele que agora queixa-se de alguma problemas físicos no salto da Chopin. Aliás, o salto da Chopin compromete logo dois dos pilotos que eram candidatos à vitória. Basso agora com problemas físicos e Rui Loba com problemas no seu carro, provavelmente com danos numa transmissão. Mas mesmo assim, Basso está na frente do rally. Miguel Nunes é o melhor piloto madeirense, está a 1 segundo e 6 décimas, tem atrás a 7.3 o João Silva, o João que está a 8 segundos e 9 décimas da liderança deste rally. Ele partia para esta classificativa de Palheiro Ferreiro, meio segundo atrás de Basso, mas acabou por perder, há algum tempo perdeu 8 segundos e 4 décimas e, portanto, fica agora a 8.9. Hermínio Araújo, o melhor das contas para o Campeonato Nacional, coloca pressão em João Silva, está a 4.7, tem atrás o Alexandre Camacho a 2.1 e depois o Miguel Caires, que está a 5.3 de Alexandre Camacho e a 7 segundos e 4 décimas de Hermínio Araújo. Ruben Rodrigues aparece na 7ª posição, é o segundo melhor em termos de pilotos nacionais. Pedro Almeida, o 8º, Ricardo Teodósio, o 9º, e a fechar o 10º lugar está o Hugo Lopes. Vamos, na medida do possível, tentar agora acompanhar as classificações cá mais para trás em outras competições, dizendo que amanhã fica marcada, como nós já o dissemos, pelo toque que deu o Chris Meek logo na classificativa do Santo da Serra e a comprometer ele a sua prestação no Rally da Madeira. Rui Loba, com problemas de transmissão depois do salto da Chopana, também compromete um pouco a sua prestação na prova onde venceu já nas duas últimas edições. E Zé Pedro Fontes, no final da classificativa de Palheiro Ferreiro, já perto do poço, a ter uma saída de estrada, uma ligeira saída de estrada, e a também a forçar o abandono de um piloto que já venceu o Rally Vinho Madeira no ano de 2017. O rally e as despesas da casa estão a ser feitas por Miguel Nunes e por Basso. Eles estão taco a taco, como já disse, separados por 1 segundo e 6 décimas. Hermínio Araújo é o melhor dos pilotos para o Campeonato Português de Rallys e já somar alguma diferença, nomeadamente para os outros pilotos que estão a disputar esta mesma competição. Aliás, ele tem 9.1 de vantagem sobre Ruben Rodrigues e 14.4 sobre o Pedro Almeida. Grande colheita por parte de Hermínio Araújo nestas duas primeiras classificativas da manhã. Basso, ficamos agora a saber que magoou-se no salto da Chopana, está com problemas nomeadamente na coluna. Vamos lá ver se ele fisicamente consegue resistir e consegue manter este andamento mais vivo nesta liderança que tem particularmente no rally da Madeira. Deixa-me dizer as contas para o Campeonato da Madeira de Rallys. Miguel Nunes na frente, João Silva está a 7.3, o Alexandre Camacho a 14.1, o Miguel Caires a 19 segundos e 4 décimas. Já mais distante está o Arthur Quintal, a 50 segundos e 4 décimas. Nos pilotos para o Campeonato Nacional de Rallys, o Hermínio Araújo lidera, o Ruben Rodrigues está a 9 segundos e 1 décima, O Pedro Almeida está a 14.4, o Ricardo Teodosio a

0: 18.4 e o Hugo Lopes a 20 segundos e 6 décimas. O Armindo Araújo com 9 segundos e 1 décima de vantagem e o Ruben Rodrigues, o líder do Campeonato Nacional, certamente a ter que forçar o andamento nas classificativas seguintes para se aproximar de Armindo Araújo. Vamos dar aqui as contas para o Campeonato de Portugal, das duas rodas motrizes. Quem é que vai na frente? Olha, vai na frente aquele que lidera o Campeonato Nacional de Rallys. O João Rodrigues faz melhor que o Corzon, 2.1 nesta classificativa, 5.6 em relação ao Pedro Cam e 15.2 em relação ao Pedro Silva. O João Rodrigues passa para a frente do Rally, que era dominado por Rafael Cardeiro, ele que fez o melhor tempo ontem na classificativa da Avenida do Mar. João Rodrigues passa para frente, tem Corzon a 3.2 e Pedro Câmara a 8.7. Se olharmos para os pilotos madeirenses das duas rodas motrizes, campeonatos de Nico e Clemente, o Tiago Nunes mantém a liderança. É verdade que o Sandro venceu a classificativa de Palheiro Ferreira. Tiago Nunes ficou ali a 1 segundo e 8 décimas e o Manuel Martins a 3.8. Quero dizer o quê? Que Tiago está na frente. O Sandro Teixeira, que lidera o campeonato duas rodas motrizes, está a 4 décimas de segundo, mas tem a pressão ali de Manuel Martins, que está a 3.9. São estes os três primeiros das duas rodas motrizes. Se quiséssemos situar quer pilotos nacionais, quer pilotos regionais, nas duas rodas motrizes, o mais rápido das duas rodas motrizes é um piloto madeirense. Chama-se Tiago Nunes. Ele tem uma décima de vantagem sobre o líder nacional, o João Rodrigues, e 4 décimas sobre o Sandro Teixeira. Portanto, nos três primeiros lugares das duas rodas motrizes, entre pilotos nacionais e pilotos madeirenses, estão dois madeirenses. Tiago Nunes, João Rodrigues está ali no meio, depois temos o Sandro Teixeira. Se quisermos escalpelizar um pouco mais as classificações para a categoria RGTN, e estamos a falar dos carros dos Porsche e também do Alpine, informação que temos neste instante, estamos a atualizar o sistema e a tentar perceber essa mesma situação, mas parece-me que é claramente o Gil Freitas que está a dominar em termos dos RGTN, com o Filipe Freitas a assumir a segunda posição. Vamos aguardar que o sistema possa fazer aqui um refresh e de alguma forma tenhamos acesso a esses dados só mais alguns instantes. Hoje a informática a não querer colaborar de alguma forma. Aí está Gil Freitas na frente. O Filipe Freitas está a 6.9, recupera agora a segunda posição. O Paulo Mendes já está a 30.3. Miguel Andrade, 34.6, o Paulo Carvalheiro, a 2 minutos, 15 segundos e 6 décimas. Vamos dentro da medida do possível e à medida que vão caindo os tempos na classificativa de Pedro Ferreira, tentando atualizar essas mesmas informações. O sistema, nosso sistema aqui interno está um tudo ou nada lento, mas na medida daquilo que for a colaboração possível em termos informático-digitais, vamos dar essa informação, vamos fazer uma ligeira pausa, uma curta pausa, a ver se conseguimos fazer aqui um refresh no sistema e tentar situar, pelo menos no que diz respeito ao troféu Engenheiro Rafael Costa, que é outra das competições que queremos certamente acompanhar.
1: Muito bem, 11 horas e 25 minutos, fazemos uma pequena pausa e já voltamos ao contacto para esta emissão especial do Rally da Madeira aqui na 3.

0: Estamos já em reta final de mais uma hora aqui na RTP Antena 3, Oscar Metcalfe com este Spellbound. Também ainda passamos por uma remissura de Michael Gray do tema Space Cowboy dos Jamiroquai. Emissão também especial essa, virada para o Rally da Madeira. Estamos a fechar aí a terceira especial de classificação. Primeira passagem pelo Palheiro Ferreiro, uma classificativa grande, 21 km e 20 metros. Vamos fechar a classificativa com Duarte Rebolo.
1: Faltam 3 pilotos apenas a fechar as provas de classificação. Temos confirmadas 7 distâncias. Zé Pedro Fontes, Gonçalo Henriques, Peter Turquino, Jerónimo Silva, Batista Corte, Francisco Correia e Gonçalo Félix.
0: São estes que já estão que fora.
1: Podem entrar amanhã em Super Rally. Terão, se não entrarem em Super Rally, e esta nota é importante, se não entrarem em Super Rally, eles estão automaticamente em Super Rally. Se não entrarem, têm que manifestar essa intenção ao diretor de prova, porque senão podem ser multados em 1.000 euros.
0: Okay. Duarte Rebolo, vamos fechar a classificativa e ouvindo também os concorrentes.
2: Para já, tudo tranquilo. Tranquilidade. Sol, passarinhos, bom tempo. É o que existe nesta altura no final desta especial. Há pouco passou por aqui o Abel Pila. Vamos aguardar para podermos fechar. Devem faltar 4 concorrentes, penso eu, para podermos fechar.
1: Mais dois. Não, mais um só.
0: Não levaste foi a merenda, que é o Eugênio e amiga.
1: Só falta o número 88.
2: A merenda está dentro do carro.
0: Ah, levaste. Pronto.
2: Portanto.
1: Só falta um piloto controlar aí no final da classificativa, está bem?
0: Vamos ouvi-lo.
1: É o Roberto Freitas.
2: Luís Gutardo. Está nesta altura aqui a controlar.
3: Melhor pontos da corrida que foste passar ali pelo Nacional. Ele vamos. Os laços agitou, não sei o que é que passou, mas está bem, estamos aqui.
2: Dá para agora ir descansadamente até o parque de assistência.
3: Sim, sem dúvida.
2: Parabéns. Controlaste no final o concorrente Luís Gontardo.
1: Afinal tens mais 2 pilotos, o Filipe Silva também retomou, penso que deve ter furado e deve ter trocado um pneu e portanto ele já está a seguir, será o último a chegar aí. Vão chegar os 2 juntos.
4: Está okay. Aqui para os meus pés. Temos tão tempo parado, mas é para uns 30 segundos. E foi muito complicado.
2: O que é que aconteceu exatamente?
4: Saltou uma garrafa, estava mal posta por debaixo dos pés, dos pedais. E então foi complicado. Mas lá parei e consegui. Mas pronto, está bom. Ok.
2: O que é de sobressalto? Saltou uma garrafa e pensava que era algum gato que andava dentro do carro.
1: Não, mas é que pode acontecer, basta a malta leva às vezes ferramenta dentro do carro para alguma emergência e já me aconteceu no rally e ter que desprender os cintos de segurança e meter a cabeça lá nos pedais para retirar a ferramenta que andava de um lado para o outro e depois tentar recuperar o andamento com as notas, mas pode acontecer. Há uma imagem muito famosa com o Peter Solberg de Subaru em que o volante, a porca do volante desaperta-se e o copiloto tem que ir com uma chave e ele está a conduzir e o copiloto é que está a dar o aperto no volante e seguem em classificativa. Acontece. São contingências próprias.
2: Sorte ter a chave de caixa, pelo menos a chave de caixa 22-24. vamos falar com... Olha, tenho aqui o concorrente 79, o Filipe Silva. Olá, Filipe. Como é que foi? Como é que correu?
5: Parece-me, temos o carro começou a falhar no chão da lagoa, nós decidimos chegar ali ao pouso e encostar o carro para não atrapalhar ninguém. Depois demos a mesa o carro que o bom, mas eu penso que não vamos conseguir continuar. Vamos bem na assistência.
2: Ou seja, muitas reticências.
5: Sim, vamos bem na assistência se conseguimos resolver o problema.
2: Ora bem. Concorrente 79 de Porto, o Filipe Silva, com o Citroën de Saxo, a revelar muitos problemas. Só o parque, a passagem pelo parque de assistências pode ditar ou não o seu abandono deste rally.
0: Ok. Próximo dia para assinalar às 11 horas e 53 minutos. Lembro que a próxima especial está marcada para as 12h55. Segunda passagem pelo Santo da Serra. Estamos só a fechar então esta terceira PEC com o Duarte Rebolo. Já acabou? Este foi o último. Tenho aqui a informação que foi o último. Confirmas, Eduardo?
2: Parece que falta um.
0: Ok.
1: Não, penso que não. Não, penso que a classificativa está fechada.
2: Okay. Falta um. Falta um.
1: Falta um? Falta quem?
2: Parece ser o Gonçalo
1: Félix. Não, já desistiu. Já, está dado como desistido. A desistência está dada.
2: Já acabou, exatamente.
1: Sim, coisa que teve, acabou.
2: Havia essa dúvida aqui, no controlo. Por isso mesmo, vamos fazer o seguinte, vamos aproveitar este final de manhã fantástico aqui na zona onde nos encontramos. Habitualmente esta zona é uma zona de muito nevoeiro e também de alguns aguaceiros. Hoje o dia está fantástico, uma boa temperatura, muito sol e nós marcamos encontro para a 1h40 para a segunda passagem.
0: E também estás em véspera de férias, certo?
2: Ah, isso é a melhor parte.
0: Muito bem, Eduardo Rebolo, estás de regresso então, na segunda passagem, até já então.
1: Ora bem, vamos só apenas situar o rally para os 10 primeiros e depois vamos escapulizar isto por classificações nas diversas competições em que está a ser feito o rally. O rally que fica marcado, as duas classificativas de hoje da manhã, foi um todo ou nada emotivo. Tribulado e foi um motivo certamente. Vamos ter rally só daqui a uma hora e 20 segundos, e será a segunda passagem pela classificativa do Santo da Serra, uma classificativa que trouxe desde logo problemas para Chris Meek com o toque que deu, que danificou a traseira do seu Toyota Yaris e que comprometeu a sua ambição de poder lutar pela vitória neste rally. Depois tivemos problemas com Rui Lobo na classificativa do Palheiro Ferreiro, no salto do Chapana, ou que tudo indica problemas de transmissão no seu Citroën. Zé Pedro Fontes também no final dessa mesma especial teve uma ligeira saída de estrada e foi forçado a abandonar, sendo que Basso, apesar de estar na frente do rally, está com queixas físicas depois do salto que deu na Chopana. Vamos lá ver como é que o piloto italiano vai fazer a recuperação para poder enfrentar o dia de hoje. Dizer que na frente do rally está Jean Domenico Basso, ele que igualou Miguel Nunes na classificativa anterior, a de Palheiro Ferreiro. Ambos estão separados por 1 segundo e 6 décimas. João Silva está na terceira posição. Ele perdeu 8 segundos e 4 décimas para Basso e para Miguel Nunes. E, portanto, fica agora à distância do 8.9. Atrasou-se um pouco mais. Armindo Araújo está ali na cola. Está a 4 segundos e 7 décimas. Alexandre Cabacho está a 15.7. Tem atrás o Miguel Caires a 5 segundos e 3 décimas. Depois aparece o Ruben Rodrigues. Ele está na 7ª posição, com o Pedro Almeida logo atrás a 5.3. Ricardo Teodósio, a 9º classificado, e o Hugo Lopes fecha desta forma o top 10. Dizer que para os pilotos que lutam pelo Campeonato Nacional de Rallys, o Armindo Araújo é o mais rápido. Ele foi bem mais rápido que a concorrência. Tem 9 segundos e 1 décima de vantagem sobre o líder do Campeonato Nacional, que é o Ruben Rodrigues, como se bem sabe, o piloto açoriano. Pedro Almeida é 3º classificado e ele está a 14 segundos e 4 décimas de Armindo Araújo e a 5.3 de Ruben Rodrigues. No que diz respeito aos pilotos madeirenses e aos pilotos madeirenses, nesta altura, Miguel Nunes, que é 2º da geral absoluto, é o melhor dos pilotos nas contas para o Campeonato Regional de Rallys. O João Silva está a 7.3 e tem o Alexandre Camacho a 6 segundos e 8 décimas. Miguel Carlos é 4º classificado, a 19.4 do Miguel Nunes e a 5.3 de Alexandre Camacho. E tem o Arthur Quintal a 31 segundos na 5ª posição. Se quisermos olhar para as duas rodas motrizes, e apenas para o Campeonato de Portugal das duas rodas motrizes, o João Rodrigues foi o mais rápido em Palheiro Ferreiro. Ele não fez a classificativa anterior, a de classificativa do Santo da Serra. Rodou 2 segundos e 1 décima mais rápido que António Corzun, 5.6 em relação a Pedro Câmara e 19.3 em relação a Rafael Cardeira, que ontem tinha feito o melhor tempo das duas rodas motrizes. Quero dizer que João Rodrigues, o líder do Campeonato Nacional, tem agora Corzuna 3.2 e Pedro Câmara a 8 segundos e 7 décimas. Se olharmos para os pilotos madeirenses das duas rodas motrizes, o Tiago Nunes é 1º classificado e ele foi mais lento que Tiago Nunes, que Sandro Teixeira nesta classificativa, 1.8. Mesmo assim, consegue ter 4 décimas de vantagem sobre o Sandro Teixeira. O Manuel Martins perdeu 2 segundos para o Tiago e 3.8 para o Sandro. É 3º classificado, está a 4.3 do Tiago Nunes e a 3.9 de Sandro Teixeira, se quiséssemos misturar todos os pilotos que estão a lutar pelas duas rodas motrizes, temos dois madeirenses nos três primeiros lugares. Tiago Nunes lidera nas duas rodas motrizes à geral. O João Rodrigues está a uma décima e tem atrás a três décimas o Sandro Teixeira. Interessante, de facto, esta classificação, se tivermos que reunir os pilotos das duas rodas motrizes. Dizer que para o troféu engenheiro Rafael Costa, o Carlos Silva lidera e ele ganhou 8.2 ao João Filipe Camacho e 12.6 ao Paulo Jus nesta classificativa do Palheiro Ferreiro. Carlos Silva lidera a competição, João Filipe Camacho está a 5.3, João Quital está a 10.7 e tem atrás o Vítor Camacho a 1 segundo e 9 décimas. De resto, é essa também a diferença entre o Vítor Camacho e o Paulo Jus. Quanto ao campeonato júnior, Pedro Paixão, Martim Nunes lidera com João Quital a 57 segundos e 4 décimas. Quanto à categoria X, para os carros que nunca tiveram homologação ou que já tiveram, mas a ficha da homologação está caducada, o Cláudio Nóbrega lidera com alguma vontade, Miguel Gouveia está a 19.4, o Jarimba a 43 segundos e 8 décimas. Se quisermos olhar para a RGTN, temos na frente o Gil Freitas, o Felipe ocupa agora o segundo lugar, está a 6 segundos e 9 décimas e tem atrás o Paulo Mendes a 23.4. Gil Freitas, que venceu esta classificativa, foi mais rápido 2.4 que o Filipe Freitas à entrada, no final desta mesma classificativa de Palheiro Ferreiro. Se quisermos ainda olhar para os carros da categoria R6N, Francisco Fontes está na frente de Mário Matias, 8 segundos e 2 décimas, ganhou 9.4 nesta prova especial de classificação. Se quisermos ainda olhar para os carros da categoria RC5, dizer que o João Quintal tem 3.8 sobre o Décio Pestrelo. E se quisermos olhar para a promoção, categoria promoção 1, classe 2, os carros de mais baixa cilindrada, o Carlos Silva lidera. O João Filipe Camacho está a 5.3 e o Vítor Camacho a 12.6. Se formos aos carros de cilindrada um bocadinho mais acima, promoção 2, categoria 3 ou classe 3, o Dinar Batista está na frente. O Hugo Rodrigues está a 23 segundos e o Bruno Almeida a 1 minuto, 7 segundos e 7 décimas. Feitas as contas, nós vamos fazer certamente aqui uma pausa, vamos retemperar algumas energias. As equipas estão em parque de assistências, depois vão-se fazer à estrada para completar o round e será Santo da Serra às 12h55, daqui a 54 minutos e meio, e depois Palheiro Ferreiro às 13h40.
0: Olha, recebi aqui uma foto do João Garramanho, a equipa do Chris Meek não brinca a serviço, já estão a recuperar o carro, portanto ele vem com uma vontade enorme para fazer uma boa prova dentro do que será da circunstância.
1: Será difícil, ele a distância que já está, deu mais de 3 minutos, portanto será difícil recuperar essa diferença, mas em piloto para, já percebemos, vencer classificativas à geral, eu acredito que a vontade dele é ganhar classificativas à geral para dizer, eu tenho andamento, tenho condição, poderia ter ganho o rally, mas infelizmente cometi um erro, foi um excesso, e efetivamente é um excesso naquela curva, e que deixou as suas ambições de poder vencer o rally à geral. Da maneira que isto vai, agora a grande dúvida é, o Rui Loba já perdeu algum tempo, e perde algum tempo, se olharmos para a classificação em termos absolutos, dá para perceber que o Diego Rui Loba está agora aqui a 1 minuto 17 segundos e 8 décimas da liderança do rally. Em condições normais, não acredito que vá poder discutir a vitória na prova.
0: Claro.
1: A não ser que aconteça uma hecatombe lá na frente. O Basso está com problemas físicos. Vamos lá ver até que ponto esses problemas físicos vão ser limitativos para o piloto. O que quer dizer que o rally vai cair na mão dos madeirenses. Miguel Nunes, peço desculpa, João Silva. E depois tens ali o Alexandre Camacho a pressionar o Armindo Araújo, portanto vai cair para um dos pilotos, para um português, porque aqueles pilotos estrangeiros que estavam cá no Rally Vinho Madeira e que eram dados como favoritos, o Mick já sabemos o que aconteceu, o Rui Loba também, o Basso está na frente do Rally, mas está com algum condicionamento físico, não sei, eventualmente um relaxamento.

0: relaxante muscular, algum analgésico, possa fazer com que ele suporte um pouco mais as dores no salto da Chopin, que aconteceu no salto da Chopin, ver até que ponto isso poderá condicionar ou não o piloto italiano. Certamente que o Miguel Nunes vai atacar, não tenho dúvidas disso.
1: Antes deste pequeno intervalo, vamos até ao chão da Lagoa ver como é que está o almoço do Romano Faria. Romano, boa tarde.
2: Boa tarde, Ricardo Gouveia, Marco Cabral, auditor da Antena 3. Eu à minha frente tenho uma panela de carne vinhelhos. Estou aqui com o mestre da culinária, já andei por vários locais. Estou aqui com o mestre Pedro, o cozinheiro de serviço. Boa tarde, André de Pantinha 3, PRTP Antena 3 de Madeira.
3: Boa tarde a todos, bom rally.
2: Isto está com ótimo aspecto.
3: Supostamente, penso que sim.
2: Há quanto tempo é que já está a cozinhar?
3: Há uma hora, não sequer.
1: Caramba.
2: Esta panela para quantas pessoas?
3: Para três.
2: Três pessoas?
3: Três. Pode ver menos a sequer, para três.
2: Vocês contam que venham mais...
3: E há gente de três só.
4: As três, desde as dois, três convidados, 23.
3: Passar aqui a palavra ao copilhoto.
2: Temos aqui o copilhoto, a presença se faz.
5: Olá, boa tarde, chamo Helder Silva. Estamos aqui no chão da Lagoa. Aqui o chefe de cozinha, o Pedro Martins, passou uma palavra. Temos uma panela com 10 quilos de carne, vinho e alhos, bastante cerveja. Temos uma família aqui com 8 pessoas, os convidados vão chegando, temos aqui já dois.
2: A estrada colegas. Está encerrada, como é que eles vão chegar?
5: Sim, a estrada. Não, os vem. Que vêm e que estão aí.
2: Que estão aqui pelo chão.
5: Exatamente. Os que estão aí acampados, a gente chega de manhã.
2: Como é que tem sido o rally, a primeira passagem?
5: A primeira passagem foi ok, os ânimos ficaram ok, está tudo ok, o pessoal tudo controladinho, tudo super controlado. Temos ali a polícia, a PSP. Com
2: toda a segurança com, também, exatamente, para coordenar toda a segurança.
5: Tudo direitinho. E estamos aqui em família.
2: O que é que está a achar do ambiente aqui no Salão?
5: O ambiente está ótimo, o tempo está agradável, temos sol, não temos nevoeiro, o que é ótimo, que normalmente todos os anos temos um bocadinho de nevoeiro. Estamos a nos divertir.
2: Ainda faltam duas passagens, isto é para almoçar a que horas?
5: Isto por volta de uma hora e meia, duas, até à próxima classificativa, certo? Okay. Vamos comer uma santinha escarvinha de alhos, vamos dialogar em família, vamos estar em família, vamos beber uma cervejinha, sumos, águas. E você também está convidado, se quiser vir cá, pode passar cá, temos uma santinha para sair de carvinha de alhos.
2: Muito obrigado.
5: E temos um sumo, temos água, temos um bocadinho
2: então,
5: de tudo.
2: Ninguém fica exatamente. Desidratado.
5: Ninguém fica desamparado nem desidratado.
2: Muito obrigado, okay, bom rally.
5: Obrigado, boa tarde.
2: Ricardo Gouveia, a verdade é que após a primeira passagem, as pessoas estão a regressar aos seus locais de acampamento para preparar a refeição, ou seja, o almoço. Muitas famílias, todos unidos, não falta nada a ninguém, se falta um pouco de sal, vão buscar ao vizinho. O ambiente é fantástico aqui no chão de Lagoa, está a bom tempo, não está aquele calor abrasivo para já, não, houve uma altura que parecia que sim, algumas nuvens, mas o ambiente é fantástico.
1: Entretanto, podem passar também pelo Instagram da Antena 3 Madeira, não é?
2: Sim, daqui a pouco vou-vos mostrar o que é que está nas panelas, porque eu andei por aí em várias
1: coisas. Já arranjaste almoço.
2: Perceber o que... Eu não consigo comer isto tudo. Há desde cabrito, carne de vinhalhos, peixe, lapas. Eu vi lapas aqui no chão de Lagoa, estavam a fazer lapas.
1: Muito bem, Romano Faria.
2: É o espírito do rally.
1: Muito bem, voltamos ao contacto mais tarde. Fazemos então uma breve pausa aqui neste Rally da Madeira, nesta emissão especial da RTP Antena 3. O BIP assinalou as 12 horas e 6 minutos. Até já então, voltamos mais daqui a pouco para acompanhar a segunda passagem pelo Santa Serra. É a quarta especial de classificação que está marcada para as 12h55, uma extensão de 13 km e 780 metros. Vai lá estar no final o Ricardo Campos.
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0: 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Estamos de regresso. O BIP assinalou há pouco às 12 horas e 53 minutos. Às 12h55 vamos para a quarta especial de classificação. É a segunda passagem pelo Santo da Serra. Um rally que neste momento está a ser dominado. Está em primeiro o italiano Basso, não é, Marco Cabral?
2: Certo, e Miguel Nunes a 1.6, o João Silva a 8.9. Deixa-me dizer, há pouco, por causa dos tempos atribuídos na classificativa do Santo da Serra, já saiu uma notificação da direção de prova, em que diz, na sequência do acidente do concorrente número 12 na PEC 2, Santo da Serra 1, após análise, é atribuído o tempo do concorrente número 14 ao concorrente número 14 e seguintes, os 8.35.7. E sobre os pilotos que não estão satisfeitos com a atribuição deste tempo, o documento da direção de prova é simples. Os concorrentes são lembrados que têm direito ao protesto e, portanto, toda a gente tem direito ao protesto e podem protestar se eventualmente não concordarem com esta decisão da direção de prova.
0: Fica aí o esclarecimento. O próximo BIP vai assinalar então às 12 horas e 55 minutos. O arranque então para esta quarta especial de classificação, onde se encontra o nosso repórter Antena 3, o Ricardo Campos, com as primeiras já nesta parte da tarde. Ricardo, boa tarde.
2: Faltam 10 segundos para começar a classificação.
0: 5 segundos. 4, 3, 2, 1, 12h55.
2: Exato, e teremos certamente piloto na estrada. Ou ainda não.
0: Coisa menos coisa. Ricardo Campos, é possível conseguir falar contigo?

0: Depois desta especial de classificação, temos a segunda passagem pelo Palheiro Ferreiro, às 13h40, com o Duarte Rebolo a acompanhar essa segunda passagem. Entretanto, temos linha aberta para Ricardo Campos, logo que possas...
1: Sim, o Armindo Araújo vai ser o primeiro piloto a se fazer à estrada. Portanto, se calhar arrancou agora. Yeah, exatamente, arrancou agora. O Chris Mick vem fora de ordem. O próximo piloto a arrancar será o Miguel Nunes. Eu penso que eles vão manter a ordem... A ordem de saída da classificativa anterior. É só tentar perceber se houve aqui alguma penalização ou não à saída do Parque dos Tentos. Penalties. Não, para já nada. Não me parece que tenha havido penalizações pela saída do Parque dos Tentos. Pelo menos se houve, não foram contabilizados. O Armindo Araújo está na classificativa. E Miguel Nunes vai sair.

0: Não é, não será. Será o Ruben Rodrigues. O próximo piloto a se fazer à especial de classificação. É? Sim, agora, melhor mesmo. O próximo a sair será o piloto que está na zona de aquecimento de pneus. É o Ruben Rodrigues.
1: Mensagem.
0: E quem se segue agora é o Basso. Não estou a conseguir perceber esta alteração de entrada para a classificativa, porque por uma ordem normal teria que ser o Chris Meek, não é? Por ordem de saída, daquela que é a ordem e hora de partida para a primeira etapa. Não sei se tenha saído uma segunda entrada ou ordem de partida para a terceira secção. Deixa-me tentar perceber.
2: Entretanto, voltamos ao final desta quarta especial com Ricardo Campos, penso que nas melhores condições.
0: Não foi publicada nenhuma ordem diferente para a terceira secção do rally. Portanto, a partir de vir a ser o Chris Meek, não consigo explicar. Ele vai sair atrás do Basso. Exatamente, vai sair atrás do Basso.
2: Ricardo Campos, boa tarde.
3: Boa tarde. Espero estar a chegar em boas condições. Não me estou a ouvir praticamente nada, mas penso que estou a chegar em boas condições. Posso dizer que no final deste especial, depois também de termos abordado os pilotos que já passaram aqui no aspecto do carro do zero e de segurança, as condições meteorológicas mantiveram-se. Está muito calor, muito sol, agora não com tão com céu tão azul, mas com algumas nuvens, mas tudo seco, e muito mais gente, segundo a informação que temos, muito mais pessoas nesta especial de classificação. Portanto, está tudo a postos. A partir de agora é esperar que os pilotos façam o seu projeto e cheguem aqui ao final desta classificação.
2: Muito bem, Ricardo Campos, no final desta quarta especial de classificação, que já está em andamento, com os primeiros concorrentes a sair então para esta prova.
0: Deixa-me só dizer que na primeira quilometragem intermédia desta classificativa, o Miguel Nunes vem a ganhar um segundo ao andamento do Armindo Araújo. Já está, número 5, Ruben Rodrigues. O Armindo já passou pela Fonte Santo António. Daqui a pouco vou ter que me ausentar para ir até o noticiário da Antena 1. Vais aguentar no barco sozinho.
2: Sim.
0: Serão tudo ou nada. Ficas a perceber. Vou-te deixar isto na classificação geral. E vou-te deixar aqui também no tempo da Super Especial. À direita tens geral absoluto, à esquerda tens na classificação.
2: Tranquilo.
0: Basso também já está na prova especial de classificação. Tudo indica que daqui a nada será Chris Meek a se fazer à estrada e depois Pedro Almeida e Alexandre Camacho. Esqueçamos que temos aqui a distância de Zé Pedro Santos. Miguel vem ganhar cerca de um segundo, era isso sensivelmente nesta classificativa. Obrigado ao Fábio Marçal por esta intermédia. Quilómetros 4.35, a diferença era de um segundo. Agora interessa é perceber para Dejan Domenico Basso a diferença entre o Miguel Nunes, até porque eles estão separados por 1.6 no final da classificativa anterior.
2: Mais um intermédio.
0: Sim, o Ruben Rodrigues, líder do Campeonato Nacional, vem a perder 1 segundo e meio para o Armindo Araújo, portanto mais lento que o Armindo Araújo, mas bem mais lento que Miguel Nunes, 3 segundos. Temos já a primeira intermédia do Armindo Araújo, ao quilómetro 9.35 faz 5.27. Temos que esperar por andamento de mais algumas equipas. Chris Meek já está na prova especial de classificação. Como disse, daqui a instantes sai o Pedro Almeida e depois o Alexandre Camacho. Dois pilotos que estão fora, temos que arriscar Zé Pedro Fontes e Gonçalo Henriques. Atenção, os reagrupamentos já foram feitos, portanto não há fosse entre nenhuma das equipas.

0: Só queria ver, era de facto a primeira intermédia entre Basso e o Miguel Nunes. Aí está. Basso vem mais lento, meio segundo mais lento do que Miguel Nunes nesta classificativa, pelo menos no primeiro parcial intermédio. Ligeiramente mais lento. Vamos ver o que é que acontece até o final da prova especial de classificação. Recordo que os dois pilotos estão separados por 1.6. Miguel e taco a taco o Armindo Araújo, 5.27.3, 5.27.1. Mas é verdade que depois, até o final da classificativa, o Miguel é mais rápido na ponta final do que o Armindo Araújo. Tu em crer que o Miguel poderá fazer melhor que o Armindo. Se bem que neste parcial aqui, de taco a taco, uma diferença de 2 décimos, mas já tinha acontecido isso no parcial anterior, na primeira passagem por esta classificativa, e depois o Miguel Nunes foi mais rápido na parte final. O Rolando Rodrigues vem a perder cerca de 3 segundos. Aí está Chris Meek na classificativa. Ele está mais rápido do que toda a gente. Vem a ganhar 2 segundos ao Armindo Araújo e cerca de 1 segundo ao Miguel Nunes.
1: Já recuperou aquele problema.
0: Bem, agora vai querer demonstrar que ganha classificativas e que estava certamente preparado para vencer, mas foi vítima de facto do seu próprio andamento excessivo, que o condicionou. Deveremos ter perto do final da prova especial de classificação o Armindo Araújo. Vou-te deixar acompanhar, vou-te colocar isto na super especial, à esquerda dos tempos da super especial. 4-4, sim. E à direita vamos ter a geral absoluta. Até já.
1: Até já então. O BIP assinalou às 13 horas e 4 minutos. Estamos a acompanhar então esta quarta especial de classificação, segunda passagem pelo Santa Serra. No final da especial está o Ricardo Campos, que daqui a nada começa a conversar com os pilotos. Edição deste ano que teve um número de 86 equipas inscritas. São 15 as classificativas que fazem parte deste Rally da Madeira, da edição deste ano.
2: Obrigado. O Armindo Araújo.
1: Já está a chegar?
2: Ok. Já está.
1: 8:22:03 para Armindo Araújo.
2: Correto. Vou falar com o piloto, tal como toda a comunicação social, inclusive os nossos colegas da RTP. Vamos saber como é que correu este especial. Armindo.
3: 13, 5 horas. Assim, melhoramos qualquer coisa, também estava menos corregadio, não cometemos erros. O carro está a trabalhar bem, portanto é manter o foco e tentar atacar sem loucuras. Obrigado.
2: Manter o foco, atacar, mas sem loucuras.
1: Exatamente. 8:22:03, o tempo de Armindo Araújo, nesta segunda passagem pelo Santo da Serra.
2: Deu para perceber bem, Ricardo?
1: Sim, sim, sim. Estás a chegar em perfeitas condições.
2: Porque aqui é uma zona que também estamos a reclamar, às vezes a rede falha e ficamos sem rede.
1: Até agora, tudo bem.
2: Ótimo.
1: Depois eu noto que há algum nevoeiro, não é?
2: O Miguel Nunes fez o segundo melhor tempo, fez 8, 23-2.
1: 23-5.
2: 8-23-5, sim. Este caso.
1: Miguel Nunes é controlado.
2: Miguel, como é que foi?
4: Eu estou razoável. Esta classificativa está sendo com um pouco de gripe. Não sei se temos a afinação mais adequada para aqui.
2: Portanto, traduz que eu não percebi nada. Não consegui ouvir.
1: Também não deu para compreender muito bem, mas vou tentar aqui recuperar.
5: Com gripe,
1: não deu tempo aqui na via RTP Madeira. Portanto, 8:23:05, mais um segundo e 2 décimas que Armindo Araújo. Estamos em emissão especial RTP Antena 3, Rally da Madeira. 77ª edição. Portanto, 202 km e 520 metros a serem cronometrados ao longo destes 3 dias de competição.

0: pelas imagens que estou a ver aqui da RTP Madeira, a viatura do Chris Meek já está recuperada. Fui rápido. 13 horas e 7 minutos. Estamos com uma ligação ao Ricardo Campos, ele que ainda hoje vai até ao Ribeiro Frio fazer a especial às 7h30. Às 18h05.
1: Olha, já tinha o tempo do Ruben Rodrigues. 8h26, está a chegar aqui ao final. Uhum. Já vamos falar com o piloto, está bem?
0: Mais 4 segundos e 5 décimas que Armindo Araújo.
1: Sim. Já está ele.
2: Sim, estamos aqui a algum problema da Popó, não sei o que é que passa, eu estou sentindo a cor a abrir 50 vezes, não percebo. É.
0: Foram as palavras de Ruben Rodrigues no final desta especial.

0: E passo a controlar com o tempo de 8:24:07.
1: O terceiro tempo.
0: Uhum. Até agora.
2: Tutto ok. Ho faticato come giro prima. Questa prova. Ma ok. Pensavo, avevo dolore, però sto cercando di andare e sto guidando meglio che posso. Il ritmo si sta alzando e lui sta andando molto forte.
3: Bem, o Bastar já, quando viu os tempos, não gostou muito, fez uma cara meio decepcionada, mas deu-me para entender que ele está a fazer o que pode. E agora, Chris Meek.
0: Já recuperou a viatura.
3: Sim, já recuperou, fez o terceiro tempo. Oh, Chris.
4: Not so nice, honestly. I understeer everywhere, all the way through the street, every corner. I try to keep the line, but understeer. Anyway, look. It's more or less a test for me now. I continue to build the experience.
3: Bem, Chris
0: Meek a fazer o terceiro melhor tempo até agora. Fiz 8:24:06. Fermindo Araújo a fazer então o melhor tempo até agora desta classificativa, 8:22:03, seguido de Miguel Nunes, 8:23:05, e Chris Meek a fazer o terceiro melhor tempo, 8:24:06. Não correu muito bem para o Baço, Marco.
3: Não correu bem, e ele também fez uma cara que não gostou muito.
5: Mas queixou-se de algum problema físico ou nem por isso?
3: Não, ele disse que ele deu-me a entender que estava a fazer o melhor, ficou assim, quando viu os tempos, que eu mostrei-lhe os tempos que eu tinha online, fez uma cara meio decepcionada, deu-me a sensação que ele pensava que tinha feito melhor. Olha, quem está aqui é o Paulo Almada.
5: Olha, deixa-me dizer que o Ricardo Teodósio fez um peão abaixo do hotel do Santo da Serra e, portanto, certamente prejudicado em termos de andamento. Sim, força. Se tens alguém para ouvir?
3: Era o Paulo Almeida, mas sim, ele que fez neste caso, o sexto tempo, e também só passaram até já aqui seis pilotos. Há uma coisa que eu tenho que constatar e que nós temos aqui toda a comunicação, é que não estamos praticamente a perceber nada do que os pilotos estão a dizer. Pelas condições técnicas,
5: não só. Alexandre Camargo está no final da classificativa. Mas deixa-me dizer, o Armindo Araújo foi o mais rápido e, portanto, encurtou aqui a diferença.
3: Para o Alexandre.
5: Sim, para o Ruben Rodrigues. Aumentou ainda mais a diferença para o Ruben Rodrigues, o que é notável.
3: O que acaba de dizer, Alexandre?
6: Que não conseguimos por isto como deve ser. Está difícil.
3: Bem, o Alexandre está um pedaço emocionado. Ele disse que está difícil. Fez agora aqui uma cara que não sabe o que há de fazer mais. Pronto, sim. E eu que vi a cara de verem a cara do através da RTP, vão perceber.
5: Ele perde 5.6 para o Armindo Araújo e, portanto, fica mais distante, fica agora a 7.7, portanto, mais distante do terceiro lugar. A nota de facto é Basso a perder aqui 2.4 para o Armindo Araújo e a perder 1.2 para o Miguel Nunes, o que quer dizer, a diferença agora passou para os 4 décimas apenas, o Miguel Nunes a se aproximar de Basso, mas tem cuidado, o Armindo Araújo mais próximo, a 10 segundos e 8 décimas.
3: Está o Pedro Meirelles neste momento a controlar.
7: Estamos a ganhar ritmo, estamos a encarar isto com alguma calma, mas correu bem, esperemos agora melhorar a assim. Bom dia.
3: Foi louva. Mas não sei se deu para perceber.
5: Não é muito fácil.
3: Eu entendo.

0: e está a chegar o João Silva.
1: Silva faz melhor que o Miguel Nunes.
0: Exatamente.
1: 9 décimas.
0: O segundo melhor tempo.
1: Terceiro lugar, neste momento, em termos de geral. Fica a 6.4 do Miguel e deixa o Armindo Araújo a 4.4.
2: Ui.
1: Está engraçado. Não vai poder a perder o tempo que perdeu na última passagem que fez pelo Chanel.
0: Mais. Perceberam?
1: Depois ele sabe que vai, ele está a assumir que vai perder na classificativa seguinte. Eu não consigo perceber porquê. É pela subida do chão da Ribeira das Caldas e do chão da Lagoa. Falta-lhe motor, falta-lhe potência. Só ele é que poderá explicar. Mas é uma boa questão a colocar. Porquê é que o João, que nesta classificativa está ataque ou ataque com qualquer um dos pilotos, perde 8 segundos na classificativa do Palheiro Ferreira? É falta de motor? É perda de rendimento na subida do chão da Lagoa? Era interessante depois ao João Carramanho tentar perceber isso quando ele regressar ali à zona do regrupamento.
0: Miguel Caetes.
3: 8-28-3.
0: Miguel, o que é que há para dizer?
4: Muito difícil a experiência de massas. Acho que não conseguimos resolver a 100% a questão que tínhamos ou que tivemos no Palheiro. Portanto, foi extremamente árduo para mantê-lo na linha. Com comportamentos diferentes das curvas para a esquerda e para a direita. Muito duro.
5: Para baixo, 6% para cá.

0: Já iremos fazer depois uma extrapolação para o Campeonato de Portugal e para o Campeonato Regional de Rallys. Armindo Araújo a fazer o melhor tempo na classificativa segunda passagem pelo Santa Serra.
1: Deixa ver. Fizemos um peão antes do bico bater, onde o bico bateu, naquela situação. Se a gente fez um peão aí, voltou para trás, voltou para cá, perdemos um bocado. Mas pronto.
2: Só para falar que fez o peão, como tinhas adiantado, e obviamente condicionou-lhe, mas está tudo ok.
3: Voltou para trás, voltou para cá, perdemos um bocado.
0: Sim, deixa-me só fazer mas algumas leituras. O Armindo Araújo aumenta agora a diferença para 13.6 em relação ao Ruben Rodrigues. É uma grande entrada por parte do piloto português. O Armindo Araújo nesta classificativa a fazer o tempo mais rápido. O João Silva também rodou ali 3 décimas apenas mais lento. O Miguel Nunes 1.2. Vamos a isso.
4: Ya, bueno, sabemos que las sesiones por el rally se acabaron, es difícil mantener la motivación, pero bueno, voy a intentar disfrutarlo, hay que ser realista, que soy muy afortunado de poder estar aquí con este coche, así que voy a tratar de aprender cosas para el coche, para mí y sobre todo de disfrutarlo. Sí, pienso que sí, que está perfecto.
0: De alguna forma desmotivado, mas pronto, sim, vai tentar tirar algum proveito e algum conhecimento melhor do carro. Diego Rui Loba faz mais quase 5 segundos que Armindo Araújo, decididamente fora da corrida pela vitória no rally e da possibilidade de fazer um tri neste rally da Madeira.
2: Ele disse que o seu carro estava em excelentes condições.
0: Sim, agora sim, mas ele perdeu imenso tempo e isso foi certamente no salto que fez na Chopin, entrar forte

0: justificativa foi, de facto, o tempo mais rápido de Armindo Araújo, com o João Silva ali a 3 décimas, o Miguel Nunes a perder 1.2, mas a ganhar em relação ao Diogo Manico Basso qualquer coisa como 1.2 e 2 décimas. O que quer dizer que o Miguel Nunes está mais próximo do piloto italiano, que, ou que aparenta, não se queixou de problemas físicos nem musculares no final da prova especial de classificação. Miguel Nunes está mais próximo, está a 4 décimas. A diferença entre o primeiro e o segundo, 4 décimas, meio segundo, é fantástico. João Silva está um bocadinho mais próximo do Miguel Nunes e também de Basso.
1: Tenho a tentar acreditar mais no carro. Tenho um locomotivo aqui. Enfim, estou a tentar. O Comunis, o número 17, já controlou. Ele que fez o tempo para... Nem tenho o tempo dele, parece que não me caiu.
0: Deve ter feito 8.45.9. Rico Muniz, certo? 8.45.9 foi o pior tempo para já feito nesta especial da classificação. Deixa-me te dizer, e eu estava a fazer essa relação, o João Silva está mais próximo do Miguel Nunes, ligeiramente mais próximo, está agora a 6.4, a 6.8 de Basso, está tudo em aberto. Armindo Araújo a manter a pressão, ele vence a classificativa, está ele mais perto de todos eles, está a 4.4 do João Silva, a 11.2 do Gian Domenico Basso. Tem atrás o Alexandre Camacho, que não está a conseguir acompanhar, ele está a 7.7 do Armindo Araújo, a 18.9 de Basso, e tem Miguel Caires na pegada a 5 segundos e 7 décimas, com Ruben Rodrigues a 2 décimas apenas. Dizer que na luta pela aquela que é como Campeonato Nacional de Rallys, a diferença entre o Armindo e o Ruben Rodrigues é de 13 segundos e 6 décimas, o Pedro Almeida está a 23.5.

0: Jacamacho.
1: Jacamacho é o piloto que mais vezes fez o Rally Vim Madeira. Vai fazer a sua 40ª participação consecutiva.
0: E então, como é que está a correr?
2: Boa tarde. Eu acho que o asfalto está um pouco mais abrasivo, mas pode ser bem, então, já estamos a aumentar o ritmo. Pode ser positivo, alguma mais e conseguimos andar melhor. Podemos fazer o Rally. É muito doidor. Ainda estamos a começar e vamos tentar manter esta forma.
0: Palavras do Zé Camacho, ele faz esta especial 8:50
1: Exato.

0: Prova de correu especial. É. Mais ou menos, não foi perfeita, mas está tá bom. A primeira não fizemos. Ah, provas do Gonçalo Meireles, que teve problemas na primeira passagem por aqui, número 20. Controlou agora.
1: Certo.
0: Guilherme Meireles, desculpa.
1: Certo.
0: Faz 8:39.9.
1: Certo, Guilherme Meireles faz o sexto melhor tempo dos pilotos para o CPR. É de resto essa a posição que ele ocupa entre os pilotos nacionais. Está a 17.7 de Ricardo Teodósio e a 48 segundos do tempo de Armindo Araújo.
0: Diogo Marujo, então, como correu?
2: E agora tentar melhorar, mais próximas. Tentar aos poucos, ir aumentando o tempo. Foi ali apenas uma curva que eu pensava que estava mais e por acaso até deu, mas devia ter
0: sido. Palavras do Diogo Marujo. 8:38.5 para o pior.

0: Exatamente, na altura em que Datanjos RGTN, nomeadamente o Alpine de Gil Freitas, a fazer esta classificativa. O rally está a decorrer em condições normais, ou esta classificativa sem sobressaltos, graças a Deus. Os pilotos agora vão, daqui a pouco, a fazer Palha Ferreiro. Ela vai acontecer às 13 horas e 40 minutos.
1: Hugo Lopes agora.
0: Para as equipas regressarem, então, a Parque das Estências, retemperar algumas energias.
2: Foi bem? Ainda estou... Este trouxe é complicado, tem zonas muito partidas, e depois aquelas de subir, são curvas cegas, e faltou essa confiança, não temos feito a primeira passagem, mas pronto, é o que é.
1: Palavras do Hugo Lopes.
0: Hugo Lopes, estamos a falar dos pilotos para o Campeonato de Portugal de Rally. Estamos a falar já pilotos que estão a uma diferença considerável para a disputa de três classificativas em relação ao Armindo Araújo. Dizer que o Armindo, com mais uma vez, lidera. O Hugo Lopes já está a 37 segundos, mais de meio minuto de Armindo Araújo, que soma 13.6 de vantagem sobre o Ruben Rodrigues, o líder do Campeonato Nacional. O Armindo Araújo é um piloto muito experiente, quer no asfalto, quer na terra. É um piloto muitíssimo cauteloso, muito tático nas suas abordagens e muito frio nas abordagens que faz, nomeadamente ao Rally Vinho Madeira, mas é um piloto que está a olhar para as contas do Campeonato Nacional e é para aí que ele vai olhar. E certamente que, se puder pensar nos lugares mais acima, irá ao fazê-lo, mas sem querer comprometer aquela que é o seu objetivo para este rally, que é efetivamente encurtar distâncias no Campeonato de Portugal de Rallys.
1: Acabou de controlar aqui o Rui Pinto, ele que fez o tempo, o pior tempo até agora, 8:55.5.
0: Sim, o Rui Pinto a ocupar a 20ª posição neste rally. Prova que, como já dissemos, está a ser liderada por Gian Domenico Bazzo. Miguel Nunes encurtou a diferença agora para as 4 décimas de segundo. João Silva está a 6.8. Armindo Araújo a 11.2. Alexandre Camacho a 18.9. Miguel Caires a 24.6, Ruben Rodrigues logo atrás a 2 décimas, Pedro Almeida o 8º, Pedro Morel o 9º, Ricardo Teodosio a 10º e Hugo Lopes na 11ª posição. Estão aqui de facto ingredientes suficientes para termos um rally disputado. Esperemos que aconteça assim até ao final da prova. Alexandre Camacho já está um pouco mais distante desta luta. O Armindo ainda pode aspirar e ainda certamente aspira a poder entrar nos lugares do pódio, está ali a 4.4, o João a querer se aproximar do Miguel Nunes e a pensar nas contas para o Campeonato Regional de Rallys, o Basso à frente a assumir algumas das despesas e a pensar na quinta vitória neste Rally Vinho Madeira, neste Rally da Madeira.
3: 13 horas e 27 minutos, próximo especial às 13h40. Bem, não é possível ouvir o que o piloto está a dizer. Vou tentar via RTP Madeira.
4: Tiago, como é que foi? Foi engraçado, gostámos. Um piso um bocado escorregadio, mas é um troço muito bom. Curvas espetaculares, muita gente. E estamos aqui, estamos contentes. Obrigado.
5: Uma pergunta para os dois, e com o Tiago
3: Silva. As declarações via RTP Madeira, do piloto no final desta especial de classificação. Semi-passional às 13 horas e 28 minutos.

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0: Olha, vou falar com o Gil Freitas. Gil, está tudo ok?
1: Deixamos muita pressão nos pneus. Esta fase final já estava difícil de controlá-lo, mas acho que correu bem. Pelo menos divertimos.
0: Estás a gostar?
1: Estou a gostar bastante. Este carro, quando está tudo bem, é um gozo.
0: Palavras do Gil Freitas.

0: Pode, né?
1: O Filipe Freitas, que faz pior que o Gil Freitas. Estamos aqui a olhar já para a categoria RGTN. Os pilotos estão a chegar ao final da classificativa. O Filipe ganha... O Filipe faz melhor, sim. Ganha 1.5 ao Gil e encurta a diferença para 5.4. Mas é que está correto.
2: Dar um bocadinho da parte final de sobreaquecimento dos pneus, mas que bem. Vamos lá ter o tempo.
3: Sabia bem uma primeira passagem de
2: cá? Sabia. Mas acontece, os ralis estão assim.
1: Miguel Andrade parece-me que está parado nesta classificativa.

0: Portanto, poderá ser a distância do Miguel Andrade e, portanto, em menos um piloto na RGT. O Paulo Mendes acaba de fazer mais 11 segundos e 3 décimas de Filipe Freitas.
1: Está a chegar o Paulo
0: Mendes. Fica 40.1.
2: Paulo Mendes.
1: Paulo, como é que correu?
3: Eu acho que foi mais ou menos. Há um bocadinho a escorregar, mas está...
1: Escorregar, escorrega sempre,
3: claro. Eu vou só que se leva, tenho que escorregar. Mas como é?
1: Gostaste?
3: Ah, gostei.
1: Paulo Mendes, acabou de controlar aqui, gostou. Ele faz o tempo de 8.53 com...
0: A caravana é bem extensa. Está a arrancar agora da classificativa. Número 33, portanto. Ainda faltam muitos carros a arrancarem nesta prova especial de classificação. E é difícil fazermos o ping-pong à frente e atrás. É mais fácil fazermos agora no final de Pedro Ferreira, porque nessa altura podemos ouvir os primeiros e ir revisitando a classificação mais cá para trás, porque vamos estar, não tarda nada, com duas classificativas em simultâneo. Recordo que daqui a sensivelmente 7 minutos vamos ter o arranque da classificativa de Pedro Ferreira.

0: facto, agora bem mais calmo do que na parte da manhã.
1: Tivemos
0: uma adrenalina tremenda no arranque deste rally. Já estamos num ritmo bem mais, uma toada bem mais calma do que aquela que foram as duas primeiras consecutivas da manhã. Os pilotos vão agora fazer então Palheiro Ferreira 2, depois temos reagrupamento às 14h55, são 20 minutos, meia hora de parque de assistências. E só vamos ter rally depois na parte da tarde, já quase às 5 da tarde, às 16h50, com a Cidade de Santana. E é essa altura que vamos aproveitar para retemperar energias. Mas ainda temos mais uma classificativa. Vamos ouvir protagonistas no reagrupamento e vamos deixar as equipas de trabalharem na mecânica dos carros.

0: Olha, está bem, está fechado. Boa.
1: Perdi a comunicação.
2: Não, não perdeste, estás bem.
1: Ah, não, é porque eu não consigo perceber as escutas. E às vezes aqui há situações que não tenho rede. Penso que perdi a chamada, mas não é. De vez em quando ouço a música no segundo fundo, ou estou pela voz, ou do Ricardo, e aí percebo que estou no ar. Neste momento está o número 64 a controlar. O Paulo Carvalheiro,
2: certo.
1: Do seu Porsche. Ele tem um motor a trabalhar, depois vi que ninguém estava a perceber nada e desligou o motor, mas quando ele desligou já tinha dito muita coisa.
2: Não deve estar muito habituado a repórteres no final das classificativas, não é? É mais algo que se faz aqui na Madeira, propriamente.
1: Pois, e os Porsches, é impressionante. Se não desligarem o motor, então é falar para o dinheiro.
2: Fica inaudível, não é?
1: É mesmo. João Rodrigues está a chegar.
2: Vamos entrar nas duas rodas motrizes. Efetivamente, temos os pilotos das duas rodas motrizes, o líder do Campeonato Nacional.
1: 9-11-6,
2: deixa-me olhar para as duas rodas motrizes, vão ter
1: vamos
2: aqui
1: falar com
2: 4.
1: Ele.
2: Força.
1: João, como é que foi este especial?
3: Tudo bem, a gente temos com um andamento bom, mas confortáveis para muito rally ainda, mas estou muito bem, é muito lindo.
4: Entendiu?
3: Sim, está dentro daquilo que nós esperávamos, agora está a começar, mas estamos bem. Obrigado.
1: Palavras do João Rodrigues, número 27.
2: Sim, ele a entrada para esta classificativa estava no que diz respeito à RC4, a uma décima do madeirense Tiago Nunes, aliás, e tinha atrás o Sandro Teixeira a 4 décimas. Na luta particular do Campeonato de Portugal de duas rodas motrizes, à entrada para esta classificativa a vantagem era de 3.2 para o Anton Korzun e de 8.7 para o Pedro Câmara.
5: Horas e 36 minutos, daqui a pouco vamos para a quinta especial, os 3h40, Palha Ferreira, segunda passagem.
2: O segundo classificado do Campeonato Nacional de Rallies das duas rodas motrizes perde 9 segundos para João Rodrigues.
1: Helder, correu bem?
6: Um pouco de falta de confiança, mas isto é normal. Estamos a iniciar o rally, mas este trouxe, gostei.
1: Obrigado.
2: Sim, ele perde 9 segundos e portanto fica agora a 27.5.

0: Vamos ficar aqui mais um bocadinho, se pudermos, para perceber. Pedro Silva, chega
1: Pedro
0: ao final.
1: Pedro Silva, exato. Pedro. Não, está a arrancar-se a fazer o possível.
0: Pedro Silva perde 5.8 para João Rodrigues.
1: Deu para perceber, ele disse que está com dificuldades em conduzir o carro. Não percebeu ainda, se é mesmo dos pneus que não estão a ter a aderência que ele gostaria, se é mesmo da afinação do setup.
0: Vamos só esperar um bocadinho mais até termos o Corzon, Anton Corzon e Pedro Câmara. Eles eram segundos e terceiros classificados nesta categoria de Campeonato de Portugal de duas rodas motrizes.
1: Sandro Teixeira é o próximo.
0: O Sandro aqui estava. Era ele que nas duas rodas motrizes para o nosso campeonato, campeonato Chatinho Clemente, estava a qualquer coisa como 4 décimas do Tiago Nunes e tinha 3.9 o Emanuel Martins.
2: Está bem, Sérgio. Um pouco escorregadio. Estávamos um bocado sem frente. Pá, não sei, vou ver o tempo.
1: Carro a correr de frente, fiz escorregadio.
0: Sim, agora temos que perceber em relação aos outros dois pilotos. Teríamos que esperar pelo Manuel Martins e teríamos que esperar também pelo Tiago. Teríamos que esperar pelo número 34. Vamos esperar até lá. Está bem? Se for possível, vai ser possível, certamente.
1: Claro, claro.
0: Faltam 45 segundos para o arranque da classificativa seguinte. Daqui a pouco vamos virar atenções para o Palheiro Ferreira 2.
1: Já está o Manuel Martins.
0: Vamos perceber o que é que acontece aqui no Janica Clemente.
1: Ele fez 9, 11, 6. Emanuel, correu bem?
3: Nem foi muito bem. Temos a traseira a correr. O que é que passa? Vamos ver.
1: Estás satisfeito?
3: Não estou. A traseira está a correr demasiado.
0: Mas ele faz 5 segundos e 2 décimas mais rápido que o Sandro. Mesmo assim, eu penso que ele vai passar para a frente do Sandro.
1: Pois.
0: Mas passa, porque ganha 5.2 e fica 1 segundo e 3 décimas à frente do Sandro. Resta saber o que vai fazer o Tiago Nunes.
1: Tiago
0: Quando controlar o Tiago, vais dizer qualquer coisa.
1: Ok.
0: Ainda não será.
1: Não, eu não de Ferreira agora.
0: Certo, quase só depois nove. É que traz. Vamos ter que esperar um bocadito. 32, 33 e 34.
1: Ok, o Nuno fez 9-7. Vamos abordar o piloto, também para saber como é que foi a sua prova.
3: A sensação dentro do carro foi boa, não sei a nível de tempo do que é que tem. Já vi coisas piores, já vi coisas melhores. Aqui estamos, vamos continuar a tentar.
1: Isto é perigoso, já vi coisas melhores, coisas piores, mas não é que eu possa pensar. Eu estava a falar do tempo dele.
0: Já percebi. Ele faz 8.1 pior que o Emanuel Martins e 2.9 que o Sandro Teixeira. Vamos olhar ainda para os dois pilotos que faltam chegar, nomeadamente o Carlos Ferreira e depois o Tiago Nunes. E a partir daí penso que podemos dar o salto para o Palheiro Ferreira. Vamos esperar mais estes 2 minutos. Na certeza absoluta que já começou a classificativa. O Armindo Araújo já está na prova especial de classificação. Carlos Ferreira já controlou.
1: Acho que ele já controlou. Faz o tempo de 9.32.7.
0: E deu já o salto, o Armindo Araújo.
1: E está a chegar aqui.
0: Carlos Ferreira.
1: Carlos, correu bem?
3: Fez bem. A pausa fez bem. Obrigado.
1: Poucas palavras, correu bem.
0: Número 35, que é o número 35, Rafael Cardeira, está parado nesta classificativa. Portanto, provavelmente não vai chegar ao final o Rafael Cardeira. É ali na zona do campo de golfe.
1: Está o Tiago.
0: Vamos esperar por esse tempo.
1: Tiago, correu bem?
0: Melhor tempo.
3: Parece que correu bem. Nós esmorámos um bocadinho, passava perfeito. Só depende de mim, tenho o meu melhor, é esse o resultado. Deu tempo.
0: Parabéns ao Tiago. Muitos parabéns ao Tiago. E vou-te dizer porquê. Porque o Tiago faz melhor que os pilotos continentais. Ganha 2.9 ao João Rodrigues e depois ganha 2.9 ao Emanuel Martins e 8.1 ao Sandra Teixeira. Entre os pilotos das duas rodas motrizes, nacionais, estrangeiros e regionais, dizer que o Tiago Nunes lidera, o João Rodrigues, que é o líder do campeonato de duas rodas motrizes a nível nacional, está a 3 segundos e o Emanuel Martins está a 7.2. Se fizermos a extrapolação para o campeonato de duas rodas motrizes, Janica Clemente, para o campeonato da Madeira, o Tiago está na frente, o Manuel Martins está a 7.2 e o Sandro Teixeira a 8.5, quero dizer que está a 1 segundo e 3 décimas do Manuel Martins. Muitíssimo interessante, grande prova para o Tiago, mas vamos ter agora que ir para a frente e vamos para Palheiro Ferreira.
4: E vamos à boleia da RTP Madeira. Hermindo Aruz está neste momento fazer esta especial, e não só. O BIP vai assinalar às 13 horas e 44 minutos. Mas ficamos com a via aberta com o Ricardo Campos.

0: reaberta, mas há aqui uma pausa agora. Penso que por causa do número ficou para trás. Foi o...
1: Sim, fio número 35, trazia 35, um fosso. O fio Rafael Cardeira. E portanto trazia um fosso no minuto, Tomás.
0: Não, já está a chegar ao 36, neste momento.
1: Ok.
0: Pedro Câmara. Pedro Câmara, correu bem?
2: Sim, foi mais uma especial bastante difícil. Estamos já aqui pela primeira vez com tão pouco conhecimento e andar a um ritmo elevado. Infelizmente o nosso colega Rafael Cardeira acho que teve um despiste, encontrava-se virado para lá numa estrada. Agora também tem que ser rectificado, mas pelo menos pelas indicações do piloto estava tudo bem com ele, isso é mais importante. E pronto, agora faltar até só.
0: Obrigado.
1: Está explicado o que aconteceu com o Rafael Cardeira. Está tudo bem com as equipas. 3, 5. Miguel Nunes, Ruben Rodrigues.

0: Deixa-me dar esta informação. Começa a ter informação aqui da estrada. 35, sim, está tudo bem com os pilotos. Nesta informação que eu tenho, portanto, está confirmado, está tudo bem com os pilotos. Com o Rafael Cardeiro.
1: Está a chegar o Pedro Macedo aqui. Pedro, okay. Tudo bem?
2: Não teve um acidente. Ele está encostado ao pé do campo top. Só que o povo que está a meio da estrada, aquilo é um perigo e estavam a dizer para parar, ia parar lá o carro, mas depois disseram para eu avançar. Está tudo bem com eles, mas é melhor se calhar avisar ao público para sair da estrada, porque estão a meio da estrada.
0: O público tem que ouvir, tem que tomar em conta esta situação.
2: A sim, direção... Nós paramos o carro.
1: Está público a meio da estrada.
0: Eu não deveria.
1: Que estava tudo bem, só que eu vou sair. Pedro, está público a meio da estrada.
2: Não vi, sim, eles estavam a dizer para eu parar, e eu parei o carro. Que é sempre um perigo.
1: Fazemos então o alerta para quem nos está a ouvir também, que apesar deste pequeno acidente, a verdade é que o público não pode ir para a da estrada e os pilotos estão a reclamar em relação a isso, mandaram parar.
0: Sim, é preciso perceber uma situação aqui. A direção de prova tem um sistema, que é o sistema Stella, que é um dispositivo que têm dentro dos carros, que tem em forma de avisar os pilotos com uma indicação de bandeira vermelha, que obriga os pilotos a parar ou pelo menos a abrandar, porque ou a classificativa está interrompida ou há necessidade de colocar os meios de socorro. Se a organização não sentiu necessidade de dar essa indicação de bandeira vermelha, os pilotos vêm no seu ritmo normal e o público, o que pode ter acontecido é ter dado um sinal de que há um carro ali acidentado e uma chamada de atenção para abrandarem ou tomarem alguma cautela, e quem está na conduzir, a percepção que tem é para mandar parar. Eu só quero dizer que a organização tem sistemas de poder avisar os pilotos dentro do carro, e o mais fácil é dar essa indicação para a direção de prova.
1: Depois do José Serrato, que já controlou, já disse que gostou da classificativa, apesar de tudo. Agora vem o piloto número 41.
0: Deixa-me dizer que tenho a imagem do Rafael Cardeira, a foto é da Susan Martins. O piloto está de lado, portanto o carro caiu para o lado direito, é numa curva rápida. E portanto, se calhar a indicação do público foi de sinalizar que estava ali uma viatura a obstruir, ou obstruir ligeiramente a via, e não propriamente a mandarem parar as equipas. Deixa-me dizer que na classificativa quem vem andar mais rápido é o Miguel Nunes. O Miguel Nunes vem a fazer no primeiro parcial 3:31. O Basso vem ali taco a taco com o Ruben Rodrigues a perder cerca de um segundo para o piloto madeirense.
3: Não, tem classificativa.

Estamos aqui a jogar em duas frentes ao mesmo tempo, tudo a correr normal na classificativa anterior, a não ser de facto este tombar por parte de Rafael Cardeira na zona do campo de golfe, mas está tudo bem com a equipa, o carro está de lado, mas está bem com a equipa. Era importante, eventualmente, uma sinalização de que o piloto está ali a obstruir parte da via do troço de ligação, mas dá para as equipas passarem, pelo menos com a imagem que eu recebi. E vou fazer questão de enviar essa informação e essa foto para o diretor de prova, para, de alguma forma, poder perceber qual é a situação e poderem tomar a decisão que acharem que têm que tomar. Dizer que na classificativa seguinte tudo anda normal, já temos quem? Já temos o Armindo Araújo, o Miguel Nunes numa segunda intermédia. Miguel Nunes vai ganhar um segundo e meio ao Armindo Araújo. O Rubem Rodrigues já vem a perder 6 segundos para o Miguel Nunes. Vamos esperar pelo baço.

0: Aproximei para sinal às 13h53. Estamos em duas frentes, quarta especial e quinta. Deste Rally da Madeira.
1: Aproximar-se do final desta classificativa, Armindo Araújo. A última intermédia, 10:37 para o Armindo. Vamos ver o que é que faz o Miguel Nunes, que vem a ganhar um segundo e meio. Saber se aumenta essa diferença.

Passo vinha a ganhar. Vinha no mesmo tempo do Miguel Nunes. Basso e Miguel Nunes não desarmam. Ataco, ataco. 7023, 7023, Armindo Araújo, 12349. O Armindo tira 22 segundos à primeira passagem. Isto é quase um segundo por quilómetro. É muito tempo.

Miguel Nunes vem mais rápido, um segundo e meio, do que Armindo Araújo. O Armindo, efetivamente, a retirar 22 segundos à primeira passagem, é um tempo bastante bom. Vamos lá ver o que é que faz o Miguel Nunes. Acredito que mais rápido do que Armindo Araújo. E faz sim, ganha 1 segundo e 2 décimas, 12:33.7 por parte de Miguel Nunes. O que quer dizer que ele, nesta prova especial da classificação, vai aumentar a diferença. Ele tira 14 segundos e 6 décimas. Os pilotos estão mais rápidos, bem mais rápidos, nesta classificativa de Pedro Ferreira, segunda passagem.

0: Estamos com algumas dificuldades para termos ligação até o final desta classificativa. Provavelmente não vamos ter recolher depoimentos dos pilotos no final de Pedro Ferreiro, já na zona depois. Vamos guardar as entrevistas e o feedback com o João Carramanho, que irá apanhar as equipas no reagrupamento antes da entrada para o parque de assistências. Deixa-me dizer, Ruben Rodrigues vem a perder 4, 7 segundos para Armindo Araújo e para Miguel Nunes. Jean Domenico Basso vem mais lento do que Miguel Nunes e vem a rodar taco a taco com Armindo Araújo. Penso que o Miguel Nunes poderá passar para a frente do rally, dependente daquilo que vai fazer nesta última parte da classificativa o piloto italiano.
1: Podemos aproveitar algumas declarações dos pilotos ainda na quarta especial, se for possível, ou nem por isso.
0: Não, para já temos que nos centrar aqui, se for possível, okay. Se quiseres, podemos já fazer esse ping-pong, okay. Certo de que vamos dar prioridade aos pilotos que estão a chegar ao final da classificativa de Pedro Ferreiro.
1: 13 horas e 56 minutos.
0: Temos a chegar à final da classificativa número 5, Ruben Rodrigues. Ele que é o líder do campeonato nacional e o segundo melhor entre os pilotos que fazem contas para esse mesmo campeonato. Já estava a uma distância de 13.6 para o Armindo Araújo. Vamos ver se fica mais distante. Fica, certamente. Ele faz 10.43.4. Vai perder 8.2 para o Armindo Araújo. Ui, agora fica, de facto, uma posição bem mais confortável para o Armindo Araújo. Se quiséssemos olhar aqui para o Campeonato de Portugal de Rallys, dizer que o Armindo fica agora com 21.8, porque ganha 8.2 ao Ruben Rodrigues. Está a ser uma manhã, de facto, uma segunda e terceira secção muito boa para Armindo Araújo, pelo menos para as suas intenções no que diz respeito ao Campeonato de Portugal de Rallys. Aguardamos a qualquer momento a chegada de Jean Domenico Basso para perceber como é que ficam as contas lá na frente do rally. Se Basso não recuperou na última parte da classificativa, é o Miguel Nunes que vai saltar para a frente do rally. Eu recordo que eles estavam separados por quantos? Diz lá tu, 4 décimas apenas.
1: Vamos a ver.

0: João Silva, 3:31. João Silva também vem andar muito bem neste especial de classificação. Basta chegar ao final e vai fazer, vai perder, vai cair. O Basso faz 13 minutos e alguma coisa aconteceu ao Basso para perder tanto tempo. E ele perde nesta especial de classificação 26 segundos. Aconteceu alguma coisa na parte final da classificativa, certamente. Ele perde 26.4 para o Miguel Nunes, quando vinha a discutir praticamente taco a taco, e 17 para o Ruben Rodrigues. Basso cai de primeiro para terceiro classificado. E fica agora a 14 segundos de Armindo Araújo, e a 26 do Miguel Nunes. Miguel Nunes passa para a frente do rally. Aconteceu alguma coisa na parte final ou de Jean Domenico Basso?
1: Vamos tentar perceber o que se passou.
0: Se olharmos para as cronometragens intermédias desta classificativa, deixem-me ir aos splits que temos aqui. O Basso vinha 10:37, vinha taco a taco com o Armindo Araújo, vinha a perder uma décima ao quilómetro 16.5, foi nos últimos 4 quilómetros da classificativa, e vinha a perder um segundo e meio para o Miguel Nunes, e vai perder aqui só nesta especial de classificação, vai perder 26 segundos. Aconteceu certamente alguma coisa, ou furou na parte final da classificativa ou deu algum toque.

0: Pedro Almeida, controlado. 12:45.
1: O Alexandre Camacho parece-me estar parado nesta classificativa. Parece a informação que estou a dar é que o Alexandre Camacho está parado nesta especial de classificação. Isto tem sido uma manhã difícil, certo? Exato. A informação que me chega na estrada é de que o Alexandre Camacho está parado nesta especial de classificação. Os pilotos estão a seguir, estão a continuar, mas vai haver agora um fosso, vai controlar o Pedro Almeida e depois vamos ter um fosso porque há... o Alexandre Camacho está parado e depois irá certamente chegar ao final o Pedro Meirelles. Não sei o que é que aconteceu, mas está parado o Alexandre Camacho muito perto da zona onde na primeira passagem ficou parado o piloto Peter Turquino.

0: Esta manhã tem sido uma marrazia completa, efetivamente. O que é que está aqui a acontecer? Alguma coisa está a acontecer. Nós não sabemos o que é que se passou com o Basso. Sabemos que perdeu imenso tempo e foi na parte final da classificativa, nos últimos 4 km, porque até ao quilómetro 12 ele estaria a fazer mais ou menos no mesmo ritmo que Armindo Araújo, ligeiramente mais lento, mas muito ligeiramente, do que o Miguel Nunes.
1: Recebi a informação de que o Alexandre furou, parou no chão da lagoa. O Romano de Faria mandou esta informação. Teve um furo. Está parado no chão da lagoa.
0: A informação que tenho, deixa-me ver. O Alexandre já arrancou? Deixa-me só tentar perceber. Sim, sim. O Alexandre já arrancou. Deve ter sido um furo. O Alexandre já arrancou para a classificação. Deve ter sido um furo, deve ter aproveitado, deve ter mudado o pneu e retomou a prova especial de classificação. Deixa-me tentar perceber esta imagem.

0: tentar perceber aqui uma imagem, um vídeo que me mandam na zona do Poiso. A informação que tenho é que perdeu um pneu na zona do Poiso. Baço. Mas não consigo perceber, mas dou como boa essa informação. Verdade, mentira? Vamos aguardar.
1: João Silva,
0: não dá para perceber bem. Parece que vem furado, é isso. Parece que vem furado. Essa informação do Carlos Ferro não dá para perceber bem no vídeo, mas parece que ele vem furado. Provavelmente Basso furou na parte final da classificativa e isso explica o tempo que perdeu, os 20 e tal segundos.
1: E João Silva fez 12:35.7.
0: Certo, deixa-me. O João Silva faz nesta classificativa. Estamos aqui um pouco. O João perde 2 segundos para o tempo do Miguel Nunes e 8 décimas para o Hermínio Araújo. Quer dizer que João Silva está no segundo lugar. Está a 8.4 do Miguel Nunes, tem atrás a 3.6 o Hermínio Araújo. E estão 3 pilotos portugueses nos 3 primeiros lugares deste rally. Basso a cair para a 4ª posição agora. A 14 segundos de Hermínio Araújo e a 26 segundos de Miguel Nunes. Furou e parece-me que terá sido furado mesmo. E foi na parte final da classificativa. O Alexandre Camacho chegou agora ao final. Mas já sabemos que também foi um furo. Um furo, mas que o obrigou a ter que mudar. Porque estava mais distante do final da classificativa e ia danificar alguns órgãos mecânicos da viatura. E resolveu assumir a mudança de pneu. Basso foi, provavelmente, até ao final com o furo no carro.
1: Miguel Caires também é controlado, 12:46.7. Estamos na 4ª e 5ª especiais de classificação.
0: Fica a sensação que eventualmente ele furou e que o pneu descolou da jante na zona do Poiso. Não dá para perceber bem no vídeo, mas fica a sensação que o Basso fura, que o pneu descola da jante na zona espetáculo do Poiso. Mas não dá para perceber bem. Mas poderá ter sido isso. Ricardo Teodósio a fazer 5º melhor tempo, 4º melhor tempo para Chris Meek. E é uma reviravolta aqui, de facto, na classificação geral absoluta. Miguel Nunes a passar para a frente do rally. João Silva a 8.4, um bocadito mais distante, porque o João perde 2 segundos para o Miguel Nunes. Fica agora a 8 segundos e 4 décimos. Hermínio Araújo sobe ao terceiro lugar. Está a 12 segundos de Miguel Nunes. A 3.6 do João Silva, porque o Hermínio Araújo ganhou 8 décimas ao João. Perdeu 1.2 para o Miguel Nunes. Basso perde 20 e tal segundos, fica agora a 26 do Miguel Nunes, a 14 do Hermínio Araújo. Tudo indica que terá furado na parte final da classificativa e perdeu esta liderança do rally.

0: O que dá para perceber neste vídeo é de que efetivamente o baço furou e na curva que faz para a esquerda, na zona do poiso, o pneu, a borracha descola da jante e ele vai em cima da jante.
1: Mas daqui a pouco temos também a reportagem de João Carramanho. 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

0: Olha, deixa-me dizer que o número 35, Rafael Cardeiro, endireitou o carro e já está novamente em prova. Está a ser, de facto, uma manhã engraçada. Quer dizer, engraçada entre aspas, de graça nenhuma tem, não é? Quem é que está parado na classificativa? Parece-me que o Gerimba também parou nesta prova especial anterior. A do Palheiro Ferreiro. A do, peço desculpa, do Santa Sé. Fui logo no início da classificativa.
1: O Ricardo Campos, se souber alguma coisa, pode...
0: Sim, e vamos dar a prioridade de toda para quem está ao jogo Ramanha. A partir de como é que começam a chegar pilotos,
1: uhum,
0: o que nós queremos perceber é o que é que aconteceu. O que é que aconteceu, nomeadamente com o Basso. Basso parece claramente que fura na parte final da classificativa, corre o risco de ir com o pneu furado do lado traseiro, do lado direito, e depois, quando faz a zona espetáculo, a contornar, a virar para a esquerda, a borracha, o pneu desaparece e fica sempre em cima da janta até o final da classificativa. E ele perde e cai de primeiro para quarto lugar. O Alexandre Camacho também já deu para perceber que furou, mas decidiu mudar o pneu na especial de classificação e acaba por perder imenso tempo. Ele vai cair para o 12º lugar da geral, mas 13º, à medida que vão chegando mais pilotos, mais será o tombo em termos da classificação geral absoluta.

ver. 8h39. Sim, ainda vamos ter algum tempo até que os pilotos cheguem cá embaixo à zona de reagrupamento. Portanto, vamos centrar atenções, embora sem comunicações com a zona de stop deste rally. Estamos um pouco às serras, às cegas, e, portanto, vamos ter que aguardar. Pois. Dizem que o baço furou na frente direita, parece-me que é a traseira direita. As imagens são muito distantes e de qualidade que não nos permite aferir bem dessa situação, mas parece-me claramente que se solta a borracha da jante ali na zona de espetáculo do Poiso.

0: capaz de ser, é capaz de ser a frente do lado direito do carro, mas como disse, não é perceptível. Vamos perceber isso seriamente, certamente, quando as equipas poderem chegar até a zona de regrupamento, onde teremos o repórter da Antena 3, o João Carramanho, que aproveitará para falar com os pilotos e percebermos o que é que aconteceu. Penso que mais uns 10 a 15 minutos teremos as equipas lá embaixo em regrupamento. Esse regrupamento vai acontecer, se me permitem, agora às 14h55, mas eles vão chegar certamente antes à zona de regrupamento. Estarão ali 20 minutos, meia hora no Parque das Estências. Só vamos ter classificativa depois em Santana. E isso é a viragem mais a norte. Acontece às 16 horas e 50 minutos. Vai ser uma tarde também ela muito, muito extensa. Pelo menos com mais de 50 km em provas especiais de classificação, sem os pilotos virem a Parque das Estências fazerem qualquer alteração ou mudarem de pneus, apenas um reabastecimento remoto depois da classificativa de Ribeiro Frio para as equipas poderem enfrentar a segunda abordagem à especial de Santana. Fica para já essa certeza de que Miguel Nunes passa para a frente do Rally Vinho Madeira, e ele que, como já dissemos, venceu a edição de 2020 e que começa a posicionar-se para poder repetir essa proeza. Ele que está na frente do Campeonato Regional de Rallys, mas que continua com a pressão de João Silva, que perde nesta classificativa 2 segundos para Miguel Nunes. Fica agora a 8.4, Armindo Araújo faz o segundo melhor tempo, fica a 1.2 do Miguel, mas ganha 8 décimas a João Silva. Miguel Nunes é então primeiro, João a 8.4, Armindo Araújo está a 12 segundos e é o terceiro classificado, a 3.6 do João Silva, tem Basso a 14 segundos. O piloto italiano que liderava o rally perdeu imenso tempo nesta especial de classificação, perdeu 26.4 para Miguel Nunes, é quarto classificado a 26 segundos. Tem Ruben Rodrigues atrás a 7 segundos e 8 décimas. Miguel Caires é sexto classificado a 3.4 de Ruben Rodrigues. Tem o Pedro Almeida a 8.5. Ricardo Teodósio é o oitavo classificado. Ele faz o quinto melhor tempo nesta classificativa, Ricardo Teodósio. Sendo que Pedro Mareldes é nono classificado e o Globes fecha desta forma o top 10. Se olharmos para o Campeonato da Madeira, a diferença entre o Miguel e o João é de 8.4. O Miguel Caires está a 37.2. Nas contas para o Campeonato Portugal de Rallys, dizer que Armindo Araújo tem agora o Ruben Rodrigues a 21.8, vai construindo uma liderança bastante mais confortável. O Pedro Almeida está a 33.7, vem atrás de Pedro Rodrigues a 11 segundos e 9 décimas e tem a pressão de um piloto que andou bem nesta classificativa. Ricardo Teodósio está a 2.2 de entrar no pódio para o Campeonato de Portugal de Rallys. Vamos ter que certamente esperar por mais alguns tempos e mais esperar por mais alguns tempos para podermos escalonar melhor o rally para as outras competições, nomeadamente as duas rodas motrizes, e ouvir os principais protagonistas no reagrupamento, onde estará o repórter da Antena 3.
1: João Carramanho.
0: Exatamente.
1: 14 horas e 14 minutos.
0: Deixa-me dizer, parece-me que o Jarimba, o Fábio Marçal diz que o Jarimba está na classificativa, portanto ele estava parado no início da prova especial da classificação, mas está a avançar nessa mesma classificativa, vem mais lento, mas vai avançar nessa classificativa.
1: Exato.
0: É essa a informação que também temos. E só falta mais um piloto arrancar para a prova especial de classificação anterior, a de Santa da Serra, para fecharmos as contas desse lado.

0: Vamos aproveitar então que o Ricardo Campos depois fecha esse especial de classificação.
1: Posso te adiantar que faltam 12 pilotos para fechar esta especial.
0: Depois...
2: Mas já estão todos, não? Sim, já estão todos. Não, ainda falta um piloto. Ainda falta um piloto entrar na classificativa. Mas estão todos a correr normalmente. 75. O Jerimba vem aos soluços. Vem, não vem, para, arranca, ele vem com alguns problemas.

Tudo a correr bem também na classificativa de Palheiro Ferreiro. Daqui a pouco teremos os carros da categoria RGTM a chegar ao final dessa mesma especial. O primeiro será o Gil Freitas.

Informação de que o Paulo Neto também acaba de perder o pneu na zona do Poeso, na mesma zona de que Jean Domenico Buss. As imagens da RTP, parece-me que o Jarimba, pelas imagens da RTP, parece-me que o Jarimba deu um toque nesta especial da classificação, pelo menos na anterior, aliás, na classificativa de Santa de Serra. Pois é isso. Ele está parado novamente, o José Jarimba. Estamos aqui a fazer um ping-pong entre Santa de Serra e Palheiro Ferreira. O Jarimba está parado, parece-me que deu um toque, fica essa chamada de atenção. E, portanto, já está o último concorrente, número 88, na classificativa de Santo da Serra. E daqui a nada teremos os tempos dos RGTN já na chegada ao Poeso. Sempre um pouco mais às chegas no que diz respeito a não termos repórter no final desta especial da classificação, mas vamos contar as incidências certamente com o João Carramanho quando os pilotos chegarem a regrupamento. E posso-te dizer que daqui a uns

0: Exato. Está parado. Obrigado, Carlos Ferro. Aqui temos as imagens, uma fotografia. E é o abandono. Penso que será o abandono por parte do Jarim Beltém. A frente lá direito, a direção toda aberta. Portanto, pois, penso que será difícil de continuar em prova.
1: Aliás, a informação que recebemos aqui no stop é que realmente ele, em princípio, não vai continuar.
0: Sim, foi na zona do Caracol, assim, na zona do Caracol da Portela.

0: Já se comia qualquer coisa, Ricardo Campos, não?
1: Não percebi, Marcos, desculpe.
0: Já se comia qualquer coisa esta hora.
1: Um ensopado
0: de
1: já está reservado.
0: Ah, pá, então estás muito bem.
1: Reservado porque tenho pouco tempo para a próxima. Tem que ter esse tempo rápido.
0: Não te preocupes, nós daqui a pouco vamos abrir um enchendon e uma lagosta azeite suada. Suada porque andou aqui no quintal com este calor.
1: Se te enganas, na lagosta comes.
0: Não há a primeira vez que se come gato por lebre, vê lá.
1: É bem isso mesmo. Mas aqui nesta zona, Santa Serra, há aqui um ensopado borrego muito bom. Posso aproveitar.
0: Bom proveito. Nós também vamos aproveitar daqui a pouco, depois de falarmos com os principais protagonistas quando eles chegarem à zona do regravamento.
1: Esta classificativa também está mesmo praticamente quase no fim. Portanto, e os pilotos que aqui têm passado é a normalidade, por isso não sequer tenho feito referência porque não tem havido situações, a não ser agora neste caso do Jarimba, que eles também tinham recebido a informação que ele não ia chegar aqui ao final deste especial.
0: Mas não tarda nada, vamos ter essa classificativa fechada. Posso dizer que mais à frente em Pedro Ferreiro o Filipe Freitas foi 1 segundo e 3 décimas mais rápido que o Gil, e o Filipe Freitas não vai dar tréguas ao Gil Freitas, porque a diferença entre ambos é de 4 segundos e uma décima. Está tudo em aberto, ali na RGT.
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0: Marco.
1: Sim, sim.
0: Em jeito, como estamos aqui em silêncio, sabes como é que se chama esta zona onde há o stop de, desta especial de Pela Fedeira?
1: É a serragem,
0: stop,
1: não é?
0: Tem da serragem. Tem, como é que se chama esta zona? O local do stop que é feito há muitos anos. Tu que és o homem dos ralis.
1: É a feijão das vacas?
0: É a feijão das vacas. Exatamente, acertaste.
1: Já viste as coisas que eu sei?
0: Pois.
1: Querias-me passar a perna agora, é?
0: Não, porque não sabias, não tinhas sido um bom copiloto que foste, mas sabias da zona.
1: É, a fazenda já, querido. E viste alguma vaca por aí?
0: Olha, curiosamente já venho aqui fazer stop há muitos anos e nunca vi uma vaca nesta zona. Deve haver um motivo de chamada.
1: Provavelmente há muitos anos atrás devia ser uma zona com animais, com estábulos. Exato. E com animais.

0: Deixa-me ver se não tarda nada, estás aí a acabar. Sim, vai na zona da Ribeira de Machico, mais ou menos, o último piloto. O carro Vassoura também certamente já deverá estar ali a fechar, ou a abrir, neste caso, a classificativa. Penso que a prova especial de classificação está mais uns 5
1: minutos, informada de mais 5 pilotos.
0: Sim, e portanto daqui a nada 5 minutos terás a classificativa limpa e poderás ir para o teu ensopado de Barreiro.
1: Eu e tu vais para todo Lagosto.
0: Exatamente.
1: Eu, o Ricardo Gouveia, também. Exato. Ele adora Lagosto.
2: Ah, é. Podem ficar com as lagostas todas. Dispenso.
3: Esta via está aberta.

0: Tá, não, não tá. Não digas que estás a comer lapas tu agora.
1: Estás junto ao mar.
2: Só para juntar. Lagosta, lagosta é aqui embaixo com o sol.
0: Oh, oh. Imagino que sim, que deve estar a torrar. Neste... Deve estar a torrar embaixo.
2: Não há uma sombra. Uma sombra que seja.
0: Imagino.
1: Está bonzinho.
2: Nesta zona, portanto. Ora, não, está bonzinho. Está ótimo.
0: Deixa-me dizer que o Armindo deve estar aí a 1-2 minutos. Daqui a pouco podes falar.
2: Sim, não deve tardar muito, até porque passou o 0-0.
0: Sim,
2: há de estar
0: sim.
2: a chegar eventualmente o 0 e sim, logo a seguir. Pronto. Já vamos ter piloto. Já não há tardamento. Não, o Armindo já está a chegar, não é o zero.
0: É já o Armindo?
2: O 0-0 é o Armindo.
0: Mais um bocadinho. Mas pronto, já está.
2: Não, mas o Armindo já há bocado também tinha vindo cedo, portanto. O piloto vem mais cedo.
0: Há pilotos que gostam de fazer rápidas ligações e portanto. Eita.
2: Ui. E entrando um motociclista numa zona que é completamente proibida. Pois, até porque o Armindo veio à frente do carro do Paulo Mendes, que está a fazer o zero. Só agora é que o zero está a chegar aqui. Mas já vamos falar com o Armindo Araújo. Armindo, boa tarde. Não está a correr mal?
3: Não, está a correr bem. O carro está-se a comportar muito bem. Estou muito contente com as afinações. O aumento da temperatura também nos está a favorecer. Não cometemos erros e estamos em primeiro do CPR.
2: Algo importante.
3: Que era o objetivo principal. Em termos geral, também estamos numa boa classificação. Acho que estamos a fazer um bom rally.
2: E o que é que se espera agora para a parte da tarde?
3: Ora bem, nada está decidido. Nós continuaremos a atacar como temos feito até agora, impor o mesmo ritmo e vamos ver o que é que vai saindo.
2: É preciso ter alguma cautela com os pilotos atrás de si?
3: Com certeza. Nós, neste momento, ainda estamos a fazer o nosso rally. Estamos a tentar consolidar a posição que temos, mas está toda a gente muito próxima e qualquer mínimo erro deita tudo a perder. O nosso segredo é tentar andar rápido sem cometer erros, como eu tenho dito.
2: Armindo, uma questão. Agora da parte da tarde, acha que está mais preparado, menos preparado? Já fizeram duas passagens pela esta parte da manhã, mas agora vamos para uma zona completamente nova.
3: Sim, acho que é bom. São troços muito interessantes, desafiantes, muita condução. Acho que vai ser um bom espetáculo.
2: Muito obrigado. Palavras do Armindo Araújo, o primeiro piloto a chegar aqui e até agora o único.
0: Sim, o Armindo. É um rally excelente para já para o Armindo Araújo. Está no pódio, está à frente dos pilotos para o Campeonato Nacional, tem uma vantagem de 21 segundos e 8 décimas para o Rubano Rodrigues e, portanto, a 12 segundos do líder deste rally, fiquei de facto em aberto, também a possibilidade de atacar ele a primeiro lugar. Deixa-me só fazer reportar a classificativa anterior, enquanto não traz a oportunidade, ou traz a oportunidade aqui a pouco de falar com o Miguel Nunes. Dizer que na luta pelo Campeonato Nacional de Rallies de duas rodas motrizes, na classificativa anterior, o João Rodrigues ganhou 2.8 ao Anton Corzun e 5.8 ao Pedro Silva. Ele está na frente, com o Corzun agora a 6 segundos e o Pedro Câmara a 17.7. E dizer-te que já nesta prova especial de classificação, ele ganha mais 17.6 ao Hélder Miranda, fica agora a 45.1, mas ainda faltam os seus mais diretos adversários neste rally a chegarem ao final dessa mesma classificativa. Quanto às duas rodas motrizes, para nós, aqui na Madeira, que grande prova está a fazer o Tiago Nunes, mesmo, verdade. Ele ganha 2.9 ao Emanuel Martins, 6.5 ao Cláudio Nóbrega e 8.1 ao Sandro Teixeira. O Tiago Nunes é líder das duas rodas motrizes, com vantagem de 7.2 para o Emanuel Martins e de 8.5 para o Sandro Teixeira. O Emanuel Martins trocou agora, está na frente do Sandro Teixeira. Bom, mais interessante para ele, que está ali a um ponto de poder tomar a liderança do campeonato de duas rodas motrizes, mas o chapéu tem que tirar, de facto, ao Tiago Nunes e dizer mais, se tivéssemos que meter toda a gente no mesmo saco, pilotos nacionais do campeonato nacional e pilotos do campeonato regional, o Tiago Nunes lidera as duas rodas motrizes. Ele tem 3 segundos de vantagem sobre o líder do campeonato nacional de duas rodas motrizes e 7.2, como já disse, para o Manuel Martins. Dos 5 primeiros, 3 pilotos são madeirenses nas duas rodas motrizes. Enquanto ainda não temos ali o Miguel Nunes, que deve estar quase a chegar até ao...
4: Marco,
2: sim. Eu penso que...
4: Marco?
0: Sim, sim.
4: Aqui está fechada, especial.
0: Pronto, está fechada. Um abraço para ti.
4: Um abraço,
0: bom spa de borrego e falamos mais para a frente.
4: Até já.
1: No Ribeiro Frio.
0: Deixa-me dizer que, no que diz respeito ao troféu engenheiro Rafael Costa, depois de Santo da Serra, Carlos Silva na frente, e ele volta a ganhar aqui 5 segundos e meio ao João Filipe Camacho, e 5.6 ao Vítor Camacho, a diferença agora é de 10.8, E o Vítor Camacho está a 18.2 e tem atrás o João Quintal a 5 segundos e 8 décimas. Quanto à categoria X, para carros sem homologação, dizer que o Cláudio Nóbrega tem agora 34.4 de vantagem sobre o Miguel Gouveia e 1 minuto 28.9 em relação ao David Ferreira. As informações possíveis nesta altura, com os pilotos a terminarem no que diz respeito à classificativa de Santo da Serra, mas a caravana ainda a prosseguir em Palheiro Ferreiro. Vou dar prioridade ao Carramém, que vai ter agora, ali mesmo a chegar ao pé de si, o Miguel Nunes. Penso que mais minuto, menos minutos, ele, o líder deste rally, estará junto de João Carramém. Como já disse, ele tem uma vantagem de 8.4 sobre o João Silva. Está tudo em aberto. Armindo Araújo, 12 segundos. Está a 3.6 do João Silva. Basso caiu de primeiro para quarto. Já sabemos que foi um furo, mas vamos tirar isso a limpo com o João Carramém quando o piloto chegar. Ruben Rodrigues está mais distante de Armindo Araújo. Passou agora para os 21 segundos e 8 décimas. Miguel Carlos está a 3.4 do líder do Campeonato Nacional e tem atrás a 8.5 o Pedro Almeida. Ricardo Teodósio está a colocar a pressão, andou bem, fez o quinto melhor tempo em Palha Ferreiros, fica agora a 2.2 de Pedro Almeida, tem atrás o Pedro Meireles a 7.2, fecha o top 10 o Hugo Lopes.
1: Muito bem, 14 horas 30 minutos, a bola agora está do lado de João Carramém.
2: Pois eu sei, mas enquanto não houver piloto, vais pondo uns prim-pim-pins por baixo, porque não podemos fazer mais nada. Já é bem, Miguel Nunes. Mais 30 segundos, penso eu, para parar o carro e poder sair e falar com o líder do rally neste momento.
1: Estão a tentar fazer o melhor tempo para chegar ao TP, para falar.
2: Já não é preciso. Já não vai ser preciso. Também já vem o Ruben Rodrigues atrás.
1: Vês?
2: Mas é isto, eles agora vêm todos de enfiado.
1: Mas estou a ir dizer.
2: Como se costuma dizer. Em bom português, vêm todos praticamente enfiado.
0: Ainda falta, atenção, ainda falta um piloto em Santa Serra. O Ricardo pensou que a classificativa estava fechada, mas não está fechada. Ainda falta controlar um piloto, que será o número 63. O Miguel Andrade, que estava parado, está parado, mas o Miguel Andrade tinha descido na classificativa anterior. A classificativa está fechada. O Miguel Andrade, ou que tudo indica, tinha desistido nesta especial classificação ou não, ou na passagem anterior. Deixa-me tentar perceber. Vamos à lista de
2: destino. Vamos falar.
0: Sim.
2: Enquanto percebes e não percebes, vamos falar com o Miguel Nunes, que acabou de chegar. Antes de mais, parabéns, porque estamos a meio do primeiro dia e vai em primeiro lugar. Portanto, eu penso que isso o satisfaz de alguma forma, mas ainda temos rally.
5: Satisfaz, mas ainda há muito pela frente. O rally está muito difícil, muito calor. O ritmo está muito forte e, portanto, tudo pode acontecer. Vamos tentar manter a nossa concentração e o nosso ritmo e ver se conseguimos manter esta posição.
2: O rally vai agora para Norte, que é, portanto, uma zona que o Miguel gosta em especial.
5: Eu gosto de qualquer zona.
2: Sim, mas aquela zona não é mais especial para si em termos classificativos?
5: É mais especial, que é uma zona que eu frequento mais e, é, no fundo, é aquilo que eu considero a minha terra e, portanto, tenho um carinho especial por aquela zona, mas pronto, mas em termos competitivos acho que é mais ou menos igual.
2: O que é que se pode esperar do Miguel da parte da tarde, sendo que há que tratar tudo isto? Basso terá tido um problema, vamos tentar descobrir, pensamos que terá sido um furo, mas era com quem estava a lutar um bocadinho mais rápido. Como é que vai ser esta gestão agora para a parte da tarde?
5: Sim, o Basso estava muito forte, algo deve ter acontecido agora nesta classificativa, que ele perdeu muito tempo. Mas pronto, mas ainda falta muito rally e há outros adversários também e qualquer um ainda pode chegar lá à frente.
2: Muito obrigado. Palavras do Miguel Nunes, como ouviram, portanto, relativamente àquilo que tem sido esta prestação, tentar falar com o Ruben. O saldo?
6: Até agora é extremamente positivo. Hoje posso dizer que o único troço que fizemos sem qualquer percurso foi o primeiro troço, a primeira passagem por campo de golfe. O segundo, vocês sabem o que é que aconteceu. Agora, nessas últimas duas passagens, o carro até dá-nos aqui um stress de pop-off, está sempre a abrir, não sei o que é que se pode estar a passar. Vamos ver se conseguimos trocar a pop-off e percebemos se o problema está na válvula ou não, para que realmente possamos dar continuidade àquilo que temos vindo a fazer e talvez, sem esses problemas, elevar o nível.
2: Ou seja, no fundo o problema que está a existir neste momento para aquilo que têm sido eventualmente os resultados em comparação com os outros pilotos tem a ver com esta válvula para o povo.
6: Sim, a válvula neste momento está-nos a limitar a potência do carro. Tudo o que é a curva já saída, precisamos da potência, o carro sobretudo corta, limita-nos e não nos deixa, digamos, utilizar a potência toda do motor. Isso traduz-se bastante no tempo. De facto, temos vindo a fazer aquilo que podemos, mas quando assim não há nada a fazer, é eletrónica, é um problema mecânico, não sei. Temos que ver o que é que podemos fazer e vamos agora na assistência verificar tudo se, para que isso não se volte a repetir, para que realmente nós podemos pôr em prática aquilo que somos capazes de fazer e mostrar realmente a nossa velocidade, que nós, pelos reconhecimentos que fizemos à prova, temos bastantes argumentos que podemos ser mais rápidos.
2: Muito obrigado. As palavras do piloto açoriano Rubén Rodrigues com problemas na válvula Popov. Já não é a primeira vez que ouvimos este problema, nem esta válvula, nem neste rally, portanto... o Chris Mick está aqui atrás, acabou de falar, mas eu vou tentar perceber. Chris, what happened to you in the last stage?
7: Fine, no problems. Was fine, had a okay rhythm. 2 seconds from the fastest, so yeah. Okay, it's my first time to see the stage today, so it's always a bit better when you're the second time through, but I struggled a lot on the first stage of the loop with slippery and understeer everywhere, so I really struggled with this tire, so yeah.
8: What is your main purpose for the afternoon? Because I think the rally, otherwise some of the pilots could have a crash or something like that. It will somehow be impossible to get to the first place.
7: I've done my mistake and I'm out of the results. For me, the result don't matter, it's just simply to gain experience. This is a rally I really, really want to win, and maybe I wanted it too much this morning, but okay, it's like that. That's, you roll the dice in motorsport. Anyway, it is. I just gained the experience and hopefully come back sometime again and try.
2: Thank you very much. As palavras do Chris Mick, que eu acho que podem ser traduzidas como, portanto, algumas tentativas, já não vai fazer grande coisa porque não o consegue fazer e não faz sentido também fazê-lo. Também já percebeu isso. Tudo em condições com um carro que há bocado estava completamente todo estragado. Chegou aqui o Alexandre Camacho, está um pouco mais à frente, que foi encostado de uma outra forma. Só um segundo, por favor. Vai, vai, vai, vai. Alexandre, o que é que vos aconteceu?
9: Passámos por cima de uma pedra que estava na trajetória e furou.
2: Nada que não se possa eventualmente recuperar para a parte da tarde ou talvez não?
9: Recuperar o quê? Mudar um pneu?
2: Não, mudar o pneu tudo bem, o tempo.
9: Isso é uma pergunta estúpida.
10: 3 minutos é impossível.
2: Não sei, eu perguntei. Não está bem disposto, paciência. Palmeirense também está aqui a chegar e o João Silva, vou falar primeiro com o João. Não foi um furo que aconteceu.

0: 11:37. Estamos.
1: Espera, vou falar, Ricardo, com o João Silva.
0: Sim, sim, ok.
1: João, balanço a esta parte da manhã deste primeiro dia. Ainda há muito rally pela frente.
2: Estamos aqui a meio do primeiro dia. Podemos dizer que a parte da manhã está feita. Agora temos a parte da tarde, troços diferentes. Estamos num ritmo até aceitável agora nesta segunda secção. Vamos ver o que conseguimos fazer.
1: É possível fazer alguma coisa com os resultados que estão neste momento?
2: Sim, está tudo, acho que está tudo em aberto, ainda que neste momento o Miguel seja realmente o mais forte candidato.
1: Mas não dás os braços para vencidos?
2: Não, nunca.
1: Obrigado. Palavras também um pouco parcas de, portanto, do João Silva, relativamente, portanto, a esta parte da manhã de sexta-feira. Vamos tentar falar com o Basso.
3: Parcas, mas pelo menos simpáticas.
1: Are you feeling better? Basso, what is the the balance you can make from the first specials?
4: Non male la prima, la ripetizione, e la seconda eravamo bene, anche l'intermedio, e sono andato piano piano nel dosso, perché abbiamo dolore, e poi una foratura anteriore destra, pancia, però non so dove, perché non ho preso colpi, è andata giù piano piano, però ho perso 25 secondi, sono tanti rispetto a Nunes, però la gara è molto lunga ancora, se io sto bene cerco di spingere.
1: Grazie. Portanto, o Gian Domenico continua com dores, teve um furo, portanto, um furo lento na roda direita da parte da frente, que só se foram apercebendo. E que entretanto foi, portanto, de alguma forma corrigida, mas ele continua-se a queixar um pouco das dores, da pancada que as costas sofreram quando foi do salto na Chopana, portanto, e agora é tentar perceber até que ponto é que pode acontecer ou o que é que é possível fazer da parte da tarde, quando ele dizia que as especiais são um bocadinho mais longas que o normal. Portanto, é uma questão de ver, o atraso teve a ver com o furo, e o furo, portanto, tirou-lhe alguns segundos e também o tirou daquilo que era na frente do rally. Está aqui a chegar o Diego Rui Loba. Perdão.
3: Deixa-me só te dizer que nas duas rodas de motorizos estava a fazer acabar o Tiago Nunes. Alguma coisa aconteceu nesta classificativa. Ele perde 30 segundos e cai de primeiro para quarto classificado. Fica agora a 23 pontos do Manuel Martins, que assume a liderança nas duas rodas de motorizos.
1: Mas muito bem.
3: 34, número Diego. 34.
1: Como te ha ido? Hasta agora?
5: Ahora pienso que el coche está bien.
1: Sí, ¿y es posible hacer algo diferente por la tarde?
5: Pues no sé, vamos a ver.
1: No hay muchas palabras también por parte del piloto. Está a olhar para el motor, viu, sai un calor desgraçado lá de dentro, como é natural. Ele acha que o carro está bom, mas é uma coisa para ver, portanto, eventualmente durante a tarde. Isto agora parece o Tetris aqui. Se calhar um bocado eles tinham ficado todos na rotunda, agora estão a tentar encaixar os carros aqui todos de um lado e do outro, e acabou por ficar portanto um autêntico Tetris. Estão três faixas de carros de um lado e do outro. Está aqui o Miguel Caires. Está calor?
6: Um pouco.
1: Miguel, estás melhor desde aquilo que foi? Portanto, nós estamos a finalizar esta secção agora da manhã, ainda vamos ter uma parte da tarde, também vai ser dura. Portanto, como é que balanço fazes esta parte da manhã, e o que é que perspectivas para a parte da tarde?
6: Bem, é um balanço de muita variável a influenciar aqui o rally, desde tempos atribuídos até circunstâncias de troço que nos limitaram de algum modo na preparação do carro ou na adequação do carro para as classificativas. Vamos tentar agora na assistência novamente olhar para isso, mas da primeira vez não conseguimos resolver a 100%, está melhor, De certa forma desequilibramos o carro para ganhar um novo equilíbrio, já que o carro estava desequilibrado, menos com menos dá mais. E melhorou, mas na verdade não conseguimos. Ainda não vi bem os tempos, mas acho que piorámos a segunda passagem, portanto algo não está bem, não é?
1: E é o carro?
6: Sim, a nossa postura tem sido muito, muito igual, quer dizer, temos tentado manter aqui uma consistência, mais do que fazer rally sprints. Temos tentado manter o tal ritmo que nós temos vindo a implementar nas outras provas. Neste rally, mais do que os outros todos do regional, é um rally de consistência, portanto tem-se visto o número de desistentes que já temos apenas numa manhã. Portanto, acho que estamos, enfim, a gerir a coisa da forma menos má, tendo em conta todas as adversidades que nos têm surgido.
1: Muito obrigado. As palavras do Miguel Caires relativamente a esta parte da manhã e aquilo que vai ser a perspectiva para a tarde, ou seja, fazer algumas reafinações no carro para que possa ser, portanto, uma parte da tarde um pouco melhor.
3: Sim, o Miguel Caires está desagradado com o que se passou na classificativa primeira por Santa Serra, onde teve que fazer em ligação e onde lhe foi dado aquele tempo do Pedro Almeida. Ele não se conforma com essa decisão porque acha que é injusto e está no seu direito. Injusto é esse tempo, mas como te disse, a direção de prova, o comunicado que faz, recorda sempre que os pilotos têm direito a protestar e portanto poderá protestar dessa decisão do diretor de prova.
1: Olha, o Ricardo Teodósio está aqui ao pé de mim, para além de ter posto roupa a secar, está a comer um produto típico da Madeira. É boa?
7: Muito boa. Gosto muito da banana da Madeira. E pronto, e aqui está para ajudar nas possíveis câmeras. E também tem outras características e virtudes que ajudam na nossa saúde.
1: Olha, e como é que correu esta manhã em termos de balanço?
7: Olha, correu bem. Eu queria mais, mas por querer mais já fiz um peão há pouco.
1: E a gente já viu imagens.
7: Pois, já perdemos cerca de 6 segundos e tal naquela brincadeira, ou 6 segundos. Já podíamos estar um lugar à frente na classificação geral. E mais perto dos da frente, né? Mas estamos aqui, já me estou a sentir à vontade com o carro, já estamos a falar os dois a mesma língua. Agora a ir ali fazer o servicinho, faz falta, ver tudo.
1: Muda a alteração ao carro para a parte da tarde?
7: Em princípio não, além da parte da tarde, o que vamos fazer em princípio será pneus. Pô, pneus que nós não temos pneus já à segunda passagem hoje. Fizemos ao fim e ao cabo estes 4 troços sempre com os mesmos. E pronto, e acho que o pneu
1: não está mal.
7: Não está mal. Mas se fosse, tivesse sido novo, tinha sido melhor. E talvez esse peão que eu fiz, tendo de exagero meu, também derive um pouco disso. Mas pronto. Vale o que vale. Está feito, está feito.
1: Muito obrigado. Boa parte da tarde. As palavras do Ricardo Teodósio enquanto comia uma banana e pôs o estumpo, uma coisinha de roupa. Portanto, são as camisolas ignífugas que os pilotos usam, porque o calor realmente é intenso e a quantidade de suor que se vai deitando e de água que se vai perdendo pelo corpo faz com que fique tudo melhor. Está aqui o Pedro Meirelles, eu vou tentar também falar com o piloto. Boa tarde. Balanço desta parte inicial, deste primeiro dia de rally, porque hoje ainda há mais, amanhã ainda há mais.
8: Não, para já é positivo, estamos-nos a sentir bem com o carro, acho que podemos imprimir um ritmo maior um bocadinho, mas pronto, quisemos começar com cautelas, a ver onde é que nos situávamos. Estamos-nos a divertir imenso, o carro está bom, as classificativas são fantásticas, estamos aqui numa luta engraçada com o Ricardo e um bocadinho mais longe do Pedro Almeida. Estamos a tentar chegar a eles e vamos fazer tudo para o conseguir.
1: E é possível lá chegar da parte da Dar, por exemplo?
8: Não sei se hoje já será possível, vamos tentar. Eu tenho aqui, trouxe ali que passa pelo chão da Lagoa, não me tem corrido muito bem, vamos passar lá agora outra vez, mas tudo depende de como for Santana. No entanto, vamos tentar dar o nosso melhor e sobretudo divertir-nos, que é isso que nós queremos.
1: Muito obrigado. As palavras do piloto, do Pedro Meirelles.
3: Exato, vamos andar aqui de facto neste ping-pong com o João Carramanho, ouvir os pilotos na zona de reagrupamento. Estão disputadas as primeiras 5 provas especiais de classificação. Esta terceira secção fica marcada, de facto, pela recuperação que Miguel Nunes fez em relação a Basso. Ele, logo na classificativa de Santa Serra 2, recupera 1 segundo e 2 décimas, fica a 4 décimas do piloto italiano, e depois Basso a furar no final, já perto da zona do Poiso, a perder mais de 20 segundos e a ficar a uma distância considerável já da discussão pela vitória aqui no rally. Sim, força.
1: Está, não, fugiu. Era o Pedro Almeida. E então, desde há bocado, como é que está? Melhor, pior?
9: Está melhor, acho que nos conseguimos adaptar um bocadinho melhor agora à tarde. Continuamos com o mesmo problema que tivemos a meio da manhã, ainda não conseguimos resolver os travões. Vamos tratar agora e ver se os dois últimos troços correm de feição.
1: Os troços da parte da manhã já lá foram, temos da parte da tarde, gosta mais, menos, em termos daquilo que pode ser a condução e de amealhar pontos, que é isso também que interessa aos pilotos.
9: Eu acho que os troços aqui são todos muito característicos. Talvez este primeiro seja um bocadinho mais, ou seja, estes dois últimos agora sejam um bocadinho mais exigentes, um deles por ser muito grande e ter aquela descida final difícil, e o outro também tem um final um bocado difícil, com aquele piso mais de agricultura, assim, com cheio de terra, pode ser mais complicado, mas vamos ver, estamos cá para dar gás.
1: Muito obrigado, as palavras do piloto, do Pedro Almeida, relativamente a esta perspectiva para a parte da tarde. Dos pilotos que estão aqui, não há muitos neste mais momento que eu com... Ah, não, está aqui o Diogo Marujo. Eu vou aproveitar também. Diogo, balanço desta primeira manhã.
10: Foi uma manhã positiva, consegui manter um ritmo relativamente alto sem cometer muitos erros. E agora vamos ver para a tarde o que é que conseguimos melhorar.
1: É possível melhorar alguma coisa no piloto ou na máquina?
10: Em ambos. Ainda nada está perfeito, mas vamos tentar fazer o possível.
1: Muito obrigado. Palavras do jovem Diogo Marujo, relativamente, portanto, também a esta parte da manhã. Os pilotos ainda continuam todos aqui parados a apanhar uma coisinha de sol, à espera da hora ideal para entrar, que há de ser daqui a mais ou menos 6 minutos.
3: Exatamente, deixa-me dizer, de facto, esta terceira secção do rally, as duplas passagens por Santa Serra e Palheiro Ferreiro, fica marcado, de facto, por esse furo de Basso no final da classificativa de Palheiro Ferreiro, que o faz cair, neste caso, de primeiro para quarto classificado. Ele está a 26 segundos de Miguel Nunes, mas não jogar a toalha ao chão. Basso dizia há pouco que a última secção do dia de hoje ainda é longa. Os pilotos vão fazer para aí qualquer coisa como 2, 3, 4, 44 quilómetros em provas especiais de classificação e, portanto, ainda acredita que se pode aproximar de Miguel Nunes e deixar para amanhã a discussão pela vitória no rally. Um dia também marcado por problemas de travões, como já ouvimos, de Pedro Almeida, de Ruben Rodrigues a dizer que tem problemas na válvula pop-off do seu Toyota Yaris, que faz com que ele perca a pressão do turbo, faça disparar e perca a pressão do turbo do seu carro, o que de alguma forma tem impedido que ele acompanhe o andamento de Armindo Araújo, que termina esta secção com uma vantagem de 21 segundos e 8 décimas sobre o Ruben Rodrigues na discussão mais direta pela luta pelo Campeonato Nacional de Rallies. Dizer de que João Silva está na discussão, ele está precisamente no final destes 5 classificativas a 8.4 de Miguel Nunes. Tem atrás a pressão de Armindo Araújo a 3 segundos e 6 décimas e, portanto, a vitória está tudo perfeitamente em aberto, se bem que Miguel Nunes está num bom ritmo lá na frente do rally. No que diz respeito às duas rodas motrizes para o Campeonato Nacional, João Rodrigues tem aumentado a diferença para Anton Korzun e dizer que, nesta altura, o João Rodrigues tem uma vantagem de 7 segundos e 9 décimas sobre o Korzun e 9 segundos sobre o Pedro Câmara. Está tudo em aberto. Infelizmente, no que diz respeito às duas rodas motrizes, nós ainda não temos a noção do que é que se passou com o Tiago Nunes. É verdade que o Tiago caiu 3 posições, ele liderava a entrada desta classificativa, era o melhor piloto das duas rodas motrizes, tinha uma vantagem de 7.2 sobre o Manuel Martins.
11: mas perde mais de 30 segundos nesta classificativa. Não sei se foi um furo na parte final da prova especial de classificação, o que faz com que o atire de primeiro para quarto lugar. O Manuel Martins assume a liderança nas duas rodas motrizes para o campeonato de Janica Clemente. O Sandro Teixeira está a 16.12, o Martim Nunes a 21.12 e o Tiago Nunes cai para quarto classificado. Está a 23 segundos e 2 décimas de Emanuel Martins. Problemas também teve Alexandre Camacho, que foi obrigado a trocar de pneus, de um pneu furado nesta classificativa que passou pelo chão da Lagoa, o que fez com que ele tenha caído em termos de classificação geral absoluta para um tempo que é, ainda não tenho essa indicação, mas perceber que o Miguel, no final, geral, significa que o Alexandre Camacho cai para 25º lugar, fica aqui a mais de 3 minutos, o que torna muito difícil que ele possa aspirar a um lugar maximeiro no que diz respeito à classificação geral absoluta. Se quiseres, e podemos certamente aguardar mais um pouco antes de irmos retemperar energias, porque gostaríamos de escalonar isto um pouco mais até ao troféu Engenheiro Rafael Costa, ainda temos alguns pilotos a fazerem a prova especial de classificação. Penso que nesta classificativa ainda faltam pelo menos mais 8, mais uns 10 pilotos entrar. Se quiseres aguardar um pouco, aguardamos um pouco. Se o João Ramen quiser entrar, entrará em...
12: Sim, eu vou entrar com o Artur Quintal, que está aqui ao meu lado. Artur, balança esta primeira metade deste primeiro dia, porque ainda falta a parte da tarde e amanhã.
13: Agora, esta segunda etapa correu-nos bastante melhor. Estamos mais satisfeitos, conseguimos ter um ritmo melhor, pôr o carro na estrada. A tirar mais proveito daquilo que nós tínhamos preparado e pronto, é isso, vamos tentar continuar com este ritmo e se possível ainda melhorar um bocadinho.
12: E é possível melhorar?
13: Talvez, agora se calhar já são mesmo pormenores, acho que já estou num ritmo bom. Claro que não é um ritmo da frente, mas acho que para o carro que temos estamos bastante bem posicionados, estamos bem.
12: Muito obrigado, as palavras do Artur Quintal. Aqui também a fazer uma espécie de balanço esta manhã, está ali o José Camacho. Vou aproveitar que ainda não tinha falado com o piloto nenhuma vez, portanto vamos aproveitar e falar com o José Camacho. Escusa-se ir embora, não fuja, eu estava a fugir. Balança esta primeira manhã.
14: Mas a primeira manhã foi possível, visto que as classificativas alterei e fiz uma alteração, não resultou. Na parte da tarde voltei a alterar e melhorou, os tempos já o dizem, nesta última já acho que já baixámos os tempos que tínhamos realizado, acho que pronto, é manter este ritmo e especialmente aumentar um pouco durante o dia de hoje para ser bem à frente e amanhã temos mais um dia de prova.
12: Há alguma situação especial para a parte da tarde para o Zé Camacho ou nem por isso?
14: Não, agora fazer a substituição dos pneus, né? Vamos agora para o parque de assistência e manter este ritmo, não se desconcentrar e trabalhar nesta linha que alterámos no parque de assistências, o primeiro parque, no qual não estava como queria e pronto, agora está como quer.
12: Muito obrigado. Palavras do José Camacho também aqui. Espero que as tenham também percebido, algumas alterações foram efetuadas no carro que lhes deram um resultado melhor. Está ali também o Rui Pinto, mas o Rui Pinto está a falar, mas está aqui o Pedro Neto, portanto vou tentar falar com o Pedro Neto sem passar à frente uma câmara. Pedro, posso? Qual é que é o balanço que faz desta parte da manhã?
15: Furamos agora no Palheiro Ferreira e estragou-nos o dia, ou seja, estávamos a fazer tudo para andar ali dentro do Nacional e agora acabamos por perder 20 e tal segundos, acho eu, ainda não vi bem, mas portanto acaba por estragar o dia.
12: Estraga o dia, mas não estraga o rally.
15: Não, isso a gente não desmoraliza. Isso é limpinho, a gente daqui a bocadinho estamos lá outra vez.
12: Mas ainda que sejam 20 e tal segundos, ainda que seja eventualmente recuperável ou não, tudo isto tem a ver com muita coisa, quer dizer, o furo pode ser também um furo de outra pessoa, portanto há sempre alguma esperança para os pilotos.
15: Sim, claro, só que pronto, nós desde o início achamos que estávamos a partir muito cá atrás, pouco devíamos, pronto. Entretanto estávamos a recuperar e se acontece isto, voltas a sair cá atrás outra vez. Portanto, é mais por isso, não é por mais nada, porque pronto, isto sei que acontece a nós, acontece aos outros, não é? Mas é só mais por isso, porque acabamos sempre por estar atrás do prejuízo. Mas pronto, mas estamos cá, é o que é preciso.
12: Muito obrigado. As palavras do piloto também está aqui, que eu ia tentar falar com ele, o Gil Freitas, que acabou também de chegar, que ainda não tínhamos falado com o piloto nenhuma vez. Eu não sei se o Gil vai sair ou eu falo aí. Vai sair. Não se vai sair, é preciso esperar. Isto está complicado, porque os carros ficam aqui no meio da rotunda da Arvey Foster, a ocupar parte da faixa enquanto não entrarem ali para dentro, e há trânsito normal, como é óbvio, desde caminhões e tudo, que fica um bocadinho complicado. Gil, qual é que é o balanço desta manhã, desta início de manhã, no fundo?
16: Pá, o balanço não é tudo mal, podia ser melhor. Esta última classificativa pensávamos que tínhamos feito o melhor tempo, não fizemos. Acho que andamos bem, a concorrência andou melhor, mas para já está tudo a correr bem, o carro já está bom, já deixou de falhar. Portanto, agora temos ainda aí muitas pecs pela frente para até concluirmos o rally.
12: É possível ir atrás desse pequeno prejuízo?
16: Vamos ver.
12: Muito obrigado. As palavras do piloto. Dizer também que já se percebe porque é que há tanto trânsito neste momento. Eu tinha reparado há bocado, mas depois não liguei uma coisa à outra. O navio, portanto, que faz as ligações entre a Madeira e o Porto Santo, chegou, o que significa que há muita gente neste momento aqui nesta rotunda a circular de um lado para o outro.
17: Muito bem, João Carramanho, com a reportagem ali bem no centro do Funchal, Parque de Assistências, aqui agrupamento. 14 horas 58 minutos. Próxima especial está marcada para as 16h50 e à sexta, primeira passagem por Santana. É uma classificativa que é a mais pequena de hoje, 12 km e 30 metros. Quero acompanhar também aqui na RTP Antena 3.
11: Sim, vamos ter mais três classificativas e uma delas será a mais longa do rally, os 20 km 520 metros de Ribeiro Frio. Começa ali na zona do Abrigo do Pastor, que vai descer depois a Ribeira dos Calos.
12: Sim. Agora aqui está complicado, porque os carros já estão, portanto, para lá da rotunda. Está aqui o Filipe Freitas, eu vou falar com o piloto também, enquanto ele sai do automóvel e não sai. Filipe, balanço desta parte da manhã?
18: Extremamente positivo, penso que melhor praticamente era impossível fazer com este carro. Está muito quente, escorrega muito traseira. Temos forçado um bocadinho o ritmo para ficar à frente dos postos, tentar acompanhar o Gil Freitas. Aquilo que o Alpine dentro do Chandelago é um excelente carro, mas temos tentado contrariar. Vamos lá ver se conseguimos ainda embriar mais um bocadinho, mas tenho feito um bocadinho das tripas de coração para ver se consigo andar este ritmo.
12: Ou seja, com outro carro, outras coisas, isso poderia ser diferente ou nem por isso?
18: Não vamos pensar nisso, vamos pensar neste carro. Gosto muito deste.
12: Pois, nota-se. Nem por isso?
18: Não vamos pensar nisso, vamos pensar neste carro. Gosto muito deste.
12: Pois, nota-se. Portanto, da parte da tarde ainda podemos ter algumas surpresas?
18: Vamos tentar andar sempre pelo mesmo ritmo, melhor que sabemos.
12: Muito obrigado. As palavras do Filipe Freitas. Está aqui o Paulo Mendes também atrás, já. Não tarda muito, estão dentro do Lobo Marinho. A quantidade de carros. Boa tarde. Como é que... qual é o balanço?
19: O balanço é positivo, mas podia ser melhor. Porque agora nesta prova nós fizemos um peão ali abaixo do poise. O carro foi-se abaixo e tive que voltar o carro novamente. Perdemos aí um bom pedaço. Até vimos muito bem, mas olha, aconteceu.
12: Aconteceu porque a falta de pneus? Ou...
19: Não, pneus tem, só que... não sei, o carro passou-se, a traseira passou-se e fiquei voltado ao contrário. De maneira que, pronto, perdemos aí um pedaço de tempo. Mas faz
12: é recuperável?
19: O que perdemos já nos recupera.
12: Não.
19: É estranho isso, está tudo bem.
12: Muito obrigado. Palavras do piloto, do Paulo Mendes, também aqui, portanto, depois de um pequeno peão, mais uma tentativa de poder. Está aqui mais um piloto, número 64 porta, com mais um Porsche. Como é que é o balanço de andar com um Porsche nas estradas da Madeira durante esta manhã?
20: É espetacular. Tirando a parte que a gente para um bocadinho para ver a paisagem lá em cima, está lá o pessoal com umas cervejinhas e com uns termossos, a gente para, bebe, come, bebe e viemos para baixo. Mas os termos não aparecem, é normal. Viemos a curtir. Temos estado há muito tempo parados, pelo menos eu, há um ano. O último rally que tinha feito foi aqui na Madeira. A gente sabe que este rally é um rally exigente, um rally complicado. E viemos numa de rolar e ganhar novamente o ritmo que tínhamos pelo menos antes.
12: E até agora esse ritmo já está a voltar ou ainda temos que esperar pela parte da tarde ou pela manhã?
20: Eu acho que o ritmo agora está a andar para trás, estou a ficar cansado.
1: Não é fácil levar isto a bom porto.
20: Não é, não. Isto é... Não, também são carros um bocadinho difíceis, a trajetos um bocado assim sinuosos. O pessoal aqui da Madeira anda bem, também conhece isto muito melhor. Eu é a terceira vez que aqui venho, nunca terminei. Mas eu sou realista, portanto, ao menos que termine, não importa a pontuação.
1: Muito obrigado. Nas palavras do piloto, como ouviram, com alguma também dificuldade em poder gerir aquilo que é a cavalagem destes Porsche, que são realmente muito complicadas de gerir em estradas tão sinuosas aqui da Madeira.
17: Muito bem, João Carramanho. Para hoje, e só para relembrar mais três especiais de classificação, Santana 1, Ribeiro Frio e Santana 2.
11: Ainda faltam mais dois pilotos entrarem na classificativa. Ainda está muita gente a circular e, portanto, fica essa chamada de atenção. Se calhar vamos... Sim, sim.
1: Diz, acaba, por favor.
11: Não. Se quiseres, podemos fazer uma pausa. Efetivamente, já temos aqui a possibilidade de dizer que no troféu Engenheiro Rafael Costa. Bem, ainda não temos, ainda falta chegar o Carlos Silva. Vamos deixar que o número 68 chegue ao final. O que deve estar a acontecer?
1: Vamos falar aqui com o piloto madeirense, o Emanuel Martins, que chegou aqui há pouco também, a perguntar como é que está a correr esta prova. Dando também aqui alguma. Não, pode continuar a falar, a gente ouve.
0: Não pode haver o segredo.
1: Emanuel, qual é o balanço desta parte da manhã?
21: Pá, começámos mal, tentámos ali na assistência, na segunda parte tentámos fazer uns alinhamentos no carro e parece que ficou bom, mas já ficou melhor e já deu para passar para andar mais um pedacinho. A parte da tarde vai-se ver se consegue-se andar mais um pedacinho também.
1: Mais alguma alteração para fazer?
21: Sim, vai-se tentar de. Sim, o alinhamento que mexemos, vamos tentar mexer mais um pedacinho.

0: ver se resulta ou não.
1: Gosta mais das troças da parte da tarde ou nem por isso?
0: É o que ver. Tu temos que fazer. Seja queijo, seja pão.
1: Quando eu pergunto é porque se há troços nós gostamos mais, às tantas empenhamos um pouco mais naqueles troços porque os conhecemos, porque gostamos deles, porque gostamos da condução. Daí a pergunta não é tanto porque se um é melhor do que o outro ou não, porque realmente tem que fazer todos.
0: Ok, olha, é só mesmo porque nós estamos só os dois. Penso que Santana vai correr bem.
2: Okay. Olha, deixa-me te dar a informação do Ricardo Passos. Ele acabou de me enviar agora uma fotografia de Santana. O tempo está nublado, está algum nevoeiro, um nevoeiro alto, ok? Ainda não está ao nível da estrada, mas não sei na zona da ilha, que é um pouco mais baixo, se vamos ter ou se teremos ou não nevoeiro na classificativa. Mas há a ameaça de ter eventualmente algum nevoeiro nesta prova especial da classificação. Pelo menos pelas imagens que são dadas a conhecer pelo Ricardo Passos, não está um tempo aberto, um sol aberto como está aqui no Funchal. Está nublado e há um nevoeiro assim mais alto ali ao nível da Copa das Árvores.
1: Pois, o que significa em bom português, bem-vindos à Madeira.
2: Bem-vindos à Madeira, bem-vindos aos nossos microclimas.
1: Esse tal e qual, porque se durante o dia aqui, por exemplo, em baixo não houve uma nuvem que se fosse e neste momento ainda não existe e aqui está calor e está sol e é um clima, pronto, digamos, normal até para esta altura do ano, pois realmente quando se passam para outros locais as coisas podem ser um pouco diferentes e é isso que pode acontecer aos pilotos. Estão 800 pneus, portanto, pelo menos de uma marca de pneus que está aí, há 800 pneus que vieram dentro do carro, que está a fazer no fundo esse serviço aqui a alguns dos pilotos, e eu sei porque estive há bocado à conversa com o responsável que independentemente deste tempo seco e do piso seco também há ali pneus para chuva. Esperemos que aconteça, porque acho que daquilo que nós conhecemos e quem acompanha os rallies pela Antena 3 são poucos os pilotos que eventualmente gostariam que chovesse e fizessem um rally à chuva. Está aqui o Emanuel o Sandro Teixeira, assim é que é, com o qual eu também vou trocar algumas palavras. Sandro, melhoraram as coisas desde o início da manhã?
3: Como?
1: Melhoraram ou pioraram?
3: Prontos, não melhoraram, mas pioramos um bocadinho. Não fomos nós que pioramos, foram eles que melhoraram, os nossos adversários. Andamos bem também, mas perdemos algum tempo nestas duas especiais, na do Santo. O setup não se comportou como nós queríamos, fizemos uma correção, o carro melhorou ligeiramente. Agora nesta segunda passagem do como é que é o nome?
2: Caminhos
3: Pretos. E o Emanuel andou, o Palheiro Ferreiro, o Emanuel andou muito, muito forte e mais alguns andaram forte, não conseguimos chegar.
1: Acha que os troços da parte da tarde serão melhores para o Sandro?
3: O ritmo estava demasiado elevado, portanto, o mínimo erro custa-nos caro, portanto, nós estamos todos a andar muito bem. E pronto, é assim, vamos ao outro.
1: Obrigado, as palavras do Sandro Teixeira. Sim.
2: Só para te situar, o Emanuel Martins vai na frente das duas rodas motrizes, o Sandro está a 16.2, o Martim Nunes a 21.4 e o Tiago, aconteceu alguma coisa, número 33... Ficas com essa chamada de atenção porque ele era
1: sim,
2: primeiro
1: 32,
2: e caiu para quarto lugar.
1: Sim, vamos falar com o Nuno está aqui.
2: Tiago, número quase... 34, está bem?
1: 32, o Nuno Ferreira.
2: Okay.
1: Nuno Ferreira. Como é que é o balanço para esta parte da manhã, sendo que só para avisar, para o caso de terem esquecido, ainda tem a parte da tarde e o dia todo da manhã.
4: É verdade, o rally ainda vai podemos dizer que ainda vai no princípio. Não conseguimos fazer a primeira peque, os motivos já todos sabemos. Foi positivo, não tão bom como pretendíamos, mas também não foi mal de todo, portanto estamos aqui já a ficar um pedacinho afastados da concorrência regional e agora à tarde temos que nos aplicar mais um pouco para não os deixar fugir de vez.
1: E é isso que vai acontecer?
4: É isso que vamos tentar fazer, estamos focados nisso.
1: O carro? Qual é que é o balanço com o carro num rally um pouco mais exigente?
4: Sim, o carro até agora tem-se portado bem. Temos uma mistura, é verdade que está seco, mas temos atrás uma borracha um pedacinho mais mole. Não funcionou agora, principalmente nesta última, não funcionou. Vamos corrigir isso e vamos para a tarde com a mesma vontade. Mas de resto tudo ok, o carro está impecável.
1: Muito obrigado. As palavras do Nuno Ferreira, numa altura em que não há mais pilotos e eles não tardam muito, estão a dar a volta por completo à rotunda. Sim. E vão começar a ficar, não tarda muito, também estacionados, é dentro do túnel.
2: Certo.
1: Porque não está fácil. Enquanto os pilotos da frente não entrarem... Olha, está aqui o Zé Pedro Fontes, que eu vou aproveitar. Eu vou aproveitar. Ou seja, as coisas não correram de feição.
5: Não, infelizmente não. Fizemos um bom troço. Vínhamos a fazer outra vez um bom troço. Mas uma desconcentração minha numa nota, enganei-me e sim estrada.
1: O carro sofreu alguns danos, mas nada de extraordinário, penso eu, nem por isso.
5: Não, nada extraordinário, mas não vamos poder continuar amanhã, infelizmente. Ficam boas indicações. Primeiro troço corremos bem, o segundo vinha-nos a correr também bastante bem. Penso que estávamos com o quarto melhor tempo no último parcial. Primeiro CPR, estávamos na luta, mas...
1: Mas o CPR é que fica a doer mais. Faltam quatro provas, de qualquer forma.
5: Sinceramente, o que fica a doer mais é não fazer este rally.
1: Muito obrigado. Obrigado pela simpatia das palavras. Ouviram o Zé Pedro Fontes, que, portanto, desistiu. Mas o piloto estava aqui por perto e foi possível falar com ele já rigorosamente desequipado. Querias falar com qual era o piloto? Desculpa
2: 34,
1: lá, que já não me lembro.
2: 34. Tiago
1: 34?
2: Nunes. Tiago Nunes.
1: Não. 36. O Tiago ainda não chegou aqui, é o que eu digo. Os carros começam a andar ali para a frente.
2: Se der para falar, era só para perceber, porque ele estava a liderar as duas rodas motrizes. É... Suponho que tenha sido um furo. Deixa-me ver se ele está aí perto. Faz-me só um instante.
1: Sim, então vê. Há carros no túnel, mas eu não percebo.
2: Nem calando.

0: Mónica, que não sei se não será. Ele está parado, o Tiago Nunes. E está ali na zona do Caniço. Bem, não sei, não vale a pena, não vamos esperar. Não sei se será o abandono, se não será o abandono, se vai tentar fazer a ligação. Mas vamos ficar por aí, não há necessidade de esperarmos muito mais tempo. Também vamos ter que retemperar energia, estamos com 1 hora e 38 minutos do início da classificativa seguinte, que será a primeira passagem por Santana, ela acontece às 16h50. Vamos também retemperar as nossas energias, deixa-me só dizer, que faltava dizer isso, o Carlos Silva mantém a liderança no troféu engenheiro Rafael Costa, João Filipe Camacho está a 12.6, o Vítor Camacho a 25.9. Vamos regressar depois, daqui a pouco, para fazer as contas do Rally, sabendo que, e nunca mais de dizê-lo, nunca é demais dizê-lo, Miguel Nunes na frente, João Silva a 8.4, o Armindo Araújo está a 12 segundos, eu quero dizer que está a 3.6 de João Silva, tem atrás Basso a 14 segundos, ainda está todo em aberto, o Miguel Nunes, o campeão regional de rallies, vai na frente deste Rally da Madeira.
1: Em mais, estamos conversados para já, voltamos mais tarde, fiquem ligados aqui à 3. Continuação de Bom Rally, não se esqueçam, assistam da máxima segurança. Até já então. 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
5: Estamos então de regresso para o resto que falta do dia de hoje deste Rally da Madeira. Vamos para Norte, para Santana. Marco Cabral, o BIP assinalou às 16 horas e 45 minutos, portanto estamos a 5 minutos do arranque desta nova classificativa, que é curta.
6: É bom sabermos e percebermos como é que está o tempo em Santana. Temos uma classificativa mais curta que a sua versão habitual, em virtude de termos a zona de aquecimento de pneus nesta especial de classificação, obrigatória em todas as especiais de classificação. Há pouca informação que tinha do Amarelo Correia é de que já chuviscou qualquer coisa para os lados de Santana e que havia nuvens bastante baixas. Teremos certamente a oportunidade depois de perceber com o repórter da Antena 3 como é que estão as condições no final desta especial de classificação, sendo que já saiu uma decisão, nova decisão do colégio, não, nova decisão do diretor de prova, e há uma ratificação de tempos para o Ruben Rodrigues e também para o Diego Rui Loba, em virtude de, na sequência do facto de Chris Meek ter efetuado a classificativa de Palheiro Ferreira, primeira passagem em marcha lenta, no entender do diretor de prova, foram prejudicados na sua passagem pelas classificativas Diego Rui Loba e Ruben Rodrigues, e o que significa que foram atribuídos a estes dois pilotos o tempo de 12.56.9. Isto há alterações no termos da classificação absoluta para dizer que, pelo menos nas lutas para o Campeonato Nacional, a diferença entre o Armindo e o Ruben, que era de 21.8, passa agora para os 13 segundos e meio, porque foram reiterados 8 segundos e 3 décimas ao piloto líder do Campeonato Nacional nessa primeira passagem por Palheiro Ferreira. Portanto, passa dos 21.8 para os 13.5, e o Diego Rui Loba faz um salto de 10 lugares na classificação geral absoluta, é 15º agora e está a 1 minuto 49 segundos e 2 décimas do líder deste rally, que é Miguel Nunes. Portanto, Miguel Nunes, foi esta a decisão por parte do diretor de prova, atendendo a que Chris Meek terá na sua marcha lenta prejudicado o andamento quer de Diego Rui Loba, quer precisamente de Ruben Rodrigues. Estamos a 2 minutos e 45 segundos do início desta quarta secção do rally. Passamos por Santana e depois pela mais longa classificativa do rally, Ribeiro Frio, com 20.520 metros, classificativa que se vai iniciar um pouco ali acima nas carreiras no Abrigo do Pastor, depois vai descer até o portão sul do Estão da Lagoa, sobe portão norte e fará depois toda a descida até o Ribeiro Frio, passando naturalmente pela zona espetáculo do Poise. Dizer que na frente do rally temos então Miguel Nunes com um tempo total de 43 minutos, 48 segundos e meio. João Silva está a 8 segundos e 4 décimas, tem atrás 3.6 o Armindo Araújo, que é o melhor piloto nas contas para o Campeonato Nacional. Ruben Rodrigues, com esta alteração que houve do tempo dado na primeira passagem por Palha Ferreiro, sobe 2 lugares na classificação, é agora 4º classificado, está a 13.5 de Armindo Araújo, empurra Basso para a 5ª posição, a 0.5 segundo de diferença. Basso, que como sabemos na classificativa anterior, furou já perto da zona do Poiso e perdeu mais de 20 segundos para a concorrência direta, ele que liderava o rally por escassas 4 décimas em relação a Miguel Nunes. Miguel Carlos é 6º classificado, está a 11.2 de Basso, tem atrás a 8 segundos e meio Pedro Almeida, Ricardo Teodósio está na 8ª posição, Pedro Meirelles a 9ª e Hugo Lopes está a fechar a 10ª posição deste rally. Quanto a tempos relacionados com as 2 rotas motrizes para o Campeonato Nacional de Rallys, João Rodrigues tem uma vantagem de 7.9 sobre Anton Korzun, Pedro Câmara está a 9 segundos exatos, o mesmo quer dizer a 1.1 de Corzone. Quanto ao Campeonato da Madeira, Janica Clemente, o abandono forçado por parte de Tiago Nunes, ele que liderava desde a primeira classificativa esta competição das duas rodas motrizes, um sobreaquecimento no motor, fê-lo abandonar na ligação já para o Funchal. O Tiago Nunes à partida está fora desta prova. O Manuel Martins passa para o primeiro lugar, tem uma vantagem de 16.2 sobre o Sandro Teixeira. O Martim Nunes ocupa a terceira posição, está a 21 segundos e 4 décimas de Manuel Martins. Se tivéssemos que englobar os carros de duas rodas motrizes, quer os pilotos que estão a fazer o Campeonato Nacional e o Campeonato Regional, Manuel Martins lidera. O líder nacional, o João Rodrigues, está a 5 segundos e 9 décimas. O Corzone está a 13 segundos e 8 décimas. Nas contas para a Madeira, temos Miguel Nunes na frente, João Silva a 8.4, Miguel Caires a 37.2 e no Campeonato Nacional, como já havíamos dito, o Armindo Araújo lidera com o Ruben Rodrigues a 13 segundos e meio, o Pedro Almeida com problemas de travões a 33.7 de Armindo Araújo e a 20 segundos e 2 décimas de Ruben Rodrigues. Dizer que quanto à categoria RGTN, temos uma liderança de Gil Freitas presa por 4 segundos e uma décima em relação a Filipe Freitas. Paulo Mendes está a 1 minuto 14 segundos e meio e o Paulo Carvalheiro a 4.57.9. Dizer ainda que para o troféu engenheiro Rafael Costa está a liderar o Carlos Silva, o João Filipe Camacho a 12.6 e o Vítor Camacho a 25 segundos e 9 décimas. Na categoria X, o Cláudio Nóbrega lidera, o Miguel Gouveia está a 56 segundos e 2 décimas. Se quisermos olhar para a R6 2N, Francisco Fontes lidera com o Mário Matias a 30 segundos e 7 décimas. Na RC5 podemos dizer que a diferença entre João Quintal e Paulo Jus é de 7.6. O Décio Postrelo está a 22.9. E se quisermos falar dos carros da promoção, a cilindrada mais baixa, o Carlos Silva lidera com João Filipe Camacho a 12.6, o Vítor Camacho a 25.9. No P2-3, ou seja, na classe 3, com cilindrada mais alta, o Dinarte Batista está na frente, o Hugo Rodrigues a 50.2, o Bruno Almeida a 2 minutos 42 segundos e 5 décimas. E já temos certamente piloto na estrada para fazer esta especial de classificação. Se não está, deve estar quase.
5: Já está. 16 horas e 51 minutos. Fazemos então uma primeira ligação ao final desta sexta especial. Santana, primeira passagem com Jorge Abreu. Boa tarde.
7: Boa tarde, Ricardo Gouveia, Marco Cabral, auditor da Antena 3. Quanto às condições climatéricas aqui, já foi tudo dito pelo Marco Cabral. Deixa-me só referir que há muitas pessoas para ver a passagem dos pilotos. Provavelmente o maior número das vezes que esta classificativa aqui vim. Vamos então aguardar pelo primeiro.
5: Portanto, muita gente para assistir a esta especial de classificação. Não se esqueçam, máxima segurança, que é importante para que tudo corra bem. O BIP assinalou às 16 horas e 52 minutos. Para o resto da tarde temos Santana, primeira passagem, depois Ribeiro Frio e segunda passagem por Santana, mais ao fim da tarde, às 19h10, exatamente.

0: Não, dizer que a classificativa está atrasada, sim, 7 minutos.
1: 7 minutos atrasada.
2: Sim, a previsão é para as 5h57. Perdão, 4h57.
1: Ok, fiquei em informação. A classificativa está atrasada. Começa então às 16h57. Vamos tentar perceber o que é que se passou.
2: Posso dizer que estão carros mal estacionados.
1: Ah, está explicado então. Complicado.

0: A informação que tenho é que o delegado de segurança da Federação Portuguesa de Automobilismo e Karting parece... Dá-me só um instante. O atraso vai ser de 10 minutos, deixa-me só passar essa informação para o Paulo Almada, que também está em direto para a RTP, portanto precisa de saber essa informação. A informação que eu tenho é de que... não sei, estão-me a fazer aqui a pergunta se a próxima classificativa também vai atrasar. Penso que não. Pode-se eventualmente recuperar na ligação. Mas vou tentar tirar, Emanuel Correia, vou tentar tirar essa informação a limpo. A informação que eu tenho é que o delegado de segurança da Federação Portuguesa do Automobilismo e Karting entendeu que um reboque da organização na zona da Achada do Marques não estava bem colocado. Um reboque que, ao que sei, e a informação que tenho, sempre esteve naquele local, em todas as classificativas disputadas em Santana, quer no Regional de Rallys, quer no Rally da Madeira. O delegado da segurança teve um entendimento diferente, e por decisão dele decidiu suspender a partida do Rally nesta classificativa de Santana, e é o que sabemos, o Rally vai estar 10 minutos atrasado, e portanto essa é a informação que eu tenho. Uma informação off record, não é via oficial, mas é a informação que tenho, e portanto é a decisão do delegado da Federação Portuguesa de Automobilismo e Karting. É estranho é que o reboque sempre esteve colocado naquela situação e em anos anteriores nunca ninguém levantou problemas com a colocação do reboque, e está no delegado da segurança resolveu levantar esses problemas. Estranho eu que não tenha levantado esse problema quando o Chris Mick fez a classificativa do Palheiro Ferreira nas condições em que fez. Mas pronto, está levantada a situação. Temos o rally atrasado 10 minutos. Vou tentar perceber se vai atrasar 10 minutos nas classificativas seguintes.
1: Portanto, deve começar às 17.

Sim, respondendo à pergunta do Amarelo Correia, como fazia via WhatsApp, sim, o Rally vai sofrer atraso em todas as classificativas. E ao que sei, ainda não há ordem de avanço para esta especial classificação, que poderá ser mais de 10 minutos.

0: Vamos ter que aguardar. Portanto, ainda não há ordem para saída nesta prova especial de classificação. Não sabemos se o atraso será mais do que 10 minutos. Portanto, a decisão é do delegado da Federação Portuguesa de Automobilismo Karting, do delegado de segurança. E em questões de segurança não vamos discutir, naturalmente, embora seja de estranhar, porque, ao que sei, a informação que tenho, a zona onde estava o reboque na Achada do Marcos foi onde sempre esteve reboques em todas as edições do Rally Madeira em que se disputaram em Santana. Neste ano o delegado teve uma opinião diferente, e se teve a sua opinião diferente, vamos ter que respeitar essa opinião. A decisão é dele e, portanto, está tomada essa decisão e ainda não há ordem para avançar com esta, classificativa.
1: Vamos então aguardar.
2: Não sei se estou...
1: Estás no ar.
2: Eu acabei de falar com o Zero e o que ele me disse foi que era uma autocaravana que estava numa zona de linha vermelha que estava mal parada. Portanto, não era o reboque que o Marco falava.
1: Uma autocaravana. Okay.
2: Mas que, entretanto, está tudo resolvido.
0: Eu continuo a manter a minha informação porque tenho uma informação que continuo a achar bastante fidedigna. E, portanto, vamos aguardar. De facto, ainda não temos ordem de saída para o rally.
2: Muito bem.

0: O que eu vejo que está aqui a acontecer neste momento é os pilotos estão a fazer a zona de aquecimento de pneus. E neste momento tens 4 pilotos que aqueceram os pneus e estão parados para arrancar na classificativa. O que quer dizer que vão arrancar para a classificativa com os pneus frios. Estamos a falar do Armindo Araújo, do Miguel Nunes, do Ruben Rodrigues e do Jean Domenico Basso. Estes 4 pilotos já fizeram a zona de aquecimento de pneus. Nesta altura, para a zona de aquecimento de pneus, está para sair o Chris Meek, mas estes 4 pilotos já fizeram o aquecimento de pneus e estão parados à espera de ordem para avançar para a classificativa. E vão avançar para a classificativa? Atenção, os pilotos que estão a discutir a vitória no rally vão arrancar para a classificativa com os pneus frios.
1: Ok.

0: O Bip assinalou às 17 horas e 3 minutos. Estamos a aguardar então o arranque.
1: Sim, o arranque por parte de Armindo Araújo. Ele será o primeiro a ir para a estrada. O Crismic não saiu da zona de aquecimento de pneus ainda. E portanto, mas há 4 pilotos que estão ali decididamente. São os pilotos que estão nos 3 primeiros lugares do rally. Estamos a falar do Armindo, do Miguel, o João Silva não. O João Silva não está na zona onde vai ter a possibilidade de poder aquecer os pneus. E o Ruben Rodrigues e o Jean Domenico Basso. Esses 4 estão ali paradinhos para partir para a classificativa, mas com os pneus a esfriar.

0: A informação que eu tenho é que os pilotos que estavam ali na partida da classificativa vão voltar para trás, vão voltar para o início da zona de aquecimento de pneus. Neste momento está a regressar o Gianmarco Basso, o Ruben Rodrigues também, e tenho a informação que o Miguel Nunes e o Armin Araújo provavelmente também vão para o início da classificativa, ou para o início da zona de aquecimento de pneus, para fazer o aquecimento de pneus.
1: Ou seja, ainda é capaz de demorar algum tempo.

Sim, exatamente. É uma forma de poder permitir aos pilotos que possam fazer o aquecimento de pneus. Estes quatro pilotos certamente iriam partir em condições diferentes do restante do pelotão, porque estavam com os pneus a ficarem frios e iriam ter certamente problemas de aderência nos primeiros quilómetros da prova especial da classificação. Estamos a falar dos pilotos que estão a discutir a vitória no rally e, portanto, foi dada a possibilidade desses pilotos regressarem ao início da zona de aquecimento de pneus, e é isso que está a ser feito neste momento.

0: Estava aqui a falar agora com o Presidente da Comissão Organizadora do Rally, Dr. Paulo Fontes, e a informação que estou a ter neste momento é de que pede-se a toda a gente que esteja nos cruzamentos, nos entroncamentos, vai haver orientações muito claras da Polícia de Segurança Pública para que as pessoas recuem um pouco das zonas onde estão e, por favor, acatem essas decisões, porque com este atraso, se não houver... se as pessoas não acatarem as decisões da Polícia de Segurança Pública, a classificativa vai ser mesmo anulada. Ela já está atrasada. O delegado de segurança da Federação Portuguesa de Automobilismo e Karting está a ser bastante rigoroso nesta classificativa. Eu não vou discutir as questões de segurança porque certamente não estou em condições de discuti-las com quem percebe da situação e, portanto, que está mandatado para o fazer e, portanto, ele está a fazer a sua função. Está a ser rigoroso nas decisões que está a ser tomadas e vão ser pedidas através da Polícia de Segurança Pública que as pessoas que estão nos cruzamentos nesta classificativa de Santana que recuem um pouco mais nas suas posições. E, portanto, se não acatarem, vamos ter classificativa anulada. Não tenho dúvidas, a classificativa está atrasada e, portanto, vamos evitar que isso aconteça. Os pilotos estão prontos na zona de aquecimento de pneus. Retomaram aqueles 4 pilotos a zona de aquecimento de pneus. Irão fazê-lo para disputar o classificativa de Santana, que é uma classificativa que devia ter acontecido às 16h50, e, portanto, estamos aqui com 15, 16, 17, 18 minutos atrás.
1: Fica aqui então a chamada de atenção, posicionem-se bem e sigam as instruções da PSP.

17h13, o início da classificativa. Portanto, o Rally vai sofrer aqui um atraso. Estávamos a falar das 16h50. 17h13 são 23 minutos, certo? 23 minutos. Portanto, o Rally vai sofrer um atraso de 23 minutos. O Armindo Araújo está pronto para avançar para a prova especial da classificação. Ela vai acontecer daqui por 2 minutos. E as pessoas, por favor, que sigam as instruções dos agentes de segurança, porque, efetivamente, os responsáveis pela segurança do rally estão de olhos muito atentos nesta prova especial de classificação.

0: Vamos então aguardar o arranque desta especial de classificação às 17h13.
1: Mas é um início de secção agitado, não é?
0: Uhum. E quem estiver a assistir, não se esqueçam, sigam as recomendações da PSP, da organização, situem-se ou posicionem-se bem

0: próximo IP vai assinalar então às 17 horas e 13 minutos o arranque desta sexta especial de classificação. Primeira passagem por Santana. Aí está, 17 e 13.
1: Sim, o Armin já está em classificativa.

0: Ou seja, com este atraso, a próxima classificativa, 23 minutos de atraso, não se sabe ainda.
1: É 23 minutos em cima.
0: Em cima, não é?
1: É.
0: Portanto, 18
1: Pronto, e 5. 18 e...
0: 28.
1: 18 e 28. E 19 e 33 para Santana.

Isto é uma classificativa para o Miguel Nunes poder cimentar a sua liderança neste ramo. Uma classificativa que ele conhece bem e que anda bem. O Hermínio Araújo provavelmente não está muito satisfeito com a decisão do diretor de prova em relação ao tempo dado ao Hugo Rodrigues na classificativa do Palha Ferreira, mas com acesso naturalmente que a direção tem ao tracking, consegue perceber se um piloto foi ou não prejudicado no seu andamento. E o tempo em que teve retido ali no, eventualmente para o piloto da frente. É possível fazer essa leitura. Não há décima de segundo, mas ao segundo é possível fazer essa leitura.

0: Vamos ter duas intermédias neste especial de classificação, o quilómetro 4,80 metros e os 8 quilómetros e 90 metros.
1: Classificativa de 12 quilómetros e 30 metros.
0: Certo, é primeiro e segundo terço da classificativa. Miguel Nunes vem a ganhar 3 segundos ao Armindo Araújo.
1: E pelas imagens que recebo aqui da RTP Madeira, algum nevoeiro, não sei se salto, se mais pronto, em televisão.
0: Parece-me que é um nevoeiro um pouco mais alto. Acho que há boa visibilidade, mas depois os pilotos no final da classificativa vão dizer de sua justiça. Se foram condicionados pelo nevoeiro, tenho a certeza que irão dar de viva voz esse testemunho aos repórteres da Antena 3.
1: A imagem como era de drone, portanto deve ser alto. Um nevoeiro.

0: Informação do Fábio Marçal a dizer que cerca de 3 segundos que o Miguel Nunes vem a ganhar o Armindo Araújo no gancho da Silveira. Ruben Rodrigues vem a rodar cerca de 1 segundo mais lento do que Armindo Araújo e uns 3 segundos e meio mais lento do que Miguel Nunes. Já temos entrada no último terço da classificativa por parte de Armindo Araújo.
1: Ou seja, daqui a pouco já temos o Armindo Araújo junto do Jorge Abreu.
0: Sim, penso que mais uns 3 minutos, eventualmente. O Armindo deve estar ali na zona do Parque Empresarial de Santana, eventualmente. Resta saber o Miguel Nunes, que vem ganhar aqui 2 segundos e meio o Armindo Araújo no primeiro terço da classificativa. O que é que faz a entrada para a reta final desta prova especial de classificação? 4.50, vai ganhar 4 segundos e meio o Armindo Araújo. Basso vem a perder muito tempo, vem a perder para o Miguel Nunes 6 segundos. O Jean Domenico Basso, na primeira parte da classificativa, vem a perder 6 segundos por andamento do Miguel Nunes. Pretende-se que o Miguel Nunes vai reforçar a liderança do rally, embora não tenhamos ainda na estrada o João Silva.

0: correu bem. Bem, a situação não nos correu particularmente bem, penso que não fomos muito rápidos, mas está tudo ok, foi uma questão de ritmo, tivemos muito, parado, muito tempo parados no início, mas tudo ok dentro da normalidade. Não. A temperatura baixou, mas a visibilidade é boa.
1: Permitam-nos a fazer...
2: Está, não, a resposta ao nevoeiro, não há.
1: Não há nevoeiro. 7:31 por parte de Armindo Araújo. Baço vem que o pneu traseiro do lado direito furado. Mais um furo. Não sabemos se foi mais um furo lento por parte do piloto italiano. Miguel Nunes faz 7:26 nesta classificativa. Quer dizer que ganha 5 segundos o Armindo Araújo.
2: Vamos lá ouvir então o Miguel.
0: Miguel.
1: Acho que estou bem, é uma coisa que eu gosto. Vamos ver. Sim, o Basso veio perder imenso tempo. Já vem a perder para o Miguel Nunes quase que um minuto.

0: Penso que o Ruben Rodrigues vai chegar de seguida, também vai perder para Armindo Araújo. Armindo Araújo vai consolidar a posição de melhor piloto do Campeonato Nacional. Alexandre Camacho a sair para a classificativa 2.19, é um tempo dentro da passagem de Armindo Araújo.
1: O Ruben Rodrigues faz mais 5 segundos, 6 décimos que o Armindo Araújo.
2: 7.36.6 é o tempo de Ruben Rodrigues.
1: Estamos também a ouvi-lo.
3: Olha, não há nada a fazer.
0: Vai perder 5 segundos e 6 décimos para mim. Sim, o problema da válvula Popov. Sim, a válvula continua a disparar, continua a perder pressão no turbo, continua a perder potência, significa que está agora mais longe, está a mais 5 segundos e 6 décimas afastado no que diz respeito ao Armindo Araújo, o que significa que a diferença deles agora é de 19.1. Basso vai chegar aí com mais um furo na traseira do lado direito.

0: Ao que parece, ele vai em cima da gente. Crazy Mica chegar ao final. 7:24:05 faz o tempo. Sim, mais rápido. É ganha um segundo e meio, o Miguel Nunes.
1: I said to my co-driver, I'm sure I'm plus 3-4 seconds. I seen the lines of the guys in front and I couldn't follow, I couldn't keep the line on. I was understeering everywhere, but it did not feel nice, but okay. When the time speed it makes it better.
0: O João Silva vem fazer o mesmo tempo do Miguel Nunes. Sensivelmente o mesmo tempo do Miguel Nunes. Crazy Mick para já vencer esta prova especial de classificação, ou fazer o melhor tempo na prova especial de classificação. Vamos esperar que outros pilotos aí o cheguem. O próximo deverá ser de Jean Domenico Basso. Ou não? Sim? Não, Pedro Almeida. O Basso está parado, sim. O Basso está parado. Ele deve ter mudado. Deve ter mudado o pneu. Deve estar a mudar o pneu. Sim?

0: está a chegar o Pedro Almeida, vamos também ouvi-lo. Novamente tive grandes dificuldades em perceber. Parece que há problemas no caso.
1: É, dá para continuar?
2: Acho que sim.
3: Alexandre Camacho a chegar ao final, a fazer o quarto tempo na classificativa. Bass está parado, não sabemos se está a mudar o pneu ou se há distância confirmada por parte do piloto.
0: Tem agora a controlar o Alexandre Camacho. Vamos recolher a reação em relação a esta passagem.
4: Está mais ou menos bem. Estou aqui a cantar. Queria mais alguma afinação no carro e nos torne mais competitivo.
3: Sim, se olharmos para esta classificativa, o Alexandre perde 8 segundos e uma décima para o Miguel Nunes. Estamos aqui com uma incógnita em relação a Basso, se parou para mudar o pneu ou se há distância confirmada por parte do piloto italiano, que teve mais um furo e que fura o pneu novamente a descolar, a borracha a descolar da jante, e ele veio a circular em cima da jante.
4: Sim,

0: Pedro Meirelles, agora controlado. Vamos lá ouvi-lo também.
1: Sim, correu normal. O ritmo não foi o melhor, mas tranquilo. Viemos bem e, portanto, agora é tentar fazer melhor aqui.
0: Está mal fechado.
2: Pilotos a chegarem ao final do rally, vamos esperar por João Silva, deixa-me ver a intermédia por parte de João Silva em relação à concorrência. 7:22, 7:27:7, ele faz o terceiro tempo, perde 1.2 para o Miguel Nunes. O que significa
0: vamos
2: dizer...
0: Vamos também ouvir então o João.
2: Sim, certo. Conseguido
0: chegar lá. Ele está a observar os tempos?
2: Sim, ele fica mais distante, fica 9.6.
0: Bom, se ganhar, mas tendo algumas dificuldades, o carro das coisas vão mudar, não conseguimos ser mais rápidos. Então, também é perder a muito grande.
2: Efetivamente, o rally começa a ficar, a se desenhar mais folgada a liderança por parte de Miguel Nunes. Ele faz o segundo melhor tempo, perde um segundo e meio para Corizmi, que já está bastante distante. Ganha 1.2 ao João Silva e, portanto, Miguel Carlos a fazer aqui o quarto melhor tempo. Fica a 3.4 de João Silva e a 5.6 de Miguel Nunes. Miguel Nunes está num bom ritmo, está com o carro muitíssimo equilibrado, está confiante e está na frente do rally.
0: Agora controlou o Miguel Caires.
2: Certo.
0: Pois, bem melhor. Sentimos que o problema parece-me resolvido. Portanto, obrigado. Obrigado, equipa. Enorme esforço desta malta toda e há que agradecer de manhã até à noite. Portanto, vamos até ao fim.
2: O Basso continua parado na classificativa. Miguel Nunes, como disse, líder, cada vez mais líder do rally. João Silva fica agora 9.6 depois de ter perdido para Miguel Nunes 1.2. Na primeira passagem por Santana, Armindo Araújo está mais distante, está a 17 Miguel Nunes, a 7.4 João Silva. Tem o Ruben Rodrigues um pouco mais distante, a 19.1. E portanto esta começa a desenhar-se efetivamente que o vencedor da edição deste ano do Rally Viu Madeira será um piloto com as cores da bandeira portuguesa e eventualmente com a bandeira da Madeira.
0: Agora é o Ricardo Teodósio.
2: O Teodósio
0: controla.
3: Não foi bem que a gente gostava, mas enfim, podemos falta vir a segunda passagem para estar mais à vontade. O feeling está lá, mas há sítios que eu posso ir mais depressa e ainda vou ali um bocadinho à pesca. A segunda passagem vai ser a melhor certeza.
0: Não fez nenhuma asneira, está contente consigo, pronto.
2: Ok. Não se esqueçam que o rally está com atraso de 23 minutos. Portanto, a próxima classificativa de Ribeiro Frio vai acontecer. Será às 18h05, portanto já não vai ser às 18h05. Será, neste caso...
4: 18h28.
2: 18h28.
0: Agora o Rui Loba. Aqui. Deixa-me ver se eu consigo chegar ao piloto. Somos quatro aqui a tentar recolher informações. Está a olhar para o tempo.
5: No sé, la verdad que pensaba que venía haciéndolo mejor, no lo entiendo, no entiendo muy bien los tiempos, pero bueno. Mayor.
2: O Ricardo Filipe a dar também aqui um toque nesta classificativa de Santana. A danificar um pouco a frente do lado direito do seu Skoda Fabia R5, a informação e as fotos enviadas pelo Nélio Silva. E eventualmente o piloto poderá ter furado com este toque.
4: Controlou o Arthur Quintal, vamos também ouvir.
3: Mais ou menos, nós cometemos ali um erro que fez-nos perder algum tempo. Na mudança de estrada ficamos parados e pronto. Mas fora isso, foi-nos bastante bem a classificativa. Só mesmo esse erro a melhorar na próxima passagem. Obrigado.

6-17. Sim, garantidamente que o Basso deve estar fora do rally. Já tinha mais do que tempo para ter mudado o pneu e seguido em classificativa. E ele continua parado. Já passou pelo menos mais de 10 minutos. Acredito que o piloto está fora do rally. Ele está ali na zona, um pouco a seguir à cova da roda.

0: curioso, nós ontem tínhamos colocado aqui um número alargado de favoritos para a vitória neste rally e desse lote de favoritos estamos resumidos a dois, ao Miguel Nunes e ao João Silva.
1: Nem mais.

0: controlar o 18 porta. Vamos ouvi-lo acerca desta classificativa.
1: Ricardo Filipe, não deu um toque?
2: Opa, não me parece mal o tempo. Mas
0: você deu um toque.
2: Estive ali, diz?
0: Deu um toque, deu um toque.
2: Acho que não. Descontrolei-me um bocadinho ali num dos ganchos, porque saltou-me o volante da mão. Mas, opa, acho que corri tudo bem. Dá para andar mais? Dá. E eu gosto imenso do trouxe. Portanto, vamos ver na segunda passagem. Tá, obrigado.

0: Foi Camacho a controlar. Vamos também ouvi-lo, saber como é que correu.
1: Se vai dentro do possível, visto que tivemos parado algum tempo a partir da classificação, já estamos com os três, como todos, agora sempre os que não, mas a temperatura ideal. Então, vamos ganhar tempo e se vai.

0: legal, velho.
1: Tempo de porta.
2: Vamos ouvir.
1: Tá bom. Vamos a melhorar aos poucos. Vamos continuar, mas está tudo bem. Sim, dentro do normal, para já está tudo ok. Não tivemos nenhum problema, estamos a andar bem, por isso está tudo bem.
3: Sim. De que Basso voltou para trás, portanto não vai passar no controle, está numa escapatória e já está em ligação para o Funchal. É efetivamente a distância por parte do piloto italiano.
1: Temos agora o 21 de porta aqui a controlar, vamos também ouvir.
4: Estava um bocadinho mais pesado do que eu estava a pensar aqui estar. Agora vamos para a Ribeira.

0: 22 de porta.
1: Já que se calhar melhor, se calhar já se atua mais este tipo de ao Hyundai, já não podemos tanto. É continuar.
2: Estamos a falar com o Hugo Lopes, certo? Depois teremos o Rui Pinto.
0: Exato, exato.
3: Se calhar tem zonas mais, mais desafiantes, não tanto a subir, e isso ajuda.
2: Fomos à UEA da RTP Madeira para perceber melhor as declarações do piloto.

0: vai controlar o Rui Pinto.
1: Mais um piloto a chegar ao final desta sexta especial.
2: Classificação. Melhor, conseguimos acertar um pouco a suspensão e a pressão do pneu. Temos parados muito tempo. Na fase de saldos, correu muito que o pneu não ganhou a temperatura necessária, mas se calhar mal se bem por bem, ele agora no fim teve um bom comportamento. Obrigado.
3: Rui Pinto a chegar ao final desta classificativa. Dizer que este início de quarta secção não é mais do que um consolidar de posições de que veio de trás da classificativa anterior. Miguel Nunes a consolidar a sua liderança, aliás, a dilatar essa mesma liderança. João Silva fica a 9 segundos e 6 décimas agora porque perde 1.2 para o Miguel Nunes, numa classificativa em que Chris Mick foi o mais rápido. Armindo Araújo está mais distante dos dois homens da frente. Ele, neste classificativa, fica agora, depois desta classificativa, fica a 17 de Miguel Nunes e a 7.4 de João Silva. Tem o Ruben Rodrigues a 36.1, mas atenção, o Miguel Carlos está a atacar. Faz um excelente quarto lugar nesta especial da classificação. Miguel Carlos é quinto de geral e está a pressionar Ruben Rodrigues a 5 segundos e 7 décimas. Pedro Almeida está na sexta posição. Ricardo Teodósio a sétima, 3 segundos e 1 décima. Pedro Meirelles é oitavo, Hugo Lopes é nono e Diogo Marujo sobe à décima posição. Isto numa classificativa onde Basso furou e acabou por desistir do Rally Vimadeira.

0: Próximo BIP assinala às 17 horas e 43 minutos. Próximo especial é a do Ribeiro Frio. Está marcada para as 18h28.
1: Sim, vamos para a mais longa classificativa do Rally, uma classificativa durinha, bastante durinha e exigente para as mecânicas e para os pneus. E portanto vamos ver se não teremos mais nenhum sobressalto num Rally que tem sido marcado de facto por alguns episódios que têm aumentado aqui a adrenalina, mas que fez com que perdêssemos alguns dos principais favoritos para a vitória do Rally. E, portanto, é o que é, faz parte da competição.
2: Agora ouvindo Sérgio de Porta aqui a controlar, estamos também a ouvir.
3: Agora para a tarde, mudámos o setup e viemos a andar muito melhor. De manhã pagámos a fatura de não conseguimos ter testado na segunda-feira. Pagámos a fatura de... Ok, obrigado.

0: Gil Freitas, agora. Lá a ouvir? Ah, voltou a correr bem, o tempo não sei, para nós se corre bem. Parece que não é que vimos muito pressa, mas isto é sempre quem está cá dentro, o cronómetro é que decide.
1: As situações são boas.
0: O carro veio bem, nós viemos a acordar relativamente bem. Estão tração atrás, tem umas zonas muito lisas, que eu tenho que tirar um pouco o pé, porque senão eu passo, se ele vai comigo. É diferente de um Rally 2, mas dá para andar atrás. Obrigado.
2: Deixa-me só perceber como vai ficar aqui a luta na RGT nesta classificativa. Porque à entrada para este troço, o Gil estava na frente, mas a diferença era de 4 segundos e uma décima para o Filipe Freitas.
0: O Filipe Freitas faz 7.47.7 nesta. O Gil fez 7.39.8.
2: Então pronto, aumenta a diferença.
0: Vamos ouvir o Filipe Freitas.
3: Correr um bocadinho, está para todos. Tudo bem, penso que o Gil deve ter feito melhor tempo que nós também. Deve ter condições para ele. Vamos lá ver.
2: Defina-se fica agora nos 12 segundos.
3: Bastante sinuoso, poucas retas. Talvez o mais difícil deste carro. Obrigado.
2: É, 12 segundos agora a diferença entre ambos. E ele ganha 7.9. O Gil Freitas ganha 7.9 nesta classificação. Uma classificativa com melhores características para o Alpine do que propriamente para o Porsche. Era o que o Filipe Freitas estava a tentar explicar há pouco.

0: É a vez do Paulo Mendes controlado.
1: Diga.
2: Tem uma boa classificativa para você.
3: Sim, nós gostamos desta classificativa. Já apanhamos um bocadinho na voeira, mas esperando isso correr bem.
2: O Gil disse que é o mais difícil.
3: Não, mais difícil? Ah, nada. Nada é difícil, não preciso saber.

0: Sim,
1: mas não posso chegar aqui
2: eu estou a dizer 16 minutos, mas 16 minutos para a hora ideal, que seria às 18h05, mas o rally está 23 minutos atrasado. Eu não sei que se consiga recuperar aqui qualquer coisa, mas não acredito.

0: Isso mesmo, já temos o João Rodrigues, penso que no final da classificativa. Vamos começar a fazer contas aqui para as duas rodas motrizes.
1: Exato, vamos ouvi-lo então.
2: Porque não sabíamos como é que estava o piso, estávamos com medo que tivesse um bocado mais úmido que ele está, mas correu bem. Está pronto.

Mais pilotos a chegarem ao final desta prova especial de classificação. Hélder Miranda a fazer aqui 2 segundos e uma décima mais rápido que João Rodrigues em cortar a diferença para os 43. Teríamos que esperar por Korsun para estabelecer diferenças, até porque Anton Korsun era o segundo classificado. Estava a 7.9 de João Rodrigues, o Pedro Câmara estava a 9 segundos e estes dois pilotos ainda não controlaram. Para já o tempo de referência que temos do João Rodrigues, sendo que, como dissemos, o Hélder Miranda acabou por fazer melhor tempo nesta prova especial de classificação. E terá sido a primeira classificativa ganha por Hélder Miranda nas duas rodas motrizes.

0: Sandra Teixeiras, controlar. Depois teremos Emanuel Martins e Nuno Ferreira para podermos fazer as contas no que diz respeito às duas rodas motrizes para a Madeira, o Campeonato de Janica Clemente.
1: Está a chegar o Sandro Teixeira. Não correu bem, porque tivemos muito tempo parados ao início da classificativa. Acho que foi tudo demasiado. E a zona de aquecimento, falei hoje, pronto, não é tudo suficiente. Ainda apanhamos um valente susto, não batemos por outro. Pronto, mas estamos cá.

0: Martins, parece que há algum problema com o Manuel Martins. O Manuel Martins vem a rodar lento nesta classificativa e vai perder a liderança das duas rodas motrizes. Fica essa chamada de atenção.
1: Vamos saber o que é que se passa quando ele cá chegar.

0: Temos aqui o Nel e o Zaira.
1: Não é para ninguém, mas acho que conseguimos aquecer mais ou menos os pneus. As primeiras curvas estava a escorregar um pouco, mas acho que viemos com um ritmo interessante. Encontramos o Manuel Martins parado, mas estava a mudar um pneu, por isso não foi nada de especial, não sei se deu furo. Foi ok.
2: Pronto, está explicado.
0: Nuno Ferreira, não, Nuno Ferreira, como tinha dito.
2: Sim, sim. O Nuno Ferreira. Mas está explicado o que é que se passou.

0: E vai perder a liderança nas duas rodas motrizes com esta situação. O que significa que o Martim Nunes deve subir ao segundo lugar e o Cláudio Nóbrega eventualmente vai subir à terceira posição. Depende do tempo que vai fazer o Emanuel Martins.
1: Temos aqui o Carlos Ferreira, 33 de Sport. Parece que estou melhor, vamos ver os tempos. Muito divertida, parece que estou melhor, vamos ver os tempos. Sei o quarto está. Está bom.

É isso mesmo, a confirmação por parte do Marco Sousa, também que está em Santana, a dar essa informação. O Manuel Martins furou, trocou de pneu e à partida parece... Mas vai chegar ao final da classificativa. Mas vem... Vem um bocadinho de cá mais para trás. Primeiro ainda vai controlar o Pedro Macedo. E ele depois tem atrás o Anton Korzun, que está a discutir a melhor posição entre os pilotos nacionais das duas rodas motrizes.

0: coração. Ui. Ih, Jesus. Clerk of the Court. Agora temos uma notificação do Colégio de Comissários Desportivos em relação à classificativa da Avenida do Mar. Ui, ui, ui, ui, ui. O João Silva vai ser penalizado pelo toque que deu na chicane na Avenida do Mar. Segundo a regra das chicanes das super especiais, vai ser penalizado em tempo. Ui, isto vai ser um problema. Deixa-me analisar isto um pouco mais calma, mas a decisão que temos aqui, eu vou passar esta informação também para a Marisa, que está aqui ao lado a colocar os tempos no computador, posso dizer que o Cris Mica é penalizado em 30 segundos, o João Silva é penalizado em 10 segundos, o Diogo Marujo em 10 segundos, o Emanuel Martins em 10 segundos, o Jé Serrado em 10 segundos, o Turquino em 10 segundos e o André Freitas em 10 segundos. O João Silva vai levar uma penalização de 10 segundos pelo um toque que dá numa das chicanes. Penso que será isso. Após as análises das imagens da classificativa 1 Cidade do Funchal, o diretor de prova verificou que os concorrentes abaixo mencionados infringiram o artigo 53.6.3 do FIA RSRR 2026. Tem a ver com os toques nas chicanes, com o número de elementos que tocou, e portanto foram dadas essas penalizações a estes pilotos. O João Silva é dos pilotos que vai levar uma penalização de 10 segundos. Já vou passar aqui para a Marisa e ela pode ver quais são os pilotos para fazer depois a devida correção. Vai dar controvérsia esta decisão. Vai dar controvérsia, porque certamente que o João Silva vai amar desta decisão. O Manuel Martins vai cair várias posições e, portanto, a liderança das duas rodas motrizes passa para o Sandro Teixeira, o Sandro que é líder por um ponto no campeonato de duas rodas motrizes. Nuno Ferreira vai, à partida, saltar para a segunda posição e o Carlos Ferreira para o terceiro lugar. Mas temos que esperar por mais alguns pilotos para chegarem ao final desta mesma classificativa.
1: São 18 horas. Rally da Madeira, estamos na sexta especial de classificação, primeira passagem por Santana, neste segundo dia de prova. Para hoje ainda a especial do Ribar Frio e depois então a segunda passagem aqui de Santana.
0: Obrigado ao Carlos Ferro, foi ele que me passou esta informação, que recebeu certamente pela via aplicação, publicado no quadro oficial de prova, e pelo alerta que recebeu, fez o obsequio, e muito obrigado por ele ter feito, desta decisão que foi tomada e que publicada há pouco, e que vem certamente...

0: de alguma forma condicionar, porque neste caso o João Silva passa para terceiro lugar. Vai perder a posição para Armindo Araújo. Ficará com 19.6, significa que fica 2 segundos e 6 décimas atrás do Armindo Araújo no terceiro lugar.
1: Ou seja, o recorde super especial vai à vida.
0: Sim, vai ser penalizado por aqueles 10 segundos. Embora seja um pouco controverso, e eu vou-te explicar porque eu esta manhã estava a trocar algumas impressões com o Paulo Almada em relação a essa decisão do recorde, porque há um tempo de 2009, de Super 2000, do Chris Meek, que ainda é mais baixo. Mas nessa altura a configuração das chicanas da classificativa da Avenida do Mar era diferente. E portanto não se pode comparar aquilo que não é igual. Só se pode comparar classificativas que têm a mesma configuração de chicanas. E portanto, de qualquer forma, quer dizer, ele não deixa de fazer aquele tempo, ok? Ele é penalizado em 10 segundos por ter dado um toque numa chicane, mas não deixa de ter feito aquele tempo.

0: Paulo Nunes, é controlado, 42.
1: Sim, foi tudo normal, não corremos exageros, fizemos tudo na... Vamos tentar chegar até mais longe, para preencher algumas coisas no carro, está tudo ok, tudo bom.
0: Paulo, como é que

0: Temos agora o Ivo Sardinha aqui.
1: Tudo bem? Como diz, falamos desde manhã, vamos tentar mandar o ritmo pouco a pouco. O tempo está bom, está seco, dá para progredir um pedacinho. Principalmente até agora, não apanhamos grandes sustos, isso é bastante bom. E como tenho dito desde manhã, é espetacular ver tanta gente na estrada. O rally está competitivo, a nossa classe à frente está muito competitiva. Nós já somos masters e é difícil acompanhar, mas vamos tentar partir mais um pouco. Obrigado. Obrigado.
2: Aqui está. Aqui está, 5:16:53.
0: Porta, estamos também a ouvir.
3: Sim. Pá, não sei o tempo, mas espero me ter encontrado em Santana. Já andei meio perdido na parte da manhã, agora vamos ver se em Santana as coisas mudaram. Fizemos umas alterações no carro para ganhar novamente confiança depois do toque da manhã. Vamos ver.
2: horas e 5 minutos. Estamos a acompanhar esta sexta especial. Primeira passagem por Santana, onde está o Jorge Abreu.

0: 39
1: de
2: porta.
3: Estão preparados, tem as duas à frente e atrás, eles aconteceram, como é óbvio. Estamos logo numa zona úmida, lá no cano, a descer. Muitas fogadelas e com calma. Mas pronto, esta zona de aquecimento de torneios, bem de perto, não faz qualquer sentido.
2: Quando não há aquecimento de pneus, torna-se complicado.
1: Deixa-me, eu estava aqui a ver a regulamentação e portanto isto tem a ver efetivamente com a regulamentação da FIA para as super especiais e para as classificativas onde estão montadas as chicanes. O caso do Chris Meek foi por ter derrubado 12 elementos na primeira chicane e um elemento na segunda chicane. O caso do João Silva, um elemento na primeira chicane. Os restantes pilotos, todos eles, por um elemento na primeira chicane, à exceção do número 40, que, neste caso particular, estamos a falar de José Serrado, foi por ter derrubado um elemento na segunda chicane da classificativa da Avenida do Mar. E, portanto, esta decisão foi tomada depois de avaliadas as imagens pela classificativa da Cidade de Funchal. O diretor de prova então tomou essa decisão e foram colocadas estas penalizações, que foram, no caso do Chris Meek, por ter derrubado 3 elementos 30 segundos, os restantes por terem derrubado um elemento da chicane, e neste caso 10 segundos para cada um deles. Vamos ver o que dirá João Silva desta situação. O piloto terá sempre a oportunidade de poder reclamar desta decisão que foi tomada pela direção de prova.
2: Continuam a chegar os Peugeot 208, agora Vasco Silva, 47 de porta.
4: É, tudo a correr bem, hoje muito melhor do que ontem, sem problemas, felizmente. Só no primeiro troço tivemos um pequeno azar, não demos o equipe de obtenção ao automóvel. Mas pronto, está tudo aqui bem, nós estamos a decidir e temos estado a evoluir. Uma vez que, vou repetir novamente, nunca tinha pegado num Rally 4, a não ser o play do meu filho, assim, uma coisa prática, mas essencialmente vou cumprir aquilo que eu desejava, que é andar e chegar ao fim da melhor maneira possível.
1: Bom, deixa-me agora centrar atenções no rally. Estava este facto, isto está, estava neste, nesta altura a tentar perceber esta decisão por parte do diretor de prova. Portanto, ela está tomada. As equipas podem sempre recorrer desta decisão tomada pela direção de prova, mas foi esta decisão tomada na avaliação feita nas análises das imagens recolhidas na prova especial da classificação no dia de ontem. Dizer, e vamos lá situar o rally para percebermos o que é que aqui se passou. Bom, o facto mais significativo desta quarta secção, pelo menos desta primeira classificativa, a PEC-6, foi o abandono de Basso. Ele furou, ficou em cima da jante. Eu acredito que terá tido um pneu na bagageira e que poderia substituir esse pneu na bagageira e continuar em rally. A informação que tenho é que o piloto estava queixoso das dores depois daquele salto de Santana e que aproveitou o rally perdido desta forma. Aproveitou para certamente abandonar a prova. Sentir que não tinha condições nem motivação para continuar a fazer este rally da Madeira. Pelo menos é esta a explicação não oficial, mas que acabou por nos chegar de fonte muito bem posicionada em relação à equipa italiana. Dizer de que neste momento o Miguel Nunes consolida a sua liderança no rally e consolida com uma vantagem, neste caso, de 17 segundos para o Armindo Araújo. Vamos ter que colocar por decisão do trator de prova e da direção de prova os 10 segundos de penalização ao João Silva, o que faz com que o João caia da segunda para o terceiro lugar. Fica agora a 19 segundos e 6 décimas de Miguel Nunes e a 2.6 de Armindo Araújo. Começa a construir aqui uma vantagem bastante confortável no Miguel Nunes, da mesma maneira que o Armindo Araújo começa a criar também uma vantagem bastante confortável no que diz respeito ao Campeonato de Portugal de Rallys, já que tem 19 segundos e 1 décima sobre o Ruben Rodrigues, mesmo depois de ter sido corrigido o tempo do Ruben Rodrigues na primeira passagem pelo Pedro Ferreiro. É verdade que o piloto açoriano está com problemas na válvula pop-off do seu carro, não está a aproveitar no máximo a potência que tem. O turbo, para explicar um pouco, a válvula pop-off dispara a partir de uma determinada pressão que está limitada para o turbo e, portanto, por alguma razão, não sei se no mapping que foi feito para o carro ou se por defeito da própria válvula, essa válvula está a disparar mais vezes, o que significa que o turbo esvazia-se. Portanto, ele fica momentaneamente sem pressão no turbo e depois o turbo volta a encher e volta a ter pressão. E isso, de facto, faz com que ele condicione um pouco o andamento do piloto. Mas dizer que, em termos gerais, então, o João Silva está na terceira posição, o Ruben Rodrigues está a 16 segundos e meio, a 36.1 de Miguel Nunes, e tem atrás o Miguel Caires, que está a fazer um bom forcing. O Miguel Caires está a 5.7 do Ruben Rodrigues, a 41.1 do líder deste rally, e Miguel Caires também certamente com queixas, ele já o expressou em relação ao tempo que lhe foi dado na classificativa desta manhã, a primeira do Santa Serra, onde não foi possível fazer essa especial de classificação, interrompida pelo acidente que se verificou pelo Gonçalo Henriques, mas terá sempre, como disse, a possibilidade de protestar em relação à decisão que foi tomada pela direção de prova. Pedro Almeida está na sexta posição, ele que se tem queixado de problemas de travões ao longo de toda esta primeira etapa da prova. Ricardo Teodósio está a 3.1 de Pedro Almeida, tem atrás a 8.5 o Pedro Meirelles, o Globo está na 9ª posição e o Guilherme Meirelles é 10º classificado. Se quisermos olhar unicamente para os pilotos madeirenses, o Miguel e o João estão separados por 19.6, o Miguel Castro está a 41.8. Dizer que para o Campeonato de Portugal de Rallys, o Armindo Araújo lidera, o Ruben Rodrigues está a 19 segundos e uma décima e o Pedro Almeida a 41.2, com o Ricardo Teodósio ali muito pertinho, a 3 segundos e uma décima. Se quisermos olhar para as duas rodas motrizes, vamos olhar para o Campeonato de Portugal, primeiro duas rodas motrizes. João Rodrigues lidera, Pedro Câmara está na segunda posição, ele que vence esta prova especial de classificação, que ganha 2 segundos e meio a Hélder Miranda, 2.9 a Corzun e 4.6 ao João Rodrigues. E vai roubar o segundo lugar a António Corzun. João Rodrigues está agora 4.4 à frente de Pedro Câmara, que ascende à segunda posição, por troca com António Corzun, que fica a 1 segundo e 8 décimas. Quanto ao Campeonato da Madeira das duas rodas motrizes, o Campeonato de Nica Clemente, com o furo que teve o Emanuel Martins, ele faz o pior tempo das duas rodas motrizes nesta classificativa de Santa Ana, perde imenso tempo, faz 13 minutos, faz mais quase 5 minutos do que o tempo de Martim Nunes. O Sandro Teixeira está na frente, o Martim Nunes consegue encurtar a diferença para o meio segundo, porque ganha 4.7 ao Sandro Teixeira. Temos um novo protagonista nesta competição das duas rodas motrizes. O Nuno Ferreira é terceiro classificado a 25.2 e o Carlos Ferreira é quarto classificado a 1.14.3. Se quisermos olhar um pouco mais para o troféu Rafael Costa, vamos ter ainda que esperar que o Carlos Silva possa fechar esta classificativa. Será difícil até lá dizer quem é que está a liderar a competição. Quanto à RGTN, já o dissemos, o Gil Freitas ganha 7.9 ao Filipe Freitas. Tem uma vantagem de 12 segundos no final desta especial de classificação. O Paulo Mendes está a 1 minuto e 31 segundos. Quanto à categoria Master, o Gil Freitas lidera, o Filipe Freitas está a 12 e o José Camacho é 53 segundos. Teríamos que esperar por mais alguns pilotos para estabelecer uma classificação para o troféu Engenheiro Rafael Costa. Não nos esqueçamos que a classificativa essa está certamente atrasada e, portanto, só vai acontecer, dizias tu, às 18h28.
0: 18h28. Ok. Fazemos uma pequena pausa, então?
1: Vamos, sim.
0: Uns minutinhos e já voltamos ao contacto. É daqui a nada já o arranque desta especial de classificação do Ribeiro Frio.

0: O BIP assinalou às 18 horas e 31 minutos. Estamos então de regresso para acompanharmos agora a especial do Ribeiro Frio, uma classificativa longa, mas há histórias para contar.
1: Podemos ter aqui alguma história para contar neste rally. Podemos ter eventualmente esta questão destas penalizações e destas penalizações feitas na classificativa da Avenida do Mar por terem deslocado um ou mais elementos das chicanes. Vai dar ainda conversa ao longo deste rally, deste rally, porque efetivamente é uma decisão que o Colégio de Comissários Desportivos obriga o diretor de prova a ser tomada, e a ser tomada depois do Colégio de Comissários Desportivos terem visualizado as imagens da classificativa da Avenida do Mar no dia de ontem. E estamos a falar, e obrigado ao Carlos Ferro, nós temos estado aqui a trocar algumas impressões, ele também é um estudioso destas questões dos regulamentos, e estávamos aqui a ver os regulamentos desportivos dos ralis regionais para 2026. Estamos a falar dos regulamentos da FIA, e o que diz o tal ponto 53.6.3 é que deve ser colocado um juiz de facto. Um juiz de facto é um juiz que está lá só com uma missão. Portanto, é uma pessoa que está com uma missão. A missão dele é olhar e ver se algum piloto toca e desloca algum elemento daquela chicane. E, portanto, deve ser colocado um juiz de facto, o que diz o regulamento, na chicane para comunicar qualquer infração constituída pelo deslocamento de pelo menos um dos elementos da chicane. Cada infração será penalizada com 10 segundos. A questão aqui é: haviam juízes de facto? Não me parece que existissem juízes de facto. E poderá o Colégio de Comissários Desportivos obrigar o diretor de prova a tomar esta decisão com base em imagens visualizadas? E que imagens é que visualizou? É que, por exemplo, e eu sei de fonte segura, as imagens ontem da RTP dão também a noção de que o Miguel Nunes terá deslocado um dos elementos na chicane que faz depois de passar a empresa de eletricidade da Madeira. E eu sei que essa vai ser a base, eventualmente, da reclamação que vai ser feita por parte da equipa do João Silva para esta decisão que foi tomada pelo diretor de prova. E, portanto, isto ainda vai dar aqui algumas voltas, nomeadamente nos protestos que podem ser feitos, se é que vão ser feitos, eu acho que vão ser feitos, se vão ser diferidos ou não, por parte do Colégio de Comissários Desportivos, e se não gostando dessa decisão, se vão fazer a apelação para um tribunal de apelação superior. E, portanto, essa decisão é uma decisão agora que vai ser tomada eventualmente pela equipa do João Silva, porque ele cai de segundo para o terceiro lugar. Nós ontem já havíamos comentado esta questão das chicanes, porque, efetivamente, até para o Campeonato Nacional, nós estávamos a colocar as coisas só para o Campeonato Nacional. Para o Campeonato Nacional, esta questão das chicanes coloca-se nas super especiais. Mas, bom, isto é uma prova do Nacional de Rallys, mas é pilotos que não estão a fazer o Campeonato Nacional de Rallys e, portanto, não têm que se expor àquilo que é a regulamentação do Campeonato Nacional de Rallys. Mas esta regulamentação é uma regulamentação para os rallies da FIA, os rallies regionais para 2026. E, efetivamente, o que fala aqui é em juízes de facto. Como te disse, juízes de facto é alguém que tem que estar lá com aquela missão. E a missão é ver se alguém toca e deslocou. Eu não parece que tenha juízes de facto, ou pelo menos eu não dei, não me apercebi que ontem tivesse juízes de facto nessas chicanes. E, portanto, o Colégio de Comissários Desportivos faz uma leitura das imagens que tinha. Vamos ver se estavam na posse de todas as imagens, que imagens é que foram, e, portanto, há outras imagens que certamente vão ser utilizadas como probatórias para a reclamação que eventualmente possa vir a surgir. Vamos ter história no final desta etapa de rally, certamente.
0: Muito bem, 18h35, já temos algumas intermédios e vamos também fazer o primeiro contacto nesta primeira passagem, aliás, do Ribeiro Frio ao Ricardo Campos. Boa tarde, Ricardo, como é que estão as coisas por aí? Não é possível contactar o Ricardo Campos neste final de tarde, no final da especial do Ribeiro Frio. Portanto, Próximo BIP assinala às 18h36. Daqui a pouco temos o primeiro concorrente a chegar ali.
1: Sim, o piloto que vem mais rápido nesta classificativa para já nos primeiros 5 km. Estamos a falar de Kurismik. Miguel Nunes vem um segundo sensivelmente mais rápido que o Armindo Araújo. E vem bem mais rápido que o Ruben Rodrigues. Mas o Ruben Rodrigues está com um problema que nós sabemos da pop-off do seu Toyota Yaris.
0: Penso que já temos ligação ao Ricardo Campos no final desta especial do Ribeiro Frio. Vamos confirmar. Ricardo. Só ouvimos o barulho de uma viatura. Já tentamos fazer um novo contacto ao Ricardo Campos.
1: Estamos a falar da mais longa classificativa deste rally. Estamos a falar de Ribeiro Frio, aos 20 km, 520 metros, desde 1994 que não se assistia a esta entrada pelo portão sul do Chão da Lagoa, vindos depois os pilotos a saírem da zona ali das carreiras, um pouco acima do Abrigo do Pastor. Depois vão descer a Ribeira das Caldas até a entrada do portão sul do Chão da Lagoa e depois se deslocarem para o portão norte desse mesmo São Chão da Lagoa, fazendo a classificativa em direção ou a Achada do Cedro Gordo. Ribeiro Frio e a Achada do Cedro Gordo, uma classificativa com 20 km e 520 metros. Ela já foi muito mais extensa quando começava em Palheiro Ferreiro e acabava lá embaixo em Cedro Gordo. Já era uma classificativa para os 30 km.
0: 18 horas e 37 minutos. Ricardo Campos, boa tarde.
2: Boa tarde.
0: Agora sim.
2: Agora sim. Também estavas-me a ligar e no momento que estava a entrar aí no ar, chegou aqui o Porsche, que tornou-se inaudível a tua chamada. De qualquer das maneiras, cá estamos no final desta especial, bastante longa, é verdade. Posso dizer que em condições meteorológicas no topo e para cima depois as coisas mais coloridas, mais sol, a partir daí desce, a partir do pois e até aqui ao final do Ribeiro Frio, as coisas estão mais cinzentas, há nuvens aqui nesta zona, há aquela barra de nuvens que normalmente condiciona também, faz com que o tempo fique mais fresco, mas não há umidade no chão, é verdade. Mas também as nuvens são, não existe muito nevoeiro, não são densas, portanto, continua assim desde há cerca de 2 horas, portanto, é as condições, muito público, que era de esperar, né, em vários pontos desta especial.
0: Muito bem, as primeiras desde o final desta especial do Ribeiro Frio. 20 km e 520 metros.
1: Certo, temos já duas cronometragens intermédias ao quilómetro 9.950. Já temos uma cronometragem ao quilómetro 15.4. O Armindo Araújo vem a perder 2 segundos para o Miguel Nunes. Portanto, o Miguel Nunes, o Kurismik vem mais rápido, vem quase 2 segundos mais rápido que o Miguel Nunes. Mas para as contas que interessam para a frente do rally, Miguel Nunes vem rodar mais rápido que a concorrência direta. Ainda não está o João Silva a fazer esta especial classificação, mas no que respeita ao Armindo Araújo, a diferença é na casa dos 2 segundos. João Silva vem cerca de 3.15, 2 segundos mais lento que o Miguel Nunes nos primeiros 5 km da especial de classificação.
0: Lembro que, devido ao atraso, a próxima especial começa às 19h33.
1: Certo, estamos com atraso de 23 minutos no rally.

0: Faz 47. Faz 44. O Alexandre está 4 segundos mais lento que o Miguel Nunes. Vamos ver o João na intermédia dos 9,950 km. Armindo Araújo a chegar ao final da classificativa. 12,57,4. Restante.
1: 12,57,4 para Armindo Araújo.
2: Correto, já está aqui no final da classificativa. Vamos falar com o piloto. Armindo, como é que correu?
3: Estou bem, a famosa descida do Ribeiro Frio é sempre um grande desafio. Difícil de manter os pneus, de manter na linha ótima, mas correu-nos bem, não tivemos grandes problemas, portanto estamos felizes com o que estamos a fazer até agora.
2: Obrigado. Palavras do Armindo Araújo.
1: No final desta especial do Ribeiro Frio, 12:57,4 é o tempo.

0: Miguel Nunes faz o melhor tempo.
1: Se o Miguel Nunes faz sim, ganha 2 segundos aqui o Armin Araújo, correto?
0: Exato. 12.55.4.
1: 12.55.4, assim é que está correto. E se pegarmos aqui na intermédia...
0: Não sei se é bom ataque.
1: Deixa-me lá ver aqui o tempo.
2: Sim, esta coisa que eu teve é qualquer coisa surreal. Eu não sei se o tempo é bom ou não, mas como nós nos divertimos imenso, divertimos.
0: Meu tempo.
1: É o melhor tempo. Miguel Nunes tem o melhor tempo.
2: Quantos segundos? Eu não sei. Está muito perto. A vista está muito perto.
1: 2 segundos.
2: Quantos?
1: 2 segundos. Fica agora a 19, o Armin Araújo. 6.43. O Rubano Rodrigues faz 13.01.1.
0: Olha, posso dizer só em jeito de comentário, o Miguel Nunes vinha mesmo eufórico com esta descida daqui do Ribeiro Frio. Estou-se pela cara dele.
1: Deixa-me dizer que o João veio perder 4 segundos nestas provas especial de classificação. Vem pelo menos nesta cronometragem intermédia ou quilómetro 10. Vem a rodar mais dentro.
0: O Ruben Rodrigues está cá?
1: Certo.
0: Ruben, como é que correu?
3: Boa. Ah, olha, nós é uma pena realmente incrível o que temos a fazer com este carro nessas condições. Nós temos uma ideia, a poupa vive tanto e depois vezes. Nós temos esperança e viemos arriscar tudo na descida. Viemos a alguns loucos na descida para ver se conseguimos compensar e mesmo assim o tempo é muito bom, é incrível ver a afinação que o carro tem e o que é capaz de fazer, e a minha equipa está de parabéns. O carro tem uma afinação super, super afinada, a pena realmente a eletrónica e a mecânica não está a contribuir, mas faz parte, há que ser tal, o palista mesmo assim, mas fica um desagrado da minha parte que podia fazer muito mais da mecânica do braço, mas pronto, faz parte. Obrigado.
1: Ele está desde o início desta segunda, da primeira etapa do rally a se queixar de problemas na válvula pop-off do seu Toyota Yaris. O carro não está a colaborar. Mesmo assim, ele consegue estar à entrada para esta classificativa e deverá manter a 4ª posição. Ele tinha o Miguel Carlos a pressionar a 5.7. Vais ver o que o piloto madeirense vai fazer nesta classificativa maior. Se olharmos para o Miguel Carlos, eu diria que 6.47.6 vem a rodar mais lento do que o Ruben Rodrigues, pelo menos a meio, sensivelmente meio da classificativa. Chris Meek vai fazer nesta classificativa o melhor tempo. 12.53.3.
0: Correto. E já está a chegar aqui. Chris Meek?
4: Hello. What is this?
5: No brakes. No brakes for the last 3-4 kilometers. So, unfortunately, when we went off this morning, when we damaged the rear, we can't run the brake cooling at the rear. So I lost the brake on the last 3-4K. What was the time? Ah, no brakes is good. Maybe it's better in Madeira with no brakes.
0: Deu para perceber?
1: Sim.
0: Eu não percebi nada porque não consigo que se discuta.
1: Não, eu estava a falar do acidente de manhã e isso comprometeu ali o eixo traseiro, mas mesmo assim está a andar rápido. Mas o dano que foi feito, já foi feito, certo?
6: 18:46. Estamos na classificativa do Ribeiro Frio.

0: Está a controlar o Pedro Almeida.
1: Ele que tem queixado de problemas de travões, foi? Vamos ver.
2: Os travões, como é que estão? Obrigado.
1: Não foi, não foi perceptível.
2: Não percebi, pá.
1: Não foi perceptível o que o Pedro Almeida disse. Estamos com algumas dificuldades em não audição.
0: Pois, eu penso que aqui toda a comunicação social ninguém ouviu o que o Pedro Almeida disse. Portanto, está tudo bem. Alexandre Camacho, já está cá? O Alexandre que faz... Alexandre, como é que foi? Então, mais uma vez.
3: Estamos a tentar andar. É o que temos vindo a fazer, tentar alterar o carro, tentar melhorar. Pronto, esperamos continuar.
0: Pronto, está tentando andar, mas não está a chegar lá.

0: A verdade é que temos na frente do rally o Miguel Nunes a consolidar para já a sua vantagem. Vamos esperar e perceber o que é que faz João Silva. João vinha com 9.46. O 9.46 vai perder 5 segundos sensivelmente para o andamento de Miguel Nunes. Vamos esperar que ele chegue ao final dessa mesma especial. O que verá acontecer daqui a pouco. Perceber como é que fica a diferença entre Miguel, Armindo e João Silva. Para já, olha, a diferença aumentou para o Armindo. 19 segundos.
1: Pedro Mareles, como foi?
2: Esta descida, complicada. Caso de fadiga, para bem, divertida. Caso de boiro, divertida, boa dia. Pronto, estamos aqui. Bem, ficar ao próximo novo dia. E depois, tentar melhorar para amanhã.
0: O João Silva faz o quarto melhor tempo, perde 6.9 para o Chris Meek, 2.8 para o Mendo Araújo e 4.8 para o Miguel Nunes. A diferença fica neste caso, o Miguel Nunes é mais líder do rally, portanto temos o Armindo a 19 segundos e o João Silva a 24.4.
2: Não é fácil, pois não.
0: Estavas a falar com...
2: Como é que te sentes?
3: Sim, a descida foi muito difícil. Fadiga travou, a gente está a descer. Também é muito mal. Antes de entrarmos com uma especial, saber uma mexicana em segunda regra não pode ser aplicada daquela forma. A regra diz que para ser aplicada tem que estar nomeado juízes de facto. Não havia juízes de facto a nomear. Com base em que é que vão ver quem tocou ou não, para as imagens da RTP Madeira. E todas as imagens que não foram passadas na RTP Madeira, não houve nenhum juiz de facto a controlar. Eu já apresentei esse ponto de vista, há um precedente no rally Sierra Morena, penso que a direção de corrida vai ter que corrigir aqui.
1: Portanto, aqui a grande situação é mesmo a apresentação que ele teve.
0: Sim, foi...
1: E obviamente ele está desoladíssimo e sente...
0: Foi perceptível, neste caso, as declarações por parte de João Silva. A questão de não terem sido nomeados juízes de facto, haver já precedente e jurisprudência em relação a essa matéria e de facto, portanto, ele a reclamar de alguma injustiça com essa decisão e a reclamar que seja anulada a decisão do diretor de prova, da direção de prova.
1: Vou aproveitar, sou o Miguel Carlos.
0: Sim, força.
1: Já. Miguel,
4: esta decisão é qualquer coisa de única, fenomenal.
0: É.
4: Alguma dificuldade em manter os pneus em condições até cá abaixo? Mas, enfim, a primeira passagem, a primeiríssima da minha, chamemos assim, carreira. E foi incrível. Obrigado.
0: A verdade é que o Miguel Caires não consegue encurtar a diferença para o Ruben Rodrigues, porque ele vai perder aqui 4.7, 5.1, 5.9, 6.9. Vai perder 6.9 para o Ruben Rodrigues e, portanto, fica mais distante do quarto lugar. Fica agora a 12 segundos e 6 décimas. Sendo que o Ruben Rodrigues também está mais distante do João Silva, está a 17.4.
1: Ricardo, como é que foi?
5: Ui. Falta de travão e a série de discos de mim. Mas pronto, estamos aqui. Este troço é muito complicado, a parte é de share. Ficamos sem travões e viemos aí tentando andar o mais rápido possível sem fazer essa. Mesmo assim, apanhamos alguns pontos que ele abriu, daqueles que não são feitos por mim, aqueles que estão perto de fácil, esse que é conseguidor. Vá, mais o resto.
1: Bem. Obrigado, Ricardo Teodosi, com os problemas de travões aqui na descida.
0: Toda a gente a se queixar, já era previsível essa descida, porque a descida não começa só no Pois, ela começa logo na saída do Portão Norte do Chão Lagoa. E como sabes, é sempre muito, muito, muito rápido essa descida, com travagens muito fortes, e depois é fantástico, até cá embaixo
1: essa droga. Vamos falar com ele. Como é a descida? Rui, opa! Ele está a tirar o capacete.
0: Certo.
6: Imagina o demais, como todos.
1: Has gostado?
6: No entiendo muy bien qué es lo que pasa. Quizás me olvidé de conducir.
1: Ha sido muy mal. No, penso que no quiero hablar. Él también está, penso, desiludido con sus tiempos, obviamente, competente, y por eso que él dice, no sé o que se pasa.
0: O Rui Loba faz o sexto tempo nesta classificativa. Ele perde 12 para o Chris Mick, 4.2 para o Rubano Rodrigues. Efetivamente, não é um tempo muito bom para parte, mas ele também tem um carro de primeira geração. Acredito que depois de ter vencido duas edições do Rally Vimadeira se sinta um pouco frustrado, mas é o que é, só ele é que poderá dar uma explicação mais concreta.
1: Olha, recuando ainda há pouco em relação ao João Silva, o João, e pela expressão e conhecendo bem o João em relação a estes rallies regionais que eu acompanho, a expressão dele era mesmo, se fosse possível, neste momento abandonava o Rally Vimadeira. Foi mesmo tipo quase baixar os braços, que desilusão em relação à situação de prova.
0: Repara, o João tem a possibilidade ainda de recorrer desta decisão de direção de prova. Poderá protestar desta decisão. Eu percebo, ele perde o segundo lugar para o Armindo Araújo. Está agora a 5.4 do Armindo Araújo e a 24.4 do Miguel Nunes, quando estaria à partida a 14.4. Se ele se sente injustiçado dessa sua decisão, e ele tem sempre forma de recorrer desta decisão do diretor de prova, não é? Poderá recorrer para o Colégio de Comissários Desportivos, se bem que o Colégio de Comissários Desportivos tenha sido o próprio Colégio de Desportivos a revisionar essas imagens e a forçar a decisão do diretor de prova. E, portanto, não sei se o Colégio de Comissários Desportivos, sendo ele a visionar as imagens, possa reverter uma decisão que tenha sido ele a empurrar a direção de prova a fazer. Mas eu acho que o João está no seu pleno direito, como qualquer outro piloto está no seu pleno direito, de fazer essa reclamação. Mas percebo a frustração por parte do João.
7: 18 horas e 55 minutos. Estamos a acompanhar o Rally da Madeira. Estamos no segundo dia de prova.
8: Resume mais do mesmo. A realidade é que estou a tentar demais. Estou a tentar apostar e só começo uma data a ver. Agora tentamos vir um bocadinho para trás, fazer as coisas mais bem feitas, vim com mais caldo. Mas acho que o resultado é o mesmo. Obrigado.
0: E, efetivamente, os pilotos estão, eu penso que só dois pilotos aqui que estarão efetivamente satisfeitos. O Miguel por liderar o rally, o Armindo Araújo porque está na frente do Campeonato de Portugal de Rallies. Como disse, percebo a frustração por parte do João Silva. O Rubano Rodrigues também não está contente com o carro porque não consegue tirar o melhor desempenho, porque a mecânica não está, de alguma forma, a sortir, a ajudar. O Miguel Caires, porque não conseguiu fazer a primeira classificativa da manhã e não gostou da forma ou não gostou do tempo que lhe foi atribuído. O Ricardo Teodósio, penso que estará contente com a prestação que tem. Está aqui como o terceiro entre os pilotos, no pódio dos pilotos que estão para o Campeonato de Portugal de Rallies. O Pedro Almeida, com problemas de travões, conseguiu ainda chegar aqui embaixo ao Cedro Gordo. O Diego Rui Loba já manifestou também o seu desagrado pela forma como o rally lhe tem corrido. Portanto, o Alexandre Camacho também não está satisfeito com a sua prestação. O Chris Mick, pelas razões que todos nós sabemos, e portanto só efetivamente dois ou três pilotos é que o rally tem corrido aqui imaculadamente, não é? Imaculadamente. Foi um dia, tem sido um dia em cheio e ainda não terminou, porque ainda vamos ter a segunda passagem por Santana.
1: Já Camacho está a chegar aqui ao final deste especial.
0: Exato.
1: Como correu?
9: O Arthur bateu a sistema.
0: O Arthur Quintal?
9: Vem dar aqui que eu te vem bem? Na pesquisa do Zupas para baixo não podia andar mais. Vem bem.
1: Obrigado. Ainda bem que ajudaste, que eu não estava a perceber quem é que ele tinha ultrapassado.
0: Sim, foi o Arthur Quintal. Ele está parado.
1: Ou está parado?
0: Eu vejo o Henrique Muniz também, parece-me que está parado na classificativa.
1: Não, o Henrique Muniz passou aqui.
0: Passou, então fechou. Está bem, certo, desculpa. Sim. Mas deve ser aqui no final, deve ser mesmo no final que o Arthur Quintal está, deve ser mesmo aí no final da classificativa. Se o Henrique Muniz passou...
1: Pois, ele está parado antes, vou falar aqui com o número 20, o Gabriel, não é, Amarelos.
0: Olha, deixa-me só dizer esta informação. Há mais uma notificação por parte do diretor de prova, e o diretor de prova vai dar uma penalização de 10 segundos ao Miguel Nunes. O que quer dizer que o Miguel Nunes vai ficar na liderança do Rally, mas vai ficar na liderança do Rally com 10 segundos de vantagem para o Armin Araújo. Portanto, fica essa chamada de atenção. Há uma nova notificação por parte do diretor de prova. Na análise das imagens, o diretor de prova diz que o concorrente número 3, na terceira chicane, faz mover um dos elementos dessa chicane e, de acordo com o mesmo artigo que falávamos dos ralis regionais FIA para 2026, vai ser penalizado por 10 segundos. O que quer dizer que isto vai ser difícil, porque a liderança do Miguel fica agora presa por 9 segundos. O Miguel também não vai ficar satisfeito com esta decisão. E, portanto, vamos deixar que os pilotos, depois, no final desta etapa, possam se expressar. Mas esta é a decisão tomada pelo diretor de prova. O Miguel Nunes vai ser penalizado com 10 segundos.
7: Próximo IP é assinalar às 19 horas. Estamos na oitava especial, na sétima especial, aliás, Ribeiro Frio.
10: Olha, está o Hugo Lopes a chegar aqui ao especial, o número... Hugo!
11: Estou completamente sem travões e... Sim, está muito complicado fazer a descida, tinha que vir a injetar, perdi imenso tempo. Mas é o que é?
10: É difícil.
11: É difícil. É mulher ainda por cima.
10: Tu és um homem de desafios, consegui.
11: Estou
10: habituado. Obrigado. Até já. E foi o Lopes que conversou connosco. Todos a chegarem aqui com o problema de travões, obviamente, com esta descida.
0: Sim, o Ricardo Filipe ficou no portão norte do Chão da Lagoa. Parecem problemas na caixa de velocidades.
10: E o Arturo Quintal também está parado aí para cima, não é?
0: Enfim, vamos ter aqui um problema com os juízes, de facto, e com estas decisões. Não há VAR. Quem disse que não havia VAR nos rallies? Pelos vistos, há VAR também nos rallies. Pois é.
7: Ainda vamos ter muita coisa por contar neste rally.

0: Mas vamos deixar essas questões para depois. Vamos nos centrar do ponto de vista desportivo, que é isso que nos interessa e é isso que nos cabe.
1: E o Rui Pinto está a chegar.
0: A interpretação dos regulamentos, essa vai ser feita certamente por quem tem que ser feita, e quem tiver que protestar vai ter que protestar, e se tiver ou não tiver razão, essas são outros contos. Do ponto de vista desportivo, Miguel não está na frente do Ali. A vantagem agora vai ficar nos 9 segundos, continua na frente o Armindo Araújo, de alguma forma a ganhar no meio desta situação das chicanes de ontem, porque ele não tocou nenhuma chicane e, portanto, não foi lhe atribuído nenhuma penalização na chicane da Avenida do Mar. O João Silva está atrás a 5 segundos e 4 décimas, o Ruben Rodrigues a 17.4. Desculpa, Ricardo, tinha só colocar o Rally nesta situação depois da penalização que foi dada pela direção de prova.

0: com o Tiago Silva, número 25. Tiago, foi bem?
1: Um bocado mal, opa, no arranque deixei o carro ir abaixo, perdemos ali alguns segundos, mas de resto trouxe, é espetacular, muito bom, gostei mesmo muito. Muita gente, muito apoio, e bom, ter chegado aqui ao final, a entrar no apoio, torna logo as coisas um bocadinho diferentes do que estamos habituados, que é bom.
2: Obrigado.
1: Obrigado.
0: As palavras do Tiago Silva, número 25.
3: E vamos começar daqui a pouco a ter os pilotos das duas rodas motrizes. Já havíamos dito que a entrada para esta classificativa maior do rally, as duas rodas motrizes eram dominadas pelo João Rodrigues, o líder do Campeonato de Portugal das duas rodas. Ele tinha ali o Pedro Câmara 4.4, Corzuna 6 segundos e 2 décimos.

0: mais numerosas.
1: O Sandro Teixeira na frente das duas rodas motrizes para os pilotos madeirenses, mas essa liderança está presa por meio segundo em relação ao Martim Nunes. Não esqueçamos que o rally está atrasado 23 minutos, portanto só temos classificativa às 19h33 em Santana.
0: Vai controlar agora aqui o Gil Freitas.
1: Certo, estamos a entrar nos carros da categoria RGT.
0: E é sempre um prazer falar com o Gil. Gil, então?
2: Essa descida é diabólica. Está aqui quase sem travões, mas é um gozo fenomenal.
0: Estás a sorrir?
2: Não aguenta mais, mas também não. Isto é muito giro, muito rápido. Eu fiquei sem frente várias vezes pelos pneus da ventada. Está tudo bem, está tudo a fluir.
0: Obrigado. O Gil vinha feliz, sem travões, mas feliz, diz ele.
1: Era expectável que os pilotos se queixassem dessa descida, dos travões. Seria eventualmente o componente mecânico que mais iria sofrer com esta descida a partir do portão norte do Senão Lagoa e certamente também os pneus. E ainda vão ter que fazer mais uma classificativa. Também ainda vão ter que ir até Santana e só depois é que vem a parque de assistência, vem ao Flexi Service de 45 minutos.
0: Olha, eu vou
1: para fechar o dia.
0: Já não passava há bastante tempo nesta descida da Referi e com esta pista que fizeram aqui, penso que a adrenalina da descida, o carro deste com o asfalto como está neste momento, deve ser mesmo de outros.
1: Posso dizer que já fiz com o Zé Camacho de 306 Maxi a subir e a descer. E cheguei a fazer a descer também de Seat Ibiza. É uma descida alucinante, alucinante mesmo.
0: Mas e agora o asfalto foi todo recuperado? Está uma pista, está impressionante.

0: ver as classificativas. Vemos agora a informação por parte que o Nuno Ferreira terá deixado o carro ir abaixo na entrada, na abordagem que faz para a entrada do Portão Sul do Chão da Lagoa. Deve ter perdido aí alguns minutos para colocar o carro de novo em andamento e, portanto, virá certamente um pouco fora da ordem. E o Nuno Ferreira, se não estou em erro, era o quarto classificado em termos de duas rodas motrizes, estava a 11 segundos e 2 décimas do Cláudio Nóbrega e tinha o Dinarte Batista a 4 segundos redondos.
1: Tenho mais um piloto aqui, que é o Paulo Mendes. Ele, Paulo, que desliga sempre o seu motor. Paulo, o que é que tens para dizer desta especial?
2: Como?
1: O que é que tens para dizer desta especial?
2: É muito longa. E é curva e contra curva, isto está a cabo de um piloto, né? Já não é para mim.
1: Gostaste mais da subida, do Chão Lagoa?
2: Mas não, do que é descer, este descer não é muito agradável. E por no final os termos já começam a se ressentir, por isso torna-se mais difícil.
1: Mas tudo bem. Feito. Obrigado. Estou a fazer a imaginar, isto, e a pergunta foi a Divine do Porsche, nas subidas, obviamente.
0: Sim, se olharmos para a categoria RGTN, peço-me a desculpa.
1: Não.
0: O Geo Freitas ganha 23.6 ao Felipe e mais de um minuto ao Paulo Mendes. Um minuto, 8 segundos e 6 décimos. Portanto, o Gil começa a construir uma vantagem tanto ou nada confortável, já vai de mais de meio minuto, 35.6 sobre o Felipe Freitas.
1: Marca, amanhã é dia.
0: Sim, efetivamente, amanhã é dia, mas não deixa de ser e a construir uma vantagem confortável. São 35 segundos. Em condições normais, será fácil anular esta diferença. Mas há tantas contingências como tantas que aconteceram ao longo do dia de hoje, a começar logo na primeira classificativa de amanhã. Mas é um facto, ele está a construir uma vantagem que já é algo confortável. Meio minuto é algo confortável.
1: É mais um Porsche, eu vi.
0: Sim.
1: Ao Carvalhete.
0: Exatamente.
1: Ele faz 15:36,5. Agora o pior tempo.

0: Como é que foi?
1: Agora a atinar, estava à nossa espera vocês, mas ouve, estava a atinar, só parámos lá em cima, termou a cerveja, estava espetáculo.
2: Estamos à pronta.
1: Obrigado.

começar aqui com alguma cautela. O rally é muito grande, mas acho que as pessoas estão-nos bem. Vamos ver como é que vai daqui para a frente. O João Rodrigues, ele que está a falar connosco, ele faz 14-022, piloto número 27.

0: O BIP assinalou às 19 horas e 16 minutos. Vai tocar então a sétima especial de classificação do Ribeiro Frio, onde se encontra o repórter Ricardo Campos.
1: Certo, já devemos estar a falar de pilotos das duas rodas motrizes, certamente. João Rodrigues já chegou ao final e ele ganha 11.9 ao Alder Miranda, 37.7 ao Pedro Silva. Mas temos que esperar pelo Pedro Câmara, que estava à entrada para esta classificativa 4.4 de João Rodrigues nesta especial de classificação. Dizer, em relação aos pilotos madeirenses, ainda não temos, temos o Sandro Teixeira e o Manuel Martins, que perde. O Manuel Martins deve estar com algum problema no carro. Ele está a 1 minuto 12 segundos de diferença do Sandro nesta classificativa. Penso que hipoteca claramente a sua prestação aqui no Rally Vinho Madeira. Ainda falta mais uma classificativa para se fazer de Santana, mas temos de esperar pelo Martim Nunes e pelo Cláudio Nóbrega. Ainda vai demorar algum tempo para fazermos o escalonamento em termos de duas rodas motrizes para os pilotos madeirenses. Na frente do Rally, esta depois da decisão do diretor de prova, da decisão forçada do diretor de prova por imposição do Colégio de Comissários Desportivos, Miguel Nunes, penalizado com os 10 segundos pelo toque na chicane de ontem na classificativa da Avenida do Mar, fica agora com uma diferença mais encurtada para Armindo Araújo, nos 9 segundos. Armindo Araújo fica aqui a 9 segundos de Miguel Nunes. João Silva, também penalizado por um toque na chicane no dia de ontem, fica na terceira posição, cai para a terceira posição, a 5.4 de Armindo Araújo e a 14.4 de Miguel Nunes. Depois segue Ruben Rodrigues, a 31 segundos e 8 décimas de Miguel Nunes. Ruben Rodrigues com problemas na sua viatura e certamente agastado com o facto da mecânica não estar a ajudar a prestação do líder do Campeonato Nacional de Rallys. Miguel Caires é quinto classificado, é o terceiro melhor madeirense em prova. Ele está a 12.6 de Ruben Rodrigues. Tem o Teodósio a 17.3 na sexta posição. Pedro Almeida, sétimo. Pedro Meireles é oitavo. Hugo Lopes está ali a 1 segundo e 4 décimas de Pedro Meireles. E na décima posição está Diego Rui Loba. Ele está a mais de 1 minuto 56 segundos e 4 décimas do líder deste rally, a 37.3 de Hugo Lopes, e tem atrás o Guilherme Meireles a um escasso 1 segundo e meio. Vamos fazendo contas para os pilotos que vão terminando nas duas rodas motrizes. Eu vou fazer uma breve pausa por motivos de força maior e já regresso também.
0: Está bem, enquanto isso, vamos ao encontro do Romano Faria, que está no Poiso. Romano, boa tarde.
2: Estou aqui no Poço, neste final de tarde de sábado. Não sei se vou chegar em boas condições, a rede aqui não é muito abundante, mas tem aqui um final de rallies, o seu nome, se faz favor.
3: Luís Nóbrega.
2: Luís, este rally está a dar o que falar. Como é que tem visto esta prova do este rally da Madeira edição de 2026?
3: Bem, este rally ver dentro daquilo que estava. O primeiro dia um pouco atribulado, com alguns acidentes, mas os últimos têm sido sempre assim. Em termos competitivos, esperava que pudesse ser provavelmente melhor. Mas eu penso que, tirando as distâncias a começar na estrada, e amanhã continuamos a ter provavelmente boa competição.
2: Estava a falar em relação aos estrangeiros.
3: Sim. Normalmente existe uma grande aposta nos estrangeiros e muitas pessoas madeirenses que acabam por ir em competição. Mas pronto, podem entrar em...
2: Vamos falar nos madeirenses, como é que estamos? Quais são os prognósticos para vencer este rally?
3: Bem, a minha perspectiva era que o Miguel não ia ganhar o rally e estava brincando em três. Se ele consegue continuar a manter a competição como está.
2: O dia aqui no Pois e amanhã onde é que vais?
3: Comecei de minha terra, tentei ver ao Pois, mas antes de estado não foi possível chegar cá assim. E vim agora o dia no Pois. Amanhã, provavelmente, luta do quadro.
2: Uma classificativa muito técnica, mas também que os pilotos gostam.
3: Exatamente. E eu, por causa dos últimos anos, nunca me dirigi para aqueles lados, por isso este ano vou matar alguma coisa. Já não vou lá há muito tempo.
2: Okay. Quem irá vencer o rally?
3: Miguel Nunes.
2: Ok, obrigado, bom dia. Agora estou aqui com mais um aficionado do Sporting.
0: Algumas interferências, mas...
2: Pedro?
4: Silva.
2: Pedro Silva. Estás a ouvir bem, Ricardo? Bem, aqui a cobertura não é muito...
0: Tu boa. Sim, os convidados Pedro, é que têm algum efeito para vós.
2: Como é que está a ver este rally, esta edição do Rally Madeira?
4: Está a ser um rally interessante. Tenho pena dos estrangeiros. com maior capacidade, Chris Meek e o Diego Rey Loba terem pontos de TT de Arzares, que acho que trazia uma competição interessante aqui para a região. Mas a minha aposta para amanhã é o João Silva.

0: aqui no final de tarde, este Rally da Madeira, o primeiro. Temos muito público no Poiso, podem depois passar pelas redes sociais da Antena 3 para confirmar isso mesmo. Boa disposição, é verdade também que o dia já vai longo, algumas pessoas cansadas, porque já estamos quase no início desta noite, sexta-feira. No entanto, não arredam pé quando vão aqui para assistir à passagem das equipas.
1: Muito bem, daqui a pouco às 19h33 temos o início da última especial do dia, a segunda passagem por Santana, onde está o nosso repórter Antena 3, Jorge Abreu. Depois deste direto desde o Poiso com o Romano Faria, fazemos uma pausazinha de 5 minutos e já voltamos ao contacto.
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0: Neste final do tarde, o som de Katy Perry, ok, nesta emissão especial do Rally da Madeira. Daqui a nada começa, daqui a alguns segundos, a última especial do dia, a segunda passagem por Santana, mas ainda não está fechada a classificativa, a sétima é do Ribeiro Frio, onde está o Ricardo Campos. Damos um salto rapidamente para o Ricardo, como é que estão as coisas, antes de irmos até ao Jorge Abreu.
1: Olha, está tudo a correr normalmente, não há nada para te salientar nem auditório sobre alguma situação menos habitual, portanto os pilotos estão a fazer o controle e obviamente quase todos a chegarem aqui com queixas, obviamente travões, mas o que tem sido normal nesta especial.
2: O Hermino já saiu para esta classificativa. Deixa-me dizer, no fecho no Ribeiro Frio ou no Cedro Gordo, o João Rodrigues, nas duas rodas motrizes, vai aumentar a diferença para o Pedro Câmara, ganha 3.3, fica a 7.7. E no campeonato de duas rodas motrizes, Janica Clemente, o Sandro Tachar impõe-se 5 segundos e uma décima Martim Nunes. A diferença entre ambos é na casa dos 5.6, estavam ali separados a entrada para esta especial de classificação por meio segundo apenas. Ganha 5.1, fica nos 5.6. O Carlos Ferreira é terceiro classificado e o Ivo Sardinha ocupa a quarta posição. O Nuno Ferreira, como dissemos, teve ali problemas com o carro, deixar o carro ir abaixo na entrada do Portão Sul do Estão da Lagoa e perdeu imenso tempo. Fez uma classificativa onde perdeu para o Sandro qualquer coisa como 1 minuto e 39. Para já são as contas possíveis de fazer neste momento.
0: E voltamos a fazer um contacto agora ao Jorge Abreu, no final da classificativa de Santana, segunda passagem. Jorge, muitas alterações desde a primeira passagem a nível de clima ou nem por isso, ou tudo igual? Boa tarde.
3: Muito boa tarde, não há nada a dizer em relação às condições climatéricas, mantém-se tudo igual. Acabou de passar o carro zero, portanto, mais coisa, menos coisa, deverá estar a aparecer. O primeiro piloto.
0: Já que esta é uma classificativa de 12 km e 30 metros, depois quem deve estar com bronze deve ser o João Carramanho, lá embaixo, no Parque de Assistência, na Avenida Sá Carneiro. Próximo dia para sinal às 19 horas e 35 minutos. Daqui a pouco já temos umas intermédias.
2: Ainda vai na primeira parte da classificativa, ainda vai demorar um bocadinho a chegar ao final.
0: Amanhã de manhã, só para relembrar, às 10h15, temos a classificativa Chão da Lagoa. Ou seja, é a mesma de Ribeiro Frio?
2: Não, é uma versão mais curta. É uma versão mais curta. A classificativa, estamos a falar da classificativa de Chão da Lagoa, que será a primeira da classificativa de amanhã de manhã. Volta a ser disputada, deixa-me ver. Ela começa entre o restaurante do Abrigo Pastor, sim. Só que ela, em vez de descer, é exatamente esta, só que em vez de descer para o Cedro Gordo, ela vai acabar logo ali no posto florestal dos terreiros, do Pois, aquele posto florestal que há ali. Portanto, faz a zona espetáculo no Pois e termina logo a seguir. Portanto, ela não vai descer para o lado do Ribeiro Frio. Ela começa no mesmo lugar desta classificativa de Ribeiro Frio, só que não vai para o Ribeiro Frio, vai para o lado do Santo da Serra, mas termina logo ali no Pois, a seguir ao posto florestal. Nós, olhando aqui para as classificativas da manhã, nós vamos chegar bem cedo, certamente. O rally sai de parque fechado às 9, portanto às 9 vamos estar cá.
0: E o Ricardo Campos fecha o rally amanhã na famosa classificativa da encomiada, que agora
2: designada de Lameiros, porque começa nos Lameiros e não no Rosário.
0: Exatamente. Não é, Ricardo?
1: Olha, posso dizer que já há alguns anos que o Rally Vinho de Madeira, eu normalmente faço a primeira de classificativa após a Super Especial e faço sempre a última, portanto, normalmente sou eu que digo quem é o vencedor do Rally Vinho de Madeira. Já há alguns aninhos que é assim e este ano vai se manter.
0: Muito bem, Ricardo Campos, que amanhã faz a classificativa de Lameiros, a primeira e a segunda passagem. A primeira passagem marcada para as 14h05 e a segunda às 18h20, exatamente. A partir daqui do Funchal. Já temos uma intermédia de Armindo Araújo.
2: Sim, 2:18:07. O Armindo Araújo faz este split, este primeiro split. Deixa-me lá ver. Ele vem um bocadito mais rápido do que na primeira passagem por Santana. Ruben Rodrigues, não temos intermédio aqui nesta parte inicial, algum problema com o transponder do carro de Miguel Nunes. O Ruben Rodrigues vem 2 segundos mais rápido do que Armindo Araújo. Não temos essa intermédia do Miguel.

Ah, já temos. 2.16. Portanto, o Miguel vem ganhar quase 3 segundos ao Armindo Araújo. E está cerca de 7 décimas mais rápido do que o Ruben Rodrigues.

Estamos nos derradeiros quilómetros do rally, desta primeira etapa do rally Vinho Madeira. Os pilotos depois vão se deslocar para Funchal, entrada em parque fechado na Avenida Sá Carneiro. Vão sair de lá às 20 horas e 28 minutos e entrarão em flexi-service, parque de assistências, de 45 minutos. A saída desse parque de assistências acontece às 21h13. Vão para no parque fechado, na unidade de apoio do quartel-general, e será aí que os carros vão permanecer a noite até amanhã de manhã.

0: O Miguel vem a ganhar 4 segundos. 47. 4 segundos ao Armindo Araújo. E neste momento o Rubano Rodrigues já vem a perder para o Armindo 2 segundos. E neste caso 6 para o Miguel Nunes.
1: Pedro Almeida. Aí o Armindo Araújo faz 7:26. Melhor o tempo, claro.
0: Sim, vai melhorar 7:26, em 4.3. Retira 4.3 à primeira passagem.
2: Estou bem, melhoramos o tempo. Foi um dia fantástico para mim. Não me lembrava de me divertir tanto num Bingo Madeira, num dia de Bingo Madeira como aos dois. Felizmente tenho um carro fantástico, com um setup fantástico que me permitiu conduzir e atacar de uma forma natural. Eu não estou a lutar com o carro, sempre estão a aparecer. Parabéns à minha equipa, à TRF e à Michelin, que também pôs aqui os pneus fantásticos. Não há estratégia, sempre atacar até ao fim. Obrigado.
0: Miguel Nunes vai ganhar a classificativa e vai ganhar bem. Vai ganhar 6.2 ao Armindo Araújo. Faz 7.25 nesta prova especial de classificação. 7.25. E vai chegar ao final do dia líder deste rally.
3: Miguel, boa tarde. Chegas ao fim do dia líder do rally.
4: Sim, é bastante bom, um dia bastante positivo. Muito difícil, muito calor, um ritmo muito forte, mas felizmente estamos a correr bem até agora. Falta muito mais um dia, muito.
2: Miguel, comentários sobre a finalização dos 10 segundos da classificação.
5: Comentar sobre a penalização dos 10 segundos da classificativa de ontem à noite.
6: Nem, é melhor nem comentar. Não ganhei tempo nenhum, simplesmente travei tarde numa de chicane e não. Se eu toquei na chicane foi mesmo uma coisa mínima. Mas enfim.
5: É uma decisão injusta.
6: Acho que não ganhei tempo. Quem ganha tempo, acho que sim, tem que ser penalizado. Eu não ganhei tempo, eu perdi tempo com isso.
0: Miguel Nunes. O Miguel chegou ao final do dia de hoje com 15 segundos e 2 décimas de vantagem sobre o Armindo Araújo. É uma liderança mais do que merecida para o Miguel Nunes. Certo?
2: Foi um dia longo para nós, de frigor. Nós só fizemos uma especial em condições. Nós vamos atacar o máximo. É uma pena que o carro não nos ajuda, não contribui, mas é o que há. Também não posso pedir mais, enquanto que estamos a fazer um grande rally. O dia de hoje, apesar das dificuldades mecânicas, estamos sempre ao longo do dia, problemas de popó. Minha segunda vez no Rally Madeira e andar a fazer esse tempo já é muito bom. Penso que deixamos aqui bons indicadores para amanhã. Gostava que amanhã o carro se celebrasse e assim podemos andar como queremos. O ataque, e percebemos que temos andamento pelos da frente, porque com estas condições de andar aqui, parte do carro contribuinte, nós temos uma palavra a dizer.
3: A esperança que o carro colabore amanhã.
0: Sim, ele tem-se queixado e já sabemos que queixas tem Ruben Rodrigues em relação ao Toyota Yaris. Ele vai terminar neste momento atrás de Armindo Araújo. 40 segundos e 2 décimas, perde imenso tempo, vai perder só nesta classificativa. Ele perde 8.4 para o Armindo Araújo. E fica a 25 segundos, peço desculpa. Fica a 40 do Miguel Nunes, a 25 segundos do Armindo Araújo. Assim é que está correto. Chris Meek vai fazer o melhor tempo na prova especial de classificação. 7.18.8, ele ganha 1.7 ao tempo do Miguel Nunes.
3: Eu estava a pedir para ver o tempo com um riso na cara.
7: A disaster to the start of the day, but honestly, I can tell you that the Santana first pass was my first ever true fastest time in Madeira. If you look back over all the years, I was never able to do the fastest. So, trying to do 3 in a row. Because after we had the problem this morning, we came back to service, and when we went out for the 2 stages, I camped with the golf again, the tracking was all out, so I had a really bad feeling, but sorted that in the service, and now the proof that we can drive, that the car is working, so happy. The same, I continue to learn. Everyone knows I want to win this rally someday, so look, if I can start to do faster speed signs and feel comfortable in the car, it's, hopefully in the future I can. Yeah.
0: Ele continua com o sabor.
3: Ele tinha a sorrir com a certeza que vinha, que tinha o melhor tempo desta classificativa.
0: Sim, e algum amargo de boca, porque aconteceu esta manhã, mas o Curiza Mica apenas pode queixar dele próprio.
3: Exato. Agora o Paulo Almeida. Vamos também ouvi-lo. Sim.
8: Vamos ouvir através da RTP.
3: Não consigo, não consigo.
9: Conseguimos impor um ritmo, mas foi a única que fizemos sem grande tempo. Por isso, amanhã é outro dia, começar fresco.
0: Amanhã é outro dia, vamos chegar de fresco. Quarto melhor tempo para o Alexandre Camacho. Fica a 8 segundos de Chris Meek, a 1/10 do Armindo Araújo e a 6.3 do tempo do Miguel Nunes.
3: Então, ao ouvir, como é que deu esta segunda passagem?
7: Foi um bocadinho melhor que a primeira passagem. Estamos a tentar imprimir um ritmo mais forte e com mais confiança. É tentar andar cada vez mais. Foi.
10: E com mais confiança.
5: Estratégia para amanhã?
10: É tentar andar cada vez mais.
11: Foi um dia difícil.
10: Foi.
8: Tem sido difícil. Palavras de... Alexandre Camacho a controlar.
0: Pedro Amarelos a chegar aí ao final da classificação e ao final também desta primeira etapa.
3: 7:33.6 foi o tempo.
8: 7:33.6. Yep. Pedro Meireles.
7: Sim.
0: Sim.
7: Está bem, estamos aqui. Agora o ritmo foi um bocadinho melhor que há um bocado. Mas pronto, foi um dia positivo. Agora no fim do dia nós amolecemos um bocadinho. Mas pronto, vamos tentar melhorar amanhã, vamos dormir, descansar, tentar já não perdoa, estou um bocado cansado e tentar fazer um dia melhor amanhã.
0: E quem faz aqui um bom tempo? João Silva, que está. O João faz o sexto melhor tempo. 10.7 de diferença para o Mick e vai perder algum tempo para o Miguel Nunes. Vai certamente, vai perder qualquer coisa como... Já vamos lá ver. Deixa-me só falar com o João. Vai perder 9 segundos para o Miguel Nunes. Fica agora 23.4.

0: problema no pedal travão, no final do outro trouxe que é sem pedal, estou para o quarto, mas não tinha também a travagem atrás, não estava a conseguir parar o carro. Foi, um dia estranho, também da parte da tarde.
1: Pedal travão, foi isso? Para aqui que me apercebi,
0: não? Estou com dificuldade, estou com muita dificuldade em ouvir os melhores
1: Miguel Carlos faz o terceiro melhor tempo.

0: Está com andamento mais forte. Bem mais forte.
1: Pois. Sim. Tentámos imprimir o máximo que pudéssemos, embora com os pneus já com um enorme desgaste. Mas temos aqui um gato para o quinto lugar à geral. Tínhamos que recuperar o máximo possível nesta última, apesar do resultado que tivemos na anterior. Tínhamos que recuperar e dar tudo o que tínhamos nesta última. Há ainda um apelo que fizemos à organização que carece de resposta, a primeira consecutiva do dia. E acho que, enfim, aquela questão da verdade desportiva ainda se mantém de pé. Gostaríamos que a organização desse pelo menos uma resposta.
2: Então? Essas decisões da organização dentro da prova acaba de se refletir dentro do carro também.
1: Nós dentro do carro tentamos fazer o nosso trabalho, portanto a organização tem que fazer a sua. Deus do céu.

0: buscar Teodósio a controlar.
1: Sim, o Miguel Carlos fica agora a 8 segundos e meio do Ruben Rodrigues. Bora. Encurtou a diferença. Tem o Teodósio a 22.4.
0: Vamos ouvir.
2: Nós tiramos 10 segundos à passagem anterior. É excelente. Viemos muito bem. Dá para vir melhor, mas pronto, só jantamos e vamos fazendo desta alta faz-se melhor. Amanhã é tentar andar o mesmo que andamos hoje. Tentar ficar no pódio do CPR.
0: Foi Loba, logo atrás.
1: Exato.
0: Vamos também ouvir, está tirando o capacete, vamos tentar ouvir.
1: Rui Lobo era décimo classificado.
3: Sim, não entendo.
1: Não entendes?
3: Não sei. Não consigo entender. Não sei o que é.
1: O que é que ele não entende? Não entendeu a pergunta ou não consegue entender o tempo?
0: Eu penso que ele não entende. Penso não, eu tenho a certeza que ele não entende o tempo.
1: Ok, pronto, ok. Era essa a dúvida. Não entendo, não estava a perceber. Quem não estava a perceber deste lado éramos nós. Se era ou estava. Era a pergunta que lhe tinha sido colocada.
0: Mas parece que ele já vem dizendo isso desde a.
1: Sim. Exatamente, tens toda a razão, tens toda a razão. Ele não está nada satisfeito e incompreensível em relação aos tempos que está sendo averbado. Provavelmente, pelo histórico que tem dos últimos dois anos, deverá estar a fazer pior do que fez nas últimas edições do Rally Vinho Madeira, e daí a dizer que não percebe porque é que está a fazer pior. Alguma razão, isso ele é que poderá saber.
4: 19 horas e 53 minutos, aproximem-se então ao final deste segundo dia de Rally da Madeira.
1: Exato. Daqui a pouco já vamos conseguir pelo menos estabelecer um top 10 deste rally, um dia que fica marcado por vários incidentes que condicionaram a prestação dos pilotos favoritos ou que estavam no lote dos favoritos para este rally. É começar, sim, vamos a ouvir as declarações.
0: Sim, está a chegar, estamos a ouvir. Sim,
5: agora no final do Ribeiro Frito estamos sempre a ver. No início aqui o vão estava ainda muito esponjoso, vim com alguma cautela, mas também desde estar a sofrer, comecei a curtir e pronto, pelo menos isso vim divertindo, vim brincando de travão de mão. É o que é. Pá, para já preciso dormir bem, esquecer o dia de hoje, que foi terrível. Tentar melhorar amanhã, é um processo, sei que é um processo, custa um bocadinho, mas temos que ser fortes.

0: Mas estava eu a dizer, o dia de hoje fica marcado de facto por algumas peripécias, alguns incidentes que tocaram os pilotos que estavam na discussão ou no lote favoritos para vencer esta prova, a começar na manhã pelo toque de Chris Meek, que o fez danificar a traseira do seu Toyota Yaris e comprometer as suas ambições de vencer o Rally Vinho Madeira. Rui Lobo, que teve problemas com o seu carro depois do salto da Chopana na primeira passagem que faz por Pelha Ferreiro. Nessa mesma classificativa, o José Pedro Fontes tem uma ligeira saída de estrada e é forçado a abandonar o Rally. Basso também magoou-se no salto da Chopana, ficou mais condicionado fisicamente e depois, na segunda passagem para essa classificativa de Palheiro Ferreiro, acabou por furar na parte final e perdeu a liderança dessa prova, que estava a ser discutida à décima de segunda, era 4 décimas a diferença que estava para o Miguel Nunes. Tivemos o líder do campeonato nacional, o Rubano Rodrigues, com problemas na válvula pop-off do seu carro, o Pedro Almeida com problemas de travões. Foi um dia de algumas peripécias, marcado para algumas peripécias. A verdade é que, indiferente a tudo isso, o Miguel Nunes andou a somar e a seguir ao longo do dia de hoje. Depois tivemos esta decisão do direção de prova empurrada pelo Colégio de Comissários Esportivos com as penalizações nos toques da chicane na classificativa de ontem. Isso veio, de alguma forma, abalar o João Silva e o Miguel Nunes, abalar no sentido de discordarem dessa mesma decisão. Ainda não sabemos que consequências, se o João ou o Miguel irão protestar dessa decisão tomada pela direção de prova. A verdade é que, de alguma forma, o Miguel mostrou-se indiferente. Indiferente porque vai para esta classificativa e a resposta que ele dá foi aumentar a diferença para o Armindo Araújo. 15 segundos e 2 décimas, e ele estava com 9 segundos de diferença, e nesta classificativa vai buscar 6.2, portanto 15.2. A resposta do Miguel foi uma resposta na estrada, foi vencer a prova especial de classificação, cimentar a sua liderança e chegar com esta diferença ao final da primeira etapa deste rally.
1: Temos aqui o Gustavo Meireles, vamos ouvi-lo. É muito giro este trânsito. Divertimos-nos imenso, acho que já estamos com um bom ritmo. Por isso estou muito contente com o dia 2, vamos tentar continuar amanhã a evoluir. E estamos aqui numa luta interessante com o nosso colega, o Diogo. E pronto, é bom para os dois, estamos aqui a divertir-nos os dois.

0: Hyundai do outro lado, 22 de porta.
1: Há bocado fiquei sem travões no arremesso frio e agora estava com um bocadinho de receio. Se calhar vim com cautela a mais nos travões, mas de resto ok, acho que o feeling está bom para amanhã. Amanhã tem trotes novos, pode ser que faça a diferença aí.

0: Aproximei para sinal às 20 horas. E daqui a pouco fazemos também a ligação ao João Carramanho, na Avenida Sá Carneiro, no reagrupamento. À entrada para o reagrupamento.
1: Os pilotos estão agora a passar por Machico, portanto, ainda vão demorar quase uns 15 minutos. 15, 20 minutos.
2: Vamos saber como é que correu. Não, impecável, impecável. Agora temos a situação do pneu e da pressão e do setup acertado. Estamos na assistência. O Filipe fez um bom trabalho. Estamos agora a controlar o carro, a ter confiança. Perdemos-lo na fase inicial. O rally acabou agora. Tem havido muita porcaria. Tenho dito que isto é um rally muito longo, muito desgastante para as mecânicas, para a parte física, essencialmente por causa do calor. E está aí os acidentes, os azares todos, e para ganhar é preciso chegar ao fim. A ver, vamos, se não nos calhar nenhuma surpresa negativa amanhã. Até já. E não ouça perguntas, e não ouça perguntas.

0: Paulo Neto também a controlar.
1: Estamos aqui contentinhos. Não, foi este ECM. É muito dinâmico, não é para o navegador como está. É muito rápido, com muita coisa para dizer. É mesmo brutal. É assim, não, é assim, andamos a... Nós queríamos manter um ritmo mais ou menos forte, mas pronto, dá alguma margem de segurança para acabar o rally. Está a ser tecnicamente sem o fundo, perdemos muito tempo. Mas acho que já recuperamos as diversas pessoas que estava ali a tudo. Se eu estiver a frente também já sabemos que é difícil, portanto está bom. Obrigado.

0: 5 de porta, vamos ouvir, stand-by.
1: Divertimos muito, aprendemos bastante, pelo menos eu. E cá estamos, amanhã vamos tentar dar um bocadinho mais de gás. Passo a passo. É, começa um rally novo, é um dia novo, um rally novo. Obrigado.

0: Vamos ouvir o Paulo de Caldeira.
1: Não foi possível. Não consegui.
2: O que eu já disse, será o almoço, paulatinamente temos aumentado o ritmo e estamos a aprender este setup e juntamente com estes pneus, está a correr bem.
3: E amanhã?
4: Para amanhã fica tudo como está hoje?
2: Para amanhã fica tudo como está hoje, sem dúvida. Obrigado.
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0: Acabou de controlar, vamos saber como é que correu esta qualificativa.
1: Com menos pressão, agora com o adversário mais direto teve um acidente, infelizmente. Ia ser um dia amanhã muito competitivo. Corremos bem, agora é seguir para amanhã. Objetivo é manter, nós não podemos ir muito em frente, nem podemos deixar os que estão atrás virem para nós. Portanto, temos que andar bem para não nos concentrar, porque também andar mais devagar, por vezes, é problemático, pode causar falta de concentração. Obrigado.

0: desligo receitas. Será que desligo o carro?
1: A parte da manhã é muito boa, a parte da tarde menos boa, principalmente se quiser do Roberto, daí concentrei-me completamente, perdi muito tempo, mas se eu jogar assim amanhã vou tentar recuperar alguma coisa. Obrigado.

0: agora o Paulo Mendes. Também com o seu posto. Esperar que desligue o motor para ouvir.
1: Bem. Estou cansado, mas estou bem. Por hoje já chega.
2: E amanhã, como é que será?
1: Amanhã, ao Zona Oeste, vai ser mais agradável. Gosto mais daquele lado.
2: O quê?
1: Mais simpático, mais... As coisas que temos são outras, a malda subir, esta do Rebeiro Fria de cena, não me entendo o que é que ir.
2: Paulo, alguma observação?
1: Eu estou anti... Chão de Lagoa. Não gosto daquela coisa que tive, nem muito. Eu sinceramente não gosto daquilo, tenho mais duas coisas que tive lá dentro e não gosto daquilo. É a minha opinião.
2: Thank you.

0: Temos aqui mais um Porsche 64 do Paulo Carvalheiro.
1: Boa tarde, o que é que vocês querem saber agora? Agora divertimos-nos muito. Agora estamos a começar a ganhar rico. É pena que isto já acaba amanhã. Mas segunda-feira tem casa.
2: E amanhã, como é que será?
1: Ah, vamos ver, amanhã, olha, é... continuar a ganhar rico. Muito. O problema aqui é a umidade, não estamos habituados. E também só fizemos duas passagens que tirou. E temos um bocado de falta de conhecimento. Obrigado por tudo.
3: Obrigado.
4: Já podemos fechar as contas no que diz respeito à categoria da RGTN. O Gil Freitas volta a impor-se ao Filipe Freitas nesta classificativa 2.4. Significa que termina a primeira etapa com 38 segundos de vantagem. O Paulo Mendes está a 2.589 e o Paulo Carvalheiro 9.388. Vamos começar a receber os tempos e a chegar ao final dessa classificativa em Santana. Os pilotos das duas rodas motrizes, na certeza de que entre os madeirenses liderava o Sandro Teixeira com uma vantagem de 5.6 sobre o Martim Nunes, e que para o Campeonato de Portugal o João Rodrigues, que acabou de concluir a classificativa, tinha uma vantagem de 7.7 sobre o Pedro Câmara.
5: É 20 horas e 10 minutos. Aproximamo-nos então do final deste segundo dia de Rally da Madeira. Amanhã, numa especial, Chão da Lagoa, às 10h15. Entretanto, temos já a via aberta para quando o João Carramanho tiver motivo de reportagem, poder avançar.
4: Não vai faltar muito.
0: 28 Sport, aqui no final da classificativa para o ouvir.
6: Correu. Agora não sei se fiz melhor tempo ou não. Mas eu, por acaso, gostei muito deste troço. Mesmo da primeira passagem deste, acho que fiz um bom tempo. Mas vamos ver.
4: O Hélder Miranda tira 4 segundos, mas o João Rodrigues tira 15.2. E, portanto, faz a diferença de 8.7 nesta especial de classificação. Se extrapolarmos, já está de mais de um minuto. Estamos a falar entre o primeiro e do segundo classificado do Campeonato Nacional de Duas Rodas Motrizes. Mas a discussão do João era com o Pedro Câmara e com o António Corzão.
6: Ah,

0: 29 de Porta. Ambos também. Tirámos 8 segundos à passagem da há bocado, mas o Ribeiro Frio foi muito complicado. Apanhámos 4 grandes chutes sem travões. Fizemos como off-road cerca de 2 km em primeira, devagarinho, por aí abaixo, para não bater em lado nenhum. Foi muito complicado e agora os travões não estão bons, obviamente, ao pedal a ir abaixo, mas conseguimos minimamente ser rápidos e agora tentar amanhã começar aqui uma recuperação.
1: Estavas a falar com...
0: Sim,
1: desculpa.
0: Paulo Silas, com o Ribeiro Frio. 29 de Porta, Paulo Silva.
1: Ok, obrigado.
0: O Sandro Teixeira vai controlar. E vamos também ouvir como correu esta classificativa. Agora correu muito melhor que a primeira passagem. Nada estava frio. Não sei o tempo, mas a partida foi má. O balanço é muito positivo. Foram andamentos bastante fortes no dia de hoje. A nossa categoria. Está muita gente a andar muito rápido. Nós tentamos também manter a nossa toada e andar lá a atrapalhar. Pronto, voltamos amanhã.

0: Renault Clio do Emanuel Martins.
1: Nem até explicar, é um mistério. Uma hora anda, uma hora ele corta os 3 mil, não anda mais. Não sei o que é que faz. Vamos tentar ver se a gente conseguimos fazer alguma coisa. A anterior também. A anterior foi logo aqui do chão da Lagoa, constantemente, até lá mesmo. Não passa dos 3 mil.
2: Sim, nós não sabíamos a qual era o problema. Agora está explicado o problema do Manuel Martins. O carro não poder subir das 3 mil rotações, ou pelo menos o problema parece ser intermitente. E ele esteve na liderança das duas rodas motrizes e da RC4 neste rally. E isso começa a acontecer praticamente na classificativa. Ele até Palhar Ferreira 2 estava à frente, ok? E portanto acontece agora na parte da tarde, a partir de Santana. É precisamente a partir de Santana que começa a se colocar esse problema e ele perde imenso tempo, perde 4 minutos, quase 5 minutos para o Cláudio Nóbrega na classificativa de Santana, é muito tempo. Acabou também por ter um furo. Foi toda uma série de acontecimentos e hipotecou certamente a sua prestação nas duas rodas motrizes. Ele perde agora 12 segundos para o centro de Trecheira, mas já está muito distante, já está a 6 minutos, 1 segundo e 3 décimos. A discussão do Sandro, como disse, era com o Martim Nunes. Pois aí está. Temos que esperar também pelo Pedro Câmara para fazer as contas aqui com o João Rodrigues. De que nada, vamos ter a possibilidade, certamente, pelo menos de começar a falar com o Armindo Araújo. Ele deverá ser o primeiro a chegar até Parque Fechado, onde estará o João Carramanho para fazer as primeiras abordagens e o primeiro balanço desta primeira etapa. Já o dissemos, no final deste primeiro dia de rally, Miguel Nunes acaba com uma vantagem de 15 segundos e 2 décimas sobre o Armindo Araújo. João Silva fica a 23.4, o que quer dizer a 8.2 do Armindo Araújo, e tem atrás a 16.8 o líder do Campeonato Nacional de Rallys, o açoriano Ruben Rodrigues. Quinto lugar para Miguel Carlos, que está a fazer uma excelente ponta final, ou pelo menos uma muito boa quarta secção do rally, e a aproximar-se está a 8 segundos e meio de Ruben Rodrigues. Tem Teodósio atrás a 22.4, Pedro Almeida a pressionar o Ricardo Teodósio a 2.9, Hugo Lopes recupera e vai agora ao oitavo lugar, deixando o Pedro Meirelles a 1.4 e o Diego Rui Loba fecha o top 10 deste rally. Dois pilotos do Campeonato Nacional, sim?
3: Sim, temos piloto, temos obviamente Armindo Araújo. Armindo, continuar assim é uma vitória.
4: Bom, nada está feito, não é? Está a fazer com primos apenas, ainda falta o dia de amanhã, mas as coisas correram bastante bem. O nosso Skoda está muito fácil de guiar, as coisas estão a correr bem, o setup está ótimo, os pneus da Michelin estão a trabalhar bem, nós não cometemos nenhum erro durante todo o dia e portanto as coisas estão a sair. Em termos de classificação, lideramos o CPR, que é o nosso grande objetivo, estamos em segundo lugar da geral, que é um bónus que nós estamos a ter aqui, mas ainda falta o dia de amanhã.
3: E o dia de amanhã, em termos de estratégia de controlo ou eventualmente talvez de algum ataque?
4: Não vamos ter nenhum controlo, nenhuma estratégia, vamos atacar como fizemos hoje, atacar em todos os troços até o último e vamos depois no final ver o que é que dá, mas não vamos baixar os braços nunca.
5: A nível de contas para o CPR está bastante favorável?
4: Sim, estamos a liderar, estamos basicamente a ganhar os troços todos e estamos com um bom andamento e é esse o meu grande objetivo para esta prova.
3: As palavras de Armindo Araújo, portanto aqui a ser um pouco cauteloso, se este dia acaba na segunda posição e com bons pontos para aquilo que é o campeonato nacional.
2: Eu já tinha dito, ele não vai arriscar nada. Se estiver confortável nas contas para o campeonato nacional, ele não vai atrás do Miguel Nunes. E ele tem, neste momento, 25 segundos de vantagem sobre o Ruben Rodrigues.
3: o que significa que vai sair daqui eventualmente, se mantiverem também, digamos assim, todas estas estratégias ou todo este alinhamento que tem sido desde o início, praticamente da manhã, provavelmente as coisas vão ficar muito certinhas para amanhã, mas claro, também este rally já teve tanto mas e tanta peripécia, tanto percalço, que acaba por ser às vezes complicado poder dizer que as coisas ficam assim. No final deste dia vão ficar assim de certeza absoluta, mas pronto. Armindo Araújo é o número 2 neste momento em termos da classificação geral no final deste segundo dia do Rally da Madeira. Vamos esperar que chegue o Miguel Nunes, ele que está a liderar. Sim, para ver também uma reação pouco mais concertada à penalização dos 10 segundos.
2: 15.12 é a diferença para Armindo Araújo e para o João Silva a diferença é de 23.4. Também começa a ficar confortável o Miguel. Certamente olhar para as contas do Campeonato Regional, mas se lhe chegar à mão a vitória no Rally e repetir aquilo que fez em 2020, certamente que não vai enjeitar essa possibilidade. E não se fiando muito nas palavras do Armindo Araújo, como costuma dizer o brasileiro, conversa mal para boi dormir, mas amanhã é melhor que ele ande rápido, porque o Armindo também, se puder dar uma dentada, vai dar. Né?
3: Sim, obviamente, eu também acho que sim, aliás faria rigorosamente a mesma coisa, qualquer um dos pilotos que estejam aqui, portanto, a lutar, porque é assim, quer se queira, quer não, eu acho que as pessoas compreendem isto, os pilotos neste momento estão na frente, não quer dizer que amanhã também não tenham um azar, que não tenham um furo, que não tenham um pequeno toque ou que aconteça qualquer coisa e que faça baralhar completamente as contas. É evidente que amanhã também penso eu, e com alguma lógica, que os pilotos vão ter um redobrado cuidado para manter as posições, também não se deixarem ser abocanhados, como dizia, pelos que eles que estão atrás, mas de qualquer forma nunca se sabe. Já vem aí Rubén Rodrigues, Cris Mick, portanto ainda não temos Miguel Nunes, mas vamos ter estes dois pilotos que vão chegar um atrás do outro. E Rubén com o problema das válvulas Popov.
2: Sim, o Miguel ainda está um bocadinho já distante.
3: O Miguel ainda
2: vai demorar um bocadinho a chegar aí.
3: Pronto, tudo muito bem, então vamos arrepiando caminho com o Rubén Rodrigues e com o Cris. Eu vou já falar com o Cris Mick, que é capaz de ser um bocadinho mais fácil. Chris, it's the end of the first day. One curious thing is that you have won the last three stages, which means that if nothing happened to you in the morning, you will be right now the leader of the rally.
6: If your granny had balls, she would be your granddad.
3: So, I know, I you can think it's a dumb question, but it's true.
6: That's rally, that's motorsport. I felt really good this morning on the first stage, on the first run up the hill, the reverse of shakedown onto the camp of the golf stage. I felt really good, and just one lock of the brake and gone. So it's like that here. You make one mistake. I said before the rally, you have to be perfect every stage. The last three stages were perfect for me. I felt really nice in the car. It's
3: also true, the thing that I said.
6: It's a nice reward because, honestly, when I touched this morning, I thought that was it for today. We wouldn't be able to go again. And we actually pulled out of the stage this morning, and we turned around and come back because I said, maybe I can do it. And even we arrived back with just enough rubber on the wheel. So luckily, and

0: Thank you very much. As palavras do Chris Meek aqui, no fundo, a dizer que as coisas podiam ter sido realmente diferentes. Também a responder-me aquela coisa de que realmente se a minha avó fosse homem, não era o meu avô. Pronto, mas ainda por cima. Mas a pergunta tem alguma lógica, porque realmente isso tem acontecido. Ele ganhou os últimos três, as últimas três especiais de classificação. O que significa, Marco, também já agora, que eu penso que podes dizer depois alguma coisa sobre isso, o facto de ele estar a ganhar, isto também faz contas para o campeonato regional, porque há provas, portanto, quem ganha as especiais também ganha pontos extra, mas depois tu explicas isto, que eu vou aproveitar e falar aqui com o Ruben Rodrigues. Ruben, há nomes que não nos vão ficar na cabeça, quer queremos, quer não, e um é o Popov.
1: Sim, esse é um problema que tem-nos vindo a afetar ao longo do dia de hoje, todo o dia. Não tem sido fácil gerir isso. Nós temos vindo à assistência, mas já mudamos, já trocamos, já... A equipa tem trabalhado imenso nesse sentido, mas a válvula não nos deixa realmente em paz, digamos assim. É um problema que é recorrente, não sei, temos que ver o que é que conseguimos fazer agora novamente para amanhã, mas realmente fico por um lado triste, mas por outro muito contente, porque esse problema tem-nos afetado bastante a nossa competitividade. Nós, a certa altura, nunca temos potência, principalmente quando é sítio a subir. Mas fico contente por um lado, porque é a segunda vez que faço o Rally da Madeira e lutar contra pilotos muito mais experientes, muito mais rodados nessas estradas, com perfeito conhecimento. Para mim, deixa-me feliz e contente. Muito mais notas do terreno tem vindo a dar frutos, e em termos de afinação, em termos de setup, o carro está perfeito. Foi pena, realmente, a parte eletrónica não está a colaborar, mas faz parte.
0: Se colaborar amanhã, podemos ver um Ruben um pouco diferente? Ou...
1: Sim, se amanhã não tivermos problemas no, na parte eletrónica, certamente vamos ver o Ruben Rodrigues lutar pelas posições da frente das classificativas.
0: Muito obrigado. Palavras do piloto açoriano aqui, portanto, a dar também conta de que esta válvula Popov não lhe tem dado água pela barba, digamos assim. E que não tem sido muito fácil, portanto, gerir toda esta situação. É natural quando as pessoas querem andar e não conseguem. Está aqui o Pedro Almeida a falar com o Zé Pedro. Eu vou tentar interromper. Balanço deste primeiro dia à série do Rally, Pedro.
2: Foi um dia difícil, muito longo acima de tudo. O resultado atual não é aquilo que pretendemos e pronto, amanhã será outro dia, vamos começar mais frescos e tentar melhorar e recuperar este resultado.
0: E é possível fazer isso tendo em conta o quê?
2: Acho que tudo é possível, não é?
0: Claro, obviamente.
2: É uma questão das coisas começarem a correr melhor e conseguimos impor um ritmo melhor.
0: Da parte do carro ou da parte do piloto?
2: Da parte do piloto, o carro está impecável. Toyota portou-se bem o dia todo. Tivemos vários percalços pelo caminho e o carro aguentou sempre, por isso está impecável.
0: Muito obrigado. Palavras do Pedro Almeida. Vamos falar com o João Silva, que já chegou aqui. Bem, há mais gente que quer falar com o João, portanto, falamos todos ao mesmo tempo. João, antes de mais... Já vamos à questão da penalização, mas primeiro, qual é que é o balanço que o João faz deste primeiro grande dia à série do Rally?
3: Foi um dia muito difícil, acabamos por agora na parte da tarde hipotecar bastante a nossa posição, tivemos um troço que sobreaqueceu bastante os travões e depois não conseguimos recuperar os travões para esta última, ainda tentamos sangrar, mas não conseguimos recuperar o sistema todo e tive que fazer um troço agora a gerir bastante para não cometer nenhum erro. Chegamos ao fim, e claro que fica um pouco desgostoso deste dia, mas pronto, foram 4 troços mais ou menos e 3 mal.
0: Bem, a primeira coisa que se soube hoje através da organização foi a atribuição de penalizações a alguns pilotos. Primeiro foi ao João, o Chris Meek também tem e outros pilotos também têm, mas primeiro foi ao João. E o João, qual é que é a primeira reação que tem relativamente a esta questão?
3: É uma questão que acho que não tem fundamento, porque eu estou bem certo que atribui penalizações nas chicanes, mas a mesma obriga que haja juízes de facto nomeados em regulamento e quais são as chicanes que vão ser monitorizadas. Eu consultei o regulamento, vi que não havia juízes de facto e para mim a chicane era simplesmente um conjunto de pneus e não havia penalização a atribuir. Lembraram-se agora, porque uma equipa começou a fazer essas queixas, mas há um precedente no Rally Sierra Morena do Europeu, ou seja, uma prova

0: fotografia como esta, em que o Colégio de, a direção de prova atribui uma penalização ao Gendarme Mónico Boasso por tocar numa penalização, depois constata que não tinha juízes de facto nomeados, acaba por cancelar a penalização e em aditamento nomeia juízes para a segunda passagem, numa chicane numa classificativa que se repetia. E está tá à prova que aquela regra só pode ser aplicada se houver juízes de facto, porque eles estão a tentar, pelo que estou a perceber, dar penalizações com base nos vídeos que vão aparecendo da RTP Madeira, mas a RTP Madeira não filma nem transmite todas as passagens, todos os pilotos de início ao fim, ou seja, pode ter havido um sem número de toques em chicanes que não foram contabilizados, logo a verdade esportiva está posta em causa. Daí que a regra obriga a haver juízes de facto, que são pessoas que estão nomeadas permanentemente para estar naquele local, a constatar e a monitorizar todos os toques. E aí há verdade esportiva.
1: O João vai protestar?
2: O João vai protestar ou apelar?
0: Não, nós já fizemos a nossa exposição à direção de prova e espero que sejam, que tenham isso em consideração, porque a regra mesmo é clara.
2: Mas no fundo protestou, ou apelou.
0: Não. Ou seja, se eu quiser agora protestar, faço para o Colégio de Comerciais Desportivos. Neste momento, se fizermos uma exposição à direção de prova, podemos falar com o Colégio de Prova para todo o evento.
3: Muito obrigado. As palavras do João Silva aqui nas explicações relativamente a todas estas questões. Vamos tentar falar com o Miguel Nunes, que também chegou aqui. Esperar só que o piloto saia do carro. O dia já vai longo para toda a gente, não só para vocês. Oh Miguel, antes de mais, o Miguel é neste momento líder do rally, já vamos à outra questão. É líder do rally, portanto, ao final do primeiro dia de prova, ainda com muitos percalços, mas de qualquer forma eu penso que é um piloto satisfeito.
4: Sim, bastante satisfeito. Chegar ao final de um dia de prova deste à frente do rally é um motivo enorme de satisfação. E portanto estamos está a correr bem e temos de estar satisfeitos por isso.
3: O carro está desde a calheta extremamente afinado e isso também tem acontecido neste rally, julgo eu.
4: Sim, então, o carro está a se apertar extremamente bem, nós estamos bastante confiantes, conseguimos imprimir um ritmo forte, fomos ao longo do dia aumentando um pouco o ritmo, beneficiámos dos azares do Chris Mick e do Gendarmenico Basso, pois acabou por desistir. Mas acho que nós estivemos sempre com um ritmo bastante bom, sempre muito próximo dos mais rápidos e de forma consistente, e pronto, isso dá-nos a primeira posição agora no final do dia.
5: Um dos candidatos à vitória hoje é que acabaram por desistir, também disse exemplo do José Pedro Fontes, aquilo que falámos de manhã, de precisamente de conhecerem, de serem pilotos da casa, conhecerem precisamente essas armadilhas, tem sido uma grande ajuda também para que se possam manter aqui em prova no meio de tanta desistência.
4: Sim, isto é um rally bastante difícil, é um rally que o ritmo é sempre muito forte e é um rally que é muito fácil de falhar. Lógico que quando o conhecimento é grande, ficamos um pouco mais precavidos nessas situações, mas há que ver também que a maior parte dos pilotos continentais têm mais ou menos o mesmo conhecimento que nós temos destes troços. Muitos deles já fazem o rally se calhar há mais tempo do que eu, e portanto o conhecimento não é assim tão diferente quanto isso. Alguns pilotos sim, mas outros não.
3: Miguel, o Miguel teve também uma penalização. Primeiro soube-se, portanto, a do João, por exemplo, que em termos de direto é mais fácil perguntar, mas depois o Miguel também teve uma penalização agora. Portanto, o que é que acha desta penalização? Se é justa, se não é justa?
4: Não é justa, porque eu não derrubei os pneus. Eu cheguei a tocar no pneu ao fim de uma travagem que estava a correr mal e quase que parei o carro e perdi tempo com isso. Na telemetria do carro é fácil de ver que perdi cerca de 8 décimas nessa situação. E ser penalizado por isso não vejo que faça muito sentido. Acho que as penalizações existem sempre quando há um derrubo de pneus deliberado para ganhar tempo. Não foi o caso.
3: Vai protestar ou apelar?
4: Vamos analisar agora as coisas. Estivemos preocupados com a parte desportiva, felizmente que essa penalização deixa-nos mais ou menos na mesma posição, mas é claro que há algum tempo perdido, mas vamos analisar e depois decidir.
3: Muito obrigado. Palavras do piloto, do Miguel Nunes, ele que neste momento, ao final deste segundo dia de rally, é o líder, portanto, da prova, que vai parar hoje por completo, retomando apenas amanhã. Vamos falar aqui com mais alguns pilotos, que eles andam todos perdidos de um lado para o outro. São o segundo, está aqui o Ricardo Teodosio.
6: Boa tarde. O que
7: é
6: que pode dizer deste segundo dia?
7: Estamos bem, cada vez mais à vontade com o carro, venho descobrindo umas coisas novas mesmo com 50 anos. que posso fazer ainda mais um pouco. E agora vim desfrutando do carro neste último troço, em Santana 2.
1: Isso notado.
7: Até se notado, ainda bem. Venho conduzindo o carro e isto é, como vos digo, este carro é novo, a gente fez um rally em asfalto com ele. Em Lisboa fizemos terceiros para o CPR, aqui agora também estamos em terceiros, é bom. Mas o carro tem um chassi impressionante e permite muito. E acreditar nisso.
3: Mas amanhã pode ser diferente?
7: Os 50 anos contam, né? A experiência é muita, mas há limites.
3: Aos 50 ou para o carro?
7: Aos 50. E para o carro também. O carro também tem limites, que aquilo chega a um ponto, não passa, não dá mais. E eu tenho alguns sítios que já passei desse limite, o que é mau. Passar do limite do carro. Tem que andar para trás, eu. Tenho que ir mais com mais calma. Agora há sítios que dá para vir mais rápido do que a gente passou a primeira vez. A gente agora tiramos 10 segundos neste último troço de Santana. E 10 segundos são 10 segundos, é muita diferença. E dava para mais. Mas a gente ainda vem brincando no meio do troço, ainda vem brincando com os travões de mão e os atravessantes e vem divertindo.
3: Muito obrigado. Palavras do Ricardo Teodósio, continua extremamente divertido. Nestas abordagens que são feitas pela comunicação social, como tem sido desde a primeira vez. Vamos tentar falar com o Miguel Caires, que está a ser entrevistado por uma outra pessoa. Portanto, mal a outra pessoa acabe de entrevistar o Miguel Caires, ele vai falar pela segunda vez, porque esta coisa de ser piloto também tem esta parte da publicidade, entre aspas, que é falar connosco, comunicação social. Parece que já acabou. Miguel, eu sei que vais ter que repetir praticamente tudo, não é? Mas dependendo das questões. A pergunta é aberta. Primeiro, qual é que é o balanço realmente que faz agora que estás no final deste segundo dia de rally?
8: Bem, é um balanço positivo, acredito. Desde logo começando por estar aqui, não é? Infelizmente, muitos companheiros nossos... desde logo a primeira nota a sublinhar. Depois, amanhã é muito difícil, após a primeira classificativa sentimo-nos significativamente prejudicados em termos de resultado. Volto a sublinhar que fizemos um apelo e que esperamos que a organização analise com todo o cuidado e toda a equidade. Não pedimos nada mais. Depois, num Palheiro Ferreiro 1, onde tivemos um sobressalto, um imprevisto que nos danificou a viatura, fomos à procura de, na primeira assistência após isso, resolver o tema, mas não tivemos tempo suficiente para tal, e só conseguimos resolvê-la na assistência seguinte. Portanto, fizemos quase toda a manhã. Portanto, da primeira classificativa fizemos cerca de 4 km, um terço da classificativa. Na segunda e na terceira, creio, nas três restantes da manhã, tivemos sempre o carro muito instável. Portanto, foi uma manhã muito difícil para nós. A seguir à terceira assistência, obviamente fizemos melhores tempos, porque também tivemos condições para tal e um trabalho incrível da nossa equipa. Conseguiram resolver o tema. E até agora o carro tem correspondido, à exceção do Ribeiro Frio, onde a culpa vai toda para a minha pessoa. Eu geri muito mal toda aquela descida, que é enorme, nunca mais acaba, e que também é fenomenal.
3: Os travões também já dizem alguma coisa?
8: Os travões, mas mais que os travões, foi a borracha. Foi muito mal gerida para mim. Portanto, foi uma primeira passagem neste formato. Foi uma enorme aprendizagem, claramente que não o farei novamente da mesma forma, mas no campo geral a tarde foi muito melhor que amanhã.
3: Olha, tu já não é a primeira vez, porque já é a terceira vez que falo contigo, que te queixas do tempo da manhã. Eu perguntava até para ti então qual é que era o tempo que achavas que devia ser atribuído.
8: Bem, nós agora estamos num quinto lugar. Mas independentemente disso, eu acho que tudo isto decorre do número de porta que nos atribuíram inicialmente. Nós temos um número muito alto para aquilo que tem sido o ritmo que temos imprimido nas últimas provas. E obviamente que isso depois dificulta certos pormenores. Até a própria organização não facilita nada o trabalho. E a organização tem tido muito trabalho durante o dia de hoje, eu compreendo isso, mas não podemos...
3: Não me respondeste até agora à minha pergunta.
8: Vou já. Não podemos esquecer uns problemas e resolver outros. Portanto, temos que analisar todos os apelos que são feitos. Quanto ao tempo que nos foi atribuído, foi-nos atribuído um tempo substancialmente superior àquele que nós temos vindo a verificar. O tempo do piloto em causa é superior àquele que inclusive nós fizemos na segunda passagem, e como já disse, nós apenas fizemos na segunda passagem 4 km pela segunda vez. Portanto, tudo o resto da classificativa, 2/3 da classificativa, foi no fundo a nossa primeira passagem. Portanto, eu creio que temos à volta de 3 ponto tal segundos de diferença para esse tempo, para o tempo desse piloto, que não é o piloto que está em causa, é o critério que foi utilizado. Portanto, diria que há vários, enfim, não sou eu que vou...
3: 8:35, 10:32, consegues dar um tempo dessa forma para nós?
8: Não, eu apenas quero um critério que seja mais justo em termos de verdade desportiva, não é? Porque nós temos sido muito mais rápido.
3: Era menos que aquilo que foi atribuído, pelo menos, obviamente.
8: Menos, era claramente menos, sim. Alguros, calculamos, alguros entre 3 a 5, 6 segundos.
3: Está feito. Obrigadíssimo, muito obrigado. As palavras do Miguel Carlos, que não dizendo um tempo correto, ao tempo que lhe foi atribuído entre 3 a 6 segundos, deviam ser retirados. O pronto, já dá para fazer umas contas, que eu não sei qual é que é o tempo que lhe foi atribuído, mas...
1: Foi o tempo do Pedro Almeida, foi o tempo para toda a gente.
3: Qual é que é o tempo do Pedro Almeida?
1: Eu teria que buscar essa classificativa. Não, já vou lá.
3: Pronto, a classificativa já agora vamos miúfo.
1: Foram os 8:35-7.
3: 8:35-7, então dava 8:30 ou 8:28, certo?
1: Certo.
3: 8:29.
1: É o tempo que ele acha, e portanto está no seu direito de achar que esse é o seu tempo. E eu compreendo, e efetivamente, se ele tivesse feito a classificativa, faria um tempo mais rápido do que estes 8:35-7. E efetivamente ele faz a melhor nessa prova especial de classificação, na segunda passagem que faz. O Miguel Carlos faz 8:28-3. Mas isso é depois de fazer a classificativa, portanto há uma referência. Se houvesse uma referência da primeira passagem, seria fácil para o diretor de prova, na segunda passagem, dizer: este piloto fez este tempo na primeira e portanto eu vou-lhe dar o mesmo tempo na segunda passagem. Só que não há. Portanto, ele não se pode deitar a adivinhar que o Miguel podia fazer 5 segundos mais rápido, 6 segundos mais rápido, 10 segundos mais rápido, 20 segundos mais rápido. Deu um tempo igual para toda a gente, que era o tempo do piloto que em condições normais fez a classificativa, e foi o Pedro Meirelles. Foi um critério. E, portanto, o Miguel está na sua razão de ter ido protestar e de fazer a sua exposição. Vamos ver se a direção de prova será sensível ou não.
3: Muito bem. Tem aqui o Gonçalo Meirelles comigo, que ainda tem falado com o piloto. Gonçalo, balanço deste segundo dia de prova, mas é um dia mais a sério desta sexta-feira.
9: Ah, foi um dia bastante bom. Estamos contentes com o ritmo que conseguimos imprimir, fomos subindo o ritmo ao longo do dia. Começamos ainda um bocado amorfos, mas agora já fizemos bastante bons troços. Estamos aqui numa luta engraçada com o nosso colega Diogo, estamos a puxar um pelo outro e está a ser giro, estamos a divertir e pronto, esperamos que amanhã continue e que estejamos aqui no fim todos contentes e evoluímos.
3: E pronto, é isso que eu ia perguntar, se essa evolução de hoje para amanhã permite eventualmente um enquadramento diferente em termos daquilo que é essa guerra e até em termos daquilo que vai ser a classificação final.
9: Não, assim, nós estamos aqui na luta e temos que nos comparar com a viatura igual à nossa. A realidade é que as viaturas agora mais recentes, não, em termos de performance, já não é comparável. Portanto, sabemos que é muito difícil, dada a nossa experiência no carro, dada a nossa experiência no Rally 2 e também no próprio Rally, sabemos que é difícil, é quase praticamente impossível almejar mais do que isto. Portanto, é importante acumularmos quilómetros, acumularmos experiência, continuarmos a evoluir e pronto, e sentirmos-nos bem no carro e, se pudermos, ser pelo menos os melhores do troféu Skoda Rally 2.
3: Muito obrigado. As palavras do piloto, do Gonçalo Meireles. Está aqui também... Eu tenho um som por baixo, não sei se alguém vai entrar, senão sempre vou falar com o Diogo Marujo. Diogo, e então? Agora um bocadinho mais descansado, hoje já acabou, amanhã há mais.
10: Sim, felizmente amanhã há mais. Por acaso eu até prefiro os traços amanhã, gosto mais confiante. E amanhã vamos ter um dia grande também, muito difícil, mas não é nada impossível.
3: E onde é que tu pensas chegar amanhã? Até onde?
10: O objetivo vai ser o mesmo, continuar a aumentar o ritmo aos poucos e a divertir-me ao máximo.
3: Ok, muito obrigado. As palavras do Diogo Marujo, também aqui a falar connosco. Isto está aqui já um desarrumo engraçado. Depois uma pessoa fica perdida. Está aqui o Pedro. Sim, pois, é obrigadíssimo. É sempre quando eu não peço. Está aqui o Pedro Neto, vamos falar com o Pedro também, para saber. Como é que é o balanço, como é que é o balanço desta sexta-feira?
11: É tudo ok, ou seja, pá, se não fosse o problema que tivemos em Padre Ferreira que furamos, perdemos um minuto e tal, à volta de um minuto, acabava por ter corrido dentro do normal, portanto, andamos ali dentro dos nossos parceiros, né? Os outros da frente, pá, é quase impossível lá chegar. Portanto, estava tudo ok se não fosse isso.
3: E amanhã?
11: É assim, a gente amanhã, portanto, os troços daquele lado são diferentes destes. Também gosto dos troços, são troços também com muita técnica. Vamos tentar melhorar um bocadinho mais o carro, porque já, pronto, amanhã não estava bom, depois estragamos, ainda fizemos pior e agora melhoramos outra vez. Então, o que já percebemos que o caminho é este, vamos tentar melhorar um bocadinho e ver se conseguimos não cometer erros. É só isso.
3: Muito obrigado. Palavras do piloto. Também aqui as alterações aos carros, realmente os setups e as afinações são sempre uma coisa muito complicada. Às vezes pensa que se faz uma coisa faz outra. Está aqui um piloto também conhecido, número 23 de Porta. Oh, Rui Pinto, como é que correu esta sexta-feira?
12: Um início muito mal, muito mal. Tivemos vários problemas de pressão de pneu, setup do carro também. Quando viemos à assistência, resolvemos. E agora as specs por Santana foram fabulosas. Tivemos um bom andamento e um bom feeling com o carro. A descer do Ribeirinho não gostei tanto já.
3: Porquê?
12: É pá, não sei se é a idade. É aquele vertiginoso de descer aquilo ali de quarta a quinta, aquele parece que o carro está sempre ali a dançar. E depois vamos vendo coisas pelo caminho, como eu sou o número 23, vou vendo os outros a terem alguns azares e os rallies são complicados. Eu tinha dito já na sexta-feira que este rally vim mandar desta vez, não tem nada a ver com o antigo, não tem nada a ver com as...
3: Melhorou?
12: Como?
3: Melhorou?
12: Não é que melhorou ou piorou, é muito mais exigente. Os troços são muito mais exigentes, a temperatura que estamos a ter é completamente, não é normal e complica não só as mecânicas, como também a parte física, a desconcentração, há muita coisa em jogo. Você repara os assistências que houve hoje, as desistências que houve. Vai comparar com rallies anteriores, nada disso se passou. Portanto, é complicado. E o rally amanhã novamente será puxado e precisamos terminar o rally e nos divertir, que é isso que estamos aqui. Obviamente que o nosso objetivo é dar um melhor resultado, não está a acontecer. Estamos aquém das nossas pretensões, mas olha, esta passagem pela PEC de Santana trouxe-nos algum alento. Fiquei satisfeito e feliz pelo andamento que impus. Vamos lá para amanhã.
3: Muito obrigado. Palavras do Rui Pinto, aqui também a fazer um balanço a este primeiro dia a sério do Rally. Está aqui atrás o... não vai fugir. Está aqui assim o Gil Freitas. Que eu ia tentar, mas ele está ao telefone. Mas eu acho que ele está a tratar de um assunto particular, que não tem nada a ver com o carro. Vamos te esperar só um bocadinho, porque se não me engano, o Marco Abel ajuda-me, mas eu tenho a certeza que ele vai à frente dos Masters também, não é?
1: Sim, e da RGTN.
3: Pronto. Não, ele foi-se embora, ele estava a falar ao telefone, vamos ter que aguardar aqui mais um pouco e falar com outro piloto, porque ele saiu ao pé de mim.
1: Deixa-me só dizer, para as contas no que diz respeito ao Campeonato da Madeira de Duas Rodas Motrizes, O Cláudio Nóbrega vence esta classificativa, ganha 3.4 ao Martim Nunes e 3.5 ao Sandro. Quer dizer o quê? Que o Sandro termina o dia de hoje na frente, com o Martim Nunes a 5.5 e o Cláudio Nóbrega a 25 segundos e 8 décimas. No Campeonato de Portugal das duas rodas motrizes, vou dizer que no final do dia de hoje temos o João Rodrigues na frente, o Pedro Câmara perde 1 segundo e por 10 décimas nesta última classificativa de Santana, fica a 9 segundos e o Anton Korzun está a 21 segundos com o Hélder Miranda, aquele que é o segundo do campeonato de duas rodas motrizes, a 1 minuto, 3 segundos e 6 décimas de João Rodrigues, ocupando assim a quarta posição. Vamos ter que esperar por mais alguns pilotos para falar do troféu engenheiro Rafael Costa e da categoria X, mas deixo a conversa contigo.
3: Sim, agora o Gil já acabou a conversa. Gil, neste momento, melhor dos Masters, neste momento também à frente desta categoria, portanto, uma sexta-feira com um salto positivo.
13: Sim, à tarde começamos a andar melhor, pressionamos a concorrência, infelizmente o Arthur teve um acidente, facilitam-nos a vida, o Felipe conseguimos alguma diferença na classificativa da... daquele passo, não sei como é que se chama, que são do Paixão da Lagoa.
1: Bem frio.
13: Estava a dizer, vou repetir então. Portanto, o dia foi difícil, pá, de manhã tivemos um motor a falhar, depois fizemos uns tempos menos bons e depois fomos recuperando Santana dentro de um ano e mudamos assim uma diferença grande no tempo, pôs o Ribeiro Frio, aquela descida do Ribeiro Frio, e coisa mantivemos, afastamos um pouco a concorrência de nós e mantivemos uma posição mais ou menos estável.
3: E é para defender amanhã?
13: Sim, o objetivo é esse, defender amanhã.
3: Muito obrigado. Palavras do Gil Freitas, que vai continuar a conversar com uma colega, e eu vou tentar falar com o Filipe Freitas, que também já chegou aqui à Armada Porsche. Está tudo muito bem, menos o senhor ali da frente, não é? Nada, está, vai à frente.
14: Vai à frente, com muito mérito. Nós fizemos ali, trouxe o Ribeiro Frio, correndo bastante mal, desconcentrado, correndo mesmo bastante mal. O Gili ganhou bastante tempo, mas está a fazer um bom rally, sem margem para dúvida. Os carros são diferentes, não tirando mérito ao Gili, maneira nenhuma. Mas pronto, os rallies são assim. Amanhã vamos tentar andar o melhor possível.
3: Amanhã a coisa é mais esticada, digamos assim.
14: Sim, os classificativos são mais favoráveis para nós. Vamos lá ver o que conseguimos fazer. A diferença já é muito grande, mas vamos ver o que conseguimos. Vamos nos divertir acima de tudo.
3: Muito obrigado. Filipe Freitas, palavras do Filipe Freitas. Está aqui também o Paulo Mendes, que há bocado dizia, o Paulo Mendes há bocado dizia, num final de um troço, que já não tenho idade para isto.
15: Verdade, foi verdade.
16: É verdade, eu disse. É verdade, porque isto é bom para jovens, não é para o pessoal da terceira idade.
3: Ah, para os masters.
16: Masters, claro. Mas pronto, lá acho que já concluímos mais uma etapa. E amanhã temos outra etapa que eu penso que é mais agradável do que esta de hoje. Porque aquelas classificativas no chão da Lagoa, e sinceramente não gosto nada daquilo.
3: Mas porquê?
16: Muito perigoso. Aquilo só... Se salta uma roda ou uma falha qualquer...
3: Vem ter ao Funchal, não é?
16: É mais ou menos isso. Vem ter ao Funchal. De maneira que é uma classificativa que não me sinto bem, não me sinto à vontade. Detesto aquela classificativa. Ainda por cima este ano colocaram mais duas para piorar. Por isso, amanhã... Como é na zona oeste, penso eu que...
3: Mais adaptado também a este tipo de carro, eventualmente.
16: É verdade. Então, tem mais subidas, adapta-se melhor a este carro. Estas aqui, duas do Ribeiro Frio, por exemplo, já cheguei ao final sem travões. Por isso, não é, para este carro não é nada agradável.
3: Nem para a idade.
16: Nem para a idade, também.
3: Muito obrigado. As palavras do piloto do Paulo Mendes, pronto, com algumas preocupações, realmente. Está aqui também o Paulo Carvalho, com quem eu vou falar. Melhorou desde há um bocado?
17: Melhorou um bocadinho.
3: Para melhor ou para pior?
17: Para melhor.
3: Pois, eu disse melhorou, não é?
17: Melhorou, certo.
3: E melhorou em quê?
17: Conseguimos andar mais rápido neste último troço. Mais confiantes, mais abusámos mais um bocadinho. Embora os tempos não foram... ficaram aquém, mas foi melhor. Estamos a começar a ganhar
3: alguma confiança,
17: confiança
3: e algum jeito também ao carro. O que eu pergunto é que amanhã os troços são um pouco diferentes, um bocadinho mais comparados com os de hoje, um bocadinho mais ao gosto deste tipo de carros.
17: Sim, também concordo com isso. São os troços um bocadinho mais abertos, com mais retas. Acho que é um bocado mais fácil amanhã.
3: Portanto, a estratégia para amanhã é continuar a de hoje.
17: Sim, mas que tentar alcançar, melhorar um bocadinho, sim, sim.
18: Em que aspectos?
17: Fazer menos tempo, fazer melhor tempo, claro.
18: Bem, mas isso para isso é preciso qualquer coisa. E não vai ser gasolina.
17: Abusar mais. Não, o setup está bom. O piloto é que tem que se forçar.
18: Muito obrigado. Palavras do Paulo Carvalhais, como ouviram aqui, portanto, numa tentativa de poder fazer um pouco melhor. Está aqui o Manuel Martins, que está de volta do motor. Ele tinha tido problemas de motor, mas estão quatro olhos comigo, são os seis a olhar, mas não está fácil, Emanuel.
19: Pois, na parte da tarde pensámos que íamos dar a volta a isto, mas o azar bateu à porta. Tivemos um furo logo na primeira de Santana, perdemos imenso tempo, e a segunda da tarde, do Abrigo do Pastor, o carro começou a falhar na subida dos 3000, logo à saída do Chão da Lagoa, e pensámos que tínhamos resolvido o problema, mas em Santana voltou a fazer igual, ao meio do troço, durante 2 ou 3 km, perdeu a potência e não andava.
18: E já se tentou perceber, pelo menos para olhar para aqui, o que é que pode ser ou nem por isso?
19: Sim, nós estamos a tentar, vamos tentar ver se resolvemos o problema agora na assistência, ver se conseguimos...
18: Alguma desconfiança de onde é que vem o problema?
19: Sim, pois deve ser algum sensor de temperatura ou alguma coisa assim que esteja danificado, vamos ver.
18: Muito obrigado. Que corra tudo bem, e as palavras aqui do Emanuel Martins, que estão aqui de capão aberto e que vão espreitando o carro para ver se conseguem fazer... Portanto, há alguma coisa relativamente ao problema que foi afetando o piloto. Hugo Miranda, que eu ainda não falei com o piloto.
1: Deixa-me só te dizer que eu olho para isto até me dá uma dor da alma. Nós estamos aqui hoje no final de uma estafeta, só para dizer que a próxima classificativa é já daqui a 13 horas. Isto não para,
20: e por acaso reparei 3 horas e 20 minutos.
1: É verdade, amanhã às 10 da manhã já estamos com a nova classificativa. Às 9 estamos com isso, sim. Às 9 da manhã estamos em emissão.
18: Às 10 classificativa, mas,
1: sim, às 9
18: mas tens,
1: estamos em emissão.
18: Tens emissão às 9.
1: Sim, eu sei.
18: Às 9, pois é.
20: Portanto, daqui a 12 horas.
18: Está aqui. Sim, é mais ou menos isso. Está aqui o Helder Miranda, deixa ver se eu também falo com o piloto no instante. Como é que lhe tem corrido esta prova? A
21: oportunidade à minha navegadora.
18: Então tudo muito bem, fala à navegadora. Então seja a navegadora, como é que se chama antes de mais?
22: Mariana Machado.
18: Oh, Mariana, como é que, igualmente, Mariana, como é que está a correr esta vossa prova?
22: Olha, é o seguinte, isto aqui para nós é uma novidade, mas sinto muito orgulhosa do trabalho do Miranda. Tem sido uma evolução constante. Há sempre aquele tempo para se reabituar ao carro, porque nem sempre é possível também testarmos como queremos, e portanto acho que a Madeira vai ser uma boa preparação para o resto do CPR no tipo de asfalto. E portanto, até o próprio acolhimento dos madeirenses, da organização, está a correr tudo muito bem. Portanto, amanhã esperemos que corra ainda melhor. É ser consistente e trabalhar para terminar o rally.
18: E problemas até agora nenhuns?
22: Problemas até agora, ora bem, em Ribeiro Frio sentimos que a travagem estava a ficar bastante massacrada.
18: Natural também, não é?
22: Natural, não é? Que aquilo é sempre a descer, mas acho que o carro tem-se portado muito bem. O piloto também ajuda, mas... Por enquanto, nenhum problema assim de importância.
18: Muito bem, que lhe corra tudo bem.
22: Obrigado igualmente.
18: Obrigado. Muito obrigado. Palavras da navegadora. Que sim, para variar também, acho que não há... Os pilotos são os pilotos, é evidente. São as caras às vezes mais conhecidas, mas do outro lado também tem gente. E sem isso não se faz uma equipa. Isto já deu a volta à rotunda. Está ali o Sandro Teixeira, mas eu vou ter que andar um bocadinho.
1: Sim, está a literar as duas rodas motrizes.
18: Sim, pois, eu queria ver se lá chegava.
1: Um dos pilotos da Madeira.
18: É que eles já deram uma volta à rotunda, porque já não há mais espaço para ninguém. Isto fica um bocado entalado aqui. Não dá, ficam parados, não vão andar para nenhum lado. E depois a faixa de dentro fica aberta para o trânsito, que é perfeitamente normal. Mas já há espaço ali dentro, os outros carros estão ali parados, é que têm que de alguma forma poder arrancar. Portanto, está aqui o Sandro Teixeira, que lidera as duas rodas depois dos problemas com o Emanuel Martins. Sandro, eu acabei de dizer que está aqui o Sandro Teixeira, que agora lidera as duas rodas depois dos problemas do Emanuel Martins. Uhum.
23: Sim, sim, exatamente. Neste momento estamos a liderar as duas rodas nos pilotos regionais, no nosso campeonato. Pronto, é o nosso principal objetivo, era esse. Vamos tentar ver como corre amanhã e tentar manter essa liderança.
18: E é possível fazer isso?
23: Sim, é possível. Vamos andar para isso.
18: Já está um bocadinho diferente da última vez que falei consigo?
23: diferente como?
18: Na atitude de comportamental relativamente àquilo que é o estilo de comunicação, porque sim, para melhor, como é óbvio. Estava a ver uma coisa. É que antes dos problemas do Emmanuel Martins estava um bocadinho não tão.
23: Sim, naturalmente o Emmanuel é um piloto muito forte e é difícil de chegar a ele. Tentamos sempre, mas não é fácil. Ele de repente sai-se com tempos que, pronto, muito fortes. Naturalmente ele parece que teve problemas, não é bom para ele, mas pronto, é assim, acontece. Não é que eu goste disso, mas
18: ninguém gosta, como é óbvio, gosta, mas acontece.
23: Mas acontece, faz parte, também pode-me acontecer amanhã, nunca se sabe. Mas sim, não estando o Emmanuel, torna-se um bocadinho mais fácil para mim.
18: Muito obrigado, corra tudo bem. E as palavras do Sandro Teixeira. Está aqui também o Nuno Ferreira, já atrás. Nuno, o balanço é positivo ou?
0: O balanço é positivo. Como temos um erro grave na penúltima classificativa que nos mandou 1,5 minutos para trás, não estávamos a contar com isso. Foi
18: erro de condução?
0: Foi um erro meu, claramente, entrar no portão do chão da lagoa.
18: Deixaste o carro ir abaixo, não foi? O carro
0: acabou por ir abaixo, depois não pegava, jogamos, e só pá, ao fim de 1,5 minutos conseguimos arrancar. Já está, não vale a pena pensar mais nisso. Agora amanhã tentar andar rápido para recuperar algumas posições na estrada e é o que temos.
18: Já agora, quando o carro foi abaixo, a partir para aí dos 50 segundos, não começaste a falar com ele? Disse, vá lá.
0: Oh, já estávamos preocupados, vinha ali o nosso colega de equipa, já sabíamos que ia chegar lá bravo e estávamos preocupados, estávamos numa posição nada
18: desconfortável,
0: nada recomendável. Mas o carro, ainda fizemos umas festinhas, mas não dava fácil dele voltar a dar de si. Mas lá deu e fomos embora e aqui estamos. Podia ser pior.
18: E não foi.
0: Exatamente.
18: Muito obrigado. Palavras do Nuno Ferreira, que realmente também já tínhamos comentado aqui na Antena 3 de que tinha ficado com um problema, que o carro não queria pegar, numa zona um pouco complicada para quem vem atrás e de repente dar com um carro. Pronto, mas resolvido, Nuno Ferreira a dizer que vai tentar amanhã tentar recuperar algum do tempo perdido hoje, chegando eventualmente a uns lugares mais à frente. Portanto, isto agora vai tudo dar uma grande volta, porque os carros vão sair alguns daqui para poderem os outros entrar. Portanto, se lá ver como é que isto vai ficar ordenado, porque há carros a chegar, é que já não há carro para, já não há sítio para estacionar carros. Honestamente.
20: Entretanto, está
18: neste
20: fechada,
18: momento não há sítio.
20: Também é a oitava especial de classificação.
18: Eventualmente não sei, mas para trás eu não sei, mas para a frente digo-vos uma coisa. Portanto, os carros já estão a dar a volta aqui completamente à rotunda, fica complicado, um bocadinho complicado, eventualmente poder gerir tudo isto.
20: Penso que o essencial
18: está ali, o Rui Cardeira. Já está o essencial. Nós daqui a
20: 12 horas
18: estamos aqui outra vez. Portanto, se acham que sim, eu fico por aqui. Amanhã estamos de volta, como já disseram, a partir das 9 da manhã, porque os pilotos vão sair daqui para a primeira prova especial de classificação. Certo? Um abraço.
20: Exato. Abraço, João. Bom descanso. Até amanhã. Igualmente. Bom jantar. Bem, está praticamente tudo dito em relação ao dia de hoje. Deixa-me só assinalar. Bom, amanhã. Repara, não está nada ainda decidido. O Miguel tem uma vantagem de 15.2. Acredito que em condições normais ele consegue gerir estes 15 segundos para o dia de amanhã e para as classificativas do dia de amanhã. Nós já ultrapassamos mais de metade do rally, portanto posso nesta altura dizer com algum grau de certeza que se estamos com qualquer coisa como 116 km em provas especiais de classificação, concretizados, e vão faltar 86 km, 160 metros para o dia de amanhã. Mais ou menos uma prova do regional. Diria que não é bem, mas é quase que um pouco mais de um terço do total do Rally da Madeira. E portanto, em condições normais, acredito que possa o Miguel possa efetivamente gerir esta vantagem. O João está a 8.2 do Armindo de Araújo, ainda pode colocar pressão em cima do Armindo de Araújo. Vai ser difícil de anular os 23.4 para o Miguel em condições normais. Depois, se quisermos olhar para a luta do Campeonato Nacional, não vai ser muito fácil. se percebermos que nesse particular o Armindo Araújo está com uma vantagem de 25 segundos para o Ruben Rodrigues e de 55.9 para o Ricardo Teodósio. Penso que também em condições normais não haverá grandes mexidas. De resto, em aberto está, por exemplo, o campeonato de duas rodas motrizes para os pilotos nacionais. O João Rodrigues tem uma vantagem de 9 segundos sobre o Pedro Câmara. A nível regional, no campeonato Janica Clemente, temos o Sandro Teixeira com 5.5 de vantagem sobre o Martim Nunes. O Cláudio Nóbrega está a 20.3, ainda está aqui em aberto efetivamente essa discussão. E depois para o troféu, o engenheiro Rafael Costa, 16 segundos e meio a separar o João Filipe Camacho do Vítor Camacho. Sendo que na categoria X, o Cláudio Nóbrega já tem mais de 1 minuto e 45 segundos, para ser preciso, 1:45.5 em relação ao Miguel Gouveia. Penso que essas posições estão definidas. Eu diria que há ainda aqui contas para fazer nas duas rodas motrizes, quer para o Campeonato da Madeira de Janica Clemente, quer para o Campeonato de Portugal de Rallies, que há certamente ainda uma posição a ser definida ou lugares a serem definidos no pódio, com esta diferença de 8.12 entre o Armindo Araújo e o João Silva, e eventualmente os 15.2 que o Armindo tem para o Miguel Nunes, mas eu acho que está gerível em condições normais. Este é um rally difícil. Amanhã também será um dia longo, é certo que com menos provas especiais da classificação, mas nós já vimos o que é que foi o dia de hoje. O dia de hoje foi tão fértil em tantas situações e amanhã também pode ser fértil em tantas outras situações. Se bem que o historial é de que a segunda etapa do rally é sempre bem mais calminha do que a primeira etapa. Não sei se é pelo facto da malta entrar com o sangue todo na guerra no rally e agora já estar um pouco mais com posições definidas e, portanto, já jogar mais taticamente do que propriamente de faca nos dentes para enfrentar as provas especiais de classificação. Vai ser um dia giro, certamente. Vamos estar cá para acompanhar. Vamos estar logo às 9 horas da manhã. Exato. Eu ainda daqui a pouco vou dar uma perninha até a RTP para fazer o balanço do dia. Pronto, mas amanhã às 9 da manhã cá estaremos estoicamente, irtes e firmes para aguentar o outro dia de rally.
2: Muito bem, Marisa, Marco Cabral, até amanhã então. Fica por aqui então este dia de rally da Madeira. Amanhã regressamos às 9 já com o João Carramanho outra vez ali na Avenida Sá Carneiro, para depois acompanharmos com o Romano Faria a classificativa do Chão da Lagoa às 10h15, que é a nona especial de classificação.
20: É daqui a 13 horas, 9 minutos e 40 segundos. O relógio está a contar para trás.
2: Mais precisamente. 21 horas, 5 minutos, a emissão prossegue com a RTP Antena 3 Nacional. Até amanhã, continuação de... Bom fim de semana. 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

Primeiras ruas do Indigent Gold, Teenage Fan Club com The Concept em 1991, o álbum Bandwagon-esque. Logo depois o álbum Crooked Rain para os Pavements, através de Cut Your Hair, o maior sucesso comercial da banda em 94. E agora Demon Air, um dos temas clássicos dos Afghan Whigs de Greg Dooley. O álbum era Gentleman.

este é um dos temas que mais marcou a carreira dos Interpol, banda de Nova York liderada por Paul Banks. O álbum de estreia em 2002, Turn On The Bright Lights, chama-se Obstacle Number One. Antes viemos dos African Wigs de Cincinnati e agora aterramos em Londres com 36 Degrees, um dos temas do disco de estreia dos Placebo.

Indigente Gold às sextas na RTP Antena 3, depois do Explosivo com 36 Degrees. Ligamos com Panic dos Smiths, uma música que foi inspirada depois do final de um noticiário em que se dava a notícia do desastre de Chernobyl e que logo depois o DJ soltou uma música bem

Segundo reza a história, foi Alan McKee, patrão da editora Creation Records, que pediu a Martin Carr dos Blue Radleys para escrever um enorme êxito, uma canção que todos os DJs de rádio pudessem passar. Foi o que ele fez, pôs-se a ver televisão e tinha na cabeça um monte de LSD, resultou em Wake Up Bull, logo depois Going Underground para os Jam, e agora mergulhamos em Get It On para os Turbo Negro, que regressam esta semana a Portugal, ou na próxima semana a Portugal, para o Festival Sonic Blast.

propósito do regresso dos Turbo Negro com Get It On, eles que estão já aí na próxima semana no Sonic Blast, aproveitei e recordei também Toys and Flavors para o álbum High Visibly de 2000 dos Helicopters, e seguimos caminho com Light Eating Less, um dos temas incluídos no álbum Silent Alarm, disco de estreia dos Block Party, que na semana logo a seguir também regressam a Paredes de Cora.

Depois de termos espreitado o álbum Silent Alarm, o primeiro para os Bloc Party, através de Like Eating Glass, agora que os Bloc Party estão de regresso a Paredes de Coura, logo depois o EP Dark Days dos Yard Act. E aproveitamos agora, já que falamos de Paredes de Coura, estes já passaram por lá diversas vezes, o caso de New Sensation, o álbum de 2020, Crawler, para os A.

Praticamente no final desta sessão de Indigent Gold na RTP Antena 3, entramos no universo de Skinned Fear, disco dos Fountains DC, através de Jackie Down the Line, e agora viajamos até 2012. O álbum Youth in the Dark de Sam Malone and the Grave Diggers. Há novidades para 2026. Aqui fica Warm.

tal como tinha dito, esperem por novidades de Sam Malone and the Gravediggers para 2026. Ficámos com Warm, do álbum Youth in the Dark, e mesmo para fechar, os Kneecap, que vão estar em Paredes de Coura. Aqui fica Age Double OG. Boa noite, take care.

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0: Ben Bomer e Jonah para o início dos Bons Rapazes. Boa noite, um bom fim de semana.
1: E Miguel, estás com uma bela cor, parabéns. Muito sexy.
0: Isso é inveja.
1: É, vamos lá à playa. Vamos embora, malta.

0: Orlando Higginbotham.
1: É um nome muito...
0: Primeiro conhecido como Totally Enormous Extinct Dinosaurs. Para descomplicar, em 2025, apenas Tid. Tema novo. Another Day. I Remember the Made by Pete, Blind Smith e Kyozo. Abrimos com Caught Up in the Fire, Ben Bomer e Jonah.

0: Let's play golf.
1: É verdade. E mal. O que é que achas do golfista, Neil?
0: Do Hulk?
1: Sim,
0: é o maior.
2: In golf, there is a saying.
1: Ele é um artista, não é? De quem falamos, Miguel?
3: Oh, mama!
0: O turista dos Red Hot Chili Peppers.
1: Oh, ah, não, aqui, Miguel. De quem falamos?
4: Get ready, get ready. That's it.
0: The Honk.
1: Como é que chama o maluco?
5: Little fire in the hole. It's water.
0: Esqueci. Will Ferrell.
1: Isto é só para criar. Não, isto é uma, eu diria, um delírio. Tem uma boa banda sonora.
5: Oh, I know.
1: Tem uma série de notícias absolutamente malucas, não é?
6: Yeah! Your old man's coming for you.
1: I would rush that.
7: Golf is easy!
0: É uma rica família.
1: Sim, o filho é um. Esse é um artista. Isto tem metade a ver com o mundo do golf. É isso e desse. Tem muito jogo no meio.
8: I'm a professional golfer. Look at my face. Look at my face. It's time.
1: Is that? Sabes que eu vou experimentar o golf num dia desse. Depois do que eu vi. Epá, fiquei fã. Visto ao farol. As balsatinas da cabeça.
0: Pole position e jaw. Tell me more about you.
1: I don't, Miguel.
0: Yes, I know.

0: quase uma versão meio punk de Pharrell para este I'm in love with the German film star The Passion.
1: É, exato, foi um one hit wonder, ou seja, foi apenas este tema que os marca e marca para sempre. Estamos em 2026, né? Tem quase 50 anos.
0: The Cure e Anders Trentmüller.
1: Robert Smith tem 200, mas está ótimo.
0: I know.
1: We love you, man.
0: Nothing is forever.
1: Pois.
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0: É um fantástico Robert Smith. Fantástico.
1: Grande sequência esta, não só Robert Smith. Começamos com o novo single dos Pole Position e Jaw, Tell Me More About You. Pharrell e a versão extraordinária de I'm In Love With A German Film Star. Cure e Trent Mulder, Nothing Is Forever. E esta
0: beautiful
1: versão de Fake Up para Heaven Is Where You Are, Panta do Prince.
0: Portanto, céu é aqui, no estúdio, não é? Budismo, here and now, aqui e agora. A pergunta é, onde está Johnny Depp? Pois ele próprio disse ter sido agredido, suspenso, cancelado, maltratado, expulso de Hollywood. Coitadinho. Vai ter um grande comeback.
1: Coitadinho, Johnny.
0: Tem as suas razões, não é?
1: Senta aqui, senta aqui.
0: Ebenezer Scrooge.
1: Não bebas, é?
0: Pois, entre outras coisas, mas não vale a pena. São segredos.
1: Eles têm todas produções de vinho, não é? É complicado.
0: Já nem tem, não é? Vinho,
1: não só, a maior parte deles tem.
0: O Elton John também tem, embora diga que está sóbrio. Ora, isto é uma espécie de teaser avanço do próximo grande filme de Johnny Depp. Tem a ver com Charles Dickens. E o vizinho do Scrooge, Ebenezer.
1: Ebenezer Good. Era o quê? The Shaman?
0: É, ah, sim. É assim, não é?
1: Scrooge.
0: A caracterização do Johnny Depp está absolutamente do outro mundo, quase nem o reconhece.
2: I say to you, sir, Merry Christmas!
0: Merry Christmas!
2: Merry Christmas!
0: E ele nasceu, não é?
2: And a Happy New Year!
0: Bang! Quer dizer, o tempo anda e de repente. I love you, Johnny Depp!
1: Este é filme, não é?
0: É filme, é. Isto é um teaser, um avanço da moda.
1: Vai para o cinema ou vai para o streaming?
0: Cinema.
1: Cinema?
0: Pois.

0: É muito bom este Love Is Never Enough de Tsunamis.
1: Produto nacional, não é?
0: Outro produto nacional, Big Dipper Downer, Can I Make Some Music?
1: Da nossa parte, mantenha o ritmo, ok?
0: Diz.
1: Estava a dizer que está aprovado.
0: Ah, ok.
1: Siga!
0: MX, GPU, Bicep, Caribou e The Fab Four.
1: Legal.
0: No que resta desta primeira hora.

0: Strange Kind of People.
1: Lembro de Strange Kind of Woman dos Deep Purple, mas eu sou muito antigo.
0: People are strange.
1: The Doors.
0: Tsunamis, Big Dipper Downer, MXGPU, Bicep Caribou e Beatles com a versão Strings Only de Eleanor Rigby.
1: Oh man, the Beatles.

0: Miguel em aquecimento para o dia 1 de agosto, ou 1 de agosto. Vai ter lagosta e tudo em Guimarães, não é? Lagosta. Boa malta, Guimarães. Aí vamos nós.
1: É amanhã.
0: Exatamente. 1 de agosto, temos tudo segunda-feira. Há muitos e bons anos.
1: Bom Brasil de Janeiro. Baxter Dury e Paul Epworth, Alpha Dog, e ainda uma nova versão de um clássico de Sua Alteza Real Púrpura.
0: Ah, meu rei favorito, Miguel.
1: Fica sentado.

0: Jackie from Italy e Aviv Sub, nova versão para Sexy MF.
1: E nós não contamos o que vimos naquela armazém, lembras-te? Não podemos, não é? Podemos ser processados. Tivemos que assinar um documento, lembras-te, Miguel? Pronto, vimos lá uma cama de ferro, pronto, ficamos por aí. Glam Slam, me and Michael em grandes aventuras.
0: Sexy MF, The Prince.
1: Oh yeah.
0: Baxter Dury, Paul Epworth, Alpha Dog no início, Brasil de janeiro.
1: É um programa sexy para sexy people. Bons rapazes.
2: Dr. Grace.
1: Ave Maria, pode ser?
3: I'm a teacher at Grover Cleveland Middle.
2: You have a doctorate in molecular biology.
1: Gostei muito de Ryan Gosling, praticamente.
4: I can't even moonwalk. I haven't done the whole the pool thing.
5: No. This is just for social media.
1: É um projeto...
6: Object approaching.
1: Aí está. Em que um astronauta tem que ir resolver problemas, sei lá onde. O Sol está a morrer. Paz ao seu alma. Entretanto, constrói uma relação... com um alien, não consigo descrever. Fica a mais de 100 anos de luz da Terra.
7: I'm gonna call you Rocky. His son is dying.
1: Rocky. Então parece uma pedra com olhos.
0: Um canal com olhos, queres-te dizer?
1: É o que é, por isso que ele chama Rocky.
8: That's not bad.
9: Amazing.
10: Welcome to the Hail Mary.
11: Thank you, Mary.
10: You're welcome, Dr. Gray.
9: Thank you, Mary.
1: É ficção científica clássica, mas... E Oasis.
0: O Mary é o quê? Virgin Mary?
1: É o Mary, quer dizer Ave Maria.
12: So I have a new roommate.
13: Who is Grace talking to?
12: There's no way you can hear me right now.
13: Can't hear.
12: Oh my God.
1: E ao longo do tempo eles vão construindo uma relação de sobrevivência, mas Ryan Gosling está muitíssimo bem.
14: You are the bravest human I have ever met.
15: Is joke. I only meet one human and is you.
16: I get it.
0: Onde é que isto está em
1: exibição? É um filme? Podem alugar?
0: Ok.
1: Procurem Hail Mary, Ryan Gosling, à solta no espaço. E agora, Miguel?
0: Depois da Virgem Maria, Friction.
1: Friction?
0: Friction. Tiga.

0: famoso algum lado, não é?
1: Bom, a versão épica dos Deep Dish para Eating Hooks dos Moderates. Uma remix a 10 anos de distância.
0: Auf aus Deutschland.
1: Altered View Night Runner. Friction de Tiga.
0: Eu disse há um bocado Freak Show, mas pronto. As minhas desculpas ao Tiga.
1: Tens provas?

0: gravo nada.
1: É?
0: Não gravo nada, Miguel, perfeito, não
1: é? É que vamos ter já a seguir, precisamente, falta
0: de provas.
2: Chicos, ponte atenção.
0: Arlan Coben tem um canal próprio.
3: O que necessito saber é alguma vez sentiram que
0: os seus livros transferidos para a linguagem televisiva.
4: Me que era um pouco mais grande que eu, mas não me importou. Era este o usuário.
0: Esta versão é Argentina, Buenos Aires.
5: Uno en código penal, si no existe una prueba fehaciente e indiscutible,
0: la policía no puede... Eu gosto de Alan Coben, acho que ele consegue criar muita emoção, embora, obviamente, Joe Nesbo seja, enfim, a grande star do Scandi no ar, ou seja, no ar escandinavo.
5: Tipo,
0: se uma senhora chamada Emma Garay disse-te alguma coisa?
1: Era o melhor da defesa central.
0: A defesa esquerda do nosso amigo.
1: Defesa central.
0: Sabe, sim, o defesa esquerda do nosso
1: defesa
0: amigo.
1: Esquerda, sim, sim.
0: E tem belas imagens de Buenos Aires.
6: Ele não estava, mas em seu quarto encontramos isto.
0: Mas tem uma série de camadas sobre camadas e outras camadas.
7: Em nenhum lado.
8: Tira!
9: ¿Dónde está la chica?
10: Les dije que no sé.
7: ¿En qué estabas pensando, Bruno?
0: Es español argentino que yo gosto imenso.
1: No entra a paredes, pero
0: no. No. Apá, ese...
7: Sei
0: no sé, él está un bocado despedido en la final del Mundial, ¿no es? Argentina. Falta de pruebas. Alan Coben. Netflix.
1: Mar del Plata.
0: Ah, Bariloche. Coleta. River Plate.
1: Run through the jungle.

0: extraordinária edit de LaSalle para Run Through the Jungle, Creedence Clearwater Revival, uma das piores histórias que há memória no meio musical.
1: Irmandade.
0: Tudo zangado uma vida inteira.
1: Oh, man.
0: Life is a Highway. Autobahn 66, Primal Scream. E Good Day Today de Mr. David Lynch.
1: E atenção, está uma hora e seis da nossa cidade, portanto a cidade não é demasiado grande para ele e para nós, não é? This town ain't big enough for the two of us. Bem-vindo a Morrissey, experimenta a francesinha. Onde é um... vai-se embora.
0: I have no name, I am nothing. Foi assim que ele se apresentou em paredes de cor há anos, é?
1: Estava
0: apresentou a banda toda,
1: sim,
0: ok?
1: Ele faz sempre isso.
0: E estava bem disposto, não é? Nesse dia.
1: Ou nessa hora.

0: David Lynch, Primal Scream, Creedence Clearwater Revival com LaSalle, Caribou e Attic para o final dos Bons Rapazes.
1: E Miguel, entregamos o avião elétrico ao DJ Guga. Toma lá, DJ.
0: Tenha uma boa noite e um ótimo fim de semana.
1: Vem em agosto, Miguel.

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